0: paz do Senhor, queridos ouvintes, a paz do Senhor aos nossos irmãos locutores do programa Voz da Libertação, a paz do Senhor aos nossos queridos irmãos e amigos, companheiros de trabalho, sonoplastas que estão aí na locução, Deus abençoe o Edson, o Mauro. Estou aqui para fazer um convite rápido e objetivo, visto que estamos com tempo apurado. Eu quero convidar os nossos ouvintes para sábado, a grande vigília das mulheres de fé, vigília essa que vai ter como tema a descida do Espírito Santo. Sábado agora, dia 20 de junho de 2026, nós vamos ter a poderosa vigília. Vigília essa que será realizada pelas mulheres de fé. E nós vamos contar com a presença de vários grupos de mulheres, vários círculos de oração estarão presentes conosco, adorando a Deus. Teremos também o grupo dos jovens, os departamentos, as mulheres de fé presente. E eu lanço o convite não apenas para as mulheres de fé, mas para os homens que me escutam. Embora a vigília vai ser realizada pelas mulheres, os homens estão convidados, eu mesmo também vou estar presente, recebendo a bênção, buscando poder, buscando a graça. Sábado agora, a partir das 23 horas, marque na sua agenda a vigília poderosa, e pregando a palavra de Deus, evangelista Mary Ellen Carvalho, ela que vai vir diretamente da cidade de Curitiba, aqui no Paraná, e vai pregar a palavra do Senhor e orar por todos nós. Evangelista Mary Ellen Carvalho, ela que já esteve na Europa, no país da Itália, nos demais, em alguns países da Europa, fazendo missões. Ela estará conosco nesta ocasião esta que é o próximo sábado, no horário da madrugada, 23 horas, vai começar a vigília, o mais tardar 4:30 estará encerrando. Venha buscar a Deus, venha receber a presença de Deus. Sábado agora, vigília poderosa, e o endereço é Rua Anita Garibaldi, número 100, no bairro Nova Rússia. Sua presença já é indispensável. Vem pra cá, vem pra igreja pentecostal, Deus e amor. Aos nossos irmãos locutores, Deus abençoe pelo espaço concedido. Até uma breve ocasião, com a permissão do Senhor Jesus. A paz do Senhor Jesus.
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2: Boa noite, a paz do Senhor, amados ouvintes do programa Voz da Libertação. Quem vos saúda com a paz do Senhor é a irmã Dirlene Jensen, líder da Fundação Reviver, aqui da nossa sede estadual de Ponta Grossa. Amanhã é quinta-feira, dia 18 de junho, a partir das 19 horas, mais um culto em prol à Fundação.

Reviver e também a Associação Reviver Help, braços assistenciais da nossa Igreja Pentecostal Deus e Amor. E amanhã estará conosco, diretamente ali de Fernando Espinheiro, o pastor Jonathan, juntamente com a irmã Luana, estarão ali pregando a palavra do Senhor, orando pelas divinas revelações do Espírito Santo. Estaremos ali também com o coral Reviver, com a banda Reviver, toda a igreja reunida numa só fé, num só amor. O nosso coração arde pela obra social, pela ajuda, pelo compartilhamento, e eu quero convidar você a estar conosco e também convidar a todos os irmãos, as irmãs que querem entrar conosco nesta missão. Essa missão é muito grande, é muito árdua, de nós levar ajuda àquele que está necessitado, ajuda aquele irmão, aquela irmã que está enfermo, que está doente, que está desempregado, aquela família que muitas vezes não tem o alimento para colocar na mesa, não tem o alimento, aquela mãe que não tem o alimento para dar para os seus filhos. E a Igreja Pentecostal Deus e Amor tem estado numa obra gigantesca no Brasil e no mundo, apoiando esse trabalho, ajuda e sendo braço de apoio para esses irmãos, para essas irmãs, para muitas pessoas que têm passado por necessidade. E eu quero convidar você também a estar entrando conosco. Então, quando você vir à Igreja Pentecostal Deus e Amor, não importa o dia, mas se você for vir na quinta-feira, nós temos uma mesa ali que fica em frente ao altar, onde você pode estar trazendo cestas básicas já fechada, como também nós recebemos alimento, todos os alimentos não perecíveis a igreja recebe, nós estamos recebendo, porque são montados kits, são montados as cestas básicas para ajudar a quem mais precisa, tá bom? Então, irmãos, abra o teu coração, tenho certeza que o teu coração também queima por ajudar alguém. Jesus disse na sua palavra: tive fome e me desses de comer, tive sede, né, e me desses de beber, tive nu e me vestiste. O próprio Jesus usou do seu próprio exemplo, quando ele estendia a mão para ajudar, quando ele amparou, quando ele cuidou, e numa parábola que se chama Parábola do Samaritano, ele mostrou para nós a importância do cuidado, a importância de não abandonar, a importância de se fazer presente, a importância de estender a mão para ajudar. Tem alguém também caído na beira da estrada, assim como aquele homem que viajava de Jericó para Jerusalém. Tem alguém caído à beira da estrada. Vamos ignorar? Vamos passar de largo? Vamos fazer de conta que não é conosco? Ou nós vamos tomar uma atitude e fazer alguma coisa? Vamos tomar uma atitude, vamos fazer a diferença nesse país, vamos fazer a diferença na nossa cidade, no nosso estado? Vamos lá, Fundação Reviver, trabalhando com amor, com carinho, para ajudar quem mais precisa. Deus abençoe, espero vocês amanhã, a partir das 19 horas, na nossa sede estadual aqui de Ponta Grossa.

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Maria. Deus abençoe aos irmãos internautas também que estão acompanhando essa live. Nós estamos falando diretamente da igreja, do templo da igreja pentecostal Deus e Amor, a rua República do Peru, número 200, bairro da Ronda, sede estadual, quinta-feira, culto da Fundação Reviver. E agora nós vamos ler a leitura da palavra. Abre, irmãos, a sua Bíblia no livro de Gênesis. Livro de Gênesis, capítulo 22. Aleluia! Glória a Deus! E versículo 1. Livro de Gênesis, capítulo 22. E o versículo 1. Glória a Deus! Eu creio que Deus já está falando ao nosso coração e Ele vai confirmar mais uma vez, né? A sua palavra, porque nós queremos ouvir a sua doce voz. Aleluia! Gênesis capítulo 22, versículo 1. Quantos encontraram, digam amém. Quantos encontraram, diga glória a Deus. Gênesis capítulo 22, verso 1, versículo 1, que diz assim: E aconteceu depois destas coisas que provou Deus a Abraão e disse-lhe: Abraão, e ele disse: Eis-me aqui. E disse: Toma agora o teu filho, o teu único filho Isaque, a quem ama.

e vai-te à terra de Moriá e oferece-o ali em holocausto sobre uma das montanhas que eu te direi. Então se levantou Abraão pela manhã de madrugada e pôs sela em seu jumento, tomou consigo dois dos seus moços e Isaque seu filho. Partiu a lenha para o holocausto, levantou-se e foi ao lugar que Deus lhe dissera. Ao terceiro dia, levantou Abraão os seus olhos e viu o lugar de longe. E disse Abraão aos seus moços: fica aqui com o jumento, e eu e o moço iremos até ali. Havendo adorado, tornaremos a voz. E tomou Abraão a lenha do holocausto e pô-la sobre Isaque seu filho, tomou o fogo e o cutelo na sua mão e seguiram juntos. Então falou Isaque a Abraão seu pai e disse: meu pai. E ele disse: eis-me aqui, meu filho. E ele disse: eis aqui o fogo e a lenha, mas onde está o cordeiro para o holocausto? E disse Abraão: Deus proverá para si o cordeiro para o holocausto, meu filho. E assim caminharam juntos. Aleluia! Glória a Deus! Louve ao nome do Senhor por esta palavra. Podeis se assentar, continua glorificando, continua enaltecendo, continua louvando o nome do Senhor. Aleluia, glória a Deus, louvado seja o nome santo do Senhor. O tema dessa palavra desta noite é: entre a promessa e a obediência. E choca para nós ler um texto como esse, é chocante para nós ler um texto, porque parece que Deus está se contradizendo. Foi contrário a sacrifício humano, ao derramamento de sangue. Havia um tempo na terra que até crianças eram sacrificadas e derramava-se sangue de crianças para fazer sacrifícios para deuses. E Deus sempre foi contrário a sacrifícios humanos. E quando nós lemos esse texto, nós ficamos chocados, porque Deus vai pedir para um senhor que estava no alto dos seus 100 e poucos anos, Deus pede para ele o filho dele em sacrifício. E não era qualquer filho, era o filho da promessa. A Bíblia diz aquele filho que ele levou 25 anos orando, esperando pela promessa, esperando a promessa se cumprir. O filho que representava a continuidade da descendência de Abraão, a geração de Abraão que seria futuramente o filho da promessa. E agora Deus simplesmente diz para ele, coloca ele à prova, e Deus diz para ele: eu quero que tu suba até o monte Moriá e tu vai apresentar o teu filho. E ainda Deus repete e diz: tu vai apresentar o teu único filho em sacrifício. E a Bíblia diz que aquele homem, obedientemente, ele está ali entre a promessa de Deus que ele viu se cumprir na sua vida. Ele orou por tantos anos para que aquele filho viesse a nascer, porque a sua mãe Sara era estéril e ela já teve aquele filho, né, numa idade muito já, que já não era mais o costume das mulheres. Mas a Bíblia diz que obedientemente ele pega um jumento, ele pega dois empregados, ele pega lenha para o sacrifício e ele vai. E a Bíblia diz que lá no monte, quando ele está lá, o Senhor, né, ele começa a preparar o altar, começa a preparar o holocausto, e ali ele coloca o seu filho Isaque, que a história diz que deveria ter entre 15 a 20 anos. Mas tem alguns pontos aqui que eu quero meditar com a igreja. Primeiramente, que Deus pôs Abraão à prova. A tentação, ela vem para derrubar a gente. A tentação vem para enfraquecer a gente. Mas a prova, ela não vem para derrubar. A prova, ela vem

para fortalecer. Deus só vai poder provar a nossa fé quando esta é provada no fogo. Você só vê se é ouro mesmo, você só vê se uma joia é ouro de grande valor, se é ouro mesmo na sua composição, quando ela é passada pelo fogo. A nossa fé não é diferente. A nossa fé, ela só vai ser provada por Deus quando nós passamos pela prova. Você pode dizer: eu tenho fé, eu confio, eu acredito em Deus, eu dependo dele. Mas você só vai ser provado realmente na hora da perseguição, na hora da calúnia, na hora que alguém fala mal de você, na hora que alguém perseguir você, na hora que uma enfermidade incurável chegar até o teu corpo. É ali que a minha e a tua fé é colocada à prova. A Bíblia diz que Deus colocou a fé de Abraão à prova. Não porque Deus quisesse destruir Abraão, mas porque Deus queria fortalecer. Porque Deus queria uma prova de que aquele homem amava mais ao Senhor do que o seu próprio filho. Amava mais ao Senhor do que a sua própria casa. Amava mais ao Senhor do que a sua própria família. E alguém pode dizer: irmã Girlene, esse amor não existe. Eu amo muito mais a minha família, eu amo muito mais os meus filhos, eu amo muito mais o meu trabalho, eu amo muito mais a minha carreira profissional. Mas a Bíblia diz que existe um amor.

dizer: Senhor, eu te amo. Até porque Jesus disse: aquele que não deixar pai, mãe, irmãos, aquele que não deixar tudo à sua volta e não vir após mim, esse não é digno de mim. O Senhor não queria o sangue de Isaac no holocausto. O Senhor queria o coração de Abraão. O Senhor não precisava, não era sobre Isaac, não era nada sobre Isaac, era sobre Abraão. É capaz de obedecer. Porque se você ler o texto, em nenhuma parte do texto, a Bíblia não fala das emoções de Abraão. A Bíblia não fala se Abraão sentiu raiva, sentiu ódio. E se fosse nós talvez se fosse a mim que Deus tivesse pedido isso, eu teria perguntado ao Senhor: ei, dá um tempo, eu não estou entendendo. Tu pedes algo a mim que o Senhor mesmo condena, tu condena sacrifício humano, e agora tu me pedes o meu filho, o meu único filho. Tu sabe que a minha descendência depende deste filho, o meu futuro e o futuro da minha esposa Sara depende desse filho. Diz que ia gerar problema familiar, porque a Bíblia não mostra que Abraão procurou a sua esposa para avisar que ele ia subir ao Monte Moriá sacrificar o filho. Porque se ele conta para a mãe do menino, a mãe do menino não tinha deixado pelo seu filho. E se ele chega e fala: Sara, o Senhor pediu o nosso filho em sacrifício, ela dizia: não, vai você sozinho, mas Isaac você não leva. Vai você sozinho, mas Isaac você não vai levar. Mas a Bíblia vai dizer que a fé amadurecida que aquele homem tinha, fez com que ele simplesmente obedecesse. Ele não questiona. Se você ler o texto, você vai ver que ele não questiona, ele não reclama, ele não sai gritando, ele não sai berrando, ele simplesmente... Dois empregados, pega os seus feixes de lenha, pega Isaac e diz: Isaac, nós vamos subir ao monte para sacrificar ao Senhor. Isaac está acostumado a ver o pai sacrificando o carneirinho, o cordeirinho, a ovelha. Isaac está acostumado com aquele sacrifício. E eu imagino Isaac indo naquela alegria, naquela emoção, e o pai simplesmente obedecendo a ordem do Senhor. Aleluia! Glória a Deus! Aleluia! Só

obedece quem tem uma fé madura. Quem ainda não amadureceu na fé não obedece a Deus. Ele fica desobedecendo, ele desobedece aqui, ele desobedece ali, porque ele não acredita. Para a gente obedecer a Deus, irmão, você tem que confiar a Deus inteiramente, para você ter certeza. Pode saber que se tem um crente rebelde, é porque ainda ele não confia 100% no Senhor. Se tem alguém que ainda não aprendeu a obedecer, é porque a fé dele ainda é uma fé imatura. Ainda é uma fé que precisa amadurecer. Porque quando a tua fé, quando a fé da igreja está amadurecida, você não entende naquela hora. E você diz: Senhor, eu não estou entendendo nada. Eu não sei o porquê dessa prova. Eu não sei o porquê que está me acontecendo isso agora. Mas eu apenas vou. Eu apenas vou. Eu apenas vou obedecer. Não tem momentos na vida da gente, irmão, que nós não estamos entendendo nada? Quanto mais nós oramos, mais assombração aparece. Parece que quanto mais nós jejuamos, mais luta se levanta, mais levante do inferno se ergue contra a nossa vida, e nós não temos explicação. E a gente fala: Senhor, por que que está me acontecendo isso? Era para acontecer o contrário. Era para Abraão estar testificando pela promessa cumprida através do filho, mas agora Deus está pedindo o seu filho. Mas ele é obediente, e só uma fé madura faz com que a gente obedeça sem questionar. Quantas vezes você não está entendendo nada, mas você só obedece ao Senhor? Está tudo esquisito, não tem explicação. Senhor, eu queria entender o porquê. Eu queria entender o porquê disso, o porquê daquilo. Mas, Senhor, não estou entendendo nada. Abraão não estava entendendo nada, mas ele só estava indo. Abraão não estava entendendo nada, mas ele apenas estava indo. Isto mostra que o amor dele estava acima de tudo. E quando ele vai caminhando, a Bíblia diz que de Jerusalém até o Monte Moriá, dava 3 dias de caminhada. Caminhando, a Bíblia diz que Isaac, de repente, vê o feixe de lenha. Isaac vê o facão do pai, que era o cutelo. Isaac vê todas as coisas, mas uma coisa chama a atenção de Isaac: ele não vê a ovelha em lugar nenhum. E ele diz: pai, estamos subindo para o sacrifício, o Senhor tem me convidado para sacrificar lá no cume do monte, mas cadê o cordeiro, pai? Cadê o carneiro, pai? Aquele pai sem entender nada, aquele pai não sabendo por que Deus estava pedindo algo para ele que era tão terrível. Mas ele disse para aquele filho: meu filho, Deus preparou para si o cordeiro. Deus preparou para si o cordeiro. Deus, capítulo 11, versículo 19. Nós vamos entender por que Abraão, ele obedece ao Senhor e vai sacrificar o filho. Sabe por quê? Porque ele cria que Deus ressuscitaria o seu filho. Hebreus 11, 19. E Abraão creu que seu filho ressuscitaria. Daí você vai entender o porquê que ele está lá caminhando e subindo a montanha com seu filho. E quando ele chega lá, antes de subir, quando estava na reta final, ele diz para os seus empregados, para os seus dois moços: olha, até agora vocês vieram comigo, mas a partir de agora é eu e meu filho. Nós vamos subir, né, os metros finais para atingir o cume, mas é só eu e meu filho. Vocês dois vão ficar aqui. A Bíblia diz que ele tira o feixe de lenha do jumento, coloca nos ombros de Isaac. Isso dá a entender que Isaac já era um rapazinho, porque tinha força para carregar o feixe de lenha. E ele coloca sobre Isaac, sobre os ombros de Isaac, o feixe de lenha. E ele diz para os seus empregados, para os seus dois moços: fiquem aqui, porque nós subiremos até o monte, mas nós voltaremos. Nós subiremos para adorar. O cristão não passa prova, ele adora. O cristão, quando é provado, ele adora. O cristão, quando está passando prova, ele está passando prova e adorando. Ele está passando prova e dando glória a Deus.

não estou entendendo o que Deus quer da minha vida, eu não entendo o que Deus tem para mim, mas eu sei que eu confio num Deus que me ama, e a minha fé diz que é para mim continuar obedecendo. Ele vai me dar vitória, eu subirei com meu filho, adorarei lá no cume da montanha. Esperem aqui embaixo, porque nós voltaremos. Sabe o que é isso, amigos? Isso é fé. Sabe o que é isso, igreja? Isso é fé. É quando eu tenho certeza que mesmo parecendo morte, mas eu vejo a vida. Mesmo parecendo que tá a porta, tá tudo fechada, cadeada, mas eu vejo as portas abertas. Isso se chama fé. Ele cria que aquele Deus que tinha prometido para ele, eu farei da tua descendência como a areia da praia do mar que não se pode contar, como as estrelas do céu que não se pode contar, eu farei da tua semente. Ele acreditava, este Deus que me prometeu, não há de fazer isso comigo, arrancar meu único filho.

promessa da glória. Continue adorando, continue adorando, continue adorando, continue louvando, continue louvando. Aleluia! Abraão creu no sobrenatural. Eu estou falando com pessoas aqui que creem sobrenatural. E sobrenatural só Deus pode fazer. O natural nós e o homem da terra faz, mas o sobrenatural é só Deus que pode fazer. E eu creio que Deus tem um sobrenatural na tua vida, que você vai viver o sobrenatural de Deus. Aonde o médico não pôde curar, o sobrenatural de Deus vai te curar. Aonde o advogado não pôde dar a solução da causa, o sobrenatural de Deus vai agir na tua vida. E você vai receber causa ganha, causa ganha, causa ganha, para a glória do nome do Senhor. Aleluia, levanta a tua mão e adore, levanta a tua mão e adore, levanta a tua mão e adore ao Senhor. Aleluia, aleluia. Ele chega ao cume do monte, ele arruma o altar, e é algo que me impressiona, porque a Bíblia não fala nem das emoções de Abraão e nem das emoções de Isaac. Fugir da minha mente. Deu pensar, meu Deus, e esse menino não esperneou, não gritou, não tentou fugir, não tentou escapar. Percebesse que a morte lhe esperava, essa pessoa ia tentar fugir. Era o mínimo que um ser humano pode fazer quando ele se vê em frente ao perigo. Mas a Bíblia não diz nada. Não diz que Isaac chorou, se Isaac gritou, se Isaac tentou rolar morro abaixo. E sabe o que isso me leva a entender? Me leva a entender que o pai teve uma conversa com o filho. E o pai deve ter falado para o filho: filho, você sabe que o Deus que o pai serve te prometeu você em promessa, e eu só tenho você, meu filho, porque o pai cumpriu. Deus cumpriu na vida do teu pai essa promessa. Só que agora ele te pede, meu filho, em sacrifício. Porque olha o que a Bíblia vai dizer. A Bíblia vai dizer que ele arrumou o altar, ele ajeitou as pedras e ele deitou Isaac sobre as pedras. E ele ainda teve tempo para amarrá-lo, como se estivesse amarrando o cordeiro. E será que Isaac estava lá, não dizia nada? Isso mostra crer que ele conversou com o filho. Sabe o que isso me... Eu tenho um lampejo. Essa palavra de Deus aqui não tem nada a ver com Abraão, não tem nada a ver com Isaac. Essa palavra é para o que viria a acontecer há 2000 anos lá na frente. O cordeiro mudo que sobe para o matadouro sem dizer uma palavra. O Isaac carregando a lenha era o mesmo Cristo que depois de 2000 anos iria carregar o madeiro, iria carregar a cruz pesada por nós. E a Bíblia diz que ele subiu como um cordeiro mudo para o matadouro sem dizer nada,

Alabasturinha da Labás. A única diferença é que, para Abraão, Deus preparou um substituto para o seu filho. Ele prepara o altar, ele coloca Isaac sobre o altar. E quando ele levanta o cutelo, você vai entender que Deus entrou com a providência depois que viu que ele obedeceu a todos os parâmetros. Se você obedecer,

providência. Obediência, se eu obedeço, Deus tem um acordo comigo, Deus cuida de mim, Deus zela de mim, Deus está comigo, enquanto eu obedecer ao Senhor. Irmã Julie, não estou vendo milagre na minha vida, não estou vendo obras na minha vida. Será que você está obedecendo ao Senhor? Deus anda com quem obedece. Deus anda com quem está ali dizendo: Senhor, eu estou aqui. Eu não estou entendendo nada, mas eis-me aqui. Eu não estou entendendo nada, mas eu estou na tua vontade. Aleluia. Quando o altar está arrumado, que ele entrega: Senhor, eu entrego o meu tesouro. Eu estou entregando o meu tesouro. A voz do anjo brada de cima e diz: Abraão! Tesouro. Abraão! Não faça isso. Não faça isso. Hoje o Senhor tem conhecido o seu coração. E Deus sabe que tu amas a Ele. E Deus conhece o teu coração. E Deus sabe que o teu amor por Ele é maior do que o amor pelo teu filho. Tem gente que recebe a promessa. Tem gente que recebe a promessa e deixa e esquece o Deus da promessa. Ele vem na igreja até ele alcançar a casa. Ganhou a casa própria, nunca mais põe os pés na igreja. Ele vem na igreja até o casamento ser restaurado. O marido voltou para dentro de casa, a mulher nunca mais coloca os pés na igreja. Tem homens que vêm na igreja porque querem a sua vida, o seu relacionamento reestruturado. E quando Deus reestrutura, nunca mais ele

0: graça, Ele pode todas as coisas, Ele dá para quem Ele quer, Ele faz o que Ele quer, a hora que Ele quer, mas não esqueça o Deus que te deu a promessa. Alabassurianda lamas. Aleluia. Eu conversava frequentemente com um jovem, e esse jovem, toda vez que me via, ele dizia: irmã Dirlene, eu tenho um sonho de passar em tal curso, na Federal do Paraná. E oramos junto com aquele jovem por mais de 10, 15 vezes. Tu vai entrar lá, eu vou te colocar lá. E ele entrou. Só que depois que ele entrou, ele abraçou a promessa, mas esqueceu do dono da promessa. Na igreja, nunca mais falou de Deus. Pegou as amizades do mundo e ali mergulhou e ali se afundou. Quando ele estava no quarto ano do seu curso, faltando um ano para terminar, ele sofreu um acidente. Voltando de festa com os amigos, bateu o carro e aquele jovem agora estava na UTI, dependendo de aparelhos para sobreviver. A mãe dele um dia me chamou e disse: irmã Dirlene, vem orar pelo meu filho. Eu naquele corredor e eu disse: Senhor, eu lembro desse menino pedindo tanto a promessa. E que coisa triste, eu estava muito pesarosa pelo que tinha acontecido. E eu disse: Senhor, não é possível, tanto que ele queria, tanto que ele quis, porque a previsão é que aquele jovem não voltaria a andar mais, não voltaria a mexer os braços mais, não voltaria a mexer um dedo mais. E quando ele entrei, ele já tinha saído do coma. Ele estava falando com a voz muito enfraquecida, muito fraca. E a
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partir deste momento passamos a apresentar o programa Despertai, programa este que é um órgão de divulgação das igrejas Pentecostal de Jesus Cristo, com a sede nacional na Avenida Djalma da Rocha Lima, número 70, ao lado do terminal do Boqueirão, em Curitiba, sobre a responsabilidade do pastor Ademar Alves Lacerda. E aqui na cidade de Ponta Grossa, nossa sede regional está localizada na Avenida Carlos Cavalcante, número 1845, no bairro de Uvaranas, bem próximo ao Quartel 13 Bíblia, sobre a responsabilidade do pastor Claudenir Almeida. E nesta noite, quem tem muita alegria em cumprimentar a todos e apresentar o programa é o teu irmão em Cristo, cooperador Vilmar. Ouvintes, continua conosco, que ao decorrer do mesmo, até às 23 horas, nós estaremos passando importantes avisos da obra de Deus. Também estaremos ouvindo belos louvores para o aumento da nossa fé e também, assim, no término do mesmo, fazendo a poderosa oração da fé, aquela corrente de oração onde nós estaremos juntos se unindo em oração, clamando a Deus, e com certeza Deus estará nos respondendo. Amados ouvintes, hoje quarta-feira, aonde já ocorreu, né? Um belíssimo trabalho ali no Ouro Verde, também na nossa igreja aqui da Nova Rússia, onde com certeza todas as quartas-feiras, lembrando que hoje, já falando ali do Jardim Ouro Verde, hoje quarta-feira é o prosseguimento de uma campanha muito abençoada, aonde Deus tem abençoado grandemente a vida daquelas pessoas que ali têm comparecido. O nome desta campanha, a oração de Daniel. E nós sabemos que Deus tem abençoado grandemente, Deus tem se manifestado, Deus tem respondido, aumentado a fé daquele e daquela que tem lutado para com a presença de Deus. Hoje, quarta-feira, nós sabemos o endereço muito fácil, fica ali na Rua Traquito, número 315, no Jardim Ouro Verde, onde os cultos são todas as quartas e sexta-feira. Lembrando que sexta-feira agora também, na continuidade da campanha, o nosso irmão cooperador Samuel, que estará ali pregando a palavra de Deus, transmitindo a Deus um louvor, também uma oração forte ao seu favor, e eu acredito, crendo que Deus estará abençoando grandemente. Nós também estaremos ali juntamente com o nosso irmão cooperador Samuel e outros irmãos obreiros, e nós já estendemos este convite a todos vocês, não só ali da região, como da grande Ponta Grossa, que se puderem estar presente ali da Santa Paula, né? Ali é uma região

que tem acesso a vários bairros de Ponta Grossa, e você está convidado a estar presente nesta sexta-feira próxima, e Deus estará te abençoando grandemente, você e a sua família, com certeza. Não tenho dúvidas do que eu estou falando. Deus tem grandes coisas a fazer e Deus espera por você, pela tua família. O Senhor espera para que você possa ser abençoado, ter os teus problemas resolvido, você ter força de continuar lutando, né? Porque nós temos passamos por momentos difíceis, passamos às vezes por dificuldades e não temos assim uma direção, chegamos a ponto de não saber o que fazer. Mas você é o nosso convidado a estar ainda nesta sexta-feira, juntamente com esses homens de Deus, pessoas que estão ali, Diácono Jorge, o qual é responsável por este trabalho, também estará ali para ajudar, dar o auxílio na oração e Deus abençoar grandemente. E falando ainda na Ouro Verde, dia 27 próximo agora, 27 próximo vai ser um sábado, com certeza Deus estará abençoando grandemente, a partir das 19 horas, o presbítero Júnior, vindo da cidade de Navegantes. Ele já teve algumas vezes aqui na nossa sede central, mas desta vez ele estará ali na Igreja Pentecostal de Jesus Cristo, no Jardim Ouro Verde. Portanto, você é o nosso convidado a estar presente já desde de agora. Vamos fazer luta com Deus, faça um propósito com Deus. Ah, mas eu não posso ir todos os dias da campanha, não posso ir toda quarta, toda sexta, mas faça um propósito com Deus. Deus vai te abençoar, Deus vai te dar força e você vai estar ali já nessa sexta-feira para dar continuidade da campanha, recebendo as orações e junto também você clamar a Deus. Por mais que você não seja crente, você não frequenta nenhuma igreja evangélica, mas você vai ligar os teus pensamentos com Deus, que eu tenho certeza que você crê no poder de Deus, você crê na misericórdia do Senhor e você então estará ali com a tua família, ou se possível você vá, lute e Deus vai abençoar grandemente, já preparando o teu coração para que na outra semana, no outro sábado, no dia 27, então a partir das 19 horas, presbítero Júnior vindo da cidade de Navegantes para transmitir a palavra de Deus, orar ao nosso favor e Deus abençoar grandemente. O endereço muito fácil, Rua Traquito, número 315, ali no bairro Ouro Verde. Lembrando que no dia 27, a partir das 13 horas, ali já um grupo de irmãos, logo após, né, ao meio-dia, logo após o almoço, os irmãos já estarão ali se reunindo para assim glorificar a Deus e também levar a palavra de Deus através de folhetos, de visitas, né? E Deus estará abençoando grandemente a vida de todos que estarem presentes. Dá tempo ainda de você convidar mais alguém, né? Combina com mais alguém, se possível, você vá buscar ele na casa dele, ou passa e se já for caminho, passa e vão juntos, mas não deixa de ir buscar o que Deus tem prometido nas suas promessas. É nós crer e colocar a nossa fé em prática e com certeza Deus vai te abençoar grandemente. Você não pôde ir hoje, mas sexta-feira você está convidado e você já vai estar presente. E Deus vai te dando força para que a dia 27 você possa receber as bênçãos de Deus, nosso Pai, ali no Jardim Ouro Verde. Amados ouvintes, vamos já ouvir um belíssimo hino para o elevo espiritual de todos os nossos irmãos. Cooperador Samuel já mandou aqui um alô que está na audiência. Deus abençoe o irmão, a sua esposa, a nossa irmã Emily. Que Deus abençoe grandemente a vida de vocês e já vá preparando para que sexta-feira seja um grande dia, onde todos aqueles que estiverem presentes, com certeza vai ficar marcado, porque Deus vai abençoar, Deus vai usar na palavra, na oração, na revelação, e vai ser grande a bênção para você, para tua família, para tua alma, para tua vida espiritual. Com certeza não vai ser em vão. Portanto, esteja presente juntamente conosco e Deus vai te abençoar. Vamos ouvir um belíssimo hino.

22 horas mais 13 minutos, 22 horas e 13 minutos, é o seu programa Despertai pela Antena Sul FM, também o nosso jovem, né? O nosso irmão, o jovem Pedro ali da cidade de Prudentópolis, sempre na audiência da programação, já mandando também aqui, né? Um alô que está na, ouvindo esta programação, que Deus abençoe grandemente a sua vida também, a nossa irmã Maria Aparecida, né? Que sempre às sextas-feiras está aqui apresentando esta programação juntamente com seu esposo Diácono Mazílio, que Deus abençoe grandemente a sua vida, minha irmã Maria, nosso irmão Ademir lá de São Mateus do Sul, Deus abençoe grandemente, né? Que sempre também está à escuta, juntamente com a esposa, Deus abençoe o nosso irmão Diácono João Aguinaldo lá de Rebouças, Deus abençoe todos os irmãos de São Mateus, né? De Rebouças, lá de Baiti, né? Eita, glória a Deus por esse povo de Deus que sempre dá a honra de estar ouvindo a programação, né? A nossa irmã também Maria Batista e família pedindo oração para a família, para ela e para toda a família. Nós estaremos orando, irmã, se possível, fica conosco até as 23 horas para a gente fazer aquela corrente de oração, né? Para nós todos juntos clamar a Deus, pedir ao Senhor, ouvir a palavra de Deus. Com certeza Deus tem grandes coisas a fazer em nossas vidas. Também nosso

irmão Jackson, nosso irmão Matias, que Deus abençoe grandemente, né? A vida de vocês que têm nos honrado com essa audiência, os irmãos lá de Jaguariaíva, Lide Castro, Irati, Teixeira Soares, Deus abençoe os irmãos de Imbituva, Deus abençoe grandemente a vida de vocês, né? Sempre está aí ouvindo a programação, presbítero Valcir também ouvindo, né? Aí no seu trabalho, mas está aí ouvindo sempre a programação Despertar e recebendo junto, compartilhando também as bênçãos de Deus, as orações, né? E com certeza o nome do Senhor estará sendo glorificado. Portanto, você, meu amado ouvinte, continua conosco até as 23 horas para a gente junto fazer aquela oração forte, né? Aonde Deus estará abençoando grandemente a vida de todos nós. Com certeza, grandes coisas o Senhor tem a fazer. Também o nosso irmão Albino, lá do Erval Fraqueza, juntamente com a sua esposa, a nossa irmã Erondina, que sempre nos recebe muito bem. Deus abençoe, meu irmão, Deus abençoe a sua família e Deus abençoe a todos os irmãos aí do Erval Fraqueza, que com certeza Deus tem feito grandes maravilhas, Deus tem sustentado, né? Vocês na presença dele, para a glória do nome dele, com certeza. Lembrando já também ali os irmãos de Palmeira e toda a região, a nossa igreja pentecostal de Jesus Cristo está na rua Zé do Nascimento, número 88, no Jardim Bela Vista, aonde os cultos acontecem todas as terças, sexta e aos domingos, no horário das 19 às 21 horas, sempre ali o responsável presbítero Everton, sempre ali juntamente com a família, juntamente com a equipe de obreiros, de diáconos, que estão ali os membros, né? Auxiliando este homem de Deus e com certeza a obra de Deus seguindo avante. E falando em presbítero Everton Souza, quero já passar o aviso também a todos os irmãos, né? A todos que acompanham esta programação, que no dia 4 próximo, né? Dia 4 de julho agora, é um grande culto com a mocidade, vai ser num sábado, então o presbítero Everton estará vindo de Palmeiras, né? Para transmitir a palavra de Deus e com certeza orar ao nosso favor e com certeza Deus estará abençoando grandemente. Portanto, dia 4 de julho, é a presença marcante deste homem de Deus, vindo da cidade de Palmeira, aqui neste culto, aonde estará reunindo a mocidade de várias cidades aqui da região, para louvar e adorar o nome do Senhor, para louvar com os seus belíssimos hinos. Com certeza vai ser uma festa muito marcante. Nós estamos nessa fé, nessa esperança. Você jovem, mesmo que você não é crente, convido a você para estar presente. Eu tenho certeza que Deus tem algo para você, Deus tem algo para falar na tua vida, para fazer na tua vida, começar a trilhar os teus caminhos, né? Você, jovem, às vezes ainda não está preocupado com o seu futuro, né? Está deixando as coisas irem acontecendo, mas muito cuidado, porque de repente o inimigo da nossa alma, dos nossos bons projetos, dos projetos que Deus tem para a nossa vida, de repente ele arrasta para outro lado e depois não tem mais volta, ou às vezes uma volta muito dolorida, né? Muito dolorosa. Portanto, você é o nosso convidado a estar presente, né? Você vai ser muito bem recebido. Tenho toda certeza, por mais que você não é crente ou você pertence a um outro ministério, você está parado, né? Você está desviado. Venha se reunir conosco, vamos nessa fé buscar a presença de Deus, clamar ao Senhor e com certeza Deus estará fazendo a diferença, o Senhor estará preenchendo este vazio da nossa alma, do nosso coração, que nada nesta vida não preenche, mas quando o Senhor chega, as bênçãos na nossa vida, o Espírito Santo na nossa vida, é tudo que nós precisamos para nós prosseguir adiante. Você é o nosso convidado, então, de estar dia 4 de julho, agora próximo na Igreja Pentecostal de Jesus Cristo, aqui na General Carlos Cavalcante, número 1845, no bairro de Uvaranas, bem próximo ali ao quartel 13 Bíblia, do mesmo lado do quartel, do mesmo lado, é muito conhecido, muito fácil, né? De você chegar ali e Deus estará te abençoando a partir das
19 horas, com certeza. Também pastor Claudenir, juntamente com a sua família, acredito eu que as suas filhas estarão louvando a Deus também, né? Que Deus tem separado essas jovens no louvor, como Deus tem falado na nossa alma através do louvor, né? E eu peço então, já chamo a sua atenção, e é mais, estenda esse convite para mais alguém, né? Vamos convidar outras pessoas também

para nós compartilhar essas bênçãos. Não vamos segurar, não vamos esconder este talento, essas bênçãos que Deus tem colocado na nossa vida somente para nós. Não, vamos compartilhar com mais algumas pessoas, com outras pessoas que Deus tocar no teu coração, e com certeza o nome do Senhor estará sendo glorificado. Portanto, dia 4 de julho, marca bem esta data, será este primeiro culto ali com a mocidade. Já tem vários jovens, adolescentes, né? Você adolescente também é o nosso convidado a estar presente. Esteja ali, eu tenho certeza que Deus tem algo para você. Deus quer fazer algo de diferente na sua vida. Por mais que você já é cristão, por mais que tudo está bem na sua vida, mas bênçãos de Deus, tenho certeza absoluta que nunca vai ser demais para as nossas vidas, nunca. Então, vamos juntos se unir, vamos ouvir esses louvores, explodir o nosso coração, a nossa alma de alegria, e com certeza nós vamos sair, vai ser um dia marcado, que vai ficar marcado na história das nossas vidas, neste dia 4 de julho, com a mocidade de todo o campo, de toda a região, que estará presente aqui em Ponta Grossa. E então, você é o nosso convidado, juntamente com a sua querida família. Amados ouvintes, também já gostaria de chamar a atenção dos irmãos ali de Irati. A nossa Igreja Pentecostal de Jesus Cristo está na Rua das Carmélias, número 73, no Jardim Planalto, onde os cultos acontecem todas as quartas, sextas e ao domingo, no horário das 19h30 às 21h. Lembrando que às quartas-feiras é um culto dirigido pelas irmãs, mas todos estão convidados a estarem presentes. Responsável, presbítero José, juntamente com sua família, que sempre está ali, né, à frente do trabalho, lutando para Deus levar almas e segurar as almas com suas mãos. Ele espera você e a sua querida família a estarem presente para ouvir a palavra de Deus e juntos compartilharem do melhor que Deus tem para as suas vidas. Endereço muito fácil, Rua das Carmélias, número 73, no Jardim Planalto. Vamos ouvir mais um belíssimo hino para o elevo espiritual de todos os nossos ouvintes que nos acompanha a programação Despertai.

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1: Vinte e duas horas mais 28 minutos, prossegue no ar o seu programa Despertai. E lembrando, né, amados ouvintes, bem lembrado aqui a nossa irmã Maria Aparecida, nós estamos aqui ouvindo o programa Despertai e aproveitando para parabenizar o programa Despertai pelos seus 35 anos de existência que completa no dia de hoje. É verdade, irmã Maria Aparecida e também a todos os ouvintes. Hoje eu estava ali assistindo, né, o programa Despertai de Curitiba e eles ali passando, né, as apresentações, o primeiro programa apresentado pelo pastor Ademar Alves Lacerda, né, há 35 anos atrás. Que bênção de Deus! E hoje nós ter este privilégio de estar aqui juntamente com todos vocês, 35 anos depois, né? Apresentando esta programação, dando sequência, continuidade neste grande projeto de Deus, né? Através do programa Despertai, aonde ali eles passaram, né? Também pessoas que por não ter acesso à palavra de Deus, a ir na igreja, né? E eles então ali ouviam, tinham um culto no seu lar através do programa Despertai. E hoje, da mesma maneira, nós sempre recebemos mensagens de irmãos dizendo que o programa Despertai tem sido um culto de bênção nas suas vidas, nos seus lares. E graças a Deus que Deus continua com esta porta aberta. E hoje, quantos irmãos que nós vemos, né, que nós podemos assistir este programa, de ver, ouvir esta programação em

em diversos horários, né? Em diversas localidades, esparramado por todo o Brasil, espalhado por todo o nosso Brasil. Então, graças a Deus, que um projeto que começou lá atrás com o pastor Ademar, a sua família, e acredito eu que mais é uma equipe de obreiros, e hoje se espalhou por todo o Brasil, e muitos têm este privilégio de estar apresentando o programa Despertar e levando até você a palavra de Deus. Graças a Deus. E eu creio que este projeto de Deus só vai se findar quando Jesus voltar e arrebatar, levar a sua igreja, os seus escolhidos, para junto dele. Até então, sempre haverá alguém apresentando, levando esta palavra de libertação para a honra e a glória do nosso Deus. Que Deus abençoe a todos, Deus abençoe a nossa irmã Maria Aparecida por ter nos lembrado. Deus abençoe grandemente. Também gostaria já de chamar a atenção ali dos moradores de Nova Rússia e região. Nossa Igreja Pentecostal de Jesus Cristo está na rua Teixeiras de Freitas, número 29, aonde os cultos acontecem todas as terças-feiras no horário das 14h30 e toda quarta e sexta no horário das 19 às 21 horas. Responsável Diácono Ivanir, e você está convidado para receber as bênçãos de Deus. Lembrando também os irmãos ali de Carambeí, a nossa Igreja Pentecostal de Jesus Cristo está na rua Curitiba, número 128. Onde todos os sábados também aquele culto muito abençoado, sempre ali uma equipe de obreiros juntamente com o diácono Ezequiel, que tem se feito presente, e diácono Ezequiel o responsável por aquele trabalho, e convida, sempre deixa um convite estendido a todos que houve esta programação, não só os irmãos ali de Carambeí, mas de toda a região, né? De toda a região, até aqui de Ponta Grossa, que é bem fácil, né? É bem prático estar ali, é rapidinho, né? Então, você que puder sempre estar buscando a Deus juntamente conosco, e lembrando que neste sábado agora, lembrando que sábado próximo, presbítero Valcir estará ali na cidade de Carambeí com a equipe de obreiros, que já confirmaram, a gente já estava conversando hoje pelo aplicativo, e já tem obreiros já que já confirmou a sua presença ali juntamente com o presbítero Valcir. E você que é membro, você que sempre, né? Gostou, sempre tem recebido bênçãos, Deus tem falado na sua vida através dos cultos, das mensagens, através de revelação, enfim, você tem sentido uma pessoa abençoada e você tem esta alegria de estar juntamente conosco sempre. Então não deixe de estar ali juntamente, buscando as bênçãos de Deus em Carambeí, neste sábado próximo, a partir das 7 até as 9 horas da noite. Para que Deus assim possa te abençoar grandemente, você e a sua vida. Um endereço muito fácil: Rua Curitiba, número 128, ali na cidade de Carambeí. Lembrando também os irmãos ali do Erval Fraqueza, os cultos acontecem todas as terças-feiras, todas as quintas e sábado, das 19 às 21 horas, aonde todos estão convidados. Diácono Marildo, sempre ali juntamente com a sua família, buscando a Deus, clamando ao Senhor, e Deus te abençoando. Portanto, o nosso irmão Diácono Marildo convida a todos, o nosso irmão Vilso, Jorge, a nossa irmã Catarina, o nosso irmão Albino, que Deus abençoe, a nossa irmã Irondina, esteja ali sempre buscando a Deus, se revestindo, né? Até que o Senhor volte nos buscar, nos encontrar lá nas alturas, aonde o Senhor com certeza irá nos levar para a sua glória para sempre. Portanto, todos os irmãos ali da região do Erval Fraqueza, faça-se presente e Deus estará te abençoando grandemente. Também ali em Bituva, ali na casa da nossa irmã Jussara, que Deus abençoe nossa irmã Jussara, toda a sua família, né? Nossa irmã Lore, toda a sua família, e Deus abençoe todos os irmãos aí de Bituva, sábado também à tarde, ali sempre a presença marcante do pastor Claudenir Almeida, sempre junto ali, uma equipe de obreiros também dando suporte para o pastor Claudenir, e Deus abençoando grandemente a vida de todos que ali têm se feito presente. Portanto, não deixe de comparecer e Deus estará te abençoando grandemente. Isto também é os sábados ali em Ibituva. Lembrando os irmãos ali da colônia Uitmarsum, a nossa Igreja Pentecostal de Jesus Cristo está bem ao lado ali da casa da nossa irmã Val, e os cultos acontecem todas as segundas-feiras, sempre pastor Claudenir, também com a equipe de obreiros, auxiliando o pastor, esse servo de Deus, e com certeza o nome do Senhor sendo glorificado. Que Deus abençoe a todos daquela região também, que tem feito
feito presente, tem convidado outras pessoas, né? Às vezes a gente, mas se eu convidar ela não vai. Como se diz, eu falo sempre, o não a gente já tem, então vamos correr atrás do sim. Quem sabe você convida e essa pessoa, de repente, Deus acaba tocando no coração dele ou dela, ele acaba indo para a igreja e com certeza o Senhor vai tocar, vai falar, vai libertar, vai alimentar a alma, o coração desta pessoa e com certeza o nome do Senhor será glorificado e a sua recompensa, a nossa recompensa, um dia nós vamos receber para a glória do nosso Deus. Portanto, todos os irmãos ali da colônia Uitmarsum, que Deus abençoe grandemente a todos vocês. Amados ouvintes, lembrando que a nossa Igreja Pentecostal de Jesus Cristo, aqui na cidade de Ponta Grossa, a nossa sede está na Avenida General Carlos Cavalcante, número 1845, no bairro de Uvaranas, aonde os cultos acontecem todas as terças-feiras no horário das 19 horas, um culto também dirigido pelas irmãs, mas todos estão convidados, não o culto só com as irmãs. Deus tem levantado mulheres que têm dedicado a sua vida para com Deus, dado esta disponibilidade, e elas têm, além dos seus afazeres, mas têm tirado um tempo para falar do amor de Deus, levar o melhor, o seu propósito para com Deus. Portanto, todas as terças-feiras. E amanhã, quinta-feira, é um dia de libertação, de curas, milagre, oração, revelação, a palavra de Deus e com certeza de louvores e com certeza Deus estará abençoando grandemente a tua vida. E você não pode de maneira nenhuma deixar de se fazer presente. Esteja ali amanhã juntamente conosco e Deus estará abençoando. Presença marcante do pastor Claudenir, também presbítero Valcir, o diácono Jorge, diácono Ivanir, com certeza estarão ali, diácono Ezequiel, louvando a Deus, né? Com seu violão, dom que Deus tem dado. Também o nosso irmão cooperador Ademilson, com certeza estará ali com seu piano, exaltando o nome do Senhor, fazendo o máximo para nós sentir a presença de Deus, para quebrantar os nossos corações, renovar as nossas forças, as nossas confianças e Deus ser glorificado. Portanto, amanhã, quinta-feira, você não pode de maneira nenhuma ficar indiferente, mas vamos juntos nos revestir da presença do poder de Deus. Também os domingos, domingo o culto já começa cedo, ou seja, os trabalhos, né? Já começa logo às 7 horas da manhã, das 7 às 9, aquela oração e consagração aonde todos estão convidados, todos, não somente os membros, não só os obreiros, mas você que deseja se revestir do poder de Deus através da oração, ter o aumento da tua fé através da oração, com certeza você é o nosso convidado a estar juntamente conosco. Também das 9 às 10:30 o ensino bíblico, a Escola Bíblica Maranata, aonde pastor Claudenir sempre à frente do trabalho, né? Levando a esse ensinamento da palavra de Deus e com certeza nós aprendendo. E no final às 10:30, pouquinho antes do término, ali nós temos a oportunidade aonde o pastor nos abre ali a oportunidade de fazermos pergunta a respeito do que foi ensinado, se restou alguma dúvida, alguma coisa que a pessoa às vezes ouviu de uma outra maneira, ou até foi ensinado, né? De uma outra maneira e você precisa e você quer sair dessas dúvidas e com certeza você pode estar fazendo as suas perguntas para o seu esclarecimento e o seu crescimento espiritual. Isto é, no domingo, sempre das 9 às 10:30. E depois, né, passamos a tarde ali, tranquilo, descansando, já fazemos os projetos, para a noite nós voltarmos a adorar o nosso Deus, a partir já das 6 horas, o grupo de varões, louvando a Deus, sempre fazendo ensaio, né, para fazer o seu melhor, apresentar o seu melhor para Deus e Deus sendo glorificado. Isto é, todos os domingos, portanto, todos os domingos. E também já das 19 até as das 18:30 às 19 horas é ali junto o ensaio com o grupo das irmãs. O grupo Alfa estará ali louvando a Deus, também fazendo o seu melhor para apresentar o seu melhor para Deus e com certeza o nome do Senhor sendo glorificado. E a partir das 19 horas, então, dá o início
ao grande culto em favor do lar e da família, um culto familiar aonde você convida o seu esposo, a sua esposa, seus filhos, um parente, um amigo, para estar ali juntamente conosco, ouvindo a palavra de Deus, recebendo as orações, né? Recebendo

vem das orações e também nós ali se revestindo de Deus, ouvindo os louvores, as apresentações dos louvores ali, que com certeza tem grande valia para o nosso mundo espiritual, e você é o nosso convidado de honra a estarem presente. Amados ouvintes, isto é ali na Igreja Pentecostal de Jesus Cristo, sede em Ponta Grossa, na General Carlos Cavalcante, 1845, no bairro de Uvaranas. Lembrando que sempre os domingo, no horário da noite, presença marcante ali transmitindo a palavra de Deus, pastor Claudenir Almeida. Então você não fique de fora, mas dentro desta programação que passamos para você, então você pode ir e buscar as bênçãos de Deus, nosso Pai. Amados ouvintes, nós já vamos ler um texto da palavra de Deus e para nossa meditação.

22:41, a minha Bíblia, ela já se encontra aberta aqui no livro de Lucas, capítulo 18. Eu gostaria de ler o versículo de número 8 para nossa meditação. Do 1 ao 7, nós vemos a respeito da parábola do juiz iníquo. E o verso 8, assim é a palavra de Deus: digo-vos que depressa lhes fará justiça. Aí tem um ponto final e começa uma nova interrogação. Quando, porém, vier o Filho do Homem, Jesus Cristo falando, achará fé na terra? Amados ouvintes, diante desta palavra que eu gostaria de meditar com todos vocês nesta noite, um pouquinho que nos resta de tempo, a respeito da fé, a respeito das obras da nossa fé. Porque todos nós dizemos que temos fé, todos, né? Se pergunta, ou quase todos, a sua grande maioria, principalmente os cristãos, quando nós perguntamos a respeito da fé, ele logo diz sim que ele tem fé e que ele move, né, a sua vida movida pela fé. A Bíblia diz no livro de Tiago, capítulo 2, o verso 17, a fé sem as obras é morta, ou seja, não serve para nada, né? Ela não tem de nenhuma serventia, de nenhuma valia a respeito de diante de Deus. A palavra do Senhor ainda diz em Tiago 2:26 que assim como o corpo sem o espírito é morto, assim também é a vossa fé sem as obras, também é morta, de nada serve. Eu gostaria de meditar diante dos dias que nós vivemos, quando Jesus, ele justa diante desta parábola do juiz iníquo, nós vemos que ele fala a respeito da fé. Ele nos desperta mais uma vez a respeito da fé. E nós podemos ter a certeza de que se nós dizemos que temos fé e não temos obras da fé, de serventia nenhuma, nós não vamos ter. Se nós for meditar na palavra de Deus, vai falar a respeito dos profetas, né, do antigamente, os grandes eventos, os grandes acontecimentos, né, que Deus realizou através da fé daquele povo. Mas hoje precisamos fazer uma pergunta para nós mesmos, para a nossa vida mesma, né? Se nós dizemos que temos fé, mas não alimentamos a nossa fé diante das obras, para Deus ela não serve para nada, a não ser para alimentar uma esperança vazia daqueles os quais dizem e querem estar diante da palavra de Deus, mas ele não vê nenhum resultado. Nós às vezes deparamos com situações aonde nós começamos a entrar em pânico, em desespero, ficamos sem saber para onde ir, o que fazer, devido àquela situação, porque nós esquecemos que o dono da fé é o próprio Deus, é o próprio Jesus. Ele nos aconselha a ouvir a sua palavra. Ele chega a dizer que a fé vem pelo

ouvir e ouvir a palavra de Deus. E nós produzimos os frutos através daquilo que nós cremos, que nós realmente colocamos na presença de Deus. A nós estamos produzindo frutos da fé, ou estamos parados, vendo o tempo passar, achando que simplesmente por estar indo na igreja, em uma igreja, por estar louvando a Deus, mas nós não vemos nada de diferente acontecer. Com Deus, nós e Deus, Deus e nós, Deus e você, você e Deus, é tudo ou nada. Ou nós somos ou nós não somos. Amados ouvintes, quando eu vejo a palavra de Deus, a própria palavra, o próprio Jesus falando, quando o Filho do Homem voltar, achará a fé na terra, isso nos traz, eu não vou dizer assim, é preocupação, mas acende um alerta, porque o Senhor fala a respeito da apostasia da fé, e as pessoas estão caminhando para um rumo, estão sendo ensinadas desta maneira, de exercitar sua fé, mas somente para benefício próprio, né? Nós vemos pessoas exercitar a fé das pessoas, mas somente para benefício próprio. Ele não tem vida em si, né? Pessoas que são ensinadas a fazer uma aposta, vamos dizer assim, fazer um voto, que é chamado um voto, né? Para que, se ele alcançar uma bênção de Deus, aquilo que ele está buscando, o A ou o B, a pessoa exercita a fé e a pessoa se anima, né? Para que ele, depois disso, ele venha apagar aquela bênção. Conforme a bênção, quanto maior a fé, quanto maior a bênção, maior a oferta que ele tem que levar para a igreja, falando já diretamente. E as pessoas, eles, no seu mundo emocional de necessidade, de carência das coisas de Deus, ele acaba fazendo tal coisa, tal feito na sua vida. E quando sim, nós vemos quantas pessoas que até testemunham, né, que recebeu algo de Deus, que ele fez um voto com Deus, ou fez uma promessa, né, para Deus, que se Deus lhe abençoasse, ele lhe pagasse aquela bênção. Até tem uns que, no seu mundo inocente, ele diz que ele não está pagando, mas está dando aquela oferta de coração, de gratidão. Eu acredito, meu amado ouvinte, sim, quando você ajuda de coração, de boa fé, acredito. Mas quando você não estipula aquela quantia, quando você está numa situação sem condições, como diz a viúva, a oferta da viúva, né? Era tão pequenininha, mas tão significante para Deus. Agora, quando nós temos dinheiro, estamos numa situação boa, né? Ou quando nós fazemos uma aposta, vamos dizer assim, com Deus, e recebemos uma bolada, né? Temos o nosso salário aumentado, né? Ou tantas outras coisas que não vou estar falando aqui. Então, é claro, nós damos com a maior alegria, porque aquilo não vai fazer falta nenhuma para nós. Eu acredito que nunca ouvi uma pessoa dizer que fez um voto com Deus, para Deus abrir a porta de um emprego para ele. Deus abriu a porta de um emprego e ele fez um propósito de dar um ano aquela oferta, levar um ano aquela oferta, 10 anos, o resto da sua vida, enquanto estiver trabalhando naquela empresa. Não, ele lhe dá uma esmolinha para Deus, para a obra de Deus, como se Deus fosse um mendigo. Mas por quê? Porque a fé dele foi estimulada para isso. Né? Nós vemos que quando Marta e Maria estavam aos pés de Cristo, o próprio Jesus falou para Marta que Maria teria escolhido a melhor parte, a qual nunca mais lhe seria tirado, porque ela não escolheu em ter vantagens financeiras, né? Ela escolheu em ouvir a palavra de Deus. E nós não achamos em lugar nenhum na Bíblia Sagrada, nós não achamos em lugar nenhum da Bíblia Sagrada, aonde Jesus, ou no Novo Testamento, Jesus estimulando que nós ajuntamos dinheiro, riquezas, ouro e prata nesta vida. Nós não achamos,
né? Mas o homem, quando a Bíblia diz que o que a sua boca fala é porque seu coração está cheio, como o homem está cheio, seu coração cheio de riquezas, cheio de vontade de ganhar dinheiro principalmente, então o que ele sempre estimula a fé das pessoas é em buscar uma vida financeira melhor, sempre, sempre, né? A cura de uma enfermidade. Amados, nós não precisamos pagar para Deus nada. Claro, nós ajudamos na igreja com o coração limpo, de gratidão a Deus, por Deus nas nossas vidas. Não pelo que ele faz, porque Deus, as coisas de Deus não tem preço. Não tem preço, não adianta nós querer colocar diante da situação e tirar proveito da vida das pessoas inocentes por falta de uma sabedoria, por falta de um ensinamento. Nós precisamos crer e ajudar, porque com aquilo que Deus tocar nos nossos corações. Uma coisa que muito me chama atenção, pastor Ademar, já ouvi ele falar várias vezes, se é para você dar com o coração endurecido, se é para você dar em pecado, com alguma coisa contra o seu irmão, sem antes ir consertar a sua vida, pedir perdão a Deus, não faça, porque Deus não vai receber. Nós vemos que é uma pessoa que procura ensinar que o que nós ajudamos a Deus ou fazemos para Deus, nós fazemos de coração e não por obrigação, não para pagar, porque eu recebi, porque Deus me fez, agora eu vou dar. Não. Por que que a pessoa não faz, então, um voto ou um propósito de levar 20 pessoas na igreja durante 6 meses? 50 pessoas na igreja, convidar e levar e buscar 50 pessoas, porque é difícil. Porque aí já depende de muitas outras coisas. Agora, ajudar com dinheiro, de repente, para a grande maioria das pessoas que pensa que estão exercitando a sua fé, mas eles pagam aquilo que recebeu de Deus, e por esta razão a vida deles continua da mesma maneira, porque ele não tem mais compromisso, ele já pagou. Ele comprou, pegou um quilo, foi no açougue, pegou um quilo de carne e pagou por um quilo de carne. Ele não deve mais nada. No nosso subconsciente, às vezes não, mas nós sabemos que a realidade é essa. Nós precisamos de meditar, buscar, exercitar a nossa fé para que tenha obras, e meditar o que falta para nós. Vamos lutar com Deus, vamos pedir para o Senhor que ilumine, que nos dê força, para que nós realmente sejamos grato a Deus por tudo, e que Deus venha nos despertar para nós vir a lutar cada dia mais, para que Deus possa ser glorificado através de outras pessoas que está tendo a sua fé estimulada para receber os milagres das mãos de Deus espirituais, principalmente. Buscai a Deus, primeiramente, o reino de Deus e a sua justiça, e estas coisas vos serão acrescentadas. Fica o alerta, medita nesta palavra, medita o que é o fruto, não do espírito, da fé. Estamos falando dos frutos da fé, das obras da fé. E Deus, eu tenho certeza que dia após dia ele vai acrescentar a nossa alma para nós começarmos a produzir esses frutos da nossa fé, as obras da nossa fé, para que o nome do Senhor seja glorificado. Que Deus abençoe a todos. E logo após partes de um hino, nós já vamos então fazer a corrente de oração. Querido Deus, bendito e eterno Pai, é no nome da pessoa bendita de Jesus Cristo, Senhor, que eu te dou graças pela oportunidade que o Senhor me concede de, junto com esses irmãos, esses ouvintes, essas pessoas que nos ouve agora, Senhor, que nos acompanha, que esperou por este momento desta oração, porque ele crê. E nós já pedimos ao Senhor, meu Deus, que acrescenta a nossa fé, para nós mostrar, praticar as obras da fé, ter resultados da nossa fé. Porque às vezes nós se fechamos este talento tão grande que o Senhor tem nos dado, de produzir frutos, de produzir e realizar obras da fé,
mas os dias vão passando e muitas pessoas estão acomodadas, estão convencidas, estão já achando que está tudo bem do jeito que

0: está indo, está bom. Mas nós sabemos que o Senhor tem muito mais a fazer através da nossa vida. E é por este motivo e tantos outros, meu Pai, que eu clamo ao Senhor. Eu creio no teu poder, na tua misericórdia. Eu creio na capacitação que o Senhor estará fazendo em nossas vidas para nós lutar, meu Pai, no mundo espiritual. Sim, meu Deus, a tua palavra diz que a nossa luta não é nem contra a carne nem contra o sangue, mas sim contra todas as forças negativas do mal. E se nós não tivermos fé, se nós ficarmos paralisados, esperando, ou só querer exercitar nossa fé para benefício próprio, para principalmente, meu Pai, por causa do dinheiro, para ter algo melhor. Quantas pessoas que acham que está promovendo a sua fé porque compra um carro melhor, porque compra uma casa, porque tem um dinheiro extra no banco. Não, meu Pai, o Senhor não está preocupado com isso. O Senhor veio para buscar e salvar aquilo que se havia perdido, que é a nossa alma, que estava perdida, e a alma de muitos que estão perdidos. Eu peço ao Senhor que nos dá força, nos capacita, nos dando instruções através do teu Espírito Santo, pela luz da tua palavra, que é o Senhor é a palavra, o Senhor é a vida, para nós resgatar as almas que estão no pecado. Nos instrui, meu Deus, nos dê sabedoria, para nós tirar as almas das garras do maligno. Que o Senhor possa a nos usar, é claro, também para repreender esta enfermidade que está alojada no corpo deste homem, desta mulher. Mas eu primeiro peço ao Senhor que cure a alma dela, meu Pai. Alegra este coração triste. Alegra, dê um novo rumo para esta vida. Sim, meu Deus, eu creio que o Senhor tem um futuro promissor para este homem, para esta mulher, esta pessoa que já não crê mais, que ela pode continuar, ela acha que não vai mais ter força por causa das lutas, das dificuldades. Sim, o Senhor estará renovando a força dele e dela a cada momento, a cada instante. Esta pessoa, meu Pai, que está atrás das grades num presídio, está trabalhando, está distante, nas ruas, aonde quer que ele ou ela esteja, sem nenhum rumo, meu Deus. Estende as suas mãos, traz elas para o teu caminho, cura a alma dela e mostrai, ensinai, meu Pai, dentro da tua palavra, exatamente que ela exercita as suas fé e alcança o grande milagre da salvação. E todas as demais coisas que ela precisa, eu tenho absoluta certeza que será acrescentada. Não deixa elas colocarem limite no poder e no projeto que o Senhor tem na vida dela. Mas sim, meu Deus, que o grande, o extraordinário venha acontecer para a tua glória. Abençoe a todos, nos guarda, guia e proteja sempre, em nome de Jesus Cristo, para a tua glória. Amém e graças a Deus.
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0: Sim, amados ouvintes, chegamos a mais o final de uma programação, prometendo sexta-feira estar aqui novamente, nossa irmã Maria Aparecida, levando a palavra de Deus, e que Deus abençoe a todos, teu irmão em Cristo, cooperador Vilmar, fiquem com Deus.

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nasceram reinos, praticaram a justiça, alcançaram promessas, fecharam as bocas dos leões, apagaram a força do fogo, escaparam do fio da espada, da fraqueza tiraram forças, na batalha se esforçaram, puseram em fuga os exércitos dos estranhos. Hebreus capítulo 11, verso 33 e 34. 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

esses belíssimos acordes musicais do Santo, Santo, Santo, vai entrando dentro do seu lar, aonde quer que você esteja nos ouvindo, mais uma edição desta abençoada programação radiofônica, programa Vencendo pela Fé. Este programa que é um órgão informativo e oficial da Igreja Pentecostal Deus é Santo, que tem a sua sede nacional em Curitiba, na Marechal Floriano Peixoto, 6711, ali no Auer. Lembrando que a direção geral desta programação está na responsabilidade do pastor presidente desta obra, pastor Darcy Messias. Lembrando que a nossa sede regional dos Campos Gerais e Sudoeste do Paraná está em Ponta Grossa, na Carlos Cavalcante, 252, no coração da cidade de Ponta Grossa, na responsabilidade desse quem tem imenso prazer em cumprimentar e saudar a todos com a paz do Senhor Jesus, pastor Paulo Messias. Que Deus abençoe a sua vida, Deus abençoe

abençoe a sua casa, Deus abençoe o seu lar, Deus abençoe a sua família, em nome do Senhor Jesus. Você que vai permanecer conosco, continue, divulgue para alguém agora, anuncie que a programação Vencendo pela Fé está no ar. Nós vamos juntos até às 3:30 da manhã de amanhã, levando até você a palavra de Deus. Nós estamos alegres, estamos felizes com Deus. Nós vamos começar aqui esta programação da melhor forma, ouvintes, da melhor maneira, ouvindo o que Deus tem feito no interior das igrejas pentecostal, Deus é Santo, na vida das pessoas que fazem parte desses cultos, campanhas, concentrações. Não sai da sintonia, vamos acompanhar, porque eu creio que esses milagres vão aumentar a sua fé, em nome de Jesus, tá certo? E daqui a pouco nós voltamos, dando avisos da obra de Deus. Não sai da sintonia, a programação hoje está uma bênção.

0: Muito bem, irmãos, ouvintes do programa Vencendo pela Fé, eu quero que você pare para acompanhar o que Deus vem fazendo aqui na igreja pentecostal. Deus é Santo. Nós estamos aqui em Ponta Grossa, aqui na sede regional dos Campos Gerais, e é tremendo, irmãos, o que Deus vem fazendo nesse lugar. Eu quero que você escute, pare para ouvir. Seu nome?
1: Wagner.
0: Irmão Wagner, conta aos ouvintes, como é que foi que o irmão conheceu essa igreja, essa obra, e como é que estava a tua vida antes, para como está a tua vida hoje, isto, para a glória de Deus.
1: Há 2 meses atrás, estava passando por muitas coisas assim, que eu não imaginava. Perdi, falar que já perdi tudo na casa, perdi carro, perdi moto, perdi tudo, e entrei em uma depressão. Até hoje eu não sei explicar como que eu perdi tudo, cheguei nesse momento da minha vida, sabe? Foi, tipo, a minha... É, no fundo do poço mesmo. Tipo, a minha família, meu pai, minha mãe, meus irmãos, tipo, eles olhavam pra mim assim, mas não entendiam, porque eu era uma pessoa alegre. Uma pessoa que conversava, brincava, sabe? Sempre assim. E cheguei a uma depressão que eu não sabia o que estava acontecendo, na minha família também, desesperada, sabe? Que eu saía pro quarto, do quarto ia pra sala, não saía pra fora. Só que eu tive o apoio da minha família nessa hora. Isso eu posso dizer pra vocês. Mas cheguei no fundo do poço, eu perdi tudo e não conseguia nada e tal.
0: Assim foi que você conheceu a igreja Deus é Santo?
1: Assim eu tava escutando, né? Daí minha irmã, ela falou que escutava e tal. Eu falei, não, tá bom. Peguei, era meia-noite mais ou menos, peguei e liguei a rádio, põe no foninho, né? E fiquei escutando. Fui escutando, escutei a primeira vez, escutei a segunda e tal e tal. Aí falei, não, tem que ir lá. Peguei um dinheirinho lá com o pai me arrumou um dinheiro, na verdade, e vim aqui, recebi a benção, tudo, e foi indo. Eu vinha de novo, daí vinha uma sexta, daí vinha uma quarta, aí foi dando certas coisas, foi começando assim, tipo, me tirar, sabe, desse momento que eu tava minha vida, mas aos poucos, sabe. Daí quando eu imaginei assim, sabe, tipo, na hora assim, quando eu vi, veio aquela benção, assim, parece que eu me libertei de uma coisa que eu não sabia que estava acontecendo, quando eu falei, nossa, saí disso.
0: Nisso que você chegou aqui, na depressão, na angústia, as portas estavam fechadas por mão, tudo estava dando errado, e o que o irmão fala, o que o irmão atribui, como é que começou a mudança, a transformação da sua vida?
1: Isso foi igual, eu falei, 2 meses atrás, começou a mudar tudo. Tipo, desde a maneira de eu conversar com as pessoas, comecei a conversar com meu pai, conversar com a minha mãe. Tipo, eu já conversava, mas assim, sabe, isolado, tipo, não conversava com ninguém, sabe. Comecei a falar com

0: abençoado, sabe, trabalhando no serviço abençoado. Hoje eu trabalho como administrador, hoje auxiliar administrativo, como diz, uma responsabilidade assim, que tem horas que eu tô, igual eu falei pro senhor já hoje, tem horas que eu tô assim no escritório, assim, tô assim olhando assim aquele monte de papel, aquele monte de responsabilidade assim chegando até mim, assim, eu tipo, olha, meu Deus do céu. Mas tem, parece que Deus vem e fala assim, você vai conseguir. Uma coisa que antes isso eu não tinha.
1: Aquela estima, aquela fé, aquela confiança. Não. Você não tinha isso. Essa fé que você tem hoje, essa visão espiritual, você não tinha antigamente. Isso você atribui a estar aqui na igreja, Deus é Santo, orando, recebendo a palavra. Depois que começou a participar desses cultos aqui, a tua vida mudou.
0: Graças a Deus, foi uma benção. E há 2 meses atrás eu imaginava que eu ia passar o ano para baixo, destruído, tipo, espiritualmente e particularmente tudo minha vida. Até agora ainda não consigo entender ainda, sabe? É muita coisa que Deus tem colocado na minha vida. Eu tinha falado, igual eu falei no começo, que eu tinha perdido o carro e tal, essas coisas. Hoje Deus já tá mostrando que eu vou conseguir tudo de novo, sabe? Já tá encaminhando todas as coisas para mim ter tudo de novo, sabe? Tipo, eu olho assim e falo, meu Deus do céu, será que... Mas é tão rápido, foi tão rápido, as bênçãos que tá vindo tão rápido, que eu não tô ainda... Como diz, Deus tá me mostrando.
1: Assim como você não entende, irmão Wagner, como que o irmão perdeu as coisas, hoje o irmão olha também não compreende como é que Deus está devolvendo tudo nas suas mãos, é isso?
0: É isso. Aconteceu tudo rápido, aconteceu assim, as coisas assim na minha vida, tá acontecendo agora e esse ano vou terminar... Hoje, se eu conseguir, antes eu tinha as coisas, perdi tudo, né? Mas consegui, agora tô conseguindo tudo de novo, mas hoje tô conseguindo com Deus, tô conseguindo com fé. Vou terminar o ano, esse ano, olha...
1: Do jeito que você não imaginava, você pensava que ia terminar o ano triste, angustiado, depressivo.
0: Isso mesmo.
1: E agora tô terminando o ano com a porta de emprego que Deus abriu. Como?
0: Uma coisa que não importa, emprego, esse emprego agora, assim, nesse momento da minha vida, como eu tava atrás, jamais.
1: Já imaginava.
0: Nem...
1: Trabalhando como auxiliar administrativo, enfim, o ano tá se encerrando de uma forma abençoada. Abençoada, é isso que você vê Deus fazendo na tua vida.
0: Isso mesmo, abençoada. Uma coisa que quando você crê, quando você ajoelha ali e pede para Deus... Ele vem e faz coisas surpreendentes. Me surpreendeu grandemente. Eu não imaginava tantas bênçãos que Deus fez pra mim.
1: Assim também, irmão Wagner, tem pessoas agora, assim também tem pessoas agora nos ouvindo, que perdeu, quem sabe perdeu algumas coisas durante esse ano, perdeu esperança, perdeu alegria, perdeu alguns bens, enfim. Tem alguma coisa que essa pessoa perdeu e tá dizendo, o meu ano tá terminando, e dentro de mim está um vazio, está uma angústia, está uma tristeza. E essa pessoa está dando o ano já como acabado, como encerrado. E qual é a palavra que você passa hoje, irmão, que está aqui hoje na igreja Deus é Santo, que chegou aqui depressivo e hoje já não tem mais depressão?
0: Não, tenho nada mais. Hoje eu. Uma coisa que eu não imaginava passar nunca na minha vida. Eu tenho 28 anos, eu nunca imaginei passar por isso.
1: Não tem mais depressão?
0: Não, tenho nada.
1: Não tem mais aquela angústia, aquele desespero?
0: Não, hoje não, hoje.
1: Qual é a palavra que você passa agora para quem está te ouvindo, te acompanhando pelo programa Vencendo pela Fé? Que está triste, que está angustiado, que está sofrendo, que as coisas não têm dado certo. Que fique em casa sofrendo ou que venha para a igreja Deus é Santo?
0: Que venha para a igreja Deus é Santo, que venha aqui ouvir a palavra, que aqui as coisas acontecem. Acontecem coisas assim que você não acredita, que as coisas vêm rápido também, a bênção vem grandiosa. Eu, claro, você orando, você pedindo, você clamando a Deus, que as coisas vêm também, e aqui as coisas acontecem. Isso posso dizer.
1: Não é só no rádio, não. Aqui na igreja também Deus faz milagre.
0: Eu comecei a escutar pela rádio, como a minha irmã me indicou e tudo. Eu falei, não, vamos lá. Comecei a escutar. Vim aqui e as coisas aconteceram. E hoje estou... Só tenho a agradecer a Deus, agradecer por ter escutado e hoje estar aqui.
1: Tá feliz?
0: Muito. Demais,
1: né? A vida tá transformada.
0: Graças a Deus, sim.
1: Depressão não tem mais.
0: Não.
1: Aquela angústia também não tem mais.
0: Não tem mais.
1: A porta de emprego Deus abriu.
0: Nossa, até surpreendeu. Só tem isso pra dizer.
1: Tá feliz?
0: Muito, muito, muito, muito feliz.
1: Como é que é o nome do irmão?
0: Wagner dos Santos Carneiro.
1: Como mora onde?
0: Hoje moro aqui em Ponta Grossa.

0: Ponta Grossa.
1: Tá aí, ouvintes. Tá, irmãos. Você que tá ouvindo essa programação, seja qual for o seu problema, venha. Vem que Deus vai entrar com providência na tua vida. Qual é o problema que Deus não pode solucionar? Aqui está na minha frente o irmão Wagner, que veio na igreja Deus é Santo, chegou aqui com depressão, perdendo tudo que tinha, e agora Deus restaurou, está dando tudo de volta. É o Deus que faz a obra. Venha, venha para a igreja Deus é Santo. O Senhor Jesus vai trabalhar na tua vida e vai mudar o teu cativeiro. Deus abençoe.
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0: Olha aí, queridos ouvintes, povo de Deus, povo da fé, os milagres que Deus tem feito na vida daqueles que tem comparecido, que tem estado presente nesses cultos, campanhas, concentrações realizados na igreja pentecostal Deus é Santo. Eu te faço uma pergunta aqui agora. Você crê, ouvinte, que Deus ainda neste ano vai operar na tua vida? Você crê que o Senhor nosso Deus ainda hoje ele tem uma bênção para te dar? Ainda hoje ele tem uma vitória para te dar? Então venha para cá, venha para a igreja pentecostal Deus é Santo, ainda esta semana, ainda hoje, amanhã, enfim, todos os dias tem cultos acontecendo nas igrejas pentecostal Deus é Santo, e você não pode perder essas concentrações, esses cultos, essas campanhas, porque Deus tem operado tremendamente nesse lugar para a glória do Senhor e Salvador Jesus Cristo. Não fique em casa, ouvinte, não fique em casa, irmão, não fique em casa, irmã. Ficar em casa é perder as bênçãos de Deus. A nossa sede regional está localizada na Avenida Carlos Cavalcante, número 252, em frente ao Balarote do Varanas, ao lado do Habibis, no coração da cidade de Ponta Grossa. Ah, eu tenho fé que a partir do momento que você sair da sua casa, você vir para a igreja pentecostal Deus é Santo, com toda certeza a sua vida ela vai mudar, o seu casamento, o seu lar, a sua família, sua vida espiritual, enfim, a sua saúde, a bênção, a vitória, o milagre que o Senhor Jesus tem para realizar na tua vida, querido ouvinte, querido irmão, é completo em todas as áreas, porque nós não servimos um Deus que opera pela metade. Quando ele faz a obra, é pela forma completa. Deus, ele surpreende. Então, venha, não fique em casa, em nome de Jesus.
1: Não fique em casa, irmão. Meus irmãos, venha aqui para Deus é Santo. Não fique em casa, irmã.
2: Deve vir, né? Que vai encontrar, vai conseguir. Assim como eu consegui, eles vão conseguir também.
3: Aqui eu senti algo especial, senti o amor de Deus sobre minha vida.
4: Foi curado na Deus é Santo. Valeu e muito a pena.
1: Vai continuar aqui.
4: Vou continuar, né, pastor? Em nome de Jesus, porque aqui não tem enganação, pastor. Eu nunca fui na igreja que me asquei. A verdade tá aqui.

Atenção, ouvintes do programa Vencendo pela Fé. Recebam a paz do Senhor Jesus, quem cumprimenta a todos, sua irmã em Cristo, irmã Rosinelli. E o motivo da minha participação aqui, né, no programação é para convidar a todos vocês que estão me ouvindo neste momento. Você que está com seu rádio ligado aí na sua casa, no seu lar, você que está no seu trabalho, você que está dirigindo e que de alguma maneira essa programação está chegando até você. Não é por acaso, não foi em vão. Deus tem uma grande obra para fazer na sua vida. Deus tem uma palavra para falar com todos vocês. Por isso eu faço o convite para que vocês compareçam nessa quinta-feira.

aqui na sede da Igreja Pentecostal Deus é Santo, a partir das 19 horas, nós vamos dar início ao nosso culto, culto do Círculo de Oração, mas todos são convidados, você pai, você mãe, você filho, você que precisa de algo das mãos do Senhor, você que necessita de uma cura, você que necessita com urgência de uma libertação, você que precisa de uma porta aberta, né? Enfim, qual for a bênção que você precisa, qual for a área que você necessita, que está precisando, né, que o Senhor coloque as mãos, vem estar nesta quinta-feira, a partir das 19 horas, aqui na sede da Igreja Pentecostal Deus é Santo. Às 18 horas nós estaremos ali orando ao Senhor, às 18h30 nós vamos estar ensaiando, ensaio junto com o Círculo de Oração Filadélfia, todas as irmãs estarão ali também, ensaiando ao Senhor Jesus, e às 19 horas dá início ao culto, né, irmãos? Então vocês são todos convidados, não perca essa bênção que Deus está querendo entregar para vocês. Deus tem uma obra na vida de vocês, Deus tem uma palavra para o coração de cada um. Quem sabe não é quinta-feira, não é nesta quinta-feira o dia de você receber a tua bênção. Quem sabe não é nessa quinta-feira, o dia que Deus escolheu, né, para abençoar, para abrir as mãos para você, né, para contemplar, para colocar na sua vida aquilo, né, que Ele tem preparado, aquilo que Ele tem programado. Mas para isso basta você vir buscar. Não olhe para o frio, não olhe para o tempo ruim, olhe somente para Deus, porque aquele que vai entregar a bênção para nós é o Senhor. Ficar em casa é perder as bênçãos que Deus tem na vida, né, na nossa vida, para entregar para nós. A irmã cooperadora Elizabeth vai estar pregando a palavra do Senhor, as outras irmãs demais também estarão ali orando pelos dons do Espírito Santo, vai ter louvor, vai ter oração, porque oração é nossa chave da bênção, é a chave da nossa vitória, vai ter a palavra diretamente do Espírito Santo para o coração de cada um dos irmãos, e vai ter o principal, que é a presença do Senhor Jesus, que é a presença do Espírito Santo ali em nosso meio. Então fica aí o convite para você que está me ouvindo, não perca essa oportunidade, não perca essa bênção. O endereço fica ali na Avenida General Carlos Cavalcante, número 252, bem em frente ao portão do Balarote, ao lado do Habib's, lugar de fácil acesso para você estar aqui. Esse é o lugar da sua bênção. Fiquem todos na paz do Senhor Jesus, que Deus abençoe a todos.

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3: Ah, eu tinha problema na minha cabeça, eu tomava remédio controlado, tava com eletro de cabeça para fazer. Há 15 anos já atrás, eu sofrendo isso, eu era de outro ministério. Quando eu fazia 8 dias que eu estava aqui, eu senti que tinha um negócio no nariz e eu soprei assim na minha mão, eu soprei e saiu um besouro.
4: Eu cheguei muito mal, deu muito trabalho para mim chegar até aqui. E cheguei aqui, mas eu cheguei mal, eu não conseguia nem escutar a pregação, meu olho fechava, aquela moleza, aquela ruindade, aquele sono. E a irmã Lúcia assim, sempre me incentivando, vamos lá, porque eu recebi muitas bênçãos. Hoje eu tô empregada, tô ganhando bem, minha casa tá uma fartura, a minha nora tá trabalhando, ganhando bem, as bênçãos é dessa igreja, eu tenho certeza.
5: Minha vida era bem difícil, em todos os sentidos. Antes era difícil, porque eu nunca tive vícios, né? Eu sempre fui uma conhecedora da palavra. Mas na minha casa, meus filhos, meu esposo, eles não servem a Deus. Então havia muita discussão, muito desentendimento. Era uma luta realmente. Hoje, graças a Deus, existe paz no meu lar. Agora, graças a Deus, meus filhos estão trabalhando, os três estão trabalhando. Meu esposo está prosperando no trabalho dele. E é só motivo de agradecer a Deus. Deus transformou a minha vida, o meu lar.
6: Eu não tinha nem um sapato, né? E tinha um espírito devorador no meu lar. Agora, graças a Deus, tá tudo bom. Também meu esposo, né? O Alex Aranda Magos, conseguiu serviço. Tudo melhorou na minha vida. Mas a benção melhor ainda que eu tenho pra contar. Desses 6 anos, eu nunca tive coragem, meus irmãos, de contar. Deus me deu a vitória. Eu vim pela dor. Eu era desviada. Fui curada da AIDS. Eu e meu esposo, pela honra e glória do Senhor Jesus Cristo.
2: Por que você tá chorando?
7: De alegria, pastor. Porque era para mim ofender meu coração, ninguém sabia Jesus, eu, o médico e a minha vizinha. O médico ficou e falou para mim, você vai fazer essa cirurgia, mas você entra a cirurgia e esse exame que você vai fazer cateterismo, você vai ficar na mesa de cirurgia.
2: O médico não garantiu nada.
7: Não garantiu nada.
2: Curado, como foi?
7: Eu agradeço muito a Deus primeiramente e pelas campanhas que eu tenho feito na Deus é Santo. Eu fiz 8, era 12 campanhas, 12 semanas. Toda semana eu era revelada de outras coisas, eu pedindo para Deus me dar um novo coração. Toda semana, mas sempre Deus me dava cura de outra enfermidade. Quando foi na 8ª semana, Deus usando o Senhor e eu fui revelada do coração, que Jesus estava me dando um novo coração.
8: Realmente eu morava numa casa que alguém emprestou para mim e um colchãozinho no chão, e era isso que eu tinha na vida. Eu posso dizer para vocês hoje que o patrimônio não tem como falar, é muito forte. Mas eu tenho uma empresa hoje que atende a nível de Brasil. Vou falar só da minha casa, que é avaliada em 3 milhões. E eu tenho uma família que é a coisa mais importante na minha vida. Eu acho que deve ser na vida de qualquer um, porque o dinheiro não vai salvar nenhum de vocês que estão aqui. E às vezes você pensa que está com o bolso cheio, mas sem a glória de Deus junto não vale nada. Então, um dia eu falei nessa igreja, pastor, e ele me perguntou o que você precisa na vida. E o que eu disse para ele foi, eu quero minha salvação, minha e da minha família.
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paz do Senhor Jesus. Aqui quem cumprimenta toda a sua mãe Cristo, a cobradora Marli. Desde já quero convidar todos vocês, ouvintes da rádio aí, que estão na escuta do programa Vencendo pela Fé. Você, amado ouvinte, eu quero convidar você para estar amanhã, às 19 horas, vai estar o culto aqui do Círculo de Oração. Todas as irmãs do Círculo de Oração vão estar aqui em oração, 6 horas. Já começa a oração com as irmãs do Círculo de Oração. E ali, 6:30, ensaio. 7 horas começa a oração. E ali começa o culto de adoração a Deus. Você, amado ouvinte, que está ouvindo o programa Vencendo pela Fé, você já é o nosso convidado para estar aí quinta-feira. Não falte, irmão, nós estamos aí em oração por vocês. Um grande culto abençoado. Vai ser uma campanha, irmão, qual o Senhor está operando maravilhas, colocando o teu joelho aí no banco. Aí você vai chegar, vai colocar o teu joelho no chão, vai orar, vai buscar a Deus. E essa campanha, irmã, é uma campanha de libertação para todos os irmãos que estiverem nessa campanha. Venha, irmão, não falte. Nós estamos aí com todas as irmãs do Círculo de Oração e vai estar aí pregando a palavra de Deus. A cooperadora Elizabeth convida todos para estar aí neste culto presente, aonde Deus tem uma palavra para você, irmãs. Aonde Deus tem uma palavra para vocês, irmãos. Estamos aí com muita fé, com muita certeza que Deus tem uma obra muito grande para vocês. Eu quero agradecer a minha participação, mas não quero esquecer, irmão, de passar o endereço da amada Igreja Deus é Santo, aonde ela se encontra aí na Avenida Carlos Cavalcante, 252, é o endereço da igreja, irmãos, bem próximo, de frente com o Balarote. Você vai encontrar aí o Templo da Glória de Deus, aonde Deus tem uma palavra para você, amado ouvinte. Não se esqueça que amanhã, quinta-feira, vai estar aí o culto do Círculo de Oração Filadélfia, onde estão os irmãos também presentes, as irmãs, para adorar a Deus nessa poderosa campanha. Por esta causa me coloco de joelho, tá bom? Fique com Deus, todos na paz do Senhor Jesus. Amém.

meus queridos e amados irmãos e irmãs de Ponta Grossa, Campos Gerais, receba e aceite a mais preciosa paz do nosso Senhor e Salvador Jesus Cristo. Eis que vos saúda, é seu irmão em Cristo, cooperador Christian Garcia, prazerosamente falando com todos vocês, aqui diretamente de Curitiba, de nossa sede nacional das igrejas pentecostal Deus é Santo. E o motivo da minha fala aqui agora é para convidar todo o povo, atenção, moradores de Piraí do Sul, eu quero chamar, convocar todos que estamos ouvindo aqui agora, de Piraí do Sul, desperta a fé, moradores de Piraí do Sul, porque é nesta noite de quinta-feira, aonde você tem um encontro marcado com nosso Deus. É a noite dos milagres, é a noite do sobrenatural de Deus na sua vida. Desperta a sua fé em nome de Jesus. Vem estar conosco em nossa igreja pentecostal Deus é Santo de Piraí do Sul. Eu creio com certeza o nosso Deus, ele vai operar um milagre em nome de Jesus. Deus, ele tem coisas grandes para operar nesta noite de quinta-feira. Desperta a fé, povo de Deus, desperta a fé, ouvintes de Piraí do Sul, desperta a fé, moradores que estão aí no interior de Piraí do Sul, porque o nosso Deus, ele vai operar

0: grandes milagres em nome de Jesus. O nosso Deus é o mesmo ontem, hoje e para todo sempre. O nosso Deus que operava milagre no passado é o mesmo Deus que continua operando nos dias atuais. E é com essa fé, com essa expectativa, que eu vou estar assumindo o Santo Altar de Deus nessa noite de quinta-feira. Nós vamos estar realizando orações para que o nosso Deus venha libertar, para que o nosso Deus, ele venha agir, para que o nosso Deus venha operar o sobrenatural na sua vida. Milagres vão acontecer, sinais, prodígios e maravilhas vão acontecer. Desperta a sua fé aqui agora. Atenção, Piraí do Sul, atenção, povo de Deus, que está nos acompanhando aqui agora. Deus tem grandes milagres. Deus tem o sobrenatural para operar na sua vida. Você crê, meu irmão? Você que está nos ouvindo, você que está nos acompanhando aqui agora, você crê em milagre? Você crê que um Jesus cura, um Jesus liberta, um Jesus faz o sobrenatural? Então desperta a sua fé. Vem estar conosco. Olha o endereço. O endereço é esse, Avenida David Federman, número 432. É o endereço da nossa igreja Deus é Santo. Eu quero convocar as pessoas que estão doentes, as pessoas que estão desenganadas, as pessoas que estão oprimidas, as pessoas que estão sofrendo, muitas das vezes padecendo, sendo vítimas de obras de macumba. Nós vamos estar realizando orações para que o nosso Deus, ele venha libertar, para que o nosso Deus, ele venha curar. Então desperta a sua fé em nome de Jesus. Vem estar conosco, vem estar conosco. Você que precisa de uma bênção, chegou o momento, chegou a hora. É nessa quinta-feira. Atenção, Piraí do Sul. Atenção, moradores do fundão do Piraí do Sul. É nesta quinta-feira. O grande agir de Deus. O grande agir de Deus. Nós vamos estar realizando 4 orações. Presta atenção. Presta atenção aqui agora. Nós vamos estar realizando 4 orações em prol dos 4 pilares de uma vida vitoriosa. Quais são esses, companheiro Cristian? A oração em prol da vida espiritual, a oração em prol da família, a oração em prol da saúde e a oração em prol da prosperidade divina. Meu Deus do céu, Deus vai operar o sobrenatural. Vem estar conosco. Você não pode perder essa oportunidade em nome de Jesus. Você que está nos ouvindo aqui agora, você que está nos acompanhando aqui agora e precisa de um milagre, precisa de uma bênção, precisa de uma vitória das mãos do nosso Senhor e Salvador Jesus Cristo de Nazaré. Deus, ele garante a vitória em nome de Jesus. Você não pode perder, você não pode ficar de fora. Tem pessoas que estão nos ouvindo aqui agora que estão desenganadas, pessoas que estão sofrendo, pessoas que a sua vida espiritual não vai bem, pessoas que a sua família não vai bem. Desperta a sua fé em nome de Jesus. Deus, ele vai operar grandes milagres, grandes maravilhas. Deus, ele vai operar. Deus, ele vai agir. Deus, ele vai bradar dos altos céus. Ah, eu não creio em fazer uma prova com Deus. Ah, essas coisas não existem. Venha fazer uma prova com Deus nessa noite de quinta-feira. Presta atenção no endereço novamente. Presta atenção em nome de Jesus Cristo de Nazaré. Endereço: Avenida David Federman, número 432. Você não pode perder. Em nome de Jesus, com maior alegria, eu vou estar no Santo Altar de Deus. Vai estar juntamente comigo, presbítero José Leal. Vai também estar ao meu lado, cooperador Rubens. Meu Deus do céu, Deus, ele vai operar sinais, prodígios e maravilhas. Eu quero que você venha fazer uma prova com Deus. Eu quero que você que está doente, você que fez exames ao decorrer dessa semana e nada apareceu, eu quero que você venha estar conosco. Eu tenho certeza no que Deus, ele vai operar. Eu tenho certeza do que o nosso Deus, o Deus que nós servimos, o Deus de Abraão, de Isaac e de Jacó, vai operar em nome de Jesus. Não perca esta oportunidade. Deus, ele tem grandes milagres, tem grandes sinais, prodígios para realizar na sua vida. Mas para isso acontecer, meu irmão, não é ficar em casa de braço cruzado, não. Não é ficar em casa pensando que a vida vai mudar, sem você fazer nada, negativo. Você precisa estar conosco, em nome de Jesus. Você fazer uma prova com Deus. Você ter a sua fé aumentada. Você precisa reagir diante dessa situação, diante deste problema. Você não pode viver dessa forma, irmão, irmã, que está me ouvindo aqui agora. Você não pode ficar sofrendo, padecendo e aceitar isso. Negativo, meu irmão, até quando você viver dessa forma? Até quando você viver dessa maneira? Até quando você vai padecer e não vai fazer nada? Eu não concordo com isso, meu irmão, você também não pode concordar. Você precisa reagir, você precisa estar conosco. Em nome de Jesus, eu creio que grandes milagres Deus vai operar. Com certeza o nosso Deus, ele vai bradar dos altos céus, em nome de Jesus. Vem estar conosco, novamente, Avenida David Federman, número 432, próximo à rodoviária. Você que está nos ouvindo, ainda não conhece essa igreja, ainda não conhece essa obra, ainda não esteve conosco realizando uma visita, enfim, venha estar conosco em nome de Jesus. Eu creio que grandes coisas Deus vai operar. Escuta, ouça o que Deus faz.
1: Em nome de Jesus. Fala queima, igreja. Fala queima, igreja. Fala queima, igreja. Jesus vai queimando o Senhor em nosso meio, Senhor. Vai queimando, Jesus queima. Vai queimando, Jesus queima. Vai queimando, Jesus queima. Jesus queima essa obra de macumba feita naquele cemitério com a foto desse casal, Senhor. Foi pego a foto desse casal e foi acendido duas velas, uma vela vermelha e outra preta, para acabar com essa família, para acabar com essa casa. Vai queimando, Jesus. Vai queimando, Jesus, ai queimando, Jesus, ai queimando, Jesus queima, ai queimando, Jesus queima, essa obra de macumba, essa obra do diabo, ai queimando, Jesus, ai queimando, Jesus, ai queimando, Jesus queima, Jesus queima, Jesus queima, Jesus queima, ai queimando, Jesus queima, Jesus enfia o arcanjo no nosso meio com a espada desembainhada, ai queimando, Jesus, ai queimando, Jesus queima, ai queimando, Jesus queima. Eu tô sozinho, a igreja tá orando. Eu tô sozinho, os obreiros estão orando. Ai queimando, Jesus. Ai queimando, Jesus queima. Ai queimando, Jesus queima. Ai queimando, Jesus queima. Ai queimando, Jesus queima. Eu já te cheguei aqui, Satanás. Queima ele ou deixa ele, igreja. Queima ele ou deixa ele. Olha o grito aí. Olha o grito aí do diabo. Olha o grito da pomba gira. Dá o grito, Satanás. Dá o grito, diabo.
0: Vai queimando Jesus. Dá um grito aí, Satanás. Dá um grito aí, diabo. Vai queimando Jesus. Vai cair nosso meio. Vai cair nosso meio. Vai cair aí, ó. Vai cair, ó. Caiu já. Caiu já. Caiu já. Queima ele, deixa ele. Em nome de

0: Jesus. Não precisa segurar. As duas vão para trás aí. Você não vai machucar nenhuma obreira aqui não, Satanás. Pode soltar, irmã Clara. Pode soltar. Irmã Clara, tá amarrado. As duas vão para trás e venha caminhando aqui na frente. Jesus, amarre esse demônio, Jesus. Traz aqui na frente, Jesus. Queima ele e deixa ele, igreja. Aí queimando, Jesus, solta. Solta essa mulher, diabo. Em nome de Jesus, solta. Isso aí, tá amarrado. Tá amarrado, em nome de Jesus. Tá amarrado. Isso, tá amarrado. Em nome, fica quieto aí. Ela queima, igreja. Nome, tá amarrado. Tá amarrado. Em nome de Jesus, sem fazer bagunça, que não é sendo um banda não. Em nome de Jesus, tá amarrado, em nome de Jesus, amarra, amarra, em nome de Jesus, solta, solta. O que você queria fazer com ela, Satanás? Fala aí. Em
1: nome de Jesus, fala, fala. O que você queria fazer com ela?
2: Quero matar ela.
1: Tem mais, tem mais. Tem mais.
2: Lá naquele cemitério que tá esperando ela, com a cova aberta.
1: Quem tá lá?
2: Ah, Chu Caveira.
1: Queima, Chu Caveira, igreja. Queima, Jesus. Queima.
0: Solta essa vida, diabo. Solta todo o mal.
2: Ela também vai junto.
0: Não vai não, diabo. Em nome de Jesus, todo o mal. Saia. Jesus vai libertar nessa noite de quinta-feira. Desperta a sua fé aqui agora. Desperta a sua fé em nome de Jesus. O nosso Deus, ele liberta. Você ouviu? Você acompanhou o projeto de Satanás? Qual é esse projeto? É matar, você ouviu ali? É acabar com uma família, acabar com lá. É por isso que nós vamos estar realizando essas quatro orações, para Deus agir nesses quatro pilares em nome de Jesus. Eu não creio que alguém está ouvindo e vai ficar em casa ouvindo, acompanhando a maneira como o nosso Deus, ele liberta. Eu creio nisso. Você crê? Vem estar conosco em nome de Jesus. Não fique em casa de braço cruzado não. Vem estar conosco e receber o seu milagre, receber a sua bênção, receber a resposta. O projeto do diabo é destruir e matar, mas tem um Deus que também tem um projeto. Tem um Deus que também esse projeto. Qual é esse projeto? O projeto da vida. O projeto que transforma a vida. O projeto que muda uma história. Um projeto de libertação. Se você tem alguém em casa que está oprimido, você vê que a atitude dessa pessoa está diferente, traga essa pessoa. Talvez seja você. Não perca essa oportunidade. Deus, ele vai operar milagre. Em nome de Jesus, novamente endereço, Piraí do Sul, Avenida David Federman, número 432, em frente à rodoviária nova, em Piraí do Sul. Eu aguardo você, em nome de Jesus e toda a sua família. 7 horas da noite, desperta a fé, povo de Deus. Chegou o dia, chegou a hora da sua libertação nessa quinta-feira. Em nome de Jesus. Vamos continuando aqui com o programa Vencendo pela Fé, com a oração da meia-noite. E daqui a pouco, a qualquer momento, nós voltamos mais falando os avisos da obra de Deus. Despede aqui, seu irmão em Cristo, cooperador Cristian Garcia, mas a programação, programa Vencendo pela Fé para todos os campos gerais prossegue, em nome de Jesus. Está aí o pastor Paulo Messias, todos os obreiros, nessa programação abençoada. Pastor Paulo Messias, Deus abençoe o senhor, toda a sua família, em nome de Jesus, paz do Senhor Jesus, e até essa quinta-feira com fé em Deus, todo Piraí do Sul.

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1: Graças a Deus, Senhor meu Deus, Senhor meu Pai, em nome do Senhor Jesus, meu Deus, há uma necessidade de orar, há uma necessidade tão grande de orar, de viver orando de dia e de noite, como os homens do passado que orava de dia e de noite, Senhor. As mulheres, aqueles homens que estão registrados no livro da Bíblia de Hebreus, capítulo 11, o livro dos heróis da fé, aquele povo orava de dia e de noite, Senhor, aquele povo jejuava de dia e de noite, pregava de dia e de noite, Jesus, oh meu Deus, eu tenho que orar, eu tenho que orar por esse povo, meu Deus, eu tenho que orar por essas almas, por essas vidas que tem nos ajudado, meu Deus, oh meu Deus, olha os irmãos aí que tanto tem me ajudado, meu Deus do céu, oh Senhor da glória, Espírito Santo, meu Deus, em nome de Jesus, em nome de Jesus Cristo, Senhor, em nome de Jesus Cristo, meu Deus, vai rompendo todas as barreiras, todas as muralhas, todo o levante de Satanás. Satanás, o Senhor te repreenda agora. O sangue de Jesus tem poder para te repreender. O sangue do meu Deus é poderoso para te queimar. Senhor, repreende as enfermidades, as doenças, os males. Repreende a opressão dentro desta casa. Repreende, Senhor, a fortaleza do mal dentro desta casa. Ó Deus, repreenda, Senhor, repreenda, Espírito Santo, todas as forças do mal, todas as potestades, os poderes do mal, meu Deus, repreenda agora, que levantar contra nós, Senhor, repreenda, meu Deus, vai amarrando, vai acorrentando, meu Deus, vai acorrentando agora os demônios, os espíritos que têm segurado a mão do povo. Quantas pessoas que têm se fechado as mãos, o coração. Quantas pessoas, meu Deus, que Satanás tem tirado elas da igreja, das igrejas. Quantas pessoas, meu Deus, que eram fiéis. Pessoas que lutavam de dia e de noite, fazendo a tua obra, trabalhava de dia e corria para a igreja à noite. Ó Deus, quantas pessoas que trabalhavam à noite e corria de dia, fazendo a tua obra. Meu Deus, em nome de Jesus Cristo, meu Deus, quantas pessoas, Senhor, que tinham prazer de lutar, de orar, de jejuar, de pregar, tinha prazer de dirigir uma igreja, de viajar fazendo a tua obra, ganhando as almas para o teu reino. Não tem coisa melhor do que ganhar almas, não tem coisa melhor do que ver a obra crescer, Deus, não tem coisa melhor, não tem alegria, meu Deus, maior do que ver a obra de Deus crescer, Senhor Jesus, oh meu Deus, Levanta, meu Deus. Salva, meu Deus. Levanta, meu Deus, as almas, salva as almas. Meu Deus, salva as almas. Salva as almas. Salva as almas, Senhor. Abre o coração do povo. O coração fechado, amarrado, trancado. O coração agarrado com as coisas desta vida, com as coisas deste mundo, que tudo acaba, tudo perece, tudo vai ficar aqui, vai ficar no cemitério, vai ficar para os outros. Meu Deus, tudo um dia vai acabar. Oh Senhor, oh Espírito Santo, faz nós entender isso. Faz os irmãos entender isto, que ninguém leva nada. Que ilusão no coração do homem. Como o homem é fácil de ser seduzido, iludido pelas coisas materiais, que um dia vai ficar tudo para trás. Oh, meu Deus, eles se matam, eles morrem, eles brigam pelas coisas materiais. Eles mentem por causa do bem-estar material. Senhor da glória, Espírito Santo, meu Deus, quanta gente trabalha de dia e de noite, não tem tempo para te servir, não tem tempo para Deus, não tem hora para servir a Deus. Oh, meu Deus, não tem hora para comer, nem para a família, para descansar. Não tira as férias, nada, só trabalhar. Meu Deus, quantas pessoas que perderam o prazer das coisas espirituais, tornaram escravo do trabalho, escravo do serviço, escravo do dinheiro, escravo do salário, do emprego, da empresa, escravo do horário, escravo do relógio, escravo do tempo. Não tem tempo para nada. Não tem tempo para nada. Deus do céu, Deus da glória, liberta as almas, Senhor. Quantas estão paradas, afastadas, desviadas do evangelho. Quantas estão morrendo sem salvação, vão morrer sem salvação e não vai levar nada. Só vai levar a alma para o abismo, para o Hades, para ser atormentada de dia e de noite. Meu Deus, ó Jesus, ó Espírito Santo de Deus, ó meu Deus, salva as almas, Senhor, transforma os corações, Jesus, transforma os corações, Jesus, transforma as vidas, Jesus, liberta as almas, me liberta, liberta cada dia minha alma, liberta meu coração, liberta minha mente, meu Deus. Liberta cada um de nós cada dia, vai santificando, vai trazendo pureza, vai trazendo alegria na minha alma, na alma dos irmãos, meu Deus. Senhor da glória, abençoe, meu Deus, as aberturas das igrejas, Deus é santo. Oh Jesus, oh Jesus, prepara a condição, prepara irmãos, prepara.

realizar, viajar, abrir igreja, dirigir igreja. Ó Senhor da glória, ó Deus do céu, abençoa os irmãos que nós já temos, dando a eles saúde, força, graça, alegria. Ó meu Deus, abençoa os irmãos que estão lutando comigo, ajudando nós a fazer esta obra. Ó Deus, recompensa eles, dá eles alegria, dá-lhes gozo na sua alma. Meu Deus, mostra para eles como vale a pena nós nos desgastarmos nosso corpo na obra de Deus. Ó Deus, como é gostoso a gente cansar, a gente às vezes se estressar fazendo a tua obra. Ó Deus da glória, ó Espírito Santo da verdade, meu Deus, implanta dentro de nós a força, o poder, a graça, a unção, a autoridade, a fé e a coragem. Não deixe nós nos abatermos nas lutas, nas provações, nas tribulações, nas dificuldades, nas necessidades. Ó Deus, ó Senhor, abençoa teu povo, que tem sido um canal de bênção para esta obra. Quantas pessoas que têm me ajudado, quantas pessoas que estão nos ajudando, Senhor, e quantas outras que vão nos ajudar. Ó Deus, abençoa a vida deles, abençoa o dia a dia deles, o trabalho, a saúde, meu Deus, a família, os negócios, a vida espiritual. Ó meu Deus do céu, meu Deus, derrama força, derrama força, Senhor, dai-nos força, meu Deus. Ô Jeová, eu quero sentir dentro de mim força, autoridade, poder. Meu Deus, a carne está fraca, mas o Espírito está pronto, meu Deus. Ô Deus da glória, dai aos irmãos força, espiritualidade, santidade. Dai a mim, ó Deus, dai a nós, meu Deus. Ó Senhor da glória, meu Deus, Jesus querido, Jesus poderoso, eu me lembro das passagens da Bíblia Sagrada, quando o Senhor passava noites e noites nos montes, nas vigílias das madrugadas, com Pedro, Tiago e João, eram os três que estavam contigo, meu Deus. Ó Deus da glória, eram os três escolhidos para a oração, meu Deus. Jesus, eu me lembro da Bíblia, quando fala de Paulo, de Filipe, aqueles homens que deram a vida, que deram o tempo deles na tua obra. Ó Deus, Elias, Eliseu, que lutaram. Ó Senhor da glória, aqueles homens de Deus como Abraão, que se envolveram de dia e de noite no trabalho, na obra de Deus, como Moisés, que lutava com aquele povo, trazendo o povo do Egito para Canaã, como Noé, que lutou fazendo a arca, trabalhando a tua obra. Meu Deus, aqueles homens que deram a vida, morreram te servindo, dirigindo igrejas, conduzindo um rebanho, meu Deus. Ó Senhor da glória, Deus, aqueles homens que foram provados, experimentados, como Davi, que lutou de dia e de noite diante de Israel. Ó Deus de Samuel, ó Deus da Bíblia Sagrada, ó Deus do céu, ó Deus da glória, Senhor, fica conosco. Espírito Santo, mostra para nós como vale a pena nós lutarmos, nós batalharmos de dia e de noite na tua obra, meu Deus. Senhor da glória, haja aprovação, haja crescimento, meu Deus.
que nossos olhos possam

Oh meu Deus, oh meu Pai, oh Espírito Santo, me orienta, fala comigo, me revela, me mostra o caminho da vitória, me mostra o caminho, meu Deus, me mostra o caminho da vitória cada dia, vai revelando, vai mostrando, vai agindo, meu Deus, oh meu Deus, abençoa o teu povo que agora estão orando, estão clamando, estão buscando, oh Deus da glória, ah meu Deus, dá eles a recompensa, faz as coisas fluir na vida deles, faz as portas se abrir, faz a saúde deles mudar, meu Deus, faz os negócios dar certo, Senhor, Espírito Santo, faz a coisa fluir, meu Deus, porque a tua palavra diz, operando Deus, quem impedirá, meu Deus, Senhor Jesus disse, sem mim nada podeis fazer, oh meu Deus, não deixa nosso trabalho sem vão, não deixa, Senhor, nossa luta sem vão, os companheiros de batalha que estão lutando, oh meu Deus, oh Jeová, faz nós nos alegrarmos com a obra de Deus, com a obra de Deus, faz nós ver o campo, a seara sendo abençoada, ó Deus, abençoe os ceifeiros, abençoe os trabalhadores da última hora, meu Deus, ó Jeová, ó meu Deus, não deixe o povo esquecer dos compromissos, dos votos, das responsabilidades com a obra do Senhor, meu Deus, com o ide do Senhor, que não é fácil, não é fácil deixar nossa família, nossos pais, irmãos, e sairmos pelo mundo levando a tua palavra, ó Deus, faz nós ver, faz nós enxergar o céu já nesta vida, faz nós ver, ó Deus, a glória que há de ser revelada, a recompensa, meu Deus, para que cada dia nós possamos nos envolver mais e mais na tua obra, ó Deus, ó Deus, ó Deus, a Bíblia diz que o nosso trabalho não será em vão no Senhor, ó Deus, a Bíblia diz, ó Senhor, que aquele que planta colhe, eu quero colher os frutos da justiça, eu quero ver, meu Deus, meu trabalho, a minha vida, que eu estou dando a tua obra, eu quero ver a recompensa, eu quero ver as almas, eu quero ver a obra crescer, eu quero ver Deus levantar obreiros, ó Jesus, me dá sabedoria, me dá capacidade para me liderar o rebanho, para me lutar, saber administrar, resolver os problemas, julgar os problemas com sabedoria, ó Jesus querido, me ajuda, olha o povo orando agora comigo, abençoa os irmãos que estão orando, que estão buscando conosco, dai aos irmãos a recompensa, a saúde, a força, a alegria e a paz, meu Deus, ó Deus meu, ó Deus maravilhoso, a tua presença é que nos encoraja, a tua presença é que nos alegra, meu Deus, oh aleluia, aleluia Jeová, o grande clama lavastéria, oh aleluia Jeová, oh graças a Deus, graças a Deus, meu Deus, me usa com poder para revelar, para curar, para que as bênçãos aconteçam, meu Deus, Jesus, eu te peço, abençoa os irmãos que estão me ajudando, abençoa as irmãs de todas as igrejas que estão nos ajudando, abençoa os irmãos da Deus é Santo, abençoa todos, meu Pai, que a tua bênção seja com eles.

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5: Paz do Senhor Jesus, aqui quem cumprimenta toda a sua mãe Cristo, a cobradora Marli. Desde já quero convidar todos vocês, ouvintes da rádio aí, que estão na escuta do programa Vencendo pela Fé. Você, amado ouvinte, eu quero convidar você para estar amanhã, às 19 horas, vai estar o culto aqui do Círculo de Oração. Todas as irmãs do Círculo de Oração vão estar aqui em oração, 6 horas. Já começa a oração com as irmãs do Círculo de Oração. E ali 6:30 ensaio, 7 horas começa a oração. E ali começa o culto de adoração a Deus. 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

0: Ouvinte que está ouvindo o programa Vencendo pela Fé, você já é o nosso convidado para estar aí quinta-feira. Não falte, irmão, nós estamos aí em oração por vocês. Um grande culto abençoado. Vai ser uma campanha, irmão, o qual o Senhor está operando maravilhas, colocando o teu joelho aí no banco. Aí você vai chegar, vai colocar o teu joelho no chão, vai orar, vai buscar a Deus. E esta campanha, irmã, é uma campanha de libertação para todos os irmãos que estiverem nessa campanha. Venha, irmão, não falte. Nós estamos aí com todas as irmãs do Círculo de Oração e vai estar aí pregando a palavra de Deus. A cooperadora Elizabeth convida todos para estar aí neste culto presente, aonde Deus tem uma palavra para você, irmãs. Aonde Deus tem uma palavra para vocês, irmãos. Estamos aí com muita fé, com muita certeza que Deus tem uma obra muito grande para vocês. Eu quero agradecer a minha participação, mas não quero esquecer.
1: Meia-noite e 27 minutos.
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3: Irmão, seu nome?
4: Denísia.
3: Conte a bênção, irmã.
4: Ai, meu, são muitas bênçãos que eu tenho recebido aqui. A maior bênção aqui foi que fui curada da diabetes. Fui revelada e sou curada em nome de Jesus.
3: Amém. Mas está feliz?
4: Eu estou feliz, graças a Deus.
3: Qual o conselho que mantém para os ouvintes?
4: Ah, para que todos venham buscar a bênção. Para não ficar sofrendo em casa, não. Faz um esforço e venha para você ser curada e ser feliz e morar no céu.
3: Amém. Deus abençoe, irmã.
4: Amém.
3: Irmã, conte a bênção.
5: A bênção que eu recebi das pernas.
3: A irmã sentia muitas dores nas pernas.
5: E eu do bico de papagaio, que ele me revelou. E da coluna, e de um tipo de reumatismo na mão também.
3: Mas recebeu essas bênçãos tudo aqui na Deus é Santo?
5: É, foi.
3: Deus abençoe, irmã.
5: Amém.
3: Irmão, o seu nome?
6: Silvia.
3: Conte a bênção.
6: A bênção é o seguinte, esses dias eu senti, porque eu senti que ia dar o segundo derrame. Uhum. E uma dor terrível no meu rosto, uma coceira tremenda, e daí aí me lembrei do envelope, o sangue de Jesus tem poder. Aí eu coloquei o envelope no meu rosto e deitei lá na cama, não me deu mais.
3: A irmã ficou curada?
6: Fiquei curada.
3: Através do envelope?
6: Do envelope, do sangue de Jesus tem poder.
3: Jesus fez um milagre.
6: Fez um milagre.
3: A irmã está feliz.
6: Estou feliz, em nome de Jesus.
3: Amém, irmã. Deus abençoe. Vamos ouvir mais uma irmã aqui. Irmã, o seu nome?
7: É Rosilda.
3: Conte a bênção, irmã Rosilda.
7: Me deu esse livramento de um
3: Aham.
7: E eu tô vindo aqui, né, irmã, né, pra Deus, sabe, me libertar, né, de todo mal, né.
3: Aham, e a irmã está feliz?
7: Eu tô feliz, né, porque tô vindo aqui, né, Deus me dando força, né.
3: Amém. E qual o convite que a irmã tem para os ouvintes?
7: Ah, eu falo assim que venho, né, pra receber as bênçãos, né, irmã.
3: Amém.
7: Porque porque eu tô indo pouco lá, onde tava, não tava sabe, recebendo bênção nenhuma, né, e aqui eu tô vendo, né, irmã.
3: Deus operando.
7: Tô operando, né.
3: Amém. Que Deus abençoe, irmã. Vamos agora ouvir mais uma irmã que vai contar a bênção. Irmão, seu nome?
8: Lucy.
3: Conte a bênção.
8: A bênção que eu vou contar é da minha nora. Ela estava com câncer no pulmão e ela estava desenganada do médico. O médico tinha dado menos de 30 dias para ela. Mas pela honra e a glória do Senhor Jesus, ela foi revelada pelo rádio e Jesus curou ela.
3: Amém. Só da irmã ouvir o programa, interceder em prol da nora, Jesus fez um milagre.
8: Foi.
3: Amém. Que Deus te abençoe, irmã. Deus te guarda. Muito bem, amados ouvintes, estamos com mais uma irmã aqui, vamos ouvir. Irmão, seu nome?
9: Maria da Glória.
3: Conte a bênção.
9: Eu tive um livramento de acidente de carro, que estávamos na Visconde de Guarapuava, e a minha tia não percebeu que o sinal ficou vermelho. Por um instante, ela não percebeu, e daí veio o carro, e daí ela bateu.

0: e o carro rodopiou. E daí, com isso, rodopiou e bateu no poste. E por sorte que nós que estávamos no carro, tinha 3 pessoas. E no que bateu no poste, ele podia esmagar nós, né? Uhum. Mas Deus deu o livramento.
1: E a irmã está feliz com Jesus.
0: Sim.
1: Amém. Que Deus te abençoe, irmã.
0: Amém.
1: Irmão, seu nome?
2: Ivonete.
1: Irmã Ivonete, conte a benção.
2: A minha benção, do começo que eu comecei a vir aqui, eu tinha a pelota do meu estômago e fui curada de infecção no ovário e fui curada do rim, uns par de as coisas. E hoje eu fui curada do seio.
1: Hoje a irmã recebeu a cura de um tumor que a irmã tinha no seio.
2: Isso.
1: Jesus revelou e agora está curado.
2: Estou curado.
1: E a irmã está feliz com Jesus?
2: Estou feliz.
1: Qual o convite que a irmã tem para os ouvintes?
2: Aquele que tiver, que não saber aonde é a igreja, que eles vêm procurar aqui e conseguem.
3: Recebe a
2: bênção.
1: Amém. Deus abençoe. Amém. É isso aí, amados ouvintes, estamos ouvindo aqui as irmãs testemunhando as maravilhas do Senhor. Você que está nos ouvindo também, compareça, porque a vitória é grande em nome de Jesus. 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
1: Oh, meus queridos e amados irmãos e irmãs de Ponta Grossa, Campos Gerais, receba e aceite a mais preciosa paz do nosso Senhor e Salvador Jesus Cristo. Eis que vos saúda, é seu irmão em Cristo, cooperador Christian Garcia, prazerosamente falando com todos vocês. E o motivo da minha fala aqui agora é para convidar todo o povo, atenção, moradores de Piraí do Sul. Eu quero chamar, convocar todos que estão nos ouvindo aqui agora, de Piraí do Sul, desperta a fé, moradores de Piraí do Sul, porque é nesta noite de quinta-feira, aonde você tem um encontro marcado com nosso Deus. É a noite dos milagres, é a noite do sobrenatural de Deus na sua vida. Desperta a sua fé em nome de Jesus. Vem estar conosco em nossa Igreja Pentecostal Deus é Santo de Piraí do Sul. Eu creio com certeza o nosso Deus, ele vai operar um milagre em nome de Jesus. Deus, ele tem coisas grandes para operar nesta noite de quinta-feira. Desperta a fé, povo de Deus, desperta a fé, ouvintes de Piraí do Sul, desperta a fé, moradores que estão aí no interior de Piraí do Sul, porque o nosso Deus, ele vai operar grandes milagres em nome de Jesus. O nosso Deus é o mesmo ontem, hoje e para todo sempre. O nosso Deus que operava milagre no passado é o mesmo Deus que continua operando nos dias atuais. E é com essa fé, com essa expectativa, que eu vou estar assumindo o santo altar de Deus nessa noite de quinta-feira. Nós vamos estar realizando orações para que o nosso Deus venha libertar, para que o nosso Deus, ele venha agir, para que o nosso Deus venha operar o sobrenatural na sua vida. Milagres vão acontecer, sinais, prodígios e maravilhas vão acontecer. Desperta a sua fé aqui agora. Atenção, Piraí do Sul, atenção, povo de Deus que está nos acompanhando aqui agora. Deus tem grandes milagres, Deus tem o sobrenatural para operar na sua vida. Você crê, meu irmão? Você que está nos ouvindo, você que está nos acompanhando aqui agora, você crê em milagre? Você crê que um Jesus cura, um Jesus liberta, um Jesus faz o sobrenatural?

0: desperta a sua fé, vem estar conosco, olha o endereço é esse, Avenida David Federman, número 432, é o endereço da nossa igreja. Deus é Santo. Eu quero convocar as pessoas que estão doentes, as pessoas que estão desenganadas, as pessoas que estão oprimidas, as pessoas que estão sofrendo, muitas das vezes padecendo, sendo vítimas de obras de macumba. Nós vamos estar realizando orações para que o nosso Deus, ele venha libertar, para que o nosso Deus, ele venha curar. Então desperta a sua fé em nome de Jesus, vem estar conosco, vem estar conosco. Você que precisa de uma bênção, chegou o momento, chegou a hora. É nessa quinta-feira. Atenção, Pirei do Sul. Atenção, moradores do fundão do Pirei do Sul. É nesta quinta-feira. O grande agir de Deus. O grande agir de Deus. Nós vamos estar realizando 4 orações. Presta atenção. Presta atenção aqui agora. Nós vamos estar realizando 4 orações em prol dos 4 pilares de uma vida vitoriosa. Quais são esses, companheiro Cristian? A oração em prol da vida espiritual, a oração em prol da família, a oração em prol da saúde e a oração em prol da prosperidade divina. Meu Deus do céu, Deus vai operar o sobrenatural. Vem estar conosco. Você não pode perder essa oportunidade em nome de Jesus. Você que está nos ouvindo aqui agora, você que está nos acompanhando aqui agora e precisa de um milagre, precisa de uma bênção, precisa de uma vitória das mãos do nosso Senhor e Salvador Jesus Cristo de Nazaré. Deus, ele garante a vitória em nome de Jesus. Você não pode perder, você não pode ficar de fora. Tem pessoas que estão nos ouvindo aqui agora que estão desenganadas, pessoas que estão sofrendo, pessoas que a sua vida espiritual não vai bem, pessoas que a sua família não vai bem. Desperta a sua fé em nome de Jesus. Deus, ele vai operar grandes milagres, grandes maravilhas. Deus, ele vai operar. Deus, ele vai agir. Deus, ele vai bradar dos altos céus. Ah, eu não creio em fazer uma prova com Deus. Ah, essas coisas não existem. Venha fazer uma prova com Deus nessa noite de quinta-feira. Presta atenção no endereço novamente. Presta atenção em nome de Jesus Cristo de Nazaré. Endereço: Avenida David Federman, número 432. Você não pode perder. Em nome de Jesus, com maior alegria, eu vou estar no Santo Altar de Deus. Vai estar juntamente comigo presbítero José Leal, vai também estar ao meu lado cooperador Rubens. Meu Deus do céu, Deus, ele vai operar sinais, prodígios e maravilhas. Eu quero que você venha fazer uma prova com Deus. Eu quero que você que está doente, você que fez exames ao decorrer dessa semana e nada apareceu, eu quero que você venha estar conosco. Eu tenho certeza no que Deus, ele vai operar. Eu tenho certeza do que o nosso Deus, o Deus que nós servimos, o Deus de Abraão, de Isaac e de Jacó, vai operar em nome de Jesus. Não perca esta oportunidade. Deus, ele tem grandes milagres, tem grandes sinais, prodígios para realizar na sua vida. Mas para isso acontecer, meu irmão, não é ficar em casa de braço cruzado, não. Não é ficar em casa pensando que a vida vai mudar, sem você fazer nada, negativo. Você precisa estar conosco, em nome de Jesus. Você fazer uma prova com Deus. Você ter a sua fé aumentada. Você precisa reagir diante dessa situação, diante deste problema. Você não pode viver dessa forma, irmão, irmã, que está me ouvindo aqui agora. Você não pode ficar sofrendo, padecendo e aceitar isso. Negativo, meu irmão, até quando você viver dessa forma? Até quando você viver dessa maneira? Até quando você vai padecer e não vai fazer nada? Eu não concordo com isso, meu irmão. Você também não pode concordar. Você precisa reagir, você precisa estar conosco. Em nome de Jesus, eu creio que grandes milagres Deus vai operar. Com certeza o nosso Deus dá dos altos céus, em nome de Jesus. Vem estar conosco, novamente, Avenida David Federman, número 432, próximo à rodoviária. Você que está nos ouvindo, ainda não conhece essa igreja, ainda não conhece essa obra, ainda não esteve conosco realizando uma visita, enfim, venha estar conosco em nome de Jesus. Eu creio que grandes coisas Deus vai operar. Escuta, ouça o que Deus faz.
1: Em nome de Jesus. Fala queima, igreja. Fala queima, igreja. Fala queima, igreja. Jesus vai queimando o Senhor em nosso meio, Senhor. Vai queimando, Jesus queima. Vai queimando, Jesus queima. Vai queimando, Jesus queima. Jesus queima essa obra de macumba feita naquele cemitério com a foto desse casal, Senhor. Foi pego a foto desse casal e foi acendido duas velas, uma vela vermelha e outra preta, para acabar com essa família, para acabar com essa casa. Vai queimando, Jesus. Vai queimando, Jesus, ai queimando, Jesus, ai queimando, Jesus queima, ai queimando, Jesus queima, essa obra de macumba, essa obra do diabo, ai queimando, Jesus, ai queimando, Jesus, ai queimando, Jesus queima, Jesus queima, Jesus queima, Jesus queima, ai queimando, Jesus queima, Jesus enfia o arcanjo no nosso meio com a espada desembainhada, ai queimando, Jesus, ai queimando, Jesus queima, ai queimando, Jesus queima. Eu tô sozinho, a igreja tá orando. Eu tô sozinho, os obreiros estão orando. Ai queimando, Jesus. Ai queimando, Jesus queima. Ai queimando, Jesus queima. Ai queimando, Jesus queima. Ai queimando, Jesus queima. Eu já te cheguei aqui, Satanás. Queima ele ou deixa ele, igreja. Queima ele ou deixa ele. Olha o grito aí. Olha o grito aí do diabo. Olha o grito da pomba gira. Dá o grito, Satanás. Dá o grito, diabo. Ai queimando, Jesus, dá um grito aí, Satanás, dá um grito aí, diabo, aí queimando, Jesus, aí cair nosso meio, aí cair nosso meio, vai cair aí, ó, aí cair, ó, caiu já, caiu já, caiu já, queima ele, deixa ele, em nome de Jesus, não precisa segurar, as duas vão para trás aí, você não vai machucar nenhuma obreira aqui não, Satanás, pode soltar, irmã Clara, pode soltar, irmã Clara, tá amarrado, as duas vão para trás e venha caminhando aqui na frente. Jesus, amarre esse demônio, Jesus, traz aqui na frente, Jesus, queima ele, deixa ele, igreja, aí queimando, Jesus, solta, solta essa mulher, diabo, em nome de Jesus, solta, isso aí, tá amarrado, em nome de Jesus, tá amarrado, isso, tá amarrado, em nome, fica quieto aí, ela queima, igreja, nome, tá amarrado, tá amarrado, em nome de Jesus, sem fazer bagunça, que não é sendo um banda não, em nome de Jesus, tá amarrado, em nome de Jesus, amarra, amarra, em nome de Jesus, solta, solta, o que você queria fazer com ela, Satanás? Fala aí,
2: em nome de Jesus, fala, fala, o que você queria fazer com ela?
3: Quero matar ela!
2: Tem mais, tem mais. Tem mais.
3: Lá naquele cemitério que tá esperando ela, com a cova aberta.
2: Quem tá lá?
3: Ah, Chuca Caveira.
2: Queima, Chuca Caveira, igreja. Queima, Jesus. Queima.
1: Solta essa vida, diabo. Solta.

0: todo mal.
1: Eu também vai junto.
0: Não vai não, diabo. Em nome de Jesus, todo mal. Saia. Jesus vai libertar nessa noite de quinta-feira. Desperta a sua fé aqui agora. Desperta a sua fé em nome de Jesus. O nosso Deus, ele liberta. Você ouviu? Você acompanhou o projeto de Satanás? Qual é esse projeto? É matar, você ouviu ali? É acabar com uma família, acabar com lá. É por isso que nós vamos estar realizando essas quatro orações, para Deus agir nesses quatro pilares em nome de Jesus. Eu não creio que alguém está ouvindo e vai ficar em casa, ouvindo, acompanhando a maneira como o nosso Deus, ele liberta. Eu creio nisso. Você crê? Vem estar conosco em nome de Jesus. Não fique em casa de braço cruzado, não. Vem estar conosco e receber o seu milagre. Receber a sua bênção. Receber a resposta. O projeto do diabo é destruir e matar. Mas tem um Deus que também tem um projeto. Tem um Deus que também esse projeto. Qual é esse projeto? O projeto da vida. O projeto que transforma a vida. O projeto que muda uma história. Um projeto de libertação. Se você tem alguém em casa que está oprimido, você vê que a atitude dessa pessoa está diferente, traga essa pessoa, talvez seja você. Não perca essa oportunidade. Deus, ele vai operar milagre em nome de Jesus. Novamente, endereço: Piraí do Sul, Avenida David Federman, número 432, em frente à rodoviária nova, em Piraí do Sul. Eu aguardo você e toda a sua família. 7 horas da noite. Desperta a fé, povo de Deus. Chegou o dia, chegou a hora da sua libertação nessa quinta-feira, em nome de Jesus. Vamos continuando aqui com o programa Vencendo pela Fé, com a oração da meia-noite. E daqui a pouco, a qualquer momento, nós voltamos mais falando os avisos da obra de Deus. Despede aqui, seu irmão em Cristo, cooperador Cristian Garcia, mas a programação, o programa Vencendo pela Fé para todos os campos gerais prossegue, em nome de Jesus. Está aí o pastor Paulo Messias, todos os obreiros, nessa programação abençoada. Pastor Paulo Messias, Deus abençoe o senhor, toda a sua família, em nome de Jesus. Paz do Senhor Jesus, e até essa quinta-feira, com fé em Deus, todo Piraí do Sul.

E olha, meus irmãos, olha, meus ouvintes que nos ouve, nos acompanha através da Rádio Antena Sul. Eu já quero falar a respeito desta sexta-feira, em nossa sede das igrejas Pentecostal Deus é Santo. Nós teremos aqui, ouvintes, uma sexta-feira aonde com toda certeza o Senhor nosso Deus, ele vai operar na vida daquele e daquela que se fizer presente conosco. Sexta-feira, 9 horas da manhã, 2 da tarde, 7 horas da noite, aqui na Avenida Carlos Cavalcante, número 252, em frente ao portão do Balarote, ao lado do Habibis, no coração. Esse quem vos fala, pastor Paulo Messias, vou estar no Santo Altar de Deus, nos 3 horários, pregando a palavra, orando, com a certeza que a tua vida, ela vai ser transformada pelo poder de Deus. Pode ter certeza, meus queridos irmãos, meus queridos irmãs, em nome do Senhor Jesus, nesta sexta-feira é o início de uma poderosa campanha de libertação denominada A Minha Vitória pelo Sangue de Jesus. E milagres como esses e maiores vão acontecer. Põe a mão na cabeça assim, toda a igreja. Nome de Jesus, espírito do inferno, espírito maligno, espírito demônio que você veio para destruir essa casa, para destruir essa família, para destruir esses sonhos, para acabar com os projetos de Deus na vida dessa pessoa. Dá o grito aí, Satanás. Dá o grito aí, demônio. Dá o grito. Não resista. Perca a tua força aí agora. Perca a tua força, Satanás. Você não gostou dessa palavra que foi pregada aqui hoje nessa manhã? Você não gostou dessa mensagem? É você, demônio da covardia, que queria entrar no coração dessa pessoa para dizer que nada vai dar certo, tudo vai dar errado, né, Satanás? Você falou que vai dar tudo errado, né? Que não ia adiantar essa pessoa vir para a igreja, que não ia adiantar essa pessoa orar. O sangue de Jesus te repreenda. Vai cair o demônio por terra aí, irmão sobreiro. Aonde estiver esse demônio escondido, ele vai cair por terra aí. Aqui não é de lugar de demônio ficar escondido, não. Solta essa vida, solta essa casa, solta essa família, solta esse casal, solta, solta, solta esses papéis, solta, Satanás, solta. Aonde você estiver escondido aí, seja do lado dos homens ou das mulheres, aonde estiver, não resista, não resista. Dá o grito, dá o grito. Você não deu grito, não, está escondido aí. Fogo, Jesus, queima. Fogo, Jesus, queima. Fogo, Jesus, queima.

0: queima. O fogo tá queimando aí, ó. O fogo tá queimando aí. E o demônio não vai resistir a esse fogo, que é o fogo do céu. É o fogo que queima a macumba. É o fogo que queima a magia negra. Queima. Isso mesmo, deu um grito aí, ó. Queima ele, Jesus. Grita aí, igreja. O bicho grita, a igreja não grita. Queima, Jesus, diga. Tá repreendido, Satanás. Queima ele ou deixa ele. Então diga, queima, diga. Sai daí, demônio do fracasso. Sai daí, demônio da derrota, vai. Hã? Solta, solta ela. Solta a casa dela. Solta a família dela. Levanta as mãos para cá e diga, queima. Nome de Jesus, vai embora daí. Vai embora daí. Pega essa bagagem agora, pega. Pega, pega. Em nome de Jesus, vai embora. Em nome de Jesus, você está liberta. Sai agora. Olha aí, ouvintes, você acabou de acompanhar libertações que acontecem na vida das pessoas que chegam até esse lugar. Pessoas oprimidas, pessoas imacumbadas, enfeitiçadas, pessoas sendo vítimas das obras do diabo. Quantas pessoas que estão me escutando agora através desta emissora, da Rádio Antena Sul, que está sofrendo. É você, ouvinte, isso mesmo. É você que está sofrendo no seu casamento, no seu lar. Mais um ano está se encerrando, mais um ano está se acabando e a sua vida não muda. Tudo que você coloca as mãos não dá certo. Tudo que você tenta fazer dá errado. Tudo que você luta para dar certo, tem alguém lutando para dar errado. Será que você não está vendo, não, ouvinte? Será que você não está vendo, não, irmã? Que é um demônio por trás dessa situação? Que é um demônio por trás agindo para querer acabar com a sua vida, destruir o seu casamento, o seu lar, a sua saúde? Eu falo com pessoas agora que estão sofrendo na área da saúde, estão sofrendo com doenças, com enfermidades. E nesta sexta-feira, eu quero que você venha estar conosco em um dos três horários: 9 horas da manhã, 2 horas da tarde e 7 horas da noite. Escolha um desses horários e vem estar conosco. Venha, nome de Jesus, esse gigante vai cair por terra. Esta obra maligna que tem assolado a sua vida, que não deixa você se afirmar, igreja nenhuma, não deixa você ser feliz, você ter paz, você ter alegria na sua alma. Nesta sexta-feira, o Senhor nosso Deus, ele vai agir libertando para a glória de Jesus.
1: Põe as mãos na cabeça aí, ó.
0: As duas mãos na cabeça. Nome do Senhor Jesus. Aí entre nós aqui uma pessoa, que essa pessoa não está tendo força para orar. Aí entre nós aqui dentro dessa igreja uma pessoa, que o diabo já deu para essa pessoa 7 dias de vida. Nome dessa pessoa está dentro de 7 cemitérios. É para falar, queima ele mesmo, igreja. Se reunir um grupo de 7 pessoas.
2: Amém.
0: 7 pessoas que olharam para essa pessoa e disseram: vamos acabar com a vida dessa pessoa. Vamos acabar com a paz, com a alegria, com a felicidade. Vamos acabar com a vontade de viver. Deus me revela aqui hoje, nessa noite, igreja. Põe a mão na cabeça desse corpo. Não. Obreiros, fica atento que o diabo não vai aguentar a revelação que Deus me deu aqui agora. Vai cair por terra aí, quer ver? Põe a mão na cabeça, fecha os olhos, liga o pensamento em Deus. Em nome de Jesus, diga queima. Grita queima, vai, igreja. Aí o bicho fala que não vai sair, vocês ficam calados. Grita, igreja, queima. Tem negócio de não aqui não, vai embora. Ele sai ou não sai? Em nome de quem? Então manda fogo nele, diga queima ele, vai. Mais forte, igreja, levante as mãos. Sai daí, demônio do vício, demônio do cigarro, é você, né? Você não quer que ela seja liberta.

Santa, né? Não? Não quer que ela venha mais na igreja. Mas Jesus vai trazer ela. Grita, diga: Satanás, vai embora. Grita e diga: sai agora. E ela está liberta ou não está, igreja? Amém.

vai na igreja, mas Jesus vai trazer ela. Grita, diga: Satanás, vai embora. Grita e diga: sai agora. E ela está liberta ou não está, igreja? Amém.

problema na igreja, mas Jesus vai trazer ela. Grita, diga: Satanás, vai embora. Grita e diga: sai agora. E ela está liberta ou não está, igreja? Amém.

queima na igreja, mas Jesus vai trazer ela. Grita, diga: Satanás, vai embora. Grita e diga: sai agora. E ela está liberta ou não está, igreja?

vem mais na igreja, mas Jesus vai trazer ela. Grita, diga: Satanás, vai embora. Grita e diga: sai agora. E ela está liberta ou não está, igreja? Amém.

problema na igreja, mas Jesus vai trazer ela. Grita, diga: Satanás, vai embora. Grita e diga: sai agora. E ela está liberta ou não está, igreja?

igreja, mas Jesus vai trazer ela. Grita, diga: Satanás, vai embora. Grita e diga: sai agora. E ela está liberta ou não está, igreja? Amém.

problema na igreja, mas Jesus vai trazer ela. Grita, diga: Satanás, vai embora. Grita e diga: sai agora. E ela está liberta ou não está, igreja? Amém.

igreja, mas Jesus vai trazer ela. Grita, diga: Satanás, vai embora. Grita e diga: sai agora. E ela está liberta ou não está, igreja?

problema na igreja, mas Jesus vai trazer ela. Grita, diga: Satanás, vai embora. Grita e diga: sai agora. E ela está liberta ou não está, igreja?

igreja, mas Jesus vai trazer ela. Grita, diga: Satanás, vai embora. Grita e diga: sai agora. E ela está liberta ou não está, igreja? Amém.

vem mais na igreja, mas Jesus vai trazer ela. Grita, diga: Satanás, vai embora. Grita e diga: sai agora. E ela está liberta ou não está, igreja?

mais na igreja, mas Jesus vai trazer ela. Grita, diga: Satanás, vai embora. Grita e diga: sai agora. E ela está liberta ou não está, igreja? Amém.

na igreja, mas Jesus vai trazer ela. Grita, diga: Satanás, vai embora. Grita e diga: sai agora. E ela está liberta ou não está, igreja?

igreja, mas Jesus vai trazer ela. Grita, diga: Satanás, vai embora. Grita e diga: sai agora. E ela está liberta ou não está, igreja? Amém.

problema na igreja, mas Jesus vai trazer ela. Grita, diga: Satanás, vai embora. Grita e diga: sai agora. E ela está liberta ou não está, igreja?

igreja, mas Jesus vai trazer ela. Grita, diga: Satanás, vai embora. Grita e diga: sai agora. E ela está liberta ou não está, igreja? Amém.

problema na igreja, mas Jesus vai trazer ela. Grita, diga: Satanás, vai embora. Grita e diga: sai agora. E ela está liberta ou não está, igreja? Amém.

problema na igreja, mas Jesus vai trazer ela. Grita, diga: Satanás, vai embora. Grita e diga: sai agora. E ela está liberta ou não está, igreja?

problema na igreja, mas Jesus vai trazer ela. Grita, diga: Satanás, vai embora. Grita e diga: sai agora. E ela está liberta ou não está, igreja? Amém.

igreja, mas Jesus vai trazer ela. Grita, diga: Satanás, vai embora. Grita e diga: sai agora. E ela está liberta ou não está, igreja? Amém.

queima na igreja, mas Jesus vai trazer ela. Grita, diga: Satanás, vai embora. Grita e diga: sai agora. E ela está liberta ou não está, igreja?

igreja, mas Jesus vai trazer ela. Grita, diga: Satanás, vai embora. Grita e diga: sai agora. E ela está liberta ou não está, igreja? Amém.

vem mais na igreja, mas Jesus vai trazer ela. Grita, diga: Satanás, vai embora. Grita e diga: sai agora. E ela está liberta ou não está, igreja? Amém.

problema na igreja, mas Jesus vai trazer ela. Grita, diga: Satanás, vai embora. Grita e diga: sai agora. E ela está liberta ou não está, igreja?

queima na igreja, mas Jesus vai trazer ela. Grita, diga: Satanás, vai embora. Grita e diga: sai agora. E ela está liberta ou não está, igreja? Amém.

problema na igreja, mas Jesus vai trazer ela. Grita, diga: Satanás, vai embora. Grita e diga: sai agora. E ela está liberta ou não está, igreja? Amém.

igreja, mas Jesus vai trazer ela. Grita, diga: Satanás, vai embora. Grita e diga: sai agora. E ela está liberta ou não está, igreja? Amém.

problema na igreja, mas Jesus vai trazer ela. Grita, diga: Satanás, vai embora. Grita e diga: sai agora. E ela está liberta ou não está, igreja?

igreja, mas Jesus vai trazer ela. Grita, diga: Satanás, vai embora. Grita e diga: sai agora. E ela está liberta ou não está, igreja?

vem mais na igreja, mas Jesus vai trazer ela. Grita, diga: Satanás, vai embora. Grita e diga: sai agora. E ela está liberta ou não está, igreja?

igreja, mas Jesus vai trazer ela. Grita, diga: Satanás, vai embora. Grita e diga: sai agora. E ela está liberta ou não está, igreja? Amém.

na igreja, mas Jesus vai trazer ela. Grita, diga: Satanás, vai embora. Grita e diga: sai agora. E ela está liberta ou não está, igreja?

igreja, mas Jesus vai trazer ela. Grita, diga: Satanás, vai embora. Grita e diga: sai agora. E ela está liberta ou não está, igreja?

vem mais na igreja, mas Jesus vai trazer ela. Grita, diga: Satanás, vai embora. Grita e diga: sai agora. E ela está liberta ou não está, igreja?

igreja, mas Jesus vai trazer ela. Grita, diga: Satanás, vai embora. Grita e diga: sai agora. E ela está liberta ou não está, igreja? Amém.

problema na igreja, mas Jesus vai trazer ela. Grita, diga: Satanás, vai embora. Grita e diga: sai agora. E ela está liberta ou não está, igreja? Amém.

igreja, mas Jesus vai trazer ela. Grita, diga: Satanás, vai embora. Grita e diga: sai agora. E ela está liberta ou não está, igreja?

queima na igreja, mas Jesus vai trazer ela. Grita, diga: Satanás, vai embora. Grita e diga: sai agora. E ela está liberta ou não está, igreja? Amém.

igreja, mas Jesus vai trazer ela. Grita, diga: Satanás, vai embora. Grita e diga: sai agora. E ela está liberta ou não está, igreja? Amém.

problema na igreja, mas Jesus vai trazer ela. Grita, diga: Satanás, vai embora. Grita e diga: sai agora. E ela está liberta ou não está, igreja? Amém.

igreja, mas Jesus vai trazer ela. Grita, diga: Satanás, vai embora. Grita e diga: sai agora. E ela está liberta ou não está, igreja? Amém.

problema na igreja, mas Jesus vai trazer ela. Grita, diga: Satanás, vai embora. Grita e diga: sai agora. E ela está liberta ou não está, igreja? Amém.

igreja, mas Jesus vai trazer ela. Grita, diga: Satanás, vai embora. Grita e diga: sai agora. E ela está liberta ou não está, igreja? Amém.

queima na igreja, mas Jesus vai trazer ela. Grita, diga: Satanás, vai embora. Grita e diga: sai agora. E ela está liberta ou não está, igreja?

queima na igreja, mas Jesus vai trazer ela. Grita, diga: Satanás, vai embora. Grita e diga: sai agora. E ela está liberta ou não está, igreja? Amém.

problema na igreja, mas Jesus vai trazer ela. Grita, diga: Satanás, vai embora. Grita e diga: sai agora. E ela está liberta ou não está, igreja?

problema na igreja, mas Jesus vai trazer ela. Grita, diga: Satanás, vai embora. Grita e diga: sai agora. E ela está liberta ou não está, igreja?

problema na igreja, mas Jesus vai trazer ela. Grita, diga: Satanás, vai embora. Grita e diga: sai agora. E ela está liberta ou não está, igreja? Amém.

vai na igreja, mas Jesus vai trazer ela. Grita, diga: Satanás, vai embora. Grita e diga: sai agora. E ela está liberta ou não está, igreja? Amém.

rima na igreja, mas Jesus vai trazer ela. Grita, diga: Satanás, vai embora. Grita e diga: sai agora. E ela está liberta ou não está, igreja? Amém.

queima na igreja, mas Jesus vai trazer ela. Grita, diga: Satanás, vai embora. Grita e diga: sai agora. E ela está liberta ou não está, igreja? Amém.

problema na igreja, mas Jesus vai trazer ela. Grita, diga: Satanás, vai embora. Grita e diga: sai agora. E ela está liberta ou não está, igreja? Amém.

problema na igreja, mas Jesus vai trazer ela. Grita, diga: Satanás, vai embora. Grita e diga: sai agora. E ela está liberta ou não está, igreja?

vem mais na igreja, mas Jesus vai trazer ela. Grita, diga: Satanás, vai embora. Grita e diga: sai agora. E ela está liberta ou não está, igreja? Amém.

problema na igreja, mas Jesus vai trazer ela. Grita, diga: Satanás, vai embora. Grita e diga: sai agora. E ela está liberta ou não está, igreja? Amém.

problema na igreja, mas Jesus vai trazer ela. Grita, diga: Satanás, vai embora. Grita e diga: sai agora. E ela está liberta ou não está, igreja? Amém.

problema na igreja, mas Jesus vai trazer ela. Grita, diga: Satanás, vai embora. Grita e diga: sai agora. E ela está liberta ou não está, igreja? Amém.

problema na igreja, mas Jesus vai trazer ela. Grita, diga: Satanás, vai embora. Grita e diga: sai agora. E ela está liberta ou não está, igreja? Amém.

queima na igreja, mas Jesus vai trazer ela. Grita, diga: Satanás, vai embora. Grita e diga: sai agora. E ela está liberta ou não está, igreja?

vem mais na igreja, mas Jesus vai trazer ela. Grita, diga: Satanás, vai embora. Grita e diga: sai agora. E ela está liberta ou não está, igreja?

vem mais na igreja, mas Jesus vai trazer ela. Grita, diga: Satanás, vai embora. Grita e diga: sai agora. E ela está liberta ou não está, igreja? Amém.

na igreja, mas Jesus vai trazer ela. Grita, diga: Satanás, vai embora. Grita e diga: sai agora. E ela está liberta ou não está, igreja?

rima na igreja, mas Jesus vai trazer ela. Grita, diga: Satanás, vai embora. Grita e diga: sai agora. E ela está liberta ou não está, igreja? Amém.

vem mais na igreja, mas Jesus vai trazer ela. Grita, diga: Satanás, vai embora. Grita e diga: sai agora. E ela está liberta ou não está, igreja?

vem mais na igreja, mas Jesus vai trazer ela. Grita, diga: Satanás, vai embora. Grita e diga: sai agora. Vem mais na igreja, mas Jesus vai trazer ela. Grita, diga: Satanás, vai embora. Grita e diga: sai agora. E ela está liberta ou não está, igreja? Amém.

vem mais na igreja, mas Jesus vai trazer ela. Grita, diga: Satanás, vai embora. Grita e diga: sai agora. E ela está liberta ou não está, igreja? Amém.

problema na igreja, mas Jesus vai trazer ela. Grita, diga: Satanás, vai embora. Grita e diga: sai agora. E ela está liberta ou não está, igreja? Amém.

O nosso Deus é Ele que tem o poder de transformar vidas. Oremos ao Senhor.

Senhor nosso Deus e nosso Pai que está nos céus, meu Deus, em nome do teu Filho amado Jesus Cristo, nós entramos agora, Senhor, na tua presença, pedindo, Senhor, perdão das nossas falhas, dos nossos delitos, transgressões, das nossas faltas, iniquidades. Meu Deus, perdoa-nos, Senhor, para que a nossa oração ela seja aceita, recebida e respondida por ti, ó Deus, nessa madrugada. Meu Deus, eu quero te agradecer por mais um dia. Mais um dia se começou, iniciou, e nós estamos aqui, ó Senhor, na tua presença, nesta madrugada, juntamente com essas dezenas de milhares de ouvintes que nos ouvem, pessoas aflitas, pessoas abatidas, pessoas angustiadas, quantas pessoas, ó Deus, depressivas, ansiosas, quantas e quantas vidas agora, meu Deus, acometidas de desespero, de dor, de aflições, ó Deus, quantas pessoas agora tomadas pelas forças malignas das trevas, pelo medo, meu Deus, quantas pessoas que estão agora, ó Deus, somente ouvindo oração, porque já não tem mais força para orar, já não tem mais força para clamar a Deus. Meu Deus da glória, levante esse irmão, levante essa irmã, levante essa vida, levanta, meu Deus, essa pessoa, traz ela nesta sexta-feira, em nome de Jesus, em nome do Senhor Jesus, traz para a tua presença, vai trazendo, meu Deus, os enfermos, os oprimidos, os problemáticos, aqueles que estão sobrecarregados, traz, Senhor, para a tua casa, traz para a tua presença. Eu creio que o Senhor estará presente conosco, já está presente neste lugar. Eu creio, em nome de Jesus, que a doença, que a enfermidade não vai resistir. O poderoso, o santo, o bendito, glorioso nome do Senhor Jesus, eu creio, meu Deus, eu creio que esse câncer, que essa hérnia, ó Deus, que essa artrite, que essa artrose, essa osteoporose, meu Deus, eu creio, Senhor, eu creio, Jesus, que essa pessoa vai ser liberta ainda hoje, sexta-feira. Não deixa, meu Deus, os demônios segurar as pessoas em casa. Não deixa, Senhor. Não deixa, meu Deus. Liberta, Jesus. Liberta essa mulher desses pensamentos de suicídio, esses pensamentos de morte. Vai libertando agora. Vai transformando aqui agora, pelo sangue, pelo nome de Jesus Cristo. Pelo nome de Jesus Cristo agora, liberta, meu Deus, liberta esse homem, ó Deus, que se encontra preso, ó Deus, dos pensamentos de vingança. Liberta, meu Deus, liberta mesmo esta pessoa que está presa nesses pensamentos de amargura, de solidão. Ô Jesus, faz uma obra, ô Jesus, faz uma obra agora. Faz um milagre aqui agora, Senhor, em nome de Jesus, em nome de Jesus Cristo, meu Deus. Faz, Senhor, faz, Espírito Santo de Deus, Espírito Santo da verdade, faz a tua obra acontecer nesta sexta-feira, aqui na nossa sede regional de Ponta Grossa, ó Deus, nos três horários, ali no bairro Londres, ó Deus, também no Guaragi, ó Senhor, ali também no Jardim Paraíso, ali também no Castanheira,
meu Deus, envia o povo, envia as almas, envia, meu Deus, ali em Castro, à tarde e à noite, Senhor, vem operar as tuas maravilhas nesta sexta-feira, em nome de Jesus. Venha, Senhor, fazer coisas grandes nesta sexta-feira, nos dois horários ali em Castro, às 2 da tarde, às 7 da noite. Ó Deus,

ó Deus da glória, ó Deus de poder, ó Deus de sinais, opera também nesta sexta-feira, ali, Senhor, ó Deus do Guaragi, opera, Jesus, ali na cidade de Palmeira, na cidade da Lapa, do Porto Amazonas, ali em Bituva, usa, meu Deus, usa os teus servos, usa os obreiros, usa as obreiras, que vão estar fazendo uso, ó Deus, da palavra, que vão estar fazendo uso, meu Deus, da fé, dos dons excelentes do Espírito Santo. Não deixe as pessoas, meu Deus, voltar para casa, sair da igreja do mesmo jeito que chegou. Ó Jesus, ó meu Deus, põe as tuas mãos, opera um milagre, opera, opera, meu Deus. Já começa nessa hora, repreendendo essas dores que está no corpo desse homem, que está no corpo dessa mulher. Vai repreendendo, Jesus, vai repreendendo, Espírito Santo, vai repreendendo, Espírito de Deus, vai queimando. Jesus queima, Jesus queima, queima mesmo agora, vai queimando, meu Deus, esta obra maligna que está sendo feita, que já foi feita, encomendada contra esta pessoa, contra essa campanha. Ô, meu Deus, consagra essa campanha nessa sexta-feira, vai consagrando, vai ungindo, meu Deus, essa campanha denominada Vitória pelo Sangue de Jesus, Vitória pelo Sangue de Jesus. Ô, meu Deus, é a tua palavra quem nos garante, lá no livro de Apocalipse, capítulo 12, no versículo 11, dizendo: e eles o venceram pelo sangue do Cordeiro e pela palavra do seu testemunho, e não amaram a sua própria vida até a morte. Ô, meu Deus, ô, meu Deus, dá vitória à tua igreja, dá vitória ao teu povo, abençoa, Senhor, abençoa mesmo esta obra, esse ministério, a igreja pentecostal. Deus é santo, vai abençoando, meu Deus, o teu servo, pastor Darcy Messias, que está na frente desse trabalho, dessa obra. Abençoa, abençoa mesmo. Ah, Jesus, abençoa, abençoa a diretoria dessa igreja, desta obra, desse ministério. Vai consagrando, consagra, meu Deus, a vida dos obreiros, das obreiras desta igreja. Consagra, Senhor, consagra os dizimistas, os ofertantes, os mantenedores, os contribuintes da tua obra. Consagra mesmo, venha guardar, meu Deus, os irmãos obreiros que estarão saindo de suas casas para estarem nesta sexta-feira. Guarda na ida, guarda na volta, guarda os irmãos que vão vir de perto, que vão vir de longe, nos carros e caravanas, até a igreja pentecostal. Deus é santo. Ô, meu Deus, não deixe o inimigo segurar esta pessoa em casa. Não deixa, não deixa, Senhor da glória, não deixa, meu Deus, esse inimigo segurar esse homem, essa mulher, essa pessoa que está doente há quanto tempo, há quantos anos, e essa doença permanece sem sair. Ô, Jesus, livra, meu Deus, liberta, restaura, salva, transforma, meu Deus, transforma mesmo, põe as tuas mãos, faz a tua obra, Espírito Santo de Deus, Espírito Santo da verdade, peleja, peleja nesta madrugada de sexta-feira, vai pelejando, vai trabalhando, meu Deus, para a glória e para a honra do teu santo nome, do nome santo de nosso Senhor e Salvador Jesus Cristo. Usa-me, Senhor, nessa sexta-feira, nos três horários. Guarda a minha vida, guarda a minha casa, guarda o meu lar, guarda a minha família, meu Deus, guarda a minha esposa, irmã cooperadora Carol, a minha filha Sara Emanuele, a gestação da minha esposa. Guarda, guarda, meu Deus. Obrigado pelo Senhor ter me dado essa vitória de completar na
data de ontem, quinta-feira, mais um ano de casamento. Obrigado, meu Deus, pelo meu lar, pela minha família, pela minha companheira, minha esposa. Oh, Jesus, graça nós te damos pela vitória da vida, da nossa fé. Oh, glória, graças a Deus. Eu creio, Senhor, em nome de Jesus, que nada vai impedir esta pessoa de estar conosco, esta família, esse homem que estava dentro de casa, essa pessoa que tinha já decidido que nunca mais ia colocar os pés nessa igreja, essa pessoa, meu Deus, que inimigo lutou e tem lutado para afastar ela da tua presença. O diabo já falou que ela pode ir em qualquer lugar, menos na igreja. Deus, é santo, essa ira, essa revolta que o inimigo tem contra essa igreja. Oh, meu Deus da glória, Senhor dos exércitos, eu creio que o Senhor está colocando por terra agora esse impedimento, essa barreira, essa muralha, pelo sangue de Jesus, pelo sangue de Jesus Cristo, Filho de Deus. Oh, meu Deus, guarda a tua igreja, guarda a tua obra, guarda, meu Deus, guarda mesmo, protege mesmo, livra mesmo, para a glória do teu santo nome, para a glória do teu santo nome, do teu santo e poderoso nome. Oh, glória, oh, glória, glória, glória. Ó Deus, eu creio, eu vejo pelos olhos da fé o Senhor operando nesta sexta-feira em nosso meio, milagres acontecendo. Eu creio, Jesus, eu creio mesmo. Deus, põe as tuas mãos, unge, Senhor, consagra, abençoa esta sexta-feira com bênção, com vitória, em nome de Jesus, em nome de Jesus. Em nome de Jesus, em nome do Senhor e Salvador Jesus Cristo, graças a Deus, glória a Jesus, amém e amém.

paz do Senhor Jesus. Aqui quem cumprimenta toda a sua mãe Cristo, a cobradora Marli. Desde já quero convidar todos vocês, ouvintes da rádio aí, que estão na escuta do programa Vencendo pela Fé. Você, amado ouvinte, eu quero convidar você para estar amanhã, às 19 horas, vai estar o culto aqui do Círculo de Oração. Todas as irmãs do Círculo de Oração vão estar aqui em oração, 6 horas. Já começa a oração com as irmãs do Círculo de Oração. E ali, 6:30, ensaio. 7 horas começa a oração. E ali começa o culto de adoração a Deus. Você, amado ouvinte, que está ouvindo o programa Vencendo pela Fé, você já é o nosso convidado para estar aí quinta-feira. Não falte, irmão, nós estamos aí em oração por vocês. Um grande culto abençoado. Vai ser uma campanha, irmão, no qual o Senhor está operando maravilhas, colocando o teu joelho aí no banco. Aí você vai chegar, vai colocar o teu joelho no chão, vai orar, vai buscar a Deus. E esta campanha, irmã, é uma campanha de libertação para todos os irmãos que estiverem nessa campanha. Venha, irmão, não falte. Nós estamos aí com todas as irmãs do Círculo de Oração e vai estar aí pregando a palavra de Deus a cooperadora Elizabeth. Convida todos para estar aí neste culto presente, aonde Deus tem uma palavra para você, irmãs. Aonde Deus tem uma palavra para vocês, irmãos. Estamos aí com muita fé, com muita certeza que Deus tem uma obra muito grande para vocês. Eu quero agradecer a minha participação, mas não quero esquecer, irmão, de passar o endereço da amada Igreja Deus é Santo, aonde ela se encontra aí na Avenida Carlos Cavalcante, 252, é o endereço da igreja, irmãos, bem próximo, de frente com o Balarote. Você vai encontrar aí o templo da glória de Deus, aonde Deus tem uma palavra para você, amado ouvinte. Não se esqueça que amanhã, quinta-feira, vai estar aí o culto do Círculo de Oração Filadélfia, onde estão os irmãos também presentes, as irmãs, para adorar a Deus nessa poderosa campanha. Por esta causa me coloco de joelho, tá bom? Fique com Deus, todos na paz do Senhor Jesus. Amém.

0: graças a Deus. Eu quero nesse exato momento fazer mais uma oração. Eu quero fazer agora uma oração para Deus abençoar todos os irmãos dizimistas que têm ajudado nós. Como eu não tenho como pagar vocês, então eu tenho que orar por vocês, para Deus abençoar, para Deus abrir as portas de grandes negócios. Vocês sabem que nesta igreja Deus é Santo, há um mistério de Deus, há um mistério de Deus, há um mistério. Deus tem abençoado o povo que está envolvido com esta obra, os irmãos que estão nas campanhas, o povo que está ajudando a igreja, dizimando, ofertando. Deus tem abençoado, Deus tem colocado as mãos. Você quer ver uma coisa? Antes de nós orarmos, nós vamos ouvir aqui a nossa irmã Sofia, que vai contar para vocês, para nós, o que Deus fez na vida dela aqui na igreja Deus é Santo, através dos dízimos e dos votos. Está conosco aqui nos estúdios da igreja Deus é Santo uma irmã que vai gravar um grande depoimento de fé que aconteceu na vida dela aqui na igreja Deus é Santo, na campanha da quarta-feira. Minha irmã, o nome da senhora?
1: Sofia.
0: Igreja Deus é Santo, através dos dízimos e dos votos. Está conosco aqui nos estúdios da igreja Deus é Santo uma irmã que vai gravar um grande depoimento de fé que aconteceu na vida dela aqui na igreja Deus é Santo, na campanha da quarta-feira. Minha irmã, o nome da senhora?
1: Sofia.
0: Qual é o milagre?
1: E de lá pra cá foi muito transtorno. Eu cheguei. Ficar entrevada por duas vezes. Eu fiquei depressa.

depressiva e fui atrás. Para saber da...

0: rapaz, o senhor revelou que tinha uma pessoa que ganhou uma causa, que ganhou uma benção e não queria contar, mas eu não sabia. Eu ainda não sabia, porque eu falei para Deus que eu só ia contar o dia que eu estivesse livre de tudo isso. E aí, logo em seguida, acho que demorou mais uns 12 dias, aí veio a resposta.
1: Não deve nada?
0: Não, em nome de Jesus não deve mais nada.
1: 99
0: porque a minha casa, ela é valiosa. Pra minha possibilidade, ela é valiosa. E a pessoa queria tomar minha casa nesse valor que eu não assinei. Eu não tenho dívida, eu nunca tive dívida de fazer uma coisa dessa usando a minha casa. Que eu dormi no chão, enrolado em papelão pra poder conseguir aquilo ali, pra pagar e fazer aquilo ali.
2: E agora, o inimigo queria tomar sua casa com uma dívida que você não fez, de 99 mil, quase 100 mil reais, e penhorar sua casa, tomar sua casa.

0: casa, que a senhora sofreu tanto para conseguir aquela casa, agora o adversário usando pessoas para querer tomar a sua bênção que Deus te deu durante esses anos.
1: Exatamente, porque foi assim uma coisa bem, foi uma coisa de Deus quando eu consegui aquele terreno, porque eu estava entrevada, eu estava cancerosa, eu tinha um câncer no estômago, tinha no esôfago, eu tinha 3 começo de câncer, e meu filho pequeno, eu trabalhava, colocava ele debaixo do balcãozinho, servia a noite inteira lanche para pagar aquilo lá, então não é justo. Eu só clamei a Deus, falei: Senhor, ou o Senhor coloca a sua mão ou me mata de uma vez, porque eu nunca fiz nada de errado. E Deus colocou a mão e me deu a vitória.
0: Olha que milagrão. Gente, isso aqui chama milagrão. É aquilo que eu falo aqui na igreja, que existe os milagres, existe as bênçãos, mas existe os milagrões. E esse aqui é um milagrão. 99 mil e tanto.
1: 99.844. E foi assim, a minha casa foi a leilão sem eu saber. Depois de uns 3 anos foi que eu fui descobrir essa dívida, porque vinha a dívida, o oficial de justiça mandou eu sair da casa, e eu fui perguntar para ele por que que eu ia sair da minha casa se eu já tinha pago tudo. Eu tinha todos os documentos pagos na época. Então foi uma coisa assim bem diabólica mesmo, é coisa diabólica.
0: Assinaram um papel que a senhora não sabe, a senhora não assinou, alguém falsificou e fez uma bucha e colocou a senhora no meio. Mas Deus te revelou e te deu vitória.
1: E os documentos da casa ficou empenhorado até pouco tempo nesse negócio aí.
0: Isso é para quem está devendo. Você que está aí ouvindo agora a rádio, que está devendo, que não sabe como sair das suas dívidas ou dessas dívidas que te envolveu. Ô, meu irmão, não tenha medo, não se apavore, não desespere. Vem para cá, vem para Deus é Santo. Essa mulher aqui, ó, é uma irmã que tudo quanto tem propósito, ela faz. Tudo que tem propósito, ela pega e cumpre. E aí, aonde está o resultado?
1: Graças a Deus, eu nunca deixei de participar. Às vezes até aquilo que eu não posso, eu dou um jeito. Eu deixo de comprar alguma coisa para mim ou para casa e eu faço. Ainda que eu não quero saber o que vai acontecer. Eu não quero saber, porque a vitória que Deus me deu até hoje foi muito grande, porque eu já passei muita coisa errada, assim, de doença, de transtorno, de maldição. Então Deus já quebrou muito e eu tenho certeza que não vai haver mais nada disso aí. É só eu confiar em Deus. Porque essa causa demorou todos esses anos e, além do mais, ela foi leiloada. Minha casa foi leiloada 2 vezes aqui e 3 vezes fora. E eu, sem saber de nada, doente, trabalhando.
0: Mas agora a vitória chegou.
1: Amém. Em nome de Jesus.
0: Tá ganha a bênção.
1: Tá ganha com o poder de Jesus Cristo.
0: Já deu por terra.
1: Em nome de Jesus.
0: A senhora mora onde?
1: Nambará.
0: Nome da senhora?
1: Sofia.
0: Tá a irmã Sofia contando a vitória. Não desespere, minha irmã. Meu irmão que tá devendo, vem pra cá. Faz igual a irmã Sofia, tá aqui toda quarta-feira fazendo os propósitos dela, os votos e alcançando os milagres de Deus. Não tenha medo, porque o nosso Deus é o Deus que veio para dar vida e vida com abundância. A igreja Deus é Santo está aqui na Avenida Marechal Floriano Peixoto, 8183, aqui no Boqueirão, no Carmo. A igreja que Deus levantou para acontecer esses milagres e despertar a fé do povo.

0: Vamos falar com Deus agora. Vamos orar por todas as pessoas que está ajudando essa obra e todos aqueles que um dia ajudaram e pararam de ajudar. E vamos orar também por todos aqueles que nunca ajudaram, mas vai ajudar a partir de agora. Vamos orar para que Deus venha fazer com vocês o que Deus fez com a nossa irmã Sofia. Devia quase 100 mil reais, 99.800, mas graças a Deus que ela foi revelada, e na revelação do Espírito Santo Deus disse para ela, usando na revelação, Deus falando na revelação, que ela ia contar uma grande vitória. E ela então nem sabia, mas Deus já tinha feito o milagre. E agora ela grava o testemunho. Isso prova, meus irmãos, que é o agir de Deus nessa obra. É o agir de Deus na vida dos que são fiéis à palavra de Deus, daqueles que têm colocado a sua confiança na palavra, tem confiado na palavra, tem depositado a sua fé em Deus e tem deixado Deus agir. Vamos agora falar com Deus.
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Oh meu Deus, oh meu Senhor da glória, em nome do Senhor Jesus, Pai, eu quero colocar diante da tua presença, eu quero te apresentar todo esse povo que tem nos ajudado, meu Deus, esse povo que tem feito que através desta rádio muitas pessoas serão alcançadas pelo teu poder, Jesus. Oh Jesus, oh Deus da glória, o Senhor que diz na sua palavra: dai a César o que é de César e a Deus o que é de Deus. Meu Deus, em nome de Jesus Cristo, meu Deus, em nome de Jesus Cristo, meu Deus, Senhor dos Exércitos, Deus, abençoa os irmãos que nos ajudaram e pararam de ajudar, mas eu quero pedir ao Senhor que abençoe eles, Pai, em nome de Jesus, os irmãos que estão nos ajudando, abençoa poderosamente aqueles que nesse mês vai nos ajudar pela primeira vez com aquilo que pertence à tua palavra, Espírito Santo.

Espírito Santo de Deus, derrama a tua bênção, derrama teu milagre. Deus, faz a obra em nome de Jesus Cristo. Deus, faz a obra. Faz a obra, meu Pai. Repreenda o devorador. Repreenda a miséria. Em nome de Jesus Cristo. Jesus, esse povo que tem ajudado com tanta alegria, com tanto prazer. Esse povo, meu Deus, que tem sido uma coluna nessa obra. Ô Espírito Santo, ô meu Deus, meu Pai, em nome de Jesus, em nome de Jesus, em nome de Jesus, em nome de Jesus Cristo, meu Deus, em nome de Jesus Cristo, meu Pai, Deus, abençoai, dai a recompensa, multiplicai o seu salário, abençoai a sua empresa, sua firma, seu comércio. Jesus, abençoa o seu trabalho, seu salário. Abençoa as irmãs, os irmãos que são aposentados, mas que têm nos ajudado com o pouco que ganha. Ó Deus, dai a saúde. Ó Deus, dai a saúde. Ó Deus, dai a saúde a esse povo. Faz eu sentir no meu coração amor por essas irmãs de idade, esses irmãos de idade, essas pessoas que são doentes, pessoas que estão aí enfermas, que precisa de uma cura divina. Jesus, essas pessoas que têm problemas, problemas na família, problema de saúde. Oh meu Deus, oh meu Pai do céu, pelo poder da tua palavra, pelo poder do teu nome, pelo poder do evangelho, oh meu Pai do céu, Jesus, derrama a tua bênção, derrama teu milagre, meu Deus. Olha quantas irmãs têm nos ajudado, irmãs, irmãos de outros ministérios, os católicos, os irmãos da nossa igreja. Ô Espírito Santo, faz o povo ser cada dia mais abençoado. Faz o povo contar bênção cada dia, aleluia, bênçãos maiores, Senhor. Ô Espírito Santo, abençoa, meu Deus, abençoa Jesus Cristo, esse povo que tem trazido, que tem mandado pela conta da igreja. Oh grande Deus e Pai, abençoa, repreenda os prejuízos, repreenda a miséria, a maldição. Deus, abra as portas, meu Pai, todo esse povo que tem olhado para esta obra, que tem olhado para esse ministério, que tem aberto as mãos. Meu Deus, Jesus Cristo, Jesus Cristo, oh Jesus Cristo, oh meu Pai, Deus da minha alma, Deus do meu coração, do meu entendimento, Deus da minha salvação, abençoa este povo, meu Deus. Oh Jesus, abençoa esta obra, faz esta igreja uma árvore frutífera, uma árvore que dá o seu fruto na estação própria e cujas folhas não caem, e tudo que fizer prosperará. Meu Deus, meu Pai, em nome de Jesus, em nome de Jesus, Deus, me abençoa. Deus, faz de mim um homem abençoado. Deus, faz de mim uma vida abençoada. Em nome de Jesus, faz de mim uma vida abençoada. Quem é abençoado, abençoa. Então me abençoa, meu Deus.
abençoa as palavras que saem da minha boca, abençoa as minhas mãos. Deus, me usa com palavras poderosas, e usa, meu Deus, com palavras poderosas, palavras divinas, palavras ungidas e consagradas. Oh Deus poderoso, usa a minha vida nesta obra, para a glória do teu nome santo, em nome de Jesus, Pai, Deus da glória. Abençoa esse povo com uma bênção muito grande, para que eles continuem nos ajudando, em nome de Jesus Cristo. Amém e amém.

Oh, meus queridos e amados irmãos e irmãs de Ponta Grossa, Campos Gerais, receba e aceita a mais preciosa paz do nosso Senhor e Salvador Jesus Cristo. Eis que vos saúda, é seu irmão em Cristo, cooperador Christian Garcia, prazerosamente falando com todos vocês. E o motivo da minha fala aqui agora é para convidar todo o povo, atenção, moradores de Piraí do Sul. Eu quero chamar, convocar todos que estamos ouvindo aqui agora de Piraí do Sul, desperta a fé, moradores de Piraí do Sul, porque é nesta noite de quinta-feira aonde você tem um encontro marcado com nosso Deus. É a noite dos milagres, é a noite do sobrenatural de Deus na sua vida. Desperta a sua fé em nome de Jesus. Vem estar conosco em nossa igreja pentecostal Deus é Santo de Piraí do Sul. Eu creio com certeza o nosso Deus, ele vai operar um milagre em nome de Jesus. Deus, ele tem coisas grandes para operar nesta noite de quinta-feira. Desperta a fé, povo de Deus, desperta a fé, ouvintes de Piraí do Sul, desperta a fé, moradores que estão aí no interior de Piraí do Sul, porque o nosso Deus, ele vai operar grandes

milagres em nome de Jesus. O nosso Deus é o mesmo ontem, hoje e para todo sempre. O nosso Deus que operava milagre no passado é o mesmo Deus que continua operando nos dias atuais. E é com essa fé, com essa expectativa, que eu vou estar assumindo o Santo Altar de Deus nessa noite de quinta-feira. Nós vamos estar realizando orações para que o nosso Deus venha libertar, para que o nosso Deus, ele venha agir, para que o nosso Deus venha operar o sobrenatural na sua vida. Milagres vão acontecer, sinais, prodígios e maravilhas vão acontecer. Desperta a sua fé aqui agora. Atenção, Piraí do Sul, atenção, povo de Deus, que está nos acompanhando aqui agora. Deus tem grandes milagres. Deus tem o sobrenatural para operar na sua vida. Você crê, meu irmão? Você que está nos ouvindo, você que está nos acompanhando aqui agora, você crê em milagre? Você crê que um Jesus cura, um Jesus liberta, um Jesus faz o sobrenatural? Então desperta a sua fé, vem estar conosco. Olha o endereço é esse, Avenida David Federman, número 432, é o endereço da nossa igreja. Deus é Santo. Eu quero convocar as pessoas que estão doentes, as pessoas que estão desenganadas, as pessoas que estão oprimidas, as pessoas que estão sofrendo, muitas das vezes padecendo, sendo vítimas de obras de macumba. Nós vamos estar realizando orações para que o nosso Deus, ele venha libertar, para que o nosso Deus, ele venha curar. Então desperta a sua fé em nome de Jesus. Vem estar conosco, vem estar conosco. Você que precisa de uma bênção, chegou o momento, chegou a hora. É nessa quinta-feira. Atenção, Piraí do Sul, atenção, moradores do fundão do Piraí do Sul, é nesta quinta-feira o grande agir de Deus, o grande agir de Deus. Nós vamos estar realizando 4 orações. Presta atenção aqui agora. Nós vamos estar realizando 4 orações em prol dos 4 pilares de uma vida vitoriosa. Quais são esses, companheiro Cristian? A oração em prol da vida espiritual, a oração em prol da família, a oração em prol da saúde e a oração em prol da prosperidade divina. Meu Deus do céu, Deus vai operar o sobrenatural. Vem estar conosco. Você não pode perder essa oportunidade em nome de Jesus. Você que está nos ouvindo aqui agora, você que está nos acompanhando aqui agora e precisa de um milagre, precisa de uma bênção, precisa de uma vitória das mãos do nosso Senhor e Salvador Jesus Cristo de Nazaré. Deus, ele garante a vitória em nome de Jesus. Você não pode perder, você não pode ficar de fora. Tem pessoas que estão nos ouvindo aqui agora que estão desenganadas, pessoas que estão sofrendo, pessoas que a sua vida espiritual não vai bem, pessoas que a sua família não vai bem. Desperta a sua fé em nome de Jesus. Deus, ele vai operar grandes milagres, grandes maravilhas. Deus, ele vai operar. Deus, ele vai agir. Deus, ele vai bradar dos altos céus. Ah, eu não creio em fazer uma prova com Deus. Ah, essas coisas não existem. Venha fazer uma prova com Deus nessa noite de quinta-feira. Presta atenção no endereço novamente. Presta atenção em nome de Jesus Cristo de Nazaré. Endereço: Avenida David

0: Federman, número 432. Você não pode perder. Em nome de Jesus, com maior alegria, eu vou estar no Santo Altar de Deus. Vai estar juntamente comigo, presbítero José Leal. Vai também estar ao meu lado, cooperador Rubens. Meu Deus do céu, Deus, ele vai operar sinais, prodígios e maravilhas. Eu quero que você venha fazer uma prova com Deus. Eu quero que você que está doente, você que fez exames ao decorrer dessa semana e nada apareceu, eu quero que você venha estar conosco. Eu tenho certeza no que Deus, ele vai operar. Eu tenho certeza do que o nosso Deus, o Deus que nós servimos, o Deus de Abraão, de Isaac e de Jacó, vai operar em nome de Jesus. Não perca esta oportunidade. Deus, ele tem grandes milagres, tem grandes sinais, prodígios para realizar na sua vida. Mas para isso acontecer, meu irmão, não é ficar em casa de braço cruzado, não. Não é ficar em casa pensando que a vida vai mudar sem você fazer nada. Negativo. Você precisa estar conosco, em nome de Jesus. Você fazer uma prova com Deus. Você ter a sua fé aumentada. Você precisa reagir diante dessa situação, diante deste problema. Você não pode viver dessa forma, irmão, irmã, que está me ouvindo aqui agora. Você não pode ficar sofrendo, padecendo e aceitar isso. Negativo, meu irmão. Até quando você viver dessa forma? Até quando você viver dessa maneira? Até quando você vai padecer e não vai fazer nada? Eu não concordo com isso, meu irmão. Você também não pode concordar. Você precisa reagir, você precisa estar conosco. Em nome de Jesus, eu creio que grandes milagres Deus vai operar. Com certeza o nosso Deus, ele vai bradar dos altos céus, em nome de Jesus. Vem estar conosco, novamente, Avenida David Federman, número 432, próximo à rodoviária. Você que está nos ouvindo, ainda não conhece essa igreja, ainda não conhece essa obra, ainda não esteve conosco realizando uma visita, enfim, venha estar conosco em nome de Jesus. Eu creio que grandes coisas Deus vai operar. Escuta, ouça o que Deus faz.
1: Em nome de Jesus. Fala queima, igreja. Fala queima, igreja. Fala queima, igreja. Jesus vai queimando, Senhor, em nosso meio, Senhor. Vai queimando, Jesus queima. Vai queimando, Jesus queima. Vai queimando, Jesus queima. Jesus queima essa obra de macumba feita naquele cemitério com a foto desse casal, Senhor. Foi pego a foto desse casal e foi acendido duas velas, uma vela vermelha e outra preta, para acabar com essa família, para acabar com essa casa. Vai queimando, Jesus. Vai queimando, Jesus, ai queimando, Jesus, ai queimando, Jesus queima, ai queimando, Jesus queima, essa obra de macumba, essa obra do diabo, ai queimando, Jesus, ai queimando, Jesus, ai queimando, Jesus queima, Jesus queima, Jesus queima, Jesus queima, ai queimando, Jesus queima, Jesus enfia o arcanjo no nosso meio com a espada desembainhada, ai queimando, Jesus, ai queimando, Jesus queima, ai queimando, Jesus queima. Eu tô sozinho, a igreja tá orando. Eu tô sozinho, os obreiros estão orando. Ai queimando, Jesus. Ai queimando, Jesus queima. Ai queimando, Jesus queima. Ai queimando, Jesus queima. Ai queimando, Jesus queima. Eu já te cheguei aqui, Satanás. Queima ele ou deixa ele, igreja. Queima ele ou deixa ele. Olha o grito aí. Olha o grito aí do diabo. Olha o grito da pomba gira. Dá o grito, Satanás. Dá o grito, diabo. Ai queimando, Jesus, dá um grito aí, Satanás, dá um grito aí, diabo, aí queimando, Jesus, aí cair nosso meio, aí cair nosso meio, vai cair aí, ó, aí cair, ó, caiu já, caiu já, caiu já, queima ele, deixa ele, em nome de Jesus,

0: as mãos para trás aí. Você não vai machucar nenhuma obreira aqui não, Satanás. Pode soltar, irmã Clara. Pode soltar. Irmã Clara, tá amarrado. As duas mãos para trás e venha caminhando aqui na frente. Jesus, amarre esse demônio, Jesus. Traz aqui na frente, Jesus. Queima ele e deixa ele, igreja. Aí queimando, Jesus, solta. Solta essa mulher, diabo. Em nome de Jesus, solta. Isso aí, tá amarrado. Tá amarrado, em nome de Jesus, tá amarrado. Isso, tá amarrado. Em nome, fica quieto aí. Ela queima, igreja. Nome, tá amarrado. Tá amarrado. Em nome de Jesus, sem fazer bagunça. Que não é sendo um banda, não. Em nome de Jesus, tá amarrado. Tá amarrado. Em nome de Jesus. Amarra, amarra. Em nome de Jesus, solta. Solta. O que você queria fazer com ela, Satanás? Fala aí. Em
1: nome de Jesus, fala. Fala. O que você ia fazer com ela?
2: Quero matar ela.
1: Tem mais. Tem mais. Tem mais.
2: Lá naquele cemitério que tá esperando ela, com a cova aberta.
1: Quem tá lá?
2: Ah, Chucaveira.
1: Queima, Chucaveira, igreja. Queima, Jesus. Queima.
0: Solta essa vida, diabo. Solta. Todo mal.
2: Ela também vai junto.
0: Não vai não, diabo. Em nome de Jesus, todo mal. Saia.
3: Jesus vai libertar nessa noite de quinta-feira. Desperta a sua fé aqui agora. Desperta a sua fé em nome de Jesus. O nosso Deus, ele liberta. Você ouviu? Você acompanhou o projeto de Satanás? Qual é esse projeto? É matar, você ouviu ali? É acabar com uma família, acabar com lá. É por isso que nós vamos estar realizando essas quatro orações, para Deus agir nesses quatro pilares em nome de Jesus. Eu não creio que alguém está ouvindo e vai ficar em casa, ouvindo, acompanhando a maneira como o nosso Deus, ele liberta. Eu creio nisso. Você crê? E é acabar com uma família, acabar com lá. É por isso que nós vamos estar realizando essas quatro orações, para Deus agir nesses quatro pilares em nome de Jesus. Eu não creio que alguém está ouvindo e vai ficar em casa, ouvindo, acompanhando a maneira como nosso Deus, ele liberta. Eu creio nisso. Você crê? Vem estar conosco em nome de Jesus. Não fique em casa de braço cruzado, não. Vem estar conosco e receber. É acabar com uma família, acabar com lá. É por isso que nós vamos estar realizando essas quatro orações, para Deus agir nesses quatro pilares em nome de Jesus. Eu não creio que alguém está ouvindo e vai ficar em casa, ouvindo, acompanhando a maneira como nosso Deus, ele liberta. Eu creio nisso. Você crê? Vem estar conosco em nome de Jesus. Não fique em casa de braço cruzado, não. Vem estar conosco e receber. É acabar com uma família, acabar com lá. É por isso que nós vamos estar realizando essas quatro orações, para Deus agir nesses quatro pilares em nome de Jesus. Eu não creio que alguém está ouvindo e vai ficar em casa, ouvindo, acompanhando a maneira como nosso Deus, ele liberta. Eu creio nisso. Você crê? Vem estar conosco em nome de Jesus. Não fique em casa de braço cruzado, não. Vem estar conosco e receber. É acabar com uma família, acabar com lá. É por isso que nós vamos estar realizando essas quatro orações, para Deus agir nesses quatro pilares em nome de Jesus. Eu não creio que alguém está ouvindo e vai ficar em casa, ouvindo, acompanhando a maneira como nosso Deus, ele liberta. Eu creio nisso. Você crê? Vem estar conosco em nome de Jesus. Não fique em casa de braço cruzado, não. Vem estar conosco e receber. É acabar com uma família, acabar com lá. É por isso que nós vamos estar realizando essas quatro orações, para Deus agir nesses quatro pilares em nome de Jesus. Eu não creio que alguém está ouvindo e vai ficar em casa, ouvindo, acompanhando a maneira como nosso Deus, ele liberta. Eu creio nisso. Você crê? Vem estar conosco em nome de Jesus. Não fique em casa de braço cruzado, não. Vem estar conosco e receber o seu milagre.

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0: eu quero convidar meu amigo Chiru Missioneiro pra me fazer um postado nessa maneira.
1: Olá, mas é um prazeraço, meu amigo Zezinho. Afinal, quando tu enxerga um tipo à toa que nem eu assim, o que que te faz lembrar, animal?
0: Mas me lembro na hora do meu amigo Domício

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muito bom dia a todos que estão ligadinhos na Terra Sul. Estamos aqui, chegamos com frio, mas graças a Deus está uma madrugada gostosa, né? Uma madrugada gostosa. E eu agradeço ao meu Deus de poder estar aqui junto com a igreja nessa quinta-feira abençoada, né? Essa quinta-feira abençoada, aonde sempre nós devemos e temos o compromisso de agradecer sempre a Deus, porque tudo está no comando do nosso Criador. Então me sinto muito feliz com Deus por esta oportunidade. Então, esta reunião aqui é uma reunião da família, é uma reunião da Igreja de Cristo Jesus, através aqui da Antena Sul 102.7, da cidade de Ponta Grossa, né? Quem fala com vocês é o seu amigo, irmão em Cristo, pastor Eliseu, né? E desde já eu quero agradecer o teu carinho, a tua audiência, e agradecer também. Agora eu agradeço a Deus, sabia? Eu agradeço a Deus pela tua fé que ele tem colocado no teu coração, tá bom? Eu agradeço a Deus porque eu sei que você não está com o radinho ligado ou não ligou o rádio essa hora da tua vontade própria. Não. A Bíblia diz que quando nós temos uma decisão, uma sede de se reunir para nós aqui, falar assunto do nosso Salvador Jesus Cristo, então tudo isso é incentivo do Espírito Santo de Deus. Nunca pense que é você próprio, mas eu vou. Não, nós não fazemos nada, tudo é direção do Espírito Santo de Deus. É o Espírito de Deus unido com o nosso espírito que dá sede, dá desejo de nós estar unidos na mesma fé, louvando e glorificando o nosso Deus. Ainda que não estamos em corpo presente, né? Estamos unidos pela fé. Então isto é de Deus, tá bom? Isto é de Deus, porque nós somos uma família. Nós podemos estar aqui falando aqui em Ponta Grossa, podemos ter pessoas escutando nós, né, hoje pela internet lá nos Estados Unidos, no Japão. Então essa ação que tem no coração do homem de ouvir a palavra, está ligado em espírito a Deus, chama-se a presença do Espírito Santo de Deus, né? O apóstolo Paulo fala que ele fazia loucura por amor às almas perdidas, né? Ou pelo evangelho. E assim somos nós, irmão. Veja bem, nós fazemos loucura, né? Para nós estar unidos, né? Unidos na fé, para nós ter esse momento de quinta-feira aqui, através da Rádio Antena Sul. Ô Maurinho, como é que tá, Maura? Pastor Jesus, bom dia. Tudo animado? Tá frio, né, Maura? Tá gelado aqui, ó. Vamos ver aqui. A igreja com certeza já me mandou mensagem. Vamos ver aqui quem que tá já falando com o pastor aqui. Temos aqui o irmão João do Carmo. O João Martins, né? O irmão João, Deus abençoe, querido. É aqui do Biscaia, né? Puxa vida, que benção, né? Que o Senhor Jesus continue abençoando você, irmão João Martins, que nosso irmão venha se recuperar, né? Ter uma recuperação rápida, a qual a gente já tá vendo, né, irmão, que Deus tá. Deus tem trabalhado na vida do nosso irmão João Martins, né? Aí no Biscaia. Que o Senhor Jesus continue abençoando. Ele quer ouvir um louvor aqui, ó. Ele fala que tá na escuta, quer ouvir um louvor. Deus é fiel, né? Deus é fiel. Então nós vamos ouvir, sim, junto com o nosso irmão João Martins, esse louvor bonito, né? Que tá no coração dele. Com certeza esse louvor alimenta a sua alma, o seu espírito, né? Falando que Deus é fiel, e realmente é fiel, né? O nosso Deus é fiel, né?
É, muito obrigado, irmão João, tá bom? Obrigado mesmo. Alô, irmã Vilma! Ó, irmã Vilma, que o Senhor Jesus continue abençoando a irmã aí no bairro Bom Sucesso e obrigado. Obrigado também pela sua audiência, minha irmã, tá? Que o Senhor Jesus continue também incentivando a nossa fé, né? Para nós poder estar juntos, sempre, sempre louvando o nosso Criador, né? Deixa eu ver aqui se tem aqui mais mensagem. Deixa eu ver aqui. É, 4:10. Mão Sérgio Luiz. Alô, irmão Sérgio Luiz. Deus abençoe, irmão Sérgio. Sérgio Luiz, Deus abençoe sim, em nome de Jesus. Obrigado. Obrigado pela tua audiência, meu querido irmão. É, deixa eu ver aqui se tem mais ou não. Vamos dar uma olhada aqui. Vamos lá. Tem aqui também que diz o seguinte: paz do Senhor, pastor Eliseu, bom dia, tudo bem? Homem de Deus, amém. Ô, glória, gostaria de ouvir o hino Vou Morar no Céu com o irmão Lázaro e oferecer para todos os irmãos que estão ouvindo esse lindo culto, amém. Os guerreiros da madrugada, amém. Olha que bonito, hein? É, irmão Levi, alô, irmão Levi. Que benção, irmão Levi e família aí no... né, no olho d'água dos Canha, né? Deus abençoe. Ele peça oração para minha família. Amém, querido. Sim, vamos continuar orando, sim. Vamos orar sempre. Deixa eu ver aqui quem tá também. É, quem já está. Estão já ligadinho conosco. Alô, irmã Raquel e irmão José.

Maravilha, paz do Senhor, pastor, paz do Senhor Jesus, pastor Eliseu, estamos na escuta, o culto tava uma benção na noite de ontem, amém. Toda quarta-feira o pastor Isaías está aí em Castro, né? Na rua Jerônimo Cabral Pereira do Amaral, próximo do Mercado Baratão, Vila Rio Branco. Olha, você que me escuta aí em Castro, querido, né? Você que me escuta aí toda quarta-feira, pastor Isaías está aí na rua Jerônimo Cabral Pereira do Amaral, próximo ao Mercado Baratão, aí na Vila Rio Branco. Tá bem, meus queridos? Então, vocês são convidados. Toda quarta-feira, um grande culto de adoração a Deus aí, né? E alimento, né, da palavra de Deus aos corações aí que se chegarem, tá bom? Deixa eu ver aqui, irmã Raquel, papapá, Deus abençoe a irmã Raquel e o nosso irmão aqui, que já, acho que já apagou a mensagem aqui já, né? A mensagem rápida, esqueci aqui. Ah não, irmão José, irmão Raquel, irmão José, Deus abençoe, irmão. Muito obrigado pela audiência, muito obrigado mesmo. Temos aqui mensagem que tá chegando para nós, que é, já vou ler aqui, porque já tá chegando, a irmã Erondina. Alô, irmã Erondina, tá chegando a mensagem da irmã aqui. Vamos ver aqui, que o Senhor Jesus continue abençoando, mas daqui a pouco eu leio aqui a mensagem da irmã Erondina, né? Que tá ligandinho. Então vamos lá, irmão, vamos lá para esse louvor aí que já os irmãos pediram. Então nós vamos ouvir aqui esse louvor bonito, né? Em nome de

Você tá ligado na Antena Sul 102.7, estamos em Ponta Grossa. E desde já eu agradeço aqui a audiência, né? A audiência da irmã Erundina. Alô, irmã Erundina, que bênção. A irmã Erundina e também, vamos dizer aqui, Vander, o nosso irmão Vander também, seu esposo, né? Tá aqui, achei no caderninho aqui o nominho do nosso irmão Vander. Que o Senhor Jesus continue abençoando. Ela diz aqui para do Senhor Jesus, querido pastor Eliseu, tudo bem, peço um louvor com Lauri, presente de Deus. Oferecer para irmã Jandira, alô irmã Jandira, e o irmão Joaquim, os irmãos têm 89 anos. Que bênção, o sonho da irmã Jandira é conhecer o pastor Eliseu e pastor Isaías. Olha só, irmã Erundina, conte pra ela, irmã, conta pra ela que nós já se conhecemos e dá uma aparência e fala, o pastor Eliseu é baixinho, cabeça branca, né? E estamos aí, vamos se conhecer sim, tem que ir lá, vamos ter que ir pra lá a qualquer hora, né? Para nós conhecer a igreja do Senhor Jesus aí, né? Então, que o Senhor Jesus continue abençoando vocês. Eu quero mandar uma saudação lá na Vargem Grande. Alô, Vargem Grande, irmão Oreste. Tô falando em você, irmão Oreste. A irmã Erundina, aliás, a irmã Erundina, irmão Oreste. E olha, troquei o nome aqui, ó. Troquei o nome, mas é a irmã Mantina. Oreste e esposa Mantina lá da Vargem Grande. Que o Senhor Jesus continue abençoando vocês. Daí o pastor vai lá, sim. Vamos dar um jeito de ir lá, irmão. Puxa vida. Irmão Lauro, irmã Rosa, aí da Vargem Grande. Eu sei que vocês estão ouvindo, eu sei sim. Que o Senhor Jesus continue abençoando vocês aí, tá bom? Eu tenho que dar uma corrida lá, né? Também eu quero mandar uma saudação pro irmão José, da Barra Grande do Itaiacoca. Alô, irmão José! Da Barra Grande, Itaiacoca, tô falando em você aqui, meu irmão. Deus abençoe, em nome de Jesus. Obrigado sim, pela audiência de todos os irmãos que estão ligadinhos aí, Itaiacoca. Falando em Itaiacoca, irmão, agora, final de semana, eu tive pra lá. Eu fui aqui pelo Biscaia, tive na casa do nosso irmão Juquinha. Ô, irmão Juquinha e a sua esposa. Poxa vida, eu não lembro bem o nome da irmã, se é a Rosilene, né, o nome da irmã, mas tudo bem, irmão Juquinha aí, o Juquinha, Jequinha, né, aqui do Uvaia. Deus abençoe os irmãos aí do Uvaia, né, Deus abençoe sim, em nome de Jesus, irmão Juquinha e a sua esposa e família do Uvaia. Eu falei Uvaia, não é? Puxa vida, estamos se embananando tudo aqui, né? A Biscaia. O Mauro que fez eu lembrar aqui, como é que pode? Aí do Biscaia, Deus abençoe os irmãos aí do Biscaia, tá? O Mauro que me ajudou aqui, porque às vezes dá um branco na cabeça e eu quero falar tudo sem escrever, sem nada aqui, né? Então Deus abençoe, irmão. Um chama Jequinha, outro chama Juquinha. Olha, vocês são muito queridos, meu irmão. Vocês são um casal, uma família muito querida aí. Que o pastor vai lá, sim. Eu tenho que ir lá, vamos dizer lá, jantar com os irmãos aí, orar, fazer um culto bonito aí com a família, cantar, ler a Bíblia, jantar, né? Conversar e afinal, fazer de tudo aí, né? Deixa eu ver quem que tá mandando mensagem aqui pro pastor aqui, irmão Loir. Ô, irmão Loir, como é que está, meu irmão? A tua mensagem tá querendo chegar e não chega, chega e não chega, mas eu creio que já chega aqui. Então eu tive pro lado de Abapã, queridos, então eu tive aqui nos Antunes, junto ali com com os irmãos ali, o irmão Genurfo e ali junto com o irmão Genufre e a família, né? Com a irmã Floripa. E então eu fui na correria, na corrida, né? E também tive também ali junto com o nosso irmão José, né? Ali no Pocinho, né? Com José.
E também tive também lá com o nosso irmão Manequinha, irmão Manuel, irmã Vani. E daí não conseguimos. Passei na corrida ali no nosso irmão, na nossa irmã. Nos irmãos ali, que esqueço agora o nome, mas já lembro também, né? Deus abençoe a toda a igreja. Daí tive também ali no irmão Levi, né? Tive no irmão Levi. Puxa vida, tava chuva, tava bem gelado, né? Mas tivemos ali, daí domingo chuva, né? Domingo muita chuva. Eu tive também na casa do nosso Moanor, lá na fazenda, né? Lá na fazenda Água Quente. E na irmã Floripa, Floripinha também na Água Quente. E daí fui também na Cidade Nova, no Orvaldo Chaxim, tive também no Rio Bonito. Então, que Deus continue abençoando toda a igreja aí que estavam me aguardando, né? Eu acho bonito, né? A igreja está sempre esperando, né? Para os dias de culto, né? Dia de sol. Nós temos um louvor dia de sol aqui que o irmão Luir está pedindo. Deus abençoe, irmão Luir. Obrigado pela audiência de vocês, tá bom, irmão Luir? Fica com Deus. Então já vamos, olha, são 4:55. Vamos já ouvir dois louvores bonitos aí, em nome de Jesus.

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1: 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Estamos aqui em nome do Senhor Jesus, para nós aqui falar naquele que venceu na cruz do Calvário. E este homem é chamado Jesus Cristo, o Filho de Deus, o enviado de Deus, né? Aonde Deus, ele deu para nós, né? Uma dádiva de Deus para que todo aquele que nele crê não venha perecer, mas tenha vida e vida eterna, né? Então estamos aqui para louvar e glorificar Jesus Cristo. Eu quero mandar uma saudação para a irmã Rose, né? Irmã Rose, obrigado, minha irmã. Obrigado, sim, pela audiência da irmã, tá bom? A irmã e família, depois o pastor vai ouvir aqui a mensagem de voz da irmã. Pastor, até não tinha visto aqui a mensagem de voz. Que o Senhor continue abençoando a irmã, a sua família, tá bom? E a gente fica muito feliz. Eu quero também mandar uma saudação para o irmão Dione, a irmã Odete, que estão ligadinho com nós também no Ribeirãozinho, o Davi e o João também, que estão ligadinho aí no Ribeirãozinho. Muito obrigado pela audiência dos irmãos também. Temos o nosso irmão Otávio também, né? Irmão Otávio, a irmã Tereza, que estão ligadinho conosco. Muito obrigado, tá? Obrigado mesmo. Deixa eu ver aqui, chegou outra mensagem também. Deixa eu ver quem mandou a mensagem para nós aqui. Pai do Senhor Jesus Cristo, amém. É o nosso irmão Neuto, como é que é? Neuto, né? Aqui é irmão Neuto, né? Se o irmão puder mandar o nome completo pro pastor aqui, manda aqui pro pastor, tá bom, queridos? Estão meio gripadão já, estão meio tossindo. Mas é o frio, né, irmão? O frio chega, a gente já fica meio engripadinho, né? Então nós vamos lá, irmão. Nós vamos aqui. Vamos aqui meditar a palavra de Deus. Amados irmãos, nós vamos aqui, queridos, aqui falar na palavra. Eu gosto muito, irmão. Eu gosto muito, vamos dizer, de falar sempre a palavra que fala aqui. Eu gosto muito do livro de Marcos, de Mateus, de Lucas, onde a gente vê aqui, irmão, sendo revelado para nós o querer de Cristo Jesus. Você entende? O querer dele. Eu, quando pego a Bíblia, me interesso muito nessa área. E eu tô aqui, irmão, para falar para você que o Senhor Jesus, ele veio para fazer você vencer, meu irmão. Você, meu irmão, minha irmã, família, você que amanheceu hoje, tá amanhecendo, né, essa madrugada, tá? Você teve uma noite muito, muito tribulada, muita de luta, dificuldade. Eu quero dizer para você que o Senhor

irmão. Jesus fala assim, não é aqui no livro que eu vou ler, mas ele diz assim que Jesus falando que ele é a luz para os homens. Daí diz a Bíblia que a luz veio ao mundo. Ó, a luz veio ao mundo. Mas os homens amaram mais as trevas do que a luz. Quer dizer, o Senhor Jesus, ele é a luz para você e para mim. Por que que ele é a luz, irmão? Você veja bem, a luz você enxerga de longe. E a luz você enxerga ela na escuridão. Então, a luz que Jesus quer falar, irmão, chama-se santidade. Chama-se uma pessoa que está com a presença de Deus e de Cristo e do Espírito Santo. E a pessoa que está com Deus e está com o Espírito Santo e Jesus Cristo, então essa pessoa, ela mostra vida abençoada, vida liberta, vida transformada, né? Uma vida renovada. E essa pessoa também, ela se torna luz. Você entende? Ela se torna luz. Você, meu irmão, que está me ouvindo, você que está aí muitas vezes no sofrimento por causa da sua própria rebeldia, né? Porque muitas vezes nós sofremos. Agora eu digo todos nós, irmão, não é só você. Todos nós sofremos porque somos rebeldes. Você entende? Porque somos rebeldes. Porque Deus, irmão, Deus, ele colocou eu e você na terra para nós ter comunhão com ele, com Cristo, e ter em nós o Espírito Santo para nós vencer. Vencer o quê? Vencer o poder do mal que vem contra mim e você para fazer de nós escravo. Escravo dele. O mal, ele faz o homem sofrer. Faz o homem sofrer aí nos vícios de álcool, na cachaça, no cigarro, na prostituição, no homossexualismo. Faz o homem sofrer no roubo, na mentira, no engano. É isto, irmão. É a semente que o diabo, ele coloca no homem para fazer o homem sofrer. Mas Jesus veio, ele veio para dar para você e para mim uma vida completamente renovada, purificada. Eu estou com um texto aqui para nós ler, é um texto que todos conhecem, é um texto que eu gosto muito, porque trata-se de renúncia nossa. Renunciar. Porque muitas vezes, eu e você, nós queremos conquistar tantas coisas materiais. Tantas coisas. E quando nós conquistamos, nós não queremos, irmão, vamos dizer lá, nós não queremos largar das nossas conquistas terrenas. Achamos que as coisas da terra vai trazer para nós, irmão, alegria, vem trazer paz, vem trazer para nós salvação. Quer dizer, as coisas que nós conquistamos, muitas vezes, ela tira o nosso desejo de conhecer
Jesus Cristo.

conhecer Deus por causa das coisas materiais. As coisas materiais. Aonde o Senhor Jesus, ele nos alerta, irmão. Ele diz que devemos nós renunciar. Aqui no livro, capítulo 10, o verso de número 17 de Marcos, eu gosto muito dessa parte aqui. Um jovem, capítulo 10, verso 17. Um jovem falou ali com Jesus, falou: olha, bom mestre, o que farei eu para ter a vida eterna? Jesus falou assim: que bom era Deus. Ele não era bom. Ele falou: não, bom é Deus. Eu não sou bom. Por que me chama bom? Bom há um só, que é Deus. Daí Jesus falou ali com o jovem rico: você conhece os mandamentos, né? Você conhece. Você não pode de maneira alguma adulterarás. Você não pode matar, não pode roubar, não pode professar ou dizer falsos testemunhos. Não pode enganar, né? E honrar pai e mãe. Quer dizer, queridos, aqui o jovem, ele falou: olha, Jesus, é o seguinte, tudo isso eu faço desde a minha mocidade. Eu tenho guardado com muito carinho tudo que o senhor falou. Tudo que o senhor falou. Eu tenho feito tudo isso aí, honrar pai e mãe. Mas Jesus, olhando para ele, e viu que ainda tinha algo no coração dele que estava separando aquele jovem, separando ele de Deus. Jesus olhou para ele, falou: olha, muito bem, que bonito você honrar pai e mãe, você não está no adultério, você não está matando, você não está roubando, você não está mentindo. Olha, homem bom. Até Jesus parabenizou ele. Mas Jesus olhou nele e falou: mas tem algo dentro desse rapaz que ele precisa largar. Falou para ele assim, falou: olha, você tem muitas conquistas material. Falo uma coisa para você. Você conquistou muito ouro, muita prata. Agora eu quero que você pegue tudo que você tem, vá distribuir para os pobres. Dê tudo que você tem para ajudar o teu próximo materialmente. Dê para os pobres toda a tua conquista material. Daí ele falou: não. Eu não faço. Isto eu não faço. Ele baixou a cabeça a hora que Jesus falou para ele: então agora você pegue tudo as tuas conquistas e vai repartir com os pobres. Aquele jovem rico, ele baixou a cabeça, saiu quieto, sem falar nada. Foi embora.
foi embora. Irmão, sabe por que que eu gosto dessa passagem? Porque mostra para mim e para você que você pode falar que você é bom, que você é uma pessoa que obedece o pai, obedece a mãe, obedeceu, entende? Você é um homem bondoso. Você é uma pessoa, perante os homens, você é uma pessoa boa. Mas não é a nossa bondade, não é a tua bondade que vai fazer você ter comunhão com Deus ou receber de Deus o teu perdão do teu pecado. Não é a minha bondade e nem a sua. Eu posso ser bom para o pai, para a mãe, para os meus amigos de trabalho, para os meus parentes, mas se eu não tiver a minha bondade em obedecer a palavra do Senhor Jesus, eu sou um homem maldoso. Porque a maior bondade que pode existir no coração do homem é reconhecer Jesus Cristo como nosso único e suficiente Salvador. E que nada venha nos impedir de ter a nossa comunhão com Deus e com Cristo. Quando Jesus falou para esse jovem rico fazer divisão dos seus bens com os necessitados, ele recusou, né? Ele recusou. Ele se calou, né? Se calou e foi embora. Jesus falou assim: como é difícil um rico entrar no reino de Deus. É mais fácil um camelo passar pelo fundo de uma agulha do que um rico entrar no reino de Deus. É isso aí, irmão. Agora, você que está me ouvindo, qual é a riqueza que tem em você? Você é uma pessoa boa. Você é honesto. Você crê em Jesus e em Deus. Mas o que que está impedindo você de receber na tua vida Jesus Cristo como teu único e suficiente Salvador? O que que está impedindo você? Qual que é a riqueza? Qual é a fortuna que está no teu coração, na tua alma, que você não quer abandonar para pertencer ao reino de Deus, ou infiltrar, se ligar, se unir com o reino de Deus, que é Cristo Jesus? O que que está impedindo você? É isso, é essa pergunta. Essa pergunta. Porque Jesus é o seguinte: Jesus fez uma pergunta para o jovem rico. Falou: olha, você vai repartir os teus bens com os necessitados? Vem e segue-me. Agora, se aquele jovem, ele tivesse uma posição realmente que queria pertencer ao reino de Deus, ou está unido com Cristo, ele ia olhar para Jesus falando: Senhor,

Agora mesmo eu vou distribuir, sim. Eu vou repartir com os pobres. Você acha que Jesus ia deixar? Não, irmão. O Senhor Jesus com certeza não ia deixar ele repartir. Sabe por quê? Porque Jesus ia ver no coração dele que a riqueza dele não estava dominando o seu coração. Se ele se prontificasse na hora, hein? Em dividir os seus bens com o necessitado, Jesus ia falar para ele, não, olha, não é necessário. Porque agora eu vi que eu estou no teu coração, que eu sou a principal parte no teu coração. Jesus não ia deixar. Jesus, ele fez uma jogada. Jesus, ele fez ali, irmão, uma cilada para aquele jovem rico. E ali o jovem rico deveria ele falar, não, eu quero sim dividir tudo e eu quero estar no reino de Deus. Mas ele não teve a decisão, ele teve uma decisão de rejeitar o reino de Deus, ficar com a riqueza e não repartir com os necessitados. Porque Jesus, irmão, ele não quer que nós pegue a nossa casa, a nossa fazenda, nossos bens e saia distribuindo, não. Sabe, a maior riqueza que Deus quer que você vá dividir com os pobres de espírito chama-te a riqueza que está dentro de você. E essa riqueza não é dinheiro, não é propriedade. Mas essa riqueza é Jesus Cristo, a qual habita em você. Não que ele está nos impedindo de nós ajudar os necessitados. Devemos ajudar. Mas o que ele quer que você venha dividir é a paz que está no teu coração, a tua saúde no espírito, na alma, no corpo. E ter, irmão, essa alegria que você tem em você. Ele não quer que fique só com você. Ele quer que você vá distribuir também essa alegria, falando que o dono da tua alma ser feliz, o dono do teu corpo que hoje está curado, o dono da tua esperança, da tua salvação, então é isto que Jesus quer que você faça. Ele quer que você venha lançar fora todo o teu orgulho, venha lançar fora tudo aquilo que está te impedindo. E contar que ele é o Salvador, que ele é a fonte da paz, que ele é o médico dos médicos, que ele é a fortaleza, que ele é aquele que levanta o caído e fortalece o fraco. Ele é esse. Esse é a riqueza que eu quero oferecer para você hoje. Você é capaz de trocar a tua riqueza que está dentro de você por Jesus Cristo? Você troca a tua cerveja pela pessoa de Jesus? Você troca, sim, aceitando Cristo como Salvador hoje? É isso que Jesus está nos ensinando. A Bíblia diz assim, que o doente, aliás, a pessoa que tem saúde, ele não vai no médico.
ele vai somente no médico os doentes. Somente os doentes. O que que ele comparou? Que quando nós corremos para Jesus, é porque nós precisamos dele. Não importa se nós temos bastante carne, comida, se temos bens materiais, não importa. Mas corremos para ele porque ele é o Salvador. Ele é que veio nos perdoar o nosso pecado, tirar de nós o nosso pecado. Dá para nós uma vida abençoada. E também dá para nós direito de salvação, morada eterna. É isto. É isso que Jesus veio dar. Agora, pergunto para você também. Essa riqueza que está dentro de você, que é o orgulho, que é o vício, que é a tua religião que habita em você, é isso que está impedindo você de aceitar a Cristo? Mas não, Jesus quer que você lance fora, receba ele, porque ele é o reino de Deus. Ele é o reino de Deus na terra. E ele quer morar em você. Ele quer mudar a tua vida. Você que está doente, você está aí na cama, gemendo, chorando, com medo da morte. Ele quer dar vida para você. Vida com abundância. Ele quer mudar a tua vida. Ele quer mudar o trajeto da tua vida. Ele quer dar para você saúde e paz e salvação. Oramos a Deus agora. Vamos orar? Coloque a tua mão sobre a enfermidade e vai desaparecer todo esse mal que você sente. Soberano e eterno Deus, obrigado, Senhor. Obrigado pela tua palavra que o Senhor tem nos dado. Senhor, chegou o momento do milagre na vida deste homem. Chegou o momento, querido Deus, em nome de Jesus, do grande milagre na vida desta mulher, deste homem, dessa família. Senhor, eu quero falar com esse espírito mau, esse demônio que veio para destruir a saúde dessa família. Inimigo, você que gerou esse câncer, você que gerou essa leucemia, esta dor que está na bexiga, que está nos ossos, eu estou falando com você, inimigo, você vai sair dessa vida. Em nome do Senhor Jesus, sai fora toda a enfermidade, toda a febre, toda a dor que esta pessoa está sentindo, a dor que está nas juntas, nos nervos, sai em nome do Senhor Jesus. Sejam curados, sejam livres para louvor e honra e glória ao Senhor Jesus. Obrigado, Deus. Amém. Meus queridos, chegamos aqui ao termo da programação. Que Deus continue abençoando. Mão Mauro, Deus abençoe, filho. Deus abençoe o Mauro, a família. Daqui a pouquinho, Isaac Curti já está chegando aqui. Tá bom, queridos? Que Deus continue abençoando vocês, tenham uma quinta-feira abençoado. Amanhã, pastor Isaías está aqui, tá bom? Fiquem todos na paz do Senhor Jesus e até a próxima quinta-feira.

0: É quinta-feira e mais uma vez nós estamos juntos, parceiros do campo, chegando agora no seu rádio, aqui na rádio que vai mais longe, Rádio Antena Sul FM em Castro, Paraná, a maior bacia leiteira do Brasil. Obrigado pelo carinho da sua companhia, você, nosso amigo produtor aí na sua propriedade, você, meu amigo, que está nos dando carona, você que está fazendo aquele cafezinho esperto nesta manhã, ou mateando, obrigado demais pelo carinho da sua companhia. Agradecemos também aos nossos patrocinadores. 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
0: Chegou a hora tão esperada, é a hora da nossa dica veterinária. E quem vai dar o recado é ele, o meu amigo e parceiro de sempre, o doutor Aldori José Corso, médico veterinário da Castrovet. Bom dia, doutor, seja bem-vindo.
4: Bom dia, olá amigo, olá Elielton, vamos lá no Parceiros do Campo, obrigado pela sua sempre companhia. Deixa eu mandar um abraço já pro pessoal que está ouvindo a gente agora, participando muitos aí nas atividades, pessoal que está andando, eu tenho muitos, graças a Deus, muitos ouvintes aqui da cidade mesmo, que não estão na atividade da agropecuária, mas estão nos ouvindo porque acordam cedo para suas atividades, para outros trabalhos, mas gostam de sintonizar na Antena Sul, né? Gostam de sintonizar no pastor, que está antes de nós, depois no Fatos em Destaque, nós estamos aqui no meio também, levando formação e informação para você. Um abraço lá pro o Toninho, trabalha com trator florestal lá, o Antônio Miracina, conhecido pro Toninho, sua esposa Erika, eles fazem queijo e estão ligados com a gente aí. Também temos o Antônio Martins Rodrigues, lá na estação do Maracanã, ali parente do Alcebias, lá na Santa Quitéria, né? O Chico, lá na fazenda do Toninho Canha, acompanhando a gente agora. Também temos ali o Capristiano Menarim, na chácara Tainha, bom dia, aqui no alto do Carambeí, o Gilson Pacheco, ali nos Três Lagoas, nosso ouvinte, a dona Idalícia, esposa do Pedro, lá do distrito de Guaragi, o pessoal do distrito dos vizinhos, participando com a gente também, o meu amigo Enio, né? Esposa da Jussara Salgados, ali, bom dia, o Enio trabalhou muitos anos ali na transporte de leite, na log, né? Já aposentado, tranquilo, abraço, meu amigo Enio. E aqui na cidade, né? A Renata, esposa do Bugio, e do bar do Bugio, eles trabalham com a Vanda Transporte, estão ligados com a gente também. Obrigado pelo carinho de vocês que estão ligados conosco. Bom, vamos dar continuidade falando aí ontem sobre a importância de termos os nossos bezerros, que é o futuro da propriedade, inclusive, nós temos que estar com eles bem criados, bem alimentados e bem saudáveis. Lembrando, né, que animais que adoecem, animais que desenvolvem, por exemplo, diarreia, cada dia de diarreia severa, a estatística mostra que nós temos uma perda de pelo menos 15 dias por cada dia que o animal ficou com uma diarreia muito severa. Por quê? O animal deixa de crescer naquele momento, há lesões ali na parede do intestino que depois vão dificultar a absorção do alimento por um bom tempo até aquele epitélio do intestino se reorganizar, se ele cicatrizar. Então nós ficamos o animal um bom tempo com a ingestão complicada do alimento e por conta disso, claro, vai crescer menos. Animais que tiveram quadros de pneumonia, muitas vezes o pulmão ele tem uma capacidade de regeneração, mas ele é muito lento, leva pelo menos aí 6 meses para você ter uma lesão organizada e reconstituída dentro do pulmão. Então o animal também vai ter um atraso no crescimento. Então nós teremos animais parindo de 2, 3, 6 meses, além dos 24 meses que seria de idade, que seria o tempo ideal de se ter um animal parindo para produzir leite na tua propriedade. Então tudo isso tem um custo. E por isso que vale a pena você deixar de gastar com o seu animal lá na frente, você vai gastar aqui com ele, tratando bem, dando boas condições, dando um bom aleitamento, uma boa ambiência. Então tem que estar atento. Um animal hoje custa aí, um animal adulto, em torno de 4, 5 dólares por dia, em torno de 20, 25 reais por dia. Então, se você pensar que você teve que tratar um animal, às vezes pariu com 2 anos, pariu com 2 anos e 2 meses, são 2 meses. Vezes são 60, você vai ter um custo aí de pelo menos aí mais R$1.000 aí praticamente, que você vai ter um custo lá para frente. Então gasta esse R$1.000 que você gastaria lá só tratando esse animal sem produzir, gasta ali, dando uma boa condição de casinha, um ambiente, fazendo uma estrutura. Nós já vimos ontem que existe maneira de se criar um animal a pasto, simplesmente com uma coberturinha. Você pode ter uma casinha que também tem um menor custo, uma casinha simples, mas é importante que ela tenha mobilidade. Por quê? Porque o local que o animal fica, ele vai ficando cheio de umidade, de barro, de sujidade, de esterco. Então você tem que ter um espaço para fazer esse rodízio, certo? Você não pode manter a casinha no mesmo lugar. E aqui já vai um parênteses, tanto faz casinha no campo, com a casinha fechada, embaixo de barracões. Tem um jargão muito importante na criação de bezerros, que é bezerro novo, casa nova. Não necessariamente você tem que construir uma casa para cada bezerro que nasce, evidentemente. Mas quando você tira um bezerro de uma casinha, você não pode jamais tirar um bezerro desmamado, com 3 meses, o animal então já passou ali 3 meses, o ambiente está totalmente contaminado, você põe um bezerro recém-nascido ali. Esse bezerro, invariavelmente, vai ter um quadro, pelo menos, de diarreia. Talvez pneumonia não, mas uma diarreia, certeza que ele vai ter. Então, saiu o bezerro, você tem que fazer uma raspagem, tirar a matéria orgânica, fazer uma flambagem com uma vassoura de calda e de fogo, se possível, passar um desinfetante e fazer um vazio sanitário de pelo menos aí 15 dias. Depois disso, sim, a casinha estaria apta a receber. Ela não é nova, mas ela vai estar parcialmente desinfetada. Isso ajuda bastante nos primeiros dias, que as 3 primeiras semanas para o bezerro ela é crucial. Se o animal tiver contato com bactérias, sujidades, e principalmente se for com muita bactéria, muita sujidade, vai ter uma diarreia com certeza. Mesmo um animal bem colostrado, ele pode até não ter uma doença muito severa, mas ele vai ter alguma diarreia, algum início de pneumonia que vai atrasar a vida dele. Então, no caso das casinhas, é muito importante isso aí. Mudar a questão do coxo, né, de água, coxo de alimento. Não pode ficar na chuva, porque senão você mesmo vai ter o prejuízo, vai perder, vai molhar a ração, você vai perder então aquela ração. Então, ela tem que estar numa cobertura, o animal tem que ter água à vontade. Se formou umidade, a chuva com vento entrou, tem que trocar imediatamente de local. Então é importante sempre locais inclinados onde a água possa escorrer e ter essa disponibilidade de espaço para fazer essa troca. Isso vale também mesmo para aquelas coleiras, né? Com o distorcedor ali, com o mosquetão. Você vai ter que também fazer uma alternância de local. Então, é mais barato? É. É tão funcional quanto mal fechado? De certa forma, até é, porque você é individual, o animal não tem contato com o outro, você acaba tendo essa vantagem de não ter muita contaminação de ambiente, mas tem que ter essa rotatividade de local, senão também ele acaba tendo até pior. Uma opção talvez é fazer um sombrite. Se você tem um local com essas casinhas no campo, você pode fazer um sombrite e fazendo dessa forma você diminui a questão de sol, e só que vai atrapalhar um pouco a secagem do local, mas vai cortar um pouco o sol, já vai ajudar bastante. Bom, aí você pode fazer aquelas baias dentro de ambientes fechados, dentro de barracão. Isso é uma situação bastante interessante, desde que, claro, como já falamos, bezerro novo, casa nova, então a baia inicial bem desinfetada. E a proximidade é um problema, ambientes muito fechados, se você tiver um surto respiratório, você vai disseminar nos animais, se tiver diarreia, a mosca vai disseminar também. Então vai ter que ter um controle bem forte em cima de mosca, principalmente no verão. Mas é os coletivos, mais individuais, mas no ambiente coletivo, é uma opção barata, facilita o tratador, porque os animais a campo dificulta muito, né, o tratador, questão do leite, a questão da ração, chove, molha a ração, perde a ração, etc. Então, como todo sistema, né, tem vantagens e desvantagens. É mais barato porque você não precisa investir em construção, mas também tem as desvantagens se não for bem manejado. É, caso os animais sejam, então, feitos baias, ambiente, ideal que fossem suspensas, para você ter uma dissipação da amônia. A amônia, como o animal fica sempre com a cabeça baixa, se for no mesmo ambiente que o animal está, que não, a urina não possa escorrer e você não possa trocar a cama, em alguns dias essa amônia vai se concentrar e vai começar a ter uma irritação das vias aéreas do animal, e por conta disso, então, nós teremos aí uma incidência de pneumonias no animal. E mesmo que não seja pneumonia, irritação, o animal vai ter desconforto, vai ter tosse, isso vai atrasar, de certa forma, também o desenvolvimento do animal. Então, precisa ter uma ventilação suficiente para eliminar a amônia. Assunto de amanhã, porque o nosso tempo já está acabando. Obrigado, amigos. Fique com Deus. E até amanhã, se ele nos permitir.

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1: Ponto final em mais uma edição aqui do Parceiros do Campo desta quinta-feira. Que pena, o nosso programa está chegando ao fim. Mas nós prometemos voltar amanhã cedinho, 15 para as 6 da manhã, coladinho aqui com fatos em destaque. Claro, você muito bem informado na rádio que vai mais longe. 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

0: animal. E eles vêm chegando, Isaac Ortiz e Jeglê Maier, agora com as principais notícias do dia. Nossos amigos do Fatos em Destaque, é você muito bem informado aqui na Rádio Antena Sul. Valeu demais pelo carinho da sua companhia, um forte abraço. Onde você estiver, que a mão poderosa do Senhor te abençoe e te guarde. Fique com Deus e até amanhã.
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2: Bom dia, bom dia. Saiu Lielto, doutor Aldori, entra nós. É o Fatos em Destaque aqui na antena com frio, doutor Aldori. E Elielton, 6.9 a temperatura, um pouquinho mais do que ontem, mas está muito frio. Parece que a sensação é de mais frio do que ontem. A térmica, a sensação oficial pela previsão, é 5 graus. Temperatura 6.9 e a máxima não passando de 15 graus. A gente está pronto para as notícias e informações desta quinta-feira.
3: Quintou aqui na antena, opa, bora lá, bom dia amigos e amigas, antenados e antenadas, aquele abraço de urso bem apertado, bem demorado, ótima abençoada quinta aí a cada ouvinte da antena sua FM 102.7, a rádio que vai mais longe para ficar bem pertinho de você, 37 anos, a antena sendo a sua companhia, que bacana, que gostoso, é quinta com quê? Que de quase sexta. Quinta-feira, 18 de junho de 2026. Estamos vivenciando o dia de número 169, 169º dia do ano no calendário gregoriano. 169 dias já estamos passando aí do ano de 2026. Hoje é dia do químico, parabéns aí a todos os químicos, forte abraço, também é dia do orgulho autista. 8409-1431 é o WhatsApp da antena, o telefone fixo é o 3223-3322 e nós já estamos lá no Face, participa, interaja junto conosco, sempre aquele prazer absoluto receber a sua participação, o teu carinho, a tua mensagem. Não esquecendo também que é dia da imigração japonesa hoje, olha só que bacana, né? Os japoneses aí que contribuem muito aí para o desenvolvimento do nosso Brasil. Tenho vários amigos japoneses aí que são sensacionais aí. Parabéns aí a todos da imigração japonesa. E também é dia da gastronomia sustentável. 8409-1431 e já estamos lá no Face. Participa, interaja junto conosco. Toninho Palmeirense da cidade de Castro já tá chegando aqui. Ana Cirlei da Lazoana, muito bom dia. Obrigado aí pela companhia. Bolinho da Graxa hoje no café da manhã lá da Ana Cirlei da Lazoana em Ipiranga. Grande abraço. Ednei, esposa Silmar aqui do Sabará, muito bom dia. Obrigado aí junto. O motora João de Lima também já sintonizado aqui no 102.7. Dilson de Castro, muito bom dia. Também junto o Jorge Ângelo e o Johnny sintonizados aqui no Jardim Carvalho. Chico Weber, bom dia Chicão, professora Luísa, Vitão, Patrícia, Neto, João e Emanuel, aquele abraço. Dias Negão já tá preparado, chimarrão lá na casa do Dias Negão, aí olha só que bacana, hein? O radinho tá sintonizado aqui, ó, na frequência do 102.7. Quem tá mateando também é o Emerson Almeida, pessoal da Emerson Pneus aí, bom chimarrão aí, tá propício hoje, né? Bem friozinho aí e um chimarrão de manhã cedo assim pra aquecer. A quinta-feira é tudo de bom. 6:03, é o Fatos começando.
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7: Muito bom dia, boletim Cimepar informa do dia 18 de junho de 2026. Nesta quinta-feira o tempo fica estável no Paraná. Uma massa de ar mais seco e frio proporciona mais um amanhecer gelado nas regiões paranaenses, sobretudo na metade sul, onde as temperaturas continuam abaixo dos 10 graus na maioria dos municípios. Em especial no centro-sul paranaense, temos temperaturas abaixo dos 5 graus nos termômetros, o que dá ainda uma condição para a formação de geada fraca nessa região. Destaque para General Carneiro, com temperatura bem próxima de 0 grau, e Palmas entre 2 e 3 graus nos termômetros. Em Guarapuava, chegando aos 5 graus neste amanhecer. Mas entre os Campos Gerais, região metropolitana de Curitiba e no sudoeste, temperaturas entre 6 e 7 graus nas próximas horas. E também formação de alguns nevoeiros nessas regiões mais frias. Na faixa norte, as temperaturas já ficam acima dos 10 graus no amanhecer. O frio perde intensidade nessas regiões. No entanto, ao longo do dia se destaca amplitude térmica em todas as regiões do estado. Dia ensolarado, o que faz com que as temperaturas aumentem rapidamente ao longo do período da manhã e fiquem num patamar um pouco mais agradável na parte da tarde. Mesmo assim, teremos ainda valores inferiores aos 20 graus nos termômetros em toda a faixa da metade sul paranaense. No norte, as temperaturas atingem até 20 graus, como na região de Maringá, 19 em Londrina e 20 graus no norte pioneiro. Mas Loanda chega aos 21 graus durante a tarde. Assim como na região de Foz do Iguaçu, no extremo oeste do estado, chegando aos 21 também nos termômetros. Já Cascavel experimenta 18 graus, Guarapuava 15 graus durante o período da tarde e entre Francisco Beltrão e Pato Branco 17 graus de valor máximo. Na região dos Campos Gerais chegando até os 16, 17 graus e na capital até os 14 graus apenas durante o período da tarde. No litoral 19 graus de valor máximo. Com as informações do tempo, Lisandro Jacobson, meteorologista. 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
8: Lisandro, com as informações da previsão, 6,9, 6,9, a temperatura máxima 15. Que frio, hein, Lisandro? Que frio! A sensação térmica.

0: Térmica de 4,8, muito frio nesta manhã e com tempo bom durante todo o dia. Amanhã, sexta-feira, já chuvas, previsão 3 milímetros. Já temos um pouquinho de chuvas na previsão para amanhã, 7 para 20, temperaturas. Sábado, por enquanto, 30 milímetros de chuvas. Sábado chuvoso, 11 para 13. Domingo, 9 para 18, temperaturas. E tem 2 milímetros de chuvas na previsão. Segunda tem 6, terça-feira tem 2,5 por enquanto. Quarta-feira, 1,5. E na quinta-feira, mais 12 milímetros. Então, chuvas estão valendo a partir de amanhã. A lua é nova.
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0: Mira, Funerária Castro, Atos, Gusmão dos Anjos, conhecido por Fio, 69, vendedor de peças de máquinas agrícolas, o Atos. Nascido em 56, casado com Eli e Maria, deixa o filho Tiago. O Atos, o Fio, morava aqui na Maestro Benedito Pereira, Centro Castro. Velório, capela Funerária Ávila, sepultamento às 16 no cemitério Frei Matias. José Amoreci da Silva, conhecido como Amoreci, solteiro, deixa os irmãos Moisés, Nereu, Alexandre e Silvia. O José Amoreci morava na Dagoberto Pucci, aqui no Arapongas Castro. Velório, capela Funerária Castro, aqui no centro, a partir desse horário. Sepultamento hoje às 15 no cemitério do Guabiroba.
2: 6:10 e a Rádio Antena Sul FM, em conjunto com o Serviço Funerário Municipal aqui da cidade de Ponta Grossa, informando os falecimentos deste dia 17 para 18 de junho de 2026. Iniciando com o falecimento de Zenir Maria Ortiz, de 74 anos de idade. Ela estaria morando em Telêmaco Borba, internada aqui na Santa Casa de Ponta Grossa. Seu corpo sendo velado na capela da funerária Tamoio Preve de Telêmaco. E o sepultamento da dona Zenir para o cemitério Jardim da Saudade, em Telêmaco Borba, hoje às 17 horas. Falecimento de Walter da Silva, de 55 anos de idade, morador de Curiúva. O Walter era autônomo, estava internado aqui no Hospital Bom Jesus em Ponta Grossa. O seu corpo foi transladado para Curiúva, onde está sendo velado na capela municipal. E o sepultamento de Walter da Silva, 55 anos, para o cemitério municipal de Curiúva, amanhã, dia 19, às 9 horas. Falecimento da senhora Elvira Andresa Rodrigues Fernandes, de 78 anos de idade. Palmeirense, moradora da cidade vizinha Palmeira, dona Elvira Andresa estava internada aqui na Santa Casa de Ponta Grossa. O seu corpo foi transladado para Palmeira, onde está sendo velado na capela municipal. E o sepultamento da senhora Elvira Andresa Rodrigues Fernandes, de 78 anos de idade, ela que era do lar, para o cemitério municipal de Palmeira, às 16:30. Falecimento do senhor Antônio Pelic, de 69 anos de idade. Maletense, nascido na terra do Kiwi, a cidade de Malé, Antônio Pelic estava internado aqui no Hospital Bom Jesus. O seu corpo foi transladado para sua terra natal, Malé, onde está sendo velado na capela municipal. E o sepultamento de Antônio Pelic, 69 anos, para o cemitério municipal de Malé, hoje às 17 horas. Falecimento da senhora Alvina de Souza Santos, de 97 anos de idade. Estava internada no Hospital Bom Jesus. O seu corpo sendo velado na Capela Municipal São José. E o sepultamento da senhora Alvina de Souza Santos, 97 anos, para o cemitério São João Batista, hoje às 16 horas. Falecimento de Carlos César Lessa, de 48 anos de idade. Ele que era torneiro mecânico, morador de Apucarana. Carlos Lessa estava internado aqui no Hospital Regional de Ponta Grossa. O seu corpo foi transladado para a sua terra natal, Apucarana, onde está sendo velado na capela municipal. E o sepultamento segue para o cemitério municipal de Apucarana, hoje,

0: Gilberto Safraide, de 69 anos de idade. Carioca, nascido na capital, Rio de Janeiro. Morador de Ponta Grossa já há bastante tempo, o taxista Gilberto Safraide estava na UPA Uvaranas. Seu corpo está sendo velado na Capela Municipal São José e o sepultamento segue para o cemitério da Colônia Dona Luísa, hoje às 14 horas. Falecimento de José Amorecida Silva, de 75 anos de idade, castrense de nascimento, morador da cidade de Castro. Estava internado aqui no Hospital Regional de Ponta Grossa. Seu corpo está sendo velado na capela da funerária Castro do Centro e o sepultamento para o cemitério do Gabiroba em Castro, hoje às 16 horas. Falecimento de Marise Rodrigues de Camargo, 55 anos de idade, ela que era do lar, faleceu em sua residência. Ela está sendo velada na capela municipal do Jardim Paraíso. E o sepultamento de Marise Rodrigues de Camargo, 55 anos de idade, para o cemitério São Vicente de Paulo, hoje, 14 horas. Temos um natimorto da mamãe Gislaine Cristina Franco, de apenas 2 horas de vida. Essa anjinha sai direto aqui do necrotério da Santa Casa, vai para a funerária Prever, onde será preparado o corpinho, e direto para o cemitério São José, logo mais às 10h30. Falecimento de Sônia de Quadros. A dona Sônia, com 74 anos de idade, ela estava na Santa Casa de Misericórdia. Seu corpo sendo velado na Capela Municipal São José e o sepultamento da senhora Sônia de Quadros, 74 anos, para o cemitério São Vicente de Paulo, hoje, às 16 horas. Falecimento do senhor José Vilmar Antunes dos Santos, de 67 anos de idade, faleceu em sua residência. Ele está sendo velado na capela Princesa e o sepultamento segue para o cemitério São João Batista, daqui a pouquinho, às 9 horas. E é com pesar que a funerária São Lucas e o plano familiar em vida comunicam o falecimento do senhor Antônio Cirlei Galvão, conhecido carinhosamente por Professor Cirlei, nascido no dia 12 de novembro de 1939, portanto 86 anos de idade, ocorrido hoje, dia 18, no Hospital Regional aqui da cidade de Ponta Grossa. Professor Cirlei era morador de Ivaí, deixa sua esposa, a senhora Irene Lourdes Galvão, e os filhos Nelita, Nibe, Nelinho e o Nilson. Deixa também netos e bisnetos. Seu corpo está sendo preparado pela funerária São Lucas e o velório será montado a partir das 11h30 na capela mortuária João Paulo II, seguindo com o sepultamento amanhã, dia 19, para o cemitério municipal de Ivaí, com horário ainda a ser definido pelos familiares. Portanto, Ivaí perdendo o senhor Antônio Cirlei Galvão, conhecido carinhosamente por Professor Cirlei, aos 86 anos de idade. 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
1: Bom dia, 6h24, sol já se preparando para nascer a quinta-feira de tempo bom e chuvas. Tem pancadas de chuvas chegando a partir de amanhã. 42 9 84 09 14 31. Tramontim acompanhando a gente aqui na Vila Cipa. Obrigado, Tramontim. Já dizendo que tá muito frio. 6h24, tá frio, gente? Como é que tá, hein? Tá muito frio. Hoje tá mais frio do que ontem, na sensação aqui para mim no Parque Nossa Senhora das Graças, diz o Márcio Leandro Sandaca.

0: Notícias, quais são os assuntos principais do dia? Vamos lá, vamos lá, vamos lá, vamos lá, Brasil, vai Brasil. A quinta-feira, 18 de junho de 2026. O que, que mais chama a nossa atenção? Inverno começa no final de semana, aposentados começando, pagamentos começando dia 24 para finais 1. Bolsa Família, pagamentos seguem hoje para finais 2. O Operário pega o Goiás domingo às 18h30 lá em Goiânia. Amanhã já tem seleção. Maurinho tá emocionado aqui com a seleção, não é? Amanhã tem seleção brasileira de futebol. Dólar 5,11. Mega Sena é hoje prêmio de 36 milhões. Presidente da Câmara, Mota, admitiu que viajou para Portugal num jato particular e que teve hotel de luxo pago pelo ex-banqueiro preso Daniel Vorcaro. Estados Unidos e Irã oficializam a assinatura do acordo de paz. Lula desafia presidente americano, não se meta nas eleições do Brasil. Frete mínimo para caminhoneiros avança no Congresso Nacional. Manosso comenta. Peso do frete pressiona a indústria e pode encarecer produtos. Harry Kane sobra em campo em Inglaterra, bate Croácia por 4-2 a Copa. Colômbia venceu? Uzbequistão na estreia e lidera grupo de Portugal. Portugal só empatou. Ronaldo, você não fez. Mota pediu a Vorcaro empréstimo de... Também Mota. Ô Mota, pediu a Vorcaro empréstimo de 22 milhões do Master para a cunhada de jornal. 22 milhões? Mas isso é dinheiro de Mega Sena? Não é que nem nós aqui que emprestamos 10, vintão do Mauro do Egle aqui. INSS, prazo para pedir ressarcimento termina dia 20. Que mais? Alistamento termina no final do mês. Trânsito em Ponta Grossa tem primeiro corredor de inteligência artificial. Que tal? A inteligência que vai dizer que o semáforo tem que abrir ou não. Abre esse porque está congestionando lá atrás. Vai ser assim, Mauro, já nos próximos dias. Vamos testar e vai ser bom. Campos Gerais, 6h26.
1: Bora, bora, bora lá, saudando mais antenados e antenadas. Mery Camargo tá junto conosco, Jair Oliveira Ferreira, quintou aqui em Castro, um grande abraço, é quinta com Kiki de quase sexta, Jair. Faustino Pereira Filho também já tá sintonizado aqui no 102.7. Avani Bar, muito bom dia, forte abraço, Rosnei Carapiá, já também com o rádio ligado. Antena Sul FM. André de Conchas Velhas, bom dia. Bom dia, Andrezão, a Jéssica, o Miguel, o Yuri aí em Conchas. O André tá perguntando o que, que será que o presidente da República Federativa do Brasil quer. Bom, muito bom dia também, um grande abraço, obrigado aí pela companhia. A Isabel Novatsky, uma das motoras aí, né, já tá esquentando o motor diesel da Vanzona aí, levando as crianças aí, né, aí para a escola. Um grande abraço, obrigado aí pela companhia. Ela que diz: ontem tive o privilégio de experimentar o bolo de laranja da Patrícia Maier, maravilhoso. Também, claro, não poderia faltar as bolinhas de queijo e risoles da Márcia Cosman, tudo sensacional. Eu sempre filando um cafezinho da casa dela, pessoa maravilhosa, abençoada, e aquela polenta com molho de carne no almoço, tudo perfeito. Eita, mas que dia maravilhoso então, Isabel. Um grande abraço para você, muito obrigado aí pela companhia. Realmente, a Márcia faz uns salgadinhos lá, show de bola, viu? Que delícia. Parabéns aí pelo capricho, Márcia Cosmão. Bolinha de queijo e risoles, sensacionais também, hein? E na hora do almoço, então, polenta com molho de carne. Quer mais o quê? Não precisa mais nada, né? Fechou 100% de aproveitamento no dia de ontem, então. Obrigado aí, Isabel. Um grande abraço para você. O Portal DC Mais, o jornal diário dos campos aqui da cidade de Ponta Grossa. Santa Casa, ou melhor dizendo, Ponta Grossa, terá jantar beneficente em prol da Santa Casa. Jantar beneficente visa recursos para o novo centro oncológico da Santa Casa de Ponta Grossa. Agricultura familiar é tema do 60º episódio da série Investindo em Pessoas. Campanha contra o frio rende desconto na entrada do Parque Estadual de Vila Velha. Também mais notícias aqui pelo portal DC Mais. Câmara aprova programa que prevê instalação grátis de caixa d'água aqui na cidade de Ponta Grossa. Mistério no céu. Quem viu a lua ontem?

0: várias pessoas, né? Nós estávamos indo na novena ali, na capela São Sebastião, em Uvaia, a lua estava lindíssima. E do lado dela, o que tinha? O que é que tinha ao lado da lua na data de ontem? Engavetamento na Souza Naves envolve 3 veículos e deixa motorista ferido aqui na cidade de PG. Mais de 4.000 infrações de trânsito são registradas aqui na cidade de Ponta Grossa, capital dos radares. Levantamento aponta aí mais de 1.300 autuações por velocidade acima do limite. Atento às placas. 60, tem trechos aí com 40, outros trechos 50. Câmara quer obrigar escolas a justificar negativa de matrícula de crianças com deficiência. E empresários aqui na cidade de Ponta Grossa se reúnem em prol da Santa Casa e dos tratamentos oncológicos. Polícia pede soltura de rapaz preso por matar jovem no centro de PG. E Ministério Público se posiciona contra recurso que pede suspensão de contrato do CRAR aqui na cidade de Ponta Grossa. E moradores denunciam furtos de grama em jardins aqui em Uvaranas. Estão roubando até grama. É a certeza da impunidade, infelizmente. Infelizmente. Os bandidos descobriram que furto não dá nada, tio. Não dá cadeia. É 10 minutos, eu tô livre. 6:31 na antena.
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3: Setor policial de Ponta Grossa e região.
2: Cadê?
4: Aqui em Ponta Grossa e Castro, nenhuma ocorrência mereceu destaque por parte da assessoria da Polícia Militar. Então, plantão, não é, polícia? Muito calmo, sereno e tranquilo. Apenas um fato em Sengés, onde a polícia em Sengés cumpriu um mandado de prisão na Coapar.
0: 13ª subdivisão policial. A delegada é a doutora Renata. O homem de 51 anos teve mandado de prisão preventiva cumprido aí em Guaíra pelos crimes de estupro de vulnerável e importunação sexual. A representação foi formalizada pela Polícia Civil do Paraná por meio do NUCRIA, que é o Núcleo de Proteção à Criança e ao Adolescente aqui da cidade de Ponta Grossa. De acordo com a delegada da Polícia Civil, doutora Renata Batista, as investigações tiveram início em 26 de maio, quando a vítima, com 15 anos, ou melhor dizendo, hoje com 15 anos, revelou aí os abusos durante uma atividade escolar. Segundo o relato, o suspeito, tio-avô da adolescente, utilizava do convívio familiar para cometer os abusos de forma contínua, desde que a adolescente tinha 13 anos de idade. Entre as provas colhidas pela polícia está a interceptação de uma conversa em que o homem exigia a prática de ato de sexo oral. A prisão preventiva foi representada pela Polícia Civil devido à gravidade do caso, ao risco de novos crimes e à possibilidade de fuga do cidadão, já que o investigado atuava aí como caminhoneiro. O mandado foi expedido pela primeira vara de violência doméstica e vara de crimes contra as crianças, adolescentes e idosos aqui da cidade de Ponta Grossa. O suspeito já se encontrava detido desde o dia 2 de junho por tráfico de drogas, sob a jurisdição da vara federal de Guaíra, local onde a nova ordem judicial foi formalmente cumprida. Agora o homem permanece à disposição da justiça. Portanto, estava utilizando-se, né, da condição de tio-avô da adolescente, convívio familiar, para cometer estes abusos de forma contínua, desde que ela tinha 13 anos de idade. Hoje, adolescente com 15 anos. Vai se incomodar e se incomodar bastante com a doutora Renata e com a doutora Ana Paula Cunha Carvalho, do NUCRIA aqui da cidade de Ponta Grossa. 6:34.
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0: Ponta Grossa sagrou-se campeã no futsal da Copa AMCG. Venceu o Caramuru ontem. Então deu Gerencial 7-1 contra Castro Caramuru. E a Gerencial, a CGF, então, Paulo Sérgio, com toda a equipe. Bom dia, Ponta Grossa, campeã invicta da Copa AMCG. Copa do Mundo 2026, amanhã tem Brasil? Quem será que o nosso professor vai escalar nos confrontos próximos? Neymar, pelo jeito, não joga. Amanhã deve jogar só no outro contra a Escócia. Amanhã tem Brasil e Haiti, é 21h30. Então tá chegando a hora da segunda rodada para o Brasil. Hoje começa a segunda rodada, não é, Mauro? Hoje é a segunda rodada já da Copa do Mundo. Vamos ter Tchequia e África do Sul às 13, às 16, Suíça e Bósnia, às 19, Canadá e Catar. Às 22, tem México e Coreia do Sul. Bom jogo esse. Ontem nós tivemos pela Copa do Mundo a Áustria vencendo a Jordânia 3-1. Portugal, Cristianinho, Ronaldo, só empatando com o Congo em 1-1. Surpresa aqui, a Inglaterra, com o Kane sendo destaque também. Mais um destaque, que é destaque na Copa, a Inglaterra vencendo a Croácia 4-2. O Harry Kane marcando 2 gols, então, Bellingham e assim por diante. Gana venceu o Panamá por 1-0. E no jogo das 23, o Uzbequistão perdendo para a Colômbia por 3-1. Jogos então de ontem à noite.
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3: 6:36 aqui na antena. O JP Dutra já está contribuindo também os jogos da Copa do Mundo 2026 para hoje aqui. É a Tchequia enfrentando a África do Sul às 13h. Também a Suíça enfrenta a Bósnia às 18h. 16h, Suíça e Bósnia, Canadá e Catar às 19h, e o México e a Coreia do Sul às 22h. Portanto, os jogos de hoje, aí fornecidos pela informação do repórter JP Dutra. Muito bom dia, Dutra, que também junto ao lado da esposa, a doutora Juliana, presenciou o que tinha do lado da lua. Até o Osmarzão já contou pra nós aí, daqui a pouco o Osmar vai contar o que era ao lado da lua na noite de ontem. E o Dutra diz, imagem de desenho, lindíssima, realmente valeu muito a pena a contemplação. Vagas de emprego aqui para a cidade de Ponta Grossa, e hoje Ponta Grossa realizando mutirão de empregos, Agência do Trabalhador Cidade de Ponta Grossa realizando hoje, dia 18, um mutirão aí com 130 vagas para auxiliar de produção. Quem quer trabalhar aí? As oportunidades são para atuação na montagem de kits natalinos aí da BRF. Olha só que bacana, a gente já tá pensando em Natal, hein? Eita, coisa boa demais, hein? Já estamos pensando em Natal. Então, 130 vagas para montagem de kits natalinos da BRF. Não exige experiência. Olha só que legal, hein? De repente você pegar e faturar uma grana extra aí. Os candidatos devem retirar previamente a carta de encaminhamento na Agência do Trabalhador Cidade Ponta Grossa. Não vai direto lá na BRF. Passa antes aqui na agência, na Benjamin Constant, retira a carta de encaminhamento e comparece com um currículo atualizado, documentos com foto. O atendimento vai ser realizado hoje por ordem de chegada, a partir das 8h da manhã, na unidade aqui do centro, Benjamin Constant, ali na antiga sede da Magic. Portanto, a partir das 8h, você que quer trabalhar aí como auxiliar de produção, montando kits natalinos aí da BRF, passa na Agência do Trabalhador Ponta Grossa a partir das 8h da manhã. E tem muito mais empregos lá, não é só esses não, tem bastante empregos que você confere lá pessoalmente na agência a partir das 8h. Nós aqui da Antena te desejamos muito sucesso. 6:38.
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2: Cotações.
0: Aqui tem o feijão carioca, saca de 60 quilos, 300. Feijão preto, 240. Milho, 54. Soja, 116. Trigo, 70. Arroba do boi, 345. Vaca, 305. E o quilo do suíno, 4,50.
3: Osmar Gibiluca, diz aí, grande Gibiluca, muito bom dia.
4: O que estava do lado da lua ontem era Júpiter.
3: Tá aí então, grande Osmar, muito obrigado aí, já estamos na caminhonetona do Osmarzão e o rádio aqui, ó, o playlist tá 102.7. Obrigado aí pelo carinho da audiência, um abraço pro seu Hamilton, dona Shirley e toda a família Gibiluca em Uvai. 6:30

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5: Notícias. A Caixa inicia nesta quinta-feira, dia 18, o pagamento do Bolsa Família referente ao mês de junho para os beneficiários com o número de identificação social ONIS terminado em 2. Os pagamentos são realizados preferencialmente na poupança Caixa ou conta Caixa Tem. Com a conta Caixa Tem, os beneficiários podem pagar contas e fazer transferências diretamente pelo aplicativo no celular. O benefício também pode ser movimentado com o cartão de débito da conta em comércios, unidades lotéricas, correspondentes Caixa Aqui, terminais de autoatendimento e agências da Caixa. Além disso, é possível realizar saques sem cartão nos terminais de autoatendimento e unidades lotéricas, utilizando a identificação biométrica previamente cadastrada em uma agência da Caixa. Chegou o novo aplicativo do Bolsa Família, mais completo e fácil de usar. Acompanhe a data do seu pagamento, consulte seus benefícios e fique por dentro de todas as novidades do programa. Para baixar os aplicativos Caixa Tem e Bolsa Família, basta acessar a loja de aplicativos do seu smartphone. É gratuito.
6: Vamos a Curitiba. Miriam, tudo bem? Bom dia.
7: Bom dia, Isaac. Bom dia a você, a todos os ouvintes. Isaac, a campanha estadual de prevenção e combate a incêndios florestais foi lançada ontem aqui em Curitiba. Participam da iniciativa a Apre Florestas,

0: Associação Paranaense de Empresas de Base Florestal e outras 16 instituições públicas e privadas, incluindo a Defesa Civil, Corpo de Bombeiros e o CIMEPAR. O tema desse ano envolve slogans como: onde há fumaça, há quem solicita ajuda. Onde há fumaça, há animais em fuga. E onde há fumaça, há florestas desaparecendo. Além das campanhas de mídia digital, foram criados folders e cartilhas infantis. A campanha ocorre no período de maior incidência de estiagem, entre maio e outubro, quando as condições climáticas favorecem a propagação de chamas. O setor produtivo, entidades ambientais e órgãos do setor público se uniram para mobilizar a população para reduzir os riscos de incêndios no estado, já que cerca de 90% das ocorrências têm origem em ações humanas. O CIMEPAR realiza o monitoramento permanente por meio da plataforma VFogo, sistema que usa imagens de satélite, processamento de dados geoespaciais e inteligência artificial para identificar focos de calor em diferentes regiões. Em situações de risco, os alertas são encaminhados à Defesa Civil. A educação ambiental é uma das ferramentas da campanha. Para isso, foram criadas diversas cartilhas que orientam a população a respeito de medidas preventivas, como a manutenção de aceiros nas propriedades, medidas imediatas a serem tomadas em um incêndio, além de boas práticas de prevenção. Bom, era essa a informação que eu tinha para hoje. Um grande abraço, um bom dia e até amanhã, se Deus quiser.
1: Obrigado, Miriam. Até a próxima.
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1: Nublado, o dia começa, amanhecer 6h47. Jogos da Juventude aqui em Carambeí, a fase regional Carambeí. Que tal? Atletas em Carambeí, de amanhã 19 até o dia 21, movimentada a cidade de Carambeí com a fase regional dos Jogos da Juventude, começando amanhã de 19 a 21 de junho. É o grande assunto. É uma das notícias mais comentadas e faladas aqui de Carambeí, os Jogos da Juventude, a fase então regional. A Prefeitura de Castro realiza nesta quinta-feira às 15h30, aqui no ginásio Plínio Menarim, o lançamento do projeto Moradias 2, com a presença da senadora Gleice, do diretor-geral da Itaipu, NUVR, do deputado federal Aliel. Convite aqui para nós, da antena. O projeto prevê aqui em Castro a construção de 160 moradias para famílias que vivem em áreas de risco, com mais de 46 milhões. Importante projeto. Investimentos, então, do governo federal e da prefeitura. Boa notícia, então, 160 moradias para Castro e o lançamento aqui no Plínio Menarim acontece nesta quinta-feira, 15h30, e todos estão convidados. Já o segundo festival de balonismo, que acontece de amanhã até o dia 21, aqui em Castro, teve o local alterado. Atenção, senhoras e senhores, então sai da prainha e vai para o Parque Lacustre, devido à informação da previsão de chuvas. Então, o Festival de Balonismo Castro não vai ser mais na prainha, vai ser no Parque Lacustre. A programação está mantida e segue sujeita a condições climáticas no final de semana.
2: Bom dia, José Irineu Specaliski. Um grande abraço a toda a família Specaliski. Júnior Silva, bom dia. Também junto conosco quem está sintonizado aqui no 102.7 é o seu Antônio, a dona Cecília, Fernandão, nosso comandante geral, a esposa Cláudia, o Fabrício, o Matheus. Aí um grande abraço, família abençoada. Obrigado aí pela companhia. Miro, patrãozão aí do CTG Rancho Alegrete, Miro W3 aí, bom dia, Miro. A esposa Maria Luísa aí, um grande abraço. Pedro Valmiro, o Batoré, aqui do Boreal. Bom dia, Batoré. Obrigado aí pela companhia. Tá mandando um abraço aí pra quem? Pro Nicão, em Carambeí. Nicão, muito obrigado aí, Nicão. Já tá sintonizado aqui também no Fatos em Destaque. E o mistério.

0: Seriam no céu. O astrônomo Mauro Israel de Oliveira aí junto também com o pesquisador, o Paulo, professor Paulo, né? E eles estão contando aqui para nós, né? Este mistério, os entusiastas aí da astronomia, né? Observadores casuais, né? Puderam direcionar ontem os seus olhares para o horizonte oeste, né? Na noite de ontem, um dos fenômenos astronômicos mais aguardados do ano, que é a conjunção entre a Lua e o planeta Vênus, atingindo seu ápice, proporcionando um verdadeiro espetáculo visual de rara beleza plástica e de alta precisão geométrica. O evento começou a se desenhar logo após o pôr do sol, destacando-se pela proximidade angular extrema entre dois corpos celestes. Na noite de ontem, nós pudemos contemplar a separação aparente entre o satélite natural da Terra e o chamado planeta estrela Vênus, equivalente a cerca da metade do diâmetro de uma lua cheia. O efeito visual aí foi muito bacana, então foi a proximidade aí, né, da lua com Vênus. O pesquisador Paulo Aníbal afirmou que o fenômeno assumiu as características crepusculares e diurnas, ocorreu às 19 horas e 16 minutos, horário de Brasília.
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2: Com friozinho 5 graus e a temperatura, hoje tempo bom e pra amanhã, mãe. Mãe, pra amanhã, minha mãe. Oi, minha mãe. Previsão de um pouquinho já de chuvas. Final de semana, os dias valendo sempre com chuva sábado, tem 30 milímetros na previsão. 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
0: Junto conosco está o Alan Christian Andrade. Obrigado aí pela companhia, presente também aqui na antena. Bom dia, tudo bem com vocês? Aqui é a Rosenilda do Carambeí, Catanduva, bairro dos Ribeiro, ouvinte de todos os dias, e a lua estava linda, e do lado dela, uma estrelinha muito linda. Verdade mesmo, dona Rosenilda, muito obrigado aí pelo carinho da audiência, forte abraço para vocês aí, a todos do Catanduva, bairro dos Ribeiros, obrigado aí pela companhia. 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
2: O Miguel Matos, bom dia. Zico, bom dia. Carlinhos, caçador Itaiacoca, bom dia. A lua estava muito bonita. Por que que o Mauro não coloca música? Toma um banho de lua. 6h55, faltam 5 minutos para as 7 da manhã. 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David, Viviane, com toda a equipe, bom dia, boa quinta-feira, hoje é 18/6/2026, com 5 graus de temperatura. 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
0: José Valdecir Rodrigues já confirmando audiência. Fernando Ribeiro, ótima quinta-feira, mesmo fria. Tá frio aí no Cinto Verde, no Centenário. Fernandão, um grande abraço para você, pro Marlo, pra dona Edinira, muito obrigado aí pelo carinho da audiência. Olga Martins de Guamiranga tá dizendo, tava muito linda a lua mesmo. Guamiranga também viu a lua na noite de ontem. Gilberto de Ventania tá dizendo, vai vir este prêmio de R$1 milhão para Ventania. Tá bom, então, acreditando na sorte, vai lá, deposita senzão, garante um número lá, né, Gilbertão? Um grande abraço aí, vai professando, né? De repente aí, vai que esse prêmio vai para Ventania. A gente torce para isso, né? A gente quer que seja um ouvinte da rádio Antena Sul FM. Vai ser, vamos pensar positivo, vai ser sim. 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
2: 6h57, Isaac, consegue falar que horas que vai chover amanhã? Amanhã de manhã, da tarde para noite, amanhã, da tarde para noite, mais para noite, com até 8 milímetros. Então, amanhã à noite. E para o sábado, 20 milímetros na previsão. 6h57, carnes, Mauro, é na Porca Chique, embutidos e o famoso torresminho que só o Paulo Presner tem, aqui na Porca Chique, Dona Eni, carnes com qualidade e produtos do açougue, produtos Porca Chique, Almirante Barroso 500, aqui em Uvaranas. 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
0: E uma das funcionárias da Porca Chique, funcionária do Paulo Presner, da Dona Eni, estava abastecendo um dos mercados da cidade ontem com aquela linguiçinha sensacional. 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Um abraço aí pro nosso ouvinte Anderson Signuri, ele que está em Taquaritinga. Tá mandando um alô aí pra esposa Luana e pra filha Valentina aqui na cidade de Ponta Grossa. Valeu, Anderson. Obrigado aí pela companhia. E também não esquece aqui do sogro Manuel, né? Lá no Itaiacoca. Um grande abraço aí a todos de Itaiacoca. Obrigado aí pela companhia. Roberley Souza. Muito bom dia, Roberley. Já também no trecho aí, né? Onde é que será que o Roberley Souza aí tá, né? Também estamos na cabine do caminhãozão aí, né? Do Roberley aí, toda a galera aí. Muito obrigado pela companhia.
2: Vou jogar Isaac na Mega Sena. Opa, boa sorte então. Hoje a Mega tá pagando 36 milhões. Vou jogar na Quina de São João. Opa, boa sorte. Então temos a Quina de São João, não é, Maurinho? Sorteio. No dia 28 de junho, prêmio 250 milhões. Vou no Rodeio de Castro no final de semana. Legal. Tem balonismo, tem rodeio aqui em Castro no final de semana, no Parque de Exposições Dário Macedo Castro, com várias atrações no final de semana. Tá muito legal. Venha para Castro, conheça Castro. Você que mora em Castro, venha para as atividades aqui em Castro. David.

0: Materiais Santa Paula, bom dia, acompanhando a gente é o Fatos em Destaque, na quarta-feira bons negócios, boas vendas no Materiais Santa Paula, David, Viviane e toda a equipe, 6:59.
1: Marisa Haddad, Paulo Haddad, muito bom dia, obrigado aí pela companhia. Marisa já tá avisando a feijoada beneficente, né, aí da Marisa, do Paulo Haddad, aí já tem data marcada, aí no dia 4 de julho de 2026, vai ser um sábado, né? Portanto, 4 de julho de 2026, e aquela marmitex grande, gigante, de feijoada ali com os acompanhamentos por apenas R$25. 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O nosso amigo, muito bom dia, Cláudio do Bela Vista, ele que já tá conectado, tá antenado, ele pergunta, vai chover hoje? Será que chove ou não chove? Cláudio do Bela Vista.
0: Já estamos informando desde as 6 horas que não é, Igle, chuvas a partir da manhã à tarde, Igle, da tarde pra noite amanhã.
1: Então pode vir de moto, viu, Cláudio? Pode vir que não vai chover.
0: Dona Maria tá no ponto de ônibus, pede pra gente falar do Feira Verde antes de ela pegar o ônibus, que é às 7:08. Então tá aqui já, a equipe 1, antes do Mauro, que o Mauro tá me chamando. Equipe 1, Honda 8:30, Peixoto 9:30, Antunes Duarte 10:30, Vila Nova 13:30, Ponta Grossa, Núcleo Luiz Gonzaga 14:30, Equipe 2, Vila Nery 8:30, Cachoeira 9:30, Centenário 13:30, Vila Primor 14:30. A equipe 3 é no Monte Carlo 8:30, Catarina Miroz 10, Palmeirinha 13:30 e também na Marcílio Dias às 13:45 de hoje.
1: Mais recados, bom dia, Glê, bom dia, Uriel e Kátia, da equipe Ovos Campo Verde, do Amparo Tibagi, sempre ligados. Manda um abraço para o nosso primo Anderson Senhor, e olha só que bacana, hein? É a família interagindo através da Antena Sul FM. Obrigado, Uriel, a Kátia e a equipe do Ovos Campos Verdes. Obrigado aí, 7:02.
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8: 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Esse é o Giro de Notícias. Eu sou Cassie Balog e você acompanha os destaques do momento. Estados Unidos e Irã assinaram um acordo de paz com 14 pontos divulgado nesta quarta-feira. O documento prevê o fim imediato da guerra no Oriente Médio, incluindo no Líbano, e o compromisso de ambos os países em respeitar a soberania um do outro. Em troca, os Estados Unidos suspenderão sanções, liberarão ativos iranianos congelados e se comprometem a liderar um pacote de reconstrução econômica de ao menos US$ 300 bilhões ao Irã. O Irã, por sua vez, reabrirá o Estreito de Hormuz e reafirma que não desenvolverá armas nucleares. Relatórios preliminares da Polícia Federal indicam que Daniel Vorcaro, dono do Banco Master, teria exigido um esquema especial de segurança e privacidade durante uma viagem a Lisboa em junho de 2024, na qual estavam presentes o senador Ciro Nogueira e o presidente da Câmara, Hugo Mota. Segundo os investigadores, Vorcaro solicitou a um funcionário que reservasse suítes no hotel Four Seasons para os três, onde seria realizado um evento com outros políticos. O presidente Lula criticou Trump, chamando de desaforada a sugestão do presidente estadunidense de impor novas tarifas ao Brasil em meio às negociações em curso entre os dois países. Questionado se havia conversado com o presidente Donald Trump durante a cúpula do G7, Lula afirmou que não solicitou a reunião justamente por conta do processo de negociação ainda em andamento. Trump disse hoje que conversou com Lula e chamou o Brasil de um país politicamente difícil. A defesa de Jair Bolsonaro admitiu ao STF que o ex-presidente pediu a um militar do Gabinete de Segurança Institucional da Presidência da República, o GSI, que consertasse uma arma registrada em seu nome. Segundo os advogados, a própria equipe de segurança havia deixado a arma inoperante intencionalmente, como medida preventiva diante das condições de saúde mental do político. O Giro de Notícias é uma produção da Agência Rádio Web. Texto e apresentação, Cassie Balog. Edição, Thiago Pedruzzi.
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10: Muito bom dia, boletim Cimepar informa do dia 18 de junho de 2026. Nesta quinta-feira o tempo fica estável no Paraná. Uma massa de ar mais seco e frio proporciona mais um amanhecer gelado nas regiões paranaenses, sobretudo na metade sul, onde as temperaturas continuam abaixo dos 10 graus na maioria dos municípios. Em especial no centro-sul paranaense, temos temperaturas abaixo dos 5 graus nos termômetros, o que dá ainda uma condição para a formação de geada fraca nessa região. Destaque para General Carneiro, com temperatura bem próxima de 0 grau, e Palmas entre 2 e 3 graus nos termômetros. Em Guarapuava, chegando aos 5 graus neste amanhecer. Mas entre os Campos Gerais, região metropolitana de Curitiba e no sudoeste, temperaturas entre 6 e 7 graus nas próximas horas. E também formação de alguns nevoeiros nessas regiões mais frias. Na faixa norte, as temperaturas já ficam acima dos 10 graus no amanhecer. O frio perde intensidade nessas regiões. No entanto, ao longo do dia se destaca amplitude térmica em todas as regiões do estado. Dia ensolarado, o que faz com que as temperaturas aumentem rapidamente ao longo do período da manhã e fiquem num patamar um pouco mais agradável na parte da tarde. Mesmo assim, teremos ainda valores inferiores aos 20 graus nos termômetros em toda a faixa da metade sul paranaense. No norte, as temperaturas atingem até 20 graus, como na região de Maringá, 19 em Londrina e 20 graus no norte pioneiro. Mas Loanda chega aos 21 graus durante a tarde. Assim como na região de Foz do Iguaçu, no extremo oeste do estado, chegando aos 21 também nos termômetros. Já Cascavel experimenta 18 graus, Guarapuava 15 graus durante o período da tarde, e entre Francisco Beltrão e Pato Branco, 17 graus de valor máximo.

0: máximo. Na região dos Campos Gerais, chegando até os 16, 17 graus, e na capital, até os 14 graus apenas durante o período da tarde. No litoral, 19 graus de valor máximo. Com as informações do tempo, Lisandro Jacobson, meteorologista. 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
1: Lisandro, que também está com frio, Lisandro. 7,10, 8,4 de temperatura, sensação térmica 6 graus, nublado. Tempo bom durante todo o dia, máxima não passando de 15 graus. Vai ser de blusa durante todo o dia, mesmo com solzinho. Amanhã, sexta-feira, para amanhã, tarde e noite, tem previsão já de chuvas na passagem da tarde para noite amanhã, 7 milímetros. 7 para 21, temperaturas de amanhã. Sábado, 20 milímetros de chuvas, 11 para 13 temperaturas. A umidade no ar está em 84%, lua nova.
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1: A funerária Castro Atos Guzmão dos Anjos. O Fio, 69, vendedor de peças de máquinas agrícolas. Ele morava aqui na Maestro Benedito Pereira, centro de Castro. Velório, Capela Ávila. Sepultamento 16 no Frei Matias. José Amoreci da Silva, o Amoreci solteiro, morava aqui no Jardim Arapongas, velório Capela Funerária Castro, um centro, e o sepultamento hoje às 15 no cemitério Guabiroba.
4: Sete horas, 11 minutos, e a Rádio Antena Sul FM, em parceria com o Serviço Funerário Municipal aqui da cidade de Ponta Grossa, comunicando os falecimentos deste dia 17 para 18 de junho de 2026. Iniciando com o falecimento da senhora Zenir Maria Ortiz, de 74 anos de idade, moradora de Telêmaco Borba. Ela estava internada aqui na Santa Casa de Ponta Grossa. Seu corpo sendo velado na capela da funerária Tamoio Preve de Telêmaco Borba. E o sepultamento segue para o cemitério Jardim da Saudade, em Telêmaco Borba, hoje às 17 horas. Falecimento de Walter da Silva, de 55 anos de idade. Ele que era autônomo, morador de Curiúva, estava internado no Hospital Bom Jesus. Seu corpo foi transladado para Curiúva, onde está sendo velado na Capela Municipal. E o sepultamento de Walter da Silva, 55 anos, para o cemitério municipal de Curiúva, amanhã, dia 19, às 9 horas. Falecimento da senhora Elvira Andresa Rodrigues Fernandes, de 78 anos de idade, palmeirense, moradora da cidade vizinha Palmeira. Dona Elvira Andresa estava internada aqui na Santa Casa de Ponta Grossa. Seu corpo transladado para Palmeira, onde está sendo velado na Capela Municipal. E o sepultamento da senhora Elvira Andresa Rodrigues Fernandes, de 78 anos, para o cemitério municipal de Palmeira, hoje às 16h30. Falecimento do senhor Antônio Pelique, 69 anos de idade, maletense, nascido na terra do Kiwi, a cidade de Malé. Seu Antônio Pelique estava internado aqui no Hospital Bom Jesus. Seu corpo foi transladado para sua terrinha natal, Malé, onde está sendo velado na capela municipal. E o sepultamento de Antônio Pelique para o cemitério municipal de Malé, hoje, 17 horas. Falecimento da senhora Alvina de Souza Santos. Dona Alvina, com 97 anos de idade. Ela estava aqui no Hospital Bom Jesus. O seu corpo sendo velado na capela municipal São José. E o sepultamento segue para o cemitério São João Batista, hoje, 16 horas. Falecimento de Carlos César Lessa. Seu Carlos, 48 anos de idade, torneiro mecânico. Ele é de Apucarana, estava internado aqui no Hospital Regional. Seu corpo transladado para sua cidade natal, Apucarana, onde está sendo velado na Capela Municipal. E o sepultamento de Carlos Lessa, torneiro mecânico de 48 anos, para o cemitério municipal de Apucarana, hoje, 15 horas. Falecimento da senhora Catarina Schmidt de Camargo, 88 anos de idade, e ela que era empresária, faleceu em sua residência. Seu corpo está sendo velado na capela do luto Santana, e o sepultamento segue para o cemitério São José,

0: 17 horas. Falecimento de Gilberto Safraider. O seu Gilberto, com 69 anos de idade, taxista. Nascido na capital Rio de Janeiro, estado do Rio, o Gilberto Safraider, taxista, estaria morando já há bastante tempo aqui na cidade de Ponta Grossa. Estava na UPA Uvaranas. Seu corpo sendo velado na Capela Municipal São José. E o sepultamento do taxista Gilberto Safraider, de 69 anos, na data de hoje, para o cemitério da colônia Dona Luísa, agendado para as 14 horas. Falecimento de José Amorecida Silva, de 75 anos de idade, castrense, morador da cidade de Castro, estava internado aqui no Hospital Regional. O seu corpo sendo velado na capela da funerária Castro do Centro. E o sepultamento de José Amorecida Silva, 75 anos, para o cemitério Gabiroba, em Castro, às 16 horas de hoje. Falecimento de Marise Rodrigues de Camargo, 55 anos de idade, ela que faleceu em sua residência. Ela está sendo velada na Capela Municipal do Jardim Paraíso. E o sepultamento segue para o cemitério São Vicente de Paulo, hoje, 14 horas. Tivemos o nascimento de poucas horas de vida, né? Desta Anjinha, filha da Gislaine Cristina Franco. Está na Santa Casa, vai ser preparada pela funerária Prever, aqui da cidade de Ponta Grossa, e vai direto para o cemitério municipal São José, nesta manhã, às 10 horas e 30 minutos. Falecimento da senhora Sônia de Quadros, a dona Sônia, com 74 anos de idade, estava internada na Santa Casa. Seu corpo sendo velado na Capela Municipal São José e o sepultamento de Sônia Quadros, 74 anos, para o cemitério São Vicente de Paulo, hoje, às 16 horas. Falecimento de José Vilmar Antunes dos Santos, o seu José Vilmar, com 67 anos de idade. Ele era mecânico. Faleceu em sua residência. Ele está sendo velado na Capela da Funerária Princesa. E o sepultamento do mecânico José Vilmar Antunes dos Santos, 67 anos, para o cemitério São Sebastião, hoje, às 9 horas. E é com pesar que a funerária São Lucas e o plano familiar em vida comunicando o falecimento do senhor Antônio Cirlei Galvão, conhecido carinhosamente por Professor Cirlei, nascido no dia 12 de novembro de 1939, portanto, 86 anos de idade, ocorrido hoje, dia 18, no Hospital Regional aqui na cidade de Ponta Grossa. Professor Cirlei era morador de Ivaí, deixa sua esposa, a senhora Irene Lourdes Galvão, e os filhos, a Nelita, Nibe, Nelinho e o Nilson. Deixa também netos e bisnetos. Seu corpo será velado na capela mortuária João Paulo II a partir das 11 horas e 30 minutos desta manhã, seguindo com o sepultamento amanhã, dia 19, para o cemitério municipal em Ivaí, com horário ainda a ser definido pelos familiares. Portanto, Ivaí perdendo aí o senhor Antônio Cirlei Galvão, carinhosamente conhecido por Professor Cirlei. 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
2: Com a nossa equipe, confirmando a audiência, Selma, Dirceu, Paraíso. Bom dia, Isaac. Estamos aqui em Bituva para fazer o descarrego. Pense no frio da peste, Isaac Ortiz. Milton, bom descarrego da peste. Ah, não. O frio da peste, diz o Milton, aqui em Bituva. 7:21, Diego Silva, Carambeí. Bom dia, Diego.
3: Bom dia, meu amigo Isaac, Glê e a todos os queridos amigos ouvintes da Rádio Antena Sul FM. Vereador Diego Silva passando por aqui para dar um recado muito importante. Quinta-feira, dia de troca verde aqui na nossa cidade. E hoje, Isaac, o povo logo de manhã já vai mandando mensagem. Diego, aonde que vai ser a troca verde? Então fiquem bem atentos que eu vou passar a programação de hoje. Tudo começa no Jardim Brasília, lá ao lado da Escola Tereza, às 8:30 da manhã. Às 9:30, ali no centro, ao lado da rodoviária. E fechamos a parte da manhã às 10:30, lá no pátio da Capela Santa Terezinha, no Jardim Novo Horizonte. Na parte da tarde, nós já iniciamos aí para o nosso interior. Começamos lá na Campina do Jutuva, lá no pátio da Capela, às 13:30. 14:30, ali no Catanduvas, na Pecuária do Peixe. Às 15:30, na Serrinha. E fechamos às 16:00, na Chácara Dois Pinheiros, no Catanduva. Isaac, essa é a nossa programação para hoje. Moradores de Carambeí, quinta-feira sempre é dia de troca verde. Fiquem atentos que eu sempre vou estar disponibilizando nas minhas redes sociais, aqui na Antena Sul FM, a programação para vocês. Isaac, um forte abraço, seguimos em frente.
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1: Mauro, o articular da Cibele, Mauro, o articular da Cibele, que ela compara com os jogadores da seleção brasileira que estão machucados. O articular da Cibele, Mauro, a Cibele vai te contar.
2: Bom dia, Isaac, bom dia, Gle, bom dia aos ouvintes da Antena Sul. Eu sei que a dor que você sente está insuportável. Eu tenho uma péssima notícia, vai piorar. Nós não chegamos nem no inverno ainda e as temperaturas estão constantemente em queda, além da chuva que vai e vem. Quem tem cirurgias ortopédicas consegue prever até 3 dias antes que vai vir chuva. Tamanho é o impacto que as condições meteorológicas, segundo uma pesquisa realizada pelo Reino Unido, traz no nosso corpo. Os tecidos do corpo se expandem, pressionando a região que está inflamada, além da pele ter um coeficiente de dilatação diferente da cicatriz, e quem tem cirurgias sente também esse impacto. A parte muscular fica mais rígida. 76% das pessoas que têm artrite reumatoide relatam que durante esses dias frios sentem muito mais dores articulares, sem falar nos consultórios médicos que ficam lotados. Os consultórios que tratam de reumatismo, por exemplo, a procura aumenta 20% neste período, o que soma-se, além da dificuldade de conseguir agenda para falar com o médico, um tempo de espera ainda maior, ainda mais você sentindo dores, aguardando a consulta, porque muitas outras pessoas estão na mesma condição que você. Se você está sentindo forte as dores articulares, é preciso tratar o ano todo. A dor articular, ela é crônica. Uma vez que ela insista e persista durante 3 meses, o seu corpo entende que ela é uma dor que é categorizada como crônica. Ambos têm ação analgésica e anti-inflamatória, cessando a inflamação, deixa de progredir a dor para estágios mais avançados. Lubrifica as juntas para você acordar destravado, destravada. Reconstrói uma película entre os ossos, que é a fibrocartilagem, blindando de contato os ossos, deixa de formar as espículas, bicos de papagaio, água no joelho e densifica a massa óssea. Se você está me escutando nesse exato momento, já tem gente usando o articular, por exemplo, vamos ver o depoimento do Miro. Miro, por favor, bom dia.
3: Bom dia, dona Cibele, tudo beleza? Dá a dizer que eu pedi o alivião uma vez, tomei, tava com os problemas de dores articulares. Daí melhorei, tava bom demais, né? Daí começou umas dorzinhas nos meus nervos, assim, no articular, dor na perna. Liguei de volta pra vocês ali, me mandaram o articular. Pensa que remédio bom, sabe? Tomei, agora tava tomando de reação ali, porque quando dá reação dá problema, tem um problema, né? Mas pensa, melhorei que, olha, valeu a pena. Articular é uma beleza, sabe? Muito bom, assim, esse remédio. Daí eu tomei, agora estou tomando o primeiro vidro aí. Senti, muito bom. Valeu, nota 1000 pro articular. Valeu, dona Cibele. Um abraço.
2: Muito obrigada, Miro, pelo seu depoimento. Ele começou há pouco tempo a fazer o tratamento, porque há pouco tempo trouxemos o articular aqui para os Campos Gerais, mas muitas pessoas já estão fazendo o tratamento e sentindo a diferença. Você também pode fazer a diferença na sua vida

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1: 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É o trio, não é? O Alivion, o Condrolax e também o Articular nesta manhã. 7h31. 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Bolsa Família hoje é finais 2, aposentados na semana que vem, lá no dia 24 para finais 1. O Operário joga domingo às 18h30, fora de casa, contra o Goiás. Depois já retorna aqui a Ponta Grossa, no bom gramado, já perfeito, gramadinho, arrumadinho, do Germano Krieger. Amanhã tem seleção brasileira, hein? Amanhã tem seleção Brasil e Haiti. O que será que vai acontecer? 21h30 de amanhã, dólar 5,11. Quina São João, prêmio 250 milhões. E o Mota, hein? Tá enroscado, Mota? Se enroscou, Mota também? Até tu, Mota. Presidente da Câmara, Hugo Mota, admitiu que viajou para Portugal. Eu fui para Portugal num jato particular e que teve hotel de luxo pago pelo ex-banqueiro. Preso, Daniel Vorcaro. Ele disse que não tem nada demais. Tá ficando uma coisa meio que comum, não é? Você viajar com um jatinho, pegar dinheiro de alguém, não é? De um banqueiro. Não, nada demais. O cara me deu um presente. É um presente ele te dar um jato particular e um hotelzão, o melhor hotel que tem lá. Nada demais, não é? Ele não vai te pedir nada em troca depois para você votar algum projeto. Não, ele não vai te pedir. Ele é bonzinho. Ele é muito gente boa. Ele te dá porque ele quer te dar. Ele tem amor, ele gosta de você. Capaz. Por favor, não é? E o Mota pediu ao Vorcaro ainda um empréstimo de 22 milhões do Master para a cunhada de jornal. Nada demais, não tem. Ah, 22 milhões, me empresta 22 milhões. Nada demais também. Segundo Mota, tá tudo dentro de uma normalidade. 7h32.
2: Ouvinte, participando conosco.
3: Bom dia, Igle. Bom dia, Isaac. O seguinte, Igle, precisamos da patrola com meio urgência aqui no lado do Clube Triângulo, meu amigo. Tá certo que deu uma chuvarada aí, estragou pra tudo que é lado. Mas a prefeita dá uma olhada com mais carinho pro povo aqui do Clube Triângulo, que tá desajeitada a estrada aqui, cara. Nós precisamos da estrada para trabalhar, para nós poder se comover aqui, né? E tá difícil, Igor. Faz o favor aí para ver se eles botam um cascalho ou vem aqui passar a patrola, não só rapar, né? Que nem eles nem abaixam a lâmina da patrola, né? Que nem muitos lugares que a gente vê, eles só dá uma garoa, já estampa todos os buracos. Dá uma ajeitada bem tranquila, nossos impostos, tá tudo neles aí, né? Vamos lá.
2: Tá então, reivindicação para a prefeita Elisângela aí de Carambeí, o pessoal do Parque de Máquinas. Secretário lá, é o Pestana? Secretário de Obras aí, né? Então, nós vamos buscar informações aí, vamos pedir aí, né, que o pessoal do Parque de Máquinas de Carambeí faça uma visita aí próximo do Clube Triângulo ali. O pessoal está reivindicando. E realmente, né, nosso ouvinte foi muito feliz no comentário. Não adianta só passar a patrola lá. De repente, o que que acontece? Passa a patrola, chove, vira aquele mingau de terra, às vezes piora, às vezes não. Piora a situação, né? Se chover depois que passa a patrola, piora. Então tem que ser feito ali como foi feito em Uvai. Eles passaram a patrola, fizeram o cascalhamento, aquele cascalho bem fininho, e aí colocaram o rolo compactador e fazer aquelas galerias, né? Faz aquela galeria abaulada ali pro lado direito, pro lado esquerdo, aí a água escoa. Então tem que fazer um servicinho muito bem feito, né? Mas vamos entrar em contato sim com a Prefeitura Municipal de Carambeí e pedir a visita aí dos técnicos para ver o que pode ser feito aí. O pessoal tá reivindicando e a estrada tá complicada. Temos mais ouvintes? Quem é que tá aí? Diz aí, bom dia.
4: E já escutemos já o abraço já aqui. Pode retribuir o abraço lá pra eles lá também lá.
2: Opa!
4: Tá Kátia lá e Puriel lá.
2: Ô Anderson, tá retribuído então, né? A Kátia e Uriel aí, né? Muito obrigado aí, enviaram o abraço pro Anderson Senhori, é ouvinte, a família Antena Sul FM interagindo, mais
5: participações. Oi, Guilherme, beleza? Bom dia, um abraço. Estamos aqui fazendo um Uber aqui, buscar meu amigo Marcos aqui no

0: Sandua.
1: Opa.
0: Mais conhecido como Cueio.
1: Cueio.
0: Manda um abraço pra nós, Lipta. Bom dia pra todos.
1: Abraço, Uridão, abraço, Cueio, Marcos, aí, muito obrigado aí a todos os motores de aplicativo aí, né? Fazendo um Uber aí, muito obrigado aí pela carona.
2: Anderson Lojas MM, tô na escuta, obrigado, bom dia, Anderson, é o nosso amigo, é o nosso companheiro de sempre, das manhãs de sábados, aqui na Caravana da Alegria, do Fato Sem Destaque, valeu, Anderson. Claudinho também, a gente não pode esquecer, não é? Ontem viu o Claudinho retornando do MM, chegando na Santa Paula, suado, cansado, grande Claudinho, ele não para, 7:35, 7:35, 7:35, 7:35, nas óticas Cavision. 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Então os semáforos de Ponta Grossa serão com inteligência artificial? Legal, hein? Vamos fazer um teste? Isso vai ser muito bom, não é? Porque vai livrar o congestionamento, porque quando tiver muito carro num, não é? Ele vai lá para o outro, automaticamente a câmera, Maurinho, ela vai focar no congestionamento, não é? E daí vai abrir, não, tem que fechar esse, abre o outro, tem que fechar aquele, abre esse, legal, hein? Isso é inteligência artificial entrando teste aqui em Ponta Grossa já nos próximos dias. Isso vai dar fluidez no trânsito. 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
1: Denise, boa morte, bom dia. Catanduva, muito frio hoje, bairro do Catinha, meu primo, chácara Rogério Felde, meu cunhado aí, um grande abraço para vocês aí, obrigado aí pela companhia. Também junto conosco, seu Lauro Almeida, a esposa Maria Luísa e o Daniel, a Dani, a Maria, um grande

0: Grande abraço. A Lu aqui de Uvaia, a esposa do Márcio, está dizendo aqui, é de fato, e essa é uma grande verdade, a gente poder pegar e presenciar ali, até a maioria do pessoal lá, principalmente do interior ali de Uvaia, digamos assim, parte das fazendas ali, né? O pessoal se queixa bastante que a prefeitura vai, faz a vila, mas não faz lá as estradas rurais lá, por exemplo, ali depois do cemitério ali, o pessoal esquece, realmente não é feito. Então, vamos ver com o secretário aí, né? Porque antes tinha aquela divisão, né? Secretário de obras, daí tinha que falar com o secretário rural, na época lá era o Ivonei. Se continua assim, mas a gente vai buscar informações porque que o pessoal não faz o distrito inteiro, só fazem ali a vila. Realmente a Lu tem razão mesmo, ela fez um comentário aqui, mas tem razão. Eles vão até um trechinho lá e depois pra frente não vão. O Osmar Gibiluca já tinha feito essa observação, então o pessoal precisa fazer o distrito inteiro realmente, né? Aproveitar que as máquinas estão, quando forem para lá, né? Faz o distrito inteiro. Os agricultores também merecem este respeito. Obrigado aí, Lu. O seu Valério está comentando conosco aí? Diz aí, seu Valério.
1: Bom dia aos ouvintes da Rádio Antena Sul FM. Programa Fatos em Destaque, campeão de audiência nas nossas manhãs. Passando por aqui para desejar um ótimo dia a todo mundo e frio. Se agasalhem, que agora tá pegando o friozinho. Tá de gelar o bigode. Grande abraço do seu Valério a toda a comunidade dos Campos Gerais e em especial a minha comunidade de Carambeí. Valeu!
0: Valeu! Indicação do seu Valério, esforça aí, sai agasalhado que tá frio. Valdir Cordeiro da Honda, muito bom dia. Ele que me informou aqui, o Sirley era dono do hotel de Ivaí. Quando eu vinha pro Ivaí, almoçava lá. E eu confirmei aqui com a Mônica da funerária São Lucas. Realmente, obrigado aí pela informação. Nas notas de falecimento, o professor Sirley de Ivaí, proprietário do hotel Galvão, aí na cidade de Ivaí. 7:42 na antena.
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3: Jomar Valença.
4: A ERP em Curitiba. Jomar Valença, tudo bem? Bom dia.
5: Já apertei a campainha e já tô chegando. Bom dia, Isaac Ortiz e Glemaier, grande Gle. Bom dia, meu amigo. É, hoje é o Mauro Oliveira. Bom dia, Mauro. Bom dia, anteninha.
6: Bom dia.
5: Bom dia, bom dia. Você que está em Castro, você que está em Ponta Grossa, você que está da Vila Velha. Então, nosso abraço a todos vocês. Bom dia. Hoje é quinta-feira, 18 de junho. Nós estamos com 10 graus de temperatura em Curitiba nesse momento e a previsão é de 16 graus para a tarde de hoje. E a cidade de Toledo já organiza a segunda edição da Festa do Agricultor, marcada para o dia 25 de julho, no Centro de Eventos Ismael Esperafico. O evento integra a programação da Semana do Agricultor, celebrada em homenagem ao Dia do Agricultor em 28 de julho, e vai reunir comunidades do interior do município em torno da gastronomia típica rural. Os ingressos custam R$60 por pessoa, com tiragem inicial de 1.000 unidades e possibilidade de ampliação para 1.500 conforme a procura. 4 escolas municipais de Francisco Beltrão, no sudoeste do Paraná, foram reconhecidas no Prêmio Alfabetiza Juntos Paraná, realizado em Curitiba. As unidades Professor Parigo de Souza, Juscelino Kubitschek, Professora Maria Helena Vandressen e Epitácio Pessoa receberam o selo Escola Diamante, concedido a instituições com os melhores resultados na alfabetização dos estudantes. O programa visa fortalecer a alfabetização nos anos iniciais do ensino fundamental. Além do reconhecimento, as escolas premiadas receberam kits tecnológicos para atividades pedagógicas. Com previsão de 16 graus para a tarde de hoje em Curitiba, Jomar Valença com as informações da Rede AERP.
4: Obrigado, Jomar. Até a próxima.
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7: Fatos em Destaque, 7:48. Polícia Federal. Polícia Federal. Você quer que eu conte ou não conte? Polícia Federal mira Jax Wagner, líder do governo Lula no Senado, em nova operação do caso Master. Contei. Banqueiro Augusto Lima também alvo de buscas. Saiba quem é quem. Tá bom, daqui a pouco eu vejo quem é quem. Ex-ministro e ex-governador, quem é Jax Wagner? Ex-ministro e governador, não é? Lá pros lados da Bahia. Então é por lá, hoje Polícia Federal. Complices é Master, banqueiro. Então a Polícia Federal está em campo nesta manhã, pegando pessoas envolvidas pelo Brasil e entre eles Jax Wagner, líder do governo Lula no Senado, em nova operação do caso Master, e ex-governador também está envolvido. Tem rolo, tem confusão. Está ficando complicada, não é? Ex-governador, temos agora o presidente da Câmara envolvido. Bah, tá fervendo o negocinho, não é? 7:49. Cibele, GP Max, tudo bem? 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
8: 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É bem verdade que a Sociedade Brasileira de Urologia aponta que é dos 52 aos 59 anos que a impotência fica mais intensa. Mas é importante que você saiba que, embora a impotência

0: seja comum nessa fase, ela é evitável. O que você não pode é viver uma versão reduzida de si, porque homens, exatamente na sua idade, estão tendo uma vida sexual ativa. O que ocorre é a desregulação no seu organismo, principalmente equilíbrio hormonal que não ocorre, a má circulação, a saúde metabólica deficiente. Isso faz com que haja um envelhecimento com impotência, mas é possível mudar essa realidade. A ereção, ela é um evento vascular e é muito importante, homem, que você preste atenção no que vou te falar agora. É um dos primeiros indicadores que há problemas circulatórios quando você tem a perda da ereção, ou seja, não tem aí as ereções matinais ou existem aquelas falhas. E por falar em falhas, as falhas que você tem acabam criando um ciclo silencioso. Você tem falhas, depois você começa a se sentir inseguro, depois você tenta resolver e muitas vezes evita a parceira. E isso vai criando um ciclo em que as falhas começam a travar a sua ereção e trazendo diversos complicadores para a sua vida íntima, a sua vida conjugal. 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
2: 7h54 e Ponta Grossa realizando mutirão de empregos. Hoje, a Agência do Trabalhador Cidade de Ponta Grossa realizando hoje este mutirão com 130 vagas aí para auxiliar de produção. As oportunidades são para atuar na montagem de kits natalinos aí da BRF e não exigem experiência comprovada. Os candidatos devem comparecer agora, a partir das 8 horas da manhã, ali na Agência do Trabalhador Cidade de Ponta Grossa, fica aqui na Rua Benjamin Constante, é uma quadra do Terminal Central. Traz lá currículo atualizado, documento com foto, a carteira profissional de trabalho, né? O atendimento começa agora às 8 horas na Agência do Trabalhador Cidade de Ponta Grossa, portanto, mutirão 130 vagas para auxiliar de produção, oportunidade aí para quem quer montar kits natalinos.
1: No ginásio Plínio, aqui em Castro, tem uma ação hoje envolvendo políticos, né? Gleice, NVR, Aliel, Casas.

0: para Castro com a Prefeitura de Castro, 160 moradias. Os balões aqui em Castro saem da prainha e vão para o Parque Lacustre, porque tem previsão de chuvas. Então, balões em Castro vai ser no Parque Lacustre. Aqui no Parque de Exposições Dário Macedo tem o Rodeio Castro neste final de semana. 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Aqui na Almirante Barroso, número 500, o Varanas Ponta Grossa, Paulo Presner, toda a equipe, bom dia, boa quinta-feira, 7h56.
1: Mais participações, seu Antônio Valdemar Vieira, muito bom dia, seu Vieira de Carambeí, um grande abraço, obrigado aí pela sintonia, presente aqui no 102.7. 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
0: Na Copa hoje tem Tchequia e África do Sul às 13. Mauro vai assistir. O Mauro não perde nenhum jogo. Às 16 tem Suíça e Bósnia. Às 19, Canadá e Catar. E às 22, creio que é o melhor jogo de hoje, o México contra a Coreia do Sul. São jogos desta quinta-feira. Amanhã tem Brasil. O Brasil amanhã contra o Haiti, 21:30. Vai ter Estados Unidos e Austrália às 16. E às 19 tem a Escócia contra o Marrocos. Amanhã, que é jogo do nosso grupo. É a Copa do Mundo na sua segunda rodada, começando então nesta quinta-feira. 7h58. Mega Sena está pagando 36 milhões. É o prêmio da Mega Sena de hoje. Repetir o Feira Verde. Vamos. Passo Feira Verde de hoje. Feira Verde, Feira Verde, Feira Verde. Correndo, Isaac, verifica. Feira Verde. O estado está também com vagas para cursos técnicos de graça. Matrículas estudantes vão até o dia 30 de junho para você que quer uma excelente, uma boa profissão. Feira Verde Ponta Grossa hoje, a equipe 1 na Honda, 8:30. Cuida aí, Valdir. Peixoto, 9:30. Antunes Duarte, 10:30. Vila Nova, 13:30. Luiz Gonzaga, 14:30. Equipe 2, Vila Nery, 8:30. No Cachoeira, 9:30. Na Vila Centenário, 13:30. Na Vila Primor, 14:30. A equipe 3, Monte Carlo, 8:30. Catarina Miroz, 10. Na Palmeirinha, 13:30. Então é o programa Feira Verde com agenda nesta quinta-feira, dia 18.
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0: Isaac Ortiz. Mauro Israel de Oliveira. Minha mãe ontem me ligou me cobrando um negócio que eu não esqueci, mas não vou esquecer agora. Ouça, mãe. 7h59. A nossa equipe ouvinte agradece a sua atenção. Muito obrigado. Excelente sequência de dia. Boa quinta-feira, bom dia. E até amanhã, Nasser e Marcelo Bradley.
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1: Muito bom dia, bom dia, bom dia, bom dia, bom dia, bom dia. Estamos começando mais uma edição do meu, do seu, do nosso programa Mais Sorte pra você, aqui pelas ondas amigas da Antena Sul FM 102.7. Você que estava acompanhando o Isaac Ortiz, o Igle Maier e o programa Fatos em Destaque. Vamos juntos até às 8:30, trazendo para você o melhor da positividade, boas energias para você. Bom dia, bom dia. Bom dia para você em casa, bom dia para você no carro, bom dia para você no trabalho. Hoje o benzedor, o sensitivo, o profeta, o vidente, o mago das cartas do tarô cigano está aqui em Ponta Grossa, diretamente do Hotel Planalto. Ô produção, já de cara, daqui a pouco eu vou entrar em contato com o tarólogo Nasser Bandeira, tá bom? 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Hoje teremos a carta do dia, consultório do amor pelo rádio, consultório do tarô pelo rádio, polêmico quadro Dramas da Vida. Teremos para você também depoimentos de graça alcançada e no final do programa teremos o benzimento, a reza forte. Já vai colocando os quatro copos com água. O primeiro que o senhor, a senhora vai beber, segundo para dar para os pets, terceiro para as plantinhas, nossas amiguinhas, e o último e derradeiro copo com água para você espergir nos quatro cantos da sua casa e também aí no seu estabelecimento comercial. Hoje é quinta-feira, uma quinta-feira maravilhosa. Tá frio, mas tá gostoso porque daqui a pouco vai sair o sol também, né? Ó, hoje quinta-feira, dia 18 de junho de 2026, dia do químico e dia também da imigração japonesa. Que coisa boa! E para começar muito bem o nosso programa Mais Sorte para você, teremos agora a carta do dia.
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1: A carta do dia que sempre é um positivismo para você, algo positivo, uma esperança na sua vida e claro, um pensamento positivo. A carta do dia é a carta de número 27 desse oráculo sagrado e eu já falo para você qual é a carta de número 27.
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1: Muito bem, essa carta é a carta de número 27, é a carta da notícia, a carta da carta. Quer trazer para você aí uma notícia, um fato que vai acontecer na sua vida. Então, tenha essa certeza, essa plena convicção que vem uma notícia boa para você. Não é só notícia ruim, vem uma notícia boa para você na tua vida. Quem sabe ontem já foi um dia complicado para você, quem sabe hoje você acordou meio assim, meio ressabiado, mas tenha certeza que hoje vai vir uma boa notícia para você. Tenha essa certeza, tenha essa plena convicção que vai dar tudo certo na sua vida e hoje vai vir algo esplêndido, maravilhoso na sua vida. 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Quer ter sorte no amor, quer ter sorte em jogos de loterias, quer ter sorte no campo financeiro. 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

0: muito positivismo para você, muita alegria no seu rádio, claro, muito alto astral também, fé, positivismo. 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E já chegou atendendo. E aí faz a diferença, né? Vamos lá, vamos lá. Tá chamando. 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
1: Bom dia.
0: Bom dia.
1: Bom dia, tarólogo Marcelo.
0: Bom dia, tarólogo Nasser.
1: Muito bom dia, ouvintes do programa Mais Sorte para você. 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
0: Opa!
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1: 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Muito frio aqui em Ponta Grossa, hein, Marcelo?
0: Meu Deus,
1: tá pior que Curitiba, tá uma friaca, um vento, que pelo amor dos meus filhinhos, quem vai vir pro atendimento, se agasalhe bem e venha. Um abraço, Marcelo, bom dia, bom programa.
0: Valeu, tarólogo Nasser Bandeira, vai lá atender, tarólogo Nasser Bandeira. 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A temperatura de momento aqui em Ponta Grossa, estamos vivenciando 9 graus, indo para 10 já, quase indo para 10, viu, gente? Ó, a máxima para hoje é 15 graus e a mínima 5 graus. 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E falando nisso, nós vamos ouvir agora o resultado dos nossos trabalhos, de pessoas que se curam, de pessoas que mudaram a sua vida depois que vieram aos trabalhos espirituais do tarólogo Nasser Bandeira, do tarólogo Marcelo Bradley. Escuta junto comigo o depoimento aqui, sabe de quem? Vamos ouvir o depoimento da Doraci. Gente, esse depoimento é fantástico, é incrível. Esse depoimento aqui, eu quero que você escute, porque ela já se sentia morta. Tava complicada a sua vida. Meu Deus do céu, já pensou? A pessoa já se sentiu morta, parece que já tava até saindo do corpo dela. Mas eu vou deixar ela contar com requintes de detalhes o seu depoimento. Escuta junto comigo e escute e comprove que os trabalhos espirituais do tarólogo Nasser Bandeira, a abertura de cartas, os benzimentos, quando ele vem aqui, hoje ele está aqui em Ponta Grossa, te ajuda e ajuda muito. 42 98847 8282. Vamos ouvir a Doraci contando o seu depoimento.
2: Qual o seu nome?
3: É Doraci.
2: Doraci, mora onde em Maringá, Doraci?
3: Na 2.
2: O que que você recebeu de bom nos trabalhos espirituais do tarô cigano aqui em Maringá?
3: Eu vim aqui para saber o que que estava acontecendo comigo, porque eu já estava me sentindo que a vida já estava esvaindo do meu corpo, já estava indo embora, estou desenganada dos médicos e eu só senti um pouquinho de vida ainda no meu cérebro, mas eu já sentia que já estava indo embora.
2: Em resumo, você chegou aqui praticamente morta.
3: Isso, isso mesmo.
2: Pois eu lembro da senhora, a senhora se consultou comigo, viu as cartas comigo, já era fora de horário, nós nem estávamos atendendo mais, mas eu lhe atendi e de lá para cá tudo começou a mudar.
3: Sim, aí eu vim aqui buscar uma resposta, se eu estava resistindo, eu não estava querendo desapegar, né?

0: Aí eu já estava desencarnando mesmo, aí o senhor, né?
1: Era uma morta-viva.
0: Era uma morta-viva, mas o senhor viu que era tudo espiritual. E que os médicos já me desenganaram, mas que era para eu crer em Deus. E eu tô aqui, já faz um mês, né? Estou aqui viva, a vida voltou, continuo buscando, firme, mas só que agora eu estou na vida, não estou mais na morte.
1: Que maravilha. Um abraço, amiga, que os guias de luz te abençoem, tá?
2: Amém. Nascer Bandeira. Ele quer ajudar você.
3: Esse é o nosso trabalho, gente, que vai, pode, e o tarólogo Nasser Bandeira, o tarólogo Marcelo Bradley, eles querem ajudar você. 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
4: Calculando rota. 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
1: Que fala. Opa, muito bem, seu programa Mais Sorte para você agora, 8:20. Que bom que você está nos ouvindo nessa programação aqui na antena. Oi, você tá na antena. Antena Sul FM 102.7.
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0: Vai ligando, vai interagindo, confirmando a sua audiência também nessa programação, que é a sua programação. Inclusive, pessoal tá participando, pessoal tá interagindo, pessoal tá confirmando a audiência. Isso é bom, hein? Saber que as pessoas estão ligadas com a gente. Vamos lá, quem tá falando aí? Pode colocar no ar. Vamos lá?
1: Bom dia.
0: Bom dia.
1: Eu sou a Libriana de Carambeí.
0: Oi, Libriana.
1: Estou ouvindo o seu programa, gosto muito do seu programa, gosto dos dramas, da carta, do tarô. E convido a todos que venham participar do programa, porque é muito bom.
0: Que coisa boa, hein? Muito obrigado, Libriana de Carambeí, confirmando a audiência, pessoal interagindo, pessoal confirmando a audiência, pessoal dando o ar da graça aqui nessa programação maravilhosa. Oi, Roseli.
2: Que é Roseli do Costa Rica.
0: Oi.
2: Eu adoro o seu programa, amo o seu programa, amo tudo que tem no seu programa, tá bom? Deus abençoe vocês, tá bom?
0: Valeu, Roseli, muito obrigado pelo carinho da participação também, confirmando a audiência. A Aparecida também do Cantagalo, tá dizendo aqui que gosta de ouvir o programa Mais Sorte pra você, muito obrigado pelo carinho da participação. A Ana de Castro também.
3: Eu sou a Ana de Castro, escuto o seu programa, acho um programa maravilhoso.
0: Opa,
3: todo dia eu escuto.
0: Que coisa boa, muito obrigado, Ana de Castro, pelo carinho da participação. Também quem mais? O seu Luiz de Castro também, o pessoal de Castro tá em peso hoje, hein?
4: Eu sou o Luiz aqui da cidade de Castro e ouço o seu Dácer Bandeira todos os dias na Antena Sul de Castro.
0: Opa, muito obrigado, querido, pelo carinho da participação. Mais uma, produção, mais um, porque temos que correr aqui, tem um pedido de abertura de cartas. Pode colocar no ar, vamos lá?
5: Eu sou a Roseli da Boa Vista.
0: Oi, Roseli.
5: Escuta o programa da Nácia Bandeira todos os dias na Antena Sul FM.
0: Muito obrigado, querida, pelo carinho da participação, pessoal interagindo, confirmando a audiência. É isso aí. Faz o seguinte: manda sua mensagem, interage, confirma a sua audiência, porque nós estamos aqui para atender você. E o tarólogo Nácia Bandeira também hoje está de corpo presente, como diz os antigos, aqui em Ponta Grossa, diretamente do Hotel Planalto Centro. Centro, região central de Ponta Grossa, para ficar mais fácil para você, como o GPS falou ali, pertinho da catedral. 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O Isaac Ortiz, ele continua ali fazendo, mesmo depois que acaba o programa, continua fazendo a produção e continua já preparando outros fatos que vão ser destaque no outro dia, né, Isaac? Bom descanso pra você, pro Egli também, o Mauro tá ali na técnica, né? Grande abraço para esses profissionais, esses competentíssimos profissionais que sempre estão aqui trabalhando ardamente, trabalhando aí honrosamente. Muito obrigado, viu, pelo carinho da participação de vocês também, a equipe aqui da Antena Sul FM 102.7. O Mauro tá falando que tem mais um ouvinte aqui, pode colocar no ar então, Mauro, vamos lá.
6: Me chamo Silmara, do meu rádio da minha casa, só escuto o programa Mais Sorte pra você, do Nácer Bandeira.
0: Valeu, Silmara, muito obrigado pelo carinho da participação, pessoal interagindo e confirmando a audiência. Tem um pedido aqui do Peterson. Peterson é de Carambeí, pessoal de Carambeí em peso hoje, ouvindo a gente, participando, confirmando a audiência. É assim, é sempre um disparo, né, gente? Ah, é o pessoal de Castro, é o pessoal de Carambeí, é o pessoal do aqui de Ponta Grossa, e aí o pessoal da região também, toda a região metropolitana, o pessoal aí que tá confirmando a audiência, muito obrigado, tá? Pessoal de Carambeí, Castro, Imbituva, Ipiranga, Ivaí, Palmeira, Piraí do Sul, aqui mesmo Ponta Grossa, Porto Amazonas, São João do Triunfo, que tem de pessoas do São João do Triunfo também, pessoal de Tibagi, Campo Largo, Reserva também, pessoal de Tronco, pessoal de Catanduvas, alô pessoal de Itaiacoca, Socavão, São Lourenço, Cunhamporanga também. Cunhamporanga, pessoal participando, Santa Cruz, São Silvestre, pessoal de Irati, olha que legal, Guarapuava e também a galera que está nos ouvindo aqui em Ponta Grossa. Muito obrigado, viu, pelo carinho da participação de vocês, confirmando a audiência. Bom, Peterson, ele é de Carambeí e ele quer vir aqui no campo financeiro. A sua vida no campo financeiro tá complicado, já estou abrindo as cartas para você aqui, tá bom, Peterson?

0: rápido que o nosso tempo já tá exíguo, nosso tempo é exíguo, né, gente? É um tempo rápido, porque é meia hora de programa. Primeira carta que saiu para você, Peterson, a carta da criança, a esperança. Segunda carta que saiu para você, a carta da torre, é uma torre pegando fogo. Terceira carta, a carta do lírio, a virtude. E a última carta que saiu para você é a carta de número 34, é a carta dos patacos, a carta do dinheiro. Faça o cruzamento das cartas em cima, embaixo, embaixo, em cima, direita, esquerda, esquerda, direita. Toco aqui o sininho. Peterson, ó, tem muitas coisas e muitos atrapalhos acontecendo na tua vida, viu? Você já foi um cara próspero, hoje tá razoavelmente bem, mas quer ainda mais e quer ganhar em jogos de loterias também. Carta da criança, quer dizer que vem aí acontecer algo financeiro na sua vida muito bom, mas hoje tá assim, ó, você gastando com remédio, vejo que a tua saúde não tá bem também, você te preocupas aí com a tua saúde, mas vejo que a tua saúde, se preocupa com o dinheiro, mas eu vejo que a tua saúde não está bem, por isso que saiu a carta da torre. Já a carta do lírio quer dizer uma virtude que você tem, a fé muito grande, acredita na espiritualidade, acredita nos guias, nos anjos de luz, e vai ter essa reciprocidade no campo financeiro, sim. Tanto é que a última carta saiu a carta do dinheiro. Tem alguma coisa feita para você que não tá complicado na sua vida, que tá complicado, melhor dizendo, na tua vida? Tem. Procura hoje mesmo o tarólogo Nasser Bandeira, porque pode desvendar todos esses mistérios aí. Tá bom, meu querido Peterson? Muito obrigado pelo carinho da sua participação e vamos agora direto para a cirurgia espiritual pelo rádio.
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0: Me desligo do mundo matéria. Pego aqui o meu rosário, meu crucifixo. Escuto agora, neste momento, os sinos da Catedral de Belém, onde nasceu Jesus Cristo. Escuto também o canto gregoriano. Falo com Deus Todo-Poderoso, falo agora com a mãezinha do Brasil, Nossa Senhora Aparecida.
2: Nossa Senhora,
0: que nos dê a mão, que nos acalente nesse momento, que nos fortaleça, fortaleça a nossa fé, entretanto também problemas insolúveis, problemas que as pessoas estão desesperadas para resolver, dá força, dá vigor para essa mãe, para esse pai que não tem mais força. Acalenta todos esses corações. Peço também ao anjo de Betesda que abençoe nesse momento os quatro copos com água. O primeiro que o senhor ou a senhora vai beber, segundo para dar para os pets, terceiro para as plantinhas, nossas amiguinhas, e o último e derradeiro copo com água para você espergir nos quatro cantos da sua casa e também aí no seu estabelecimento comercial. Muito obrigado pelo carinho da participação. 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Na sequência vem ele, o Luiz Augusto, com o programa Amanhã Bem Legal. Tchau, meus queridos amigos. Até amanhã.
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6: é isso aí. Bom dia. 8:41. Uma ótima manhã de quinta-feira pra você. Hoje é dia 18 de junho. Estamos no ar com as melhores músicas, informação, descontração principalmente. É aqui na Antena Sul FM. Vamos juntos até as 10:30. Eu sou o Luiz Augusto, fazendo companhia. Você participa pelo 98409-1431. É o WhatsApp da Antena para você participar e interagir.
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6: Bom dia.
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6: Olha só, hein? A gente convive com muitas pessoas, a cada dia encontramos alguém diferente, algumas nós temos uma afinidade, outras não. Mas o importante é o seguinte, aprender o máximo que puder com aqueles que sabem mais que você. É, se rodeie por pessoas assim. Pessoas que fazem algo melhor do que você. Que veem mais claramente do que você. Se cerque de pessoas assim e aprenda, porque isso é bom pra você, tá bom? Bom dia, 8:42.

0: você aqui na antena até as 10h30. Sua participação, música boa, pra quem gosta do que é bom.
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0: Olha, toda quinta-feira, você sabe, tem essa volta no tempo com as músicas dessas duplas que estão nos nossos corações, né? Chitãozinho e Chororó, Leandro e Leonardo, e a gente começa com Zezé de Camargo e Luciano, Madrugada em Meu Olhar.

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1: As melhores duplas reunidas aqui no TBT com amigos, pra gente matar a saudade, se emocionar. Agora tem Leandro e Leonardo, pode ser você, meu grande amor.

0: Pan. Nesse ritmo a gente termina o CBT com amigos de hoje, toda quinta-feira aqui na antena, Chitãozinho Chororó, rebola. 9:04.
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7: Hoje é dia 18 de junho de 2026. É uma quinta-feira. O dólar fechou ontem em alta, ficou em 5,10. Hoje é dia do químico, dia mundial do orgulho autista. Dia nacional da imigração japonesa também no Brasil. Dia Internacional de Combate ao Discurso de Ódio. Também são essas as principais datas a serem lembradas hoje.

Câmara aprova anistia, multas de caminhoneiros por bloqueios após eleição de 2022. A proposta foi incluída na medida provisória 1343/2026 pelo relator, deputado Zé Trovão, por meio de um jabuti, manobra utilizada para inserir um tema estranho ao texto original. O texto vai ao Senado. A ponte do esqueleto é bloqueada após morte de jovem em salto de rope jump sem corda. O governo estadual reconheceu sua responsabilidade pelo local. Nunes Marques é sorteador, ou melhor, é sorteado relator da ação de Flávio Bolsonaro contra Lula. O parlamentar ingressou com a ação após o petista sugerir que ele seria um traidor da pátria e que, como tal, deveria ser enforcado. O Brasil teve 120 mil mortes associadas às ondas de calor. Em 20 anos, a pesquisa aponta maior risco para idosos e população vulnerável. Falar em calor, em Paris, a França, o governo francês autoriza banho nos canais de Paris para enfrentar calor de até 40 graus. Temperaturas de 37 graus foram registradas ainda ontem, com previsão que os termômetros cheguem ao máximo entre domingo e segunda. Castro, Itaipu e Aliel lançam um projeto habitacional nesta quinta-feira. A Prefeitura Municipal de Castro e Itaipu Binacional realizam hoje, às 15h30, no ginásio Plínio Menarim, o lançamento oficial do projeto Moradias 2. Iniciativa que prevê a construção de até 170 casas, novas moradias populares para famílias em situação de vulnerabilidade social no município. Hoje, portanto, às 15h30, também contando com a presença da senadora Gleisi Hoffmann, também o diretor brasileiro da Itaipu Binacional, Enio Verri, serão representantes dos órgãos parceiros e famílias cadastrados que poderão ser beneficiadas pelo programa. O evento então marca a formalização pública do convênio firmado entre as instituições. Foi feito em março, né? Agora será formalizado hoje. 9h12. Informação para você aqui na antena.

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9: 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Temperatura neste momento 9 graus aqui na região. 9 graus e você hoje teve um dia, uma manhã fria, né? Manhã fria, aliás, a mínima aí registrada na madrugada. Deixa eu dar uma olhadinha aqui no SMA, né? Sistema de Monitoramento Agrometeorológico aqui. Neste momento, 8 graus, né? Ou 9, 8 graus. A mínima registrada hoje aqui tá dando 0,5 graus, hein? E no CDE em Castro, 0,5 graus a mínima registrada hoje. Para amanhã, mínima de 6, a máxima de 20. Amanhã tem previsão de 4 milímetros de chuva. Para sábado, 30 milímetros de chuva, hein? Mínima de 11, a máxima de 14. Muita chuva no sábado, hein? Aí no domingo volta ao sol. Nós temos previsão de tempo frio, muito frio. Na semana que vem, né? Fim de semana que vem. Eita. Agora são 9:25. 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

A rádio do seu jeito, a Fernanda mandou um alô pra gente aqui, né? Bom dia, Fernanda, tudo bem? A Fabiola também tá sintonizada na antena, deixa eu ver quem mais aqui. Não mandou o nome, só mandou o final do telefone, 4782. O pessoal vai mandando mensagem, vai participando. Você também pelo 98409-1431, 98409-1431. 9:26. Vamos lá então. Agora tem a Ana Castela, hein? Com esse estilo de jazz country que ela gravou, né? Vamos lá. É que eu não tinha

9h32, na hora certa aqui, não 9h32. 9h32. Manhã da Antena 102.7. E aí, como é que você tá? Tudo bem? A Irma já mandou um alôzinho pra gente aqui. Bom dia, Irma, tudo bem? Música aqui, obrigado pela audiência. Manda sua também, 98409-1431. Já já tem os resultados da Copa aqui na Antena. Agora tem Eduardo Costa.

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0: Vamos lá para a rodada da Copa. Ontem teve quantos jogos? 4 jogos, né? Não. 3, ó. Não. Eu já te falo. Fala bem certinho, né? São muitos jogos. 104 jogos. Já estamos aí vivendo uma semana da Copa já, né? Uma semana já. A Copa do Mundo está entre nós. E tem mais um mês. Olha, ontem a Áustria venceu, de madrugada, né? Venceu a Jordânia 3-1. Portugal, hein? Estreou ontem na Copa, saiu vencendo o Congo, República Democrática do Congo. E levou empate, hein? Ficou 1-1

Resultado que muitos consideraram horrível. O Cristiano Ronaldo, que tá aí disputando a sua sexta Copa do Mundo, né? Ontem não fez um jogo apagado também. O pessoal já critica, né? Calma, rapaz. Cristiano Ronaldo tem 41 anos. Já não é aquela mesma explosão que tinha antes, né? Mas uma hora ou outra ele pode decidir, né? Mas diferente dos outros caracas que estão na Copa, como o Messi, que fez 3 gols, Mbappé, que fez 2 gols, o Haaland fez 2 gols, o Harry Kane ontem também estreou, fez 2 gols. O Cristiano Ronaldo passou em branco a primeira rodada. Por falar no jogo da Inglaterra, que jogão, hein? O melhor jogo da Copa até agora. A Inglaterra saiu vencendo, Croácia empatou. Inglaterra fez 2-1, Croácia empatou. Aí a Inglaterra no segundo tempo fez 3-2 e a Croácia não empatou e ainda levou mais um. Ficou 4-2, mas foi num jogão, hein? Croácia não desiste, hein? É chata pra caramba, hein? Nós que o diga. A Colômbia também estreou muito bem, hein? Com Luis Díaz comandando o ataque, né? Fez 3-1 no Uzbequistão. 3-1 na estreia da Colômbia, hein? É. Olha, tem o trio do Bayern de Munique. Pois é, hein? Pode dar trabalho a Colômbia, hein? Na sequência da Copa. Gana venceu o Panamá por 1-0 no finalzinho, hein? Panamá que ia conseguir o primeiro ponto em Copas, primeiro empate, no finalzinho foi castigado. Então é isso aí, a sequência hoje nós temos ainda pela Copa do Mundo. Vamos lá, já é a segunda rodada que começa, né? República Tcheca e África do Sul à 1 da tarde, Suíça e Bósnia 4 da tarde, Canadá e Catar 7 da noite, e o México enfrenta a Coreia do Sul às 10 da noite. Na Série B do Brasileirão tem Sport e Atlético Goianiense. São os jogos de hoje, né? Hoje é quinta-feira, né? Olha, a seleção brasileira venceu, feminina, né? De vôlei, tá na VNL e venceu ontem a França 3-0. Que jogo fácil ontem contra a França, hein? Se fosse assim no futebol, nós estávamos bem. Hoje enfrenta a Bélgica. São as informações pra você aqui na antena. O jogo começa 10 horas de vôlei, né? Muitas emoções, daqui a pouquinho tem mais da Copa aqui na Rádio do Seu Jeito.

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1: Bem legal aqui na antena, rádio que vai mais longe, que bom ter sua companhia sempre. É, você acompanha a gente de segunda a sexta. Bom dia, Cristiane também mandou aqui pra gente um alô. Bom dia, bom dia, bom dia, vamos juntos até as 10h30 na rádio que vai mais longe. E agora tem essa linda poesia aqui, ó, do Jorge Mateus, a música Antônimos. Preste atenção aí na letra, letra bonita aí.

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1: Bem legal aqui na Antena 102, a rádio do seu jeito. Bom dia, bom dia, bom dia, bom dia. Luiz Augusto, errei até, errei teu nome. É, tá com Alcione aí. O quê? Ah, uma música da Alcione. Valeu, obrigado, obrigado pela audiência. Irma, tá pedindo a música da Alcione, né? Que não seja o hino nacional. Na voz dela. Né? Muito bem, Antena Sul FM, agora 9h59, meia hora mais junto com você aqui na Antena. Já tem Minuto da Copa, que vamos falar um pouquinho sobre mais, né? Sobre a Copa do Mundo. 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Muito bem, Antena Sul FM, olha esse... essa informação aqui é triste até, né? Porque uma atriz que interpretou lá no Chamado, né? Aquela mocinha, pra quem que gosta desse tipo de filme, né? O Chamado tinha aquela menina que era protagonista no filme, né? Que é o filme lembrado por aquela imagem, né? E Lilo Stick também, ela é dubladora. Ela estava vivendo nas ruas em Los Angeles e morreu aos 35 anos. Empresário, atriz, melhor dizendo, Ada Vega Chase.

Ela era conhecida por dublar, então, a protagonista humana na animação Lilo e Stitch e viver a personagem Samara no filme de terror O Chamado. Estava vivendo nas ruas em Los Angeles poucos meses antes da sua morte, aos 35 anos. O meio-irmão dela contratou um detetive, né? Porque já não tinha mais contato com ela. Encontraram ela, tem um vídeo circulando na internet, inclusive, dela vivendo nas ruas, magra, extremamente magra, nas ruas de Los Angeles. Triste, né? Fim dessa jovem que acabou fazendo sucesso, né? Com alguns filmes. A causa da morte foi meningite após ser internado em um hospital devido a um quadro de desnutrição grave. Estava cerca de uma década, né? Afastada dos holofotes, sem trabalhos no cinema e na TV. Muito bem, informação para você aqui na Antena 102.7. Esta é a rádio que vai mais longe. 102. Vamos juntos, hein? Para mais uma meia hora, levando para você as melhores músicas. Agora tem o Rafa Torres e o João Gomes.

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21: Eita, Copa do Mundo, uma semana de Copa já com muitas emoções e ainda falta um mês. Que beleza, hein? Falta mais de um mês, na verdade. É amanhã que vai faltar um mês. Bom dia, Lu, tudo bem?
22: Bom dia, Luiz, tudo bem?
21: Agora contagem regressiva pro fim da Copa. Faltam 30 dias para o fim.
22: Meu Deus,
21: já tá dando saudade.
22: Logo, né?
21: Hã?
22: E que termine logo.
21: Você não tá acompanhando, não tá feliz com a Copa?
22: Não, eu tô acompanhando, mas é que eu sei que eu vou sofrer.
21: Ah,
22: entendeu?
21: Tá, entendi. Você não quer, você queria já ter passado por essa tristeza de não ver o Brasil chegar em parte nenhuma.
22: Isso, é esse que é o negócio, sabe? Eu queria muito estar otimista, mas devido ao estar assistindo quase todos os jogos, a gente tá vendo que tá bem complicado.
21: Ontem estrearam a Inglaterra e Croácia, e olha que jogão digno, né, de Nossa. Copa do Mundo.
22: Eu tô impressionada, até com os times que a gente acha que não vai render, que não vai jogar. Eu vou dizer uma coisa pra você, eu acho que de todos esses jogos que eu vi, tirando o Brasil, eu acho que o que foi pior, assim, foi Paraguai.
21: Paraguai contra os Estados Unidos, 4-1.
22: Isso.
21: Para os Estados Unidos, né?
22: Isso.
21: Eita, mas Paraguai, eu acho que uma vitória, se conseguir, ainda se classifica, né? Porque são 8 melhores colocados também, terceiros colocados, né? Se classificam para a próxima fase. Então, a gente pode esperar aí que o Paraguai, de repente, melhore e tenha mais um sul-americano nas 16 avos. E por falar em sul-americano, ontem a Colômbia, hein? 3-1 em cima do Uzbequistão.
22: Não, é pancada lá e cá.
21: 3-1, olha que resultado expressivo, ainda mais com o trio lá do Bayern de Munique, né? Que é o Luiz Dias, não lembro mais quem, mas são os times brasileiros aí que...

0: Times brasileiros, são sul-americanos, né, que estão mostrando força na Copa do Mundo.
1: Então,
0: sem contar da Argentina, né?
1: E sim, e o Messi fez o dele, né?
0: 3 gols.
1: O Messi fez o dele. Agora o Cristiano Ronaldo já não conseguiu ter o mesmo desempenho, Luiz.
0: O Cristiano Ronaldo, a gente sabe que pela idade dele, ele não tem já a mesma arrancada, né? Só que ele tá errando algumas finalizações que, com a capacidade que ele tem, a gente espera que ele acerte, né? Mas ele não tem conseguido acertar.
1: Não.
0: O que será que tá acontecendo com o Cristiano Ronaldo? Ele tá meio nervoso também.
1: Eu acho que é isso. Ele tá pressionado, né?
0: Tá pressionado, isso mesmo.
1: Tá pressionado. Por exemplo, o Messi, por ele ser ter TDAH, ele faz o foco, né, dele.
0: É.
1: E ele não liga pro que tá acontecendo à volta, porque parece que ele não tá nem ali, né? O olhar dele é vago. E ele não sofre, acho que, tanto com isso. Agora, Cristiano Ronaldo e o Neymar também diz que não tem essa pressão. Quando ele entra, ele não tem.
0: Eu sinto que ele não fica muito nervoso.
1: Ele não fica, porque parece que pra ele é corriqueiro.
0: É.
1: Né? Mas o Cristiano Ronaldo, acho que por todo esse esforço dele sobre-humano que ele faz pra se manter, eu acho que ele é o que mais sofre, sabia?
0: Ele acaba sofrendo e daí reflete no campo, né?
1: Sim, reflete no campo.
0: O Mbappé já também com 2. E ontem, o Harry Kane também, que é um dos candidatos aí a ser o melhor da Copa, fez 2 gols. Um foi um de pênalti, né?
1: Uhum.
0: O juiz mandou voltar. E ele, na volta, ele fez.
1: Ah, eu tô, tipo assim, as pessoas falam, nossa, mas eu só assisto o jogo do Brasil, muita gente.
0: Uhum.
1: E eu gosto de acompanhar, porque pra frente pode ser que seja um adversário do Brasil.
0: Exatamente.
1: E a gente já viu como que foi, né?
0: E a gente vê a emoção dos jogadores ao fazer um gol. É, por exemplo, o Uzbequistão ontem, primeiro gol em Copas.
1: Parece que tinha ganhado.
0: Uhum,
1: de verdade o Mundial. É impressionante. É
0: incrível, né? Ô Lu, eu trouxe aqui um ranking dos técnicos mais bem pagos desta Copa.
1: Bora lá.
0: Você sabe, o Lionel, que também é Lionel, como já ouvi falar, o pessoal falando Lionel, Messi, mas não é, Lionel, o Scaloni, que é o técnico da Argentina.
1: Uhum.
0: Sabe quanto ele recebe por ano? 2.300.000 euros.
1: Euros. Ainda
0: multiplique por 6, aí dá quase 15 milhões, 14 milhões, né? Ou seja, mais de 1.200.000 reais por mês.
1: Eu não tenho noção do que é isso, Luiz.
0: Ele nem tá no top 5, né? Ele tá em 10º lugar.
1: Porque é Argentina.
0: Uh-huh, aí vem Roberto Martinez, de Portugal, recebendo 4 milhões de euros por ano. Aí em 4º lugar vem o Maurício Pochettino, dos Estados Unidos, que é argentino também, né?
1: Uhum.
0: 4 milhões e 800 mil euros. O Julian Nagelsmann, da Alemanha. Julian, sei lá. É o 4,9 milhões de euros por ano, que equivale aí a 29 milhões de reais.
1: É muito.
0: Que é o top 3, quer ver, ó?
1: Ah.
0: Ele. Aí o Thomas Tuchel, da Inglaterra, recebendo 35 milhões de reais por ano. E quem é o técnico mais bem pago da Copa do Mundo?
1: Não tenho ideia, Luiz, quem é?
0: Você não sabe? Não tem ideia.
1: Não é o Ancelotti, né?
0: Exatamente.
1: Ele,
0: o técnico brasileiro, é o mais bem pago da Copa, recebendo 9,5 milhões de euros por ano, ou seja, 56 milhões de reais por ano. Agora se divide por 12 meses, né? Dá o quê? Dá quase 6 milhões de reais por mês recebe o Carlo Ancelotti comandando a seleção brasileira.
1: Pra ele deixar o Casimiro
0: jogando.
1: Uhum. Até eu fazia isso por 10 mil.
0: Não, é. Não,
1: até eu sei.
0: O melhor técnico, o mais bem pago, é o da seleção brasileira, que não fez nada caridade. Até agora. Nada, nada.
1: Ai, meu
0: Deus.
1: Se
0: for ver o aproveitamento do Ancelotti, ele é menor do que, por exemplo, o Tite, que já esteve.
1: E já foi ruim.
0: Já foi ruim, o pessoal não gostou, né?
1: Não.
0: Mas se deixasse o Tite, eu acho que ele acertava mais do que...
1: Porque tava acostumado com os meninos já, né?
0: Se você pensar, nas eliminatórias ele foi bem e na Copa do Mundo só perdeu pra Bélgica, na verdade. Acho que não foram... O Tite, se não me engano, perdeu uns 4 jogos, no máximo.
1: Eu acho que o Dunga foi um pouquinho pior, né?
0: Não, o Dunga foi bem também. O Dunga foi muito bem nas eliminatórias, acabou em 1º lugar, acho que não foi derrotado nas eliminatórias para 2010 e foi derrotado com aquele jogo da Holanda. Então,
1: então é ele.
0: pior. Tá sendo

0: se for ver depois, fazer bem certinho o cálculo aí, né?
1: Luiz, e ontem todo mundo ficou feliz de ver o Neymar treinando ali, nos últimos 3 minutos ele foi com o grupo, né? E só que assim, tá uma falácia muito grande em volta do Neymar, estão falando que é muita mentira, que ele não vai poder jogar, é uma coisa assim que ninguém sabe realmente o que tá acontecendo, porque ele não dá entrevista, o pai dele não dá entrevista, ninguém, a mãe, ninguém.
0: CBF não dá entrevista.
1: Ninguém fala sobre o assunto, né?
0: Só estão deixando ele lá, é que não querem tirar o foco da seleção, né? Agora se precisar de alguém pra tirar o foco da seleção.
1: Daí é ele.
0: Daí colocam ele. Pode ver. Ele. Não é verdade?
1: É, mas vamos pensar positivo. Eu não sei, eu tenho até medo. Eu acho que nem contra a Escócia ele não devia entrar, sabia?
0: Se ele tiver, a verdade é que recuperado ele tá.
1: Tá.
0: Agora tem que ver o ritmo de jogo, essas coisas, né? Essa aí já é outra questão, né?
1: Luiz,
0: ele vai ter que...
1: eu trouxe aqui, não sei o que que você tem aí.
0: Não, pode falar, pra gente encerrar aqui.
1: O ranking dos jogadores mais bonitos da Copa.
0: Ah, você a gente falou ontem, né? Pode falar.
1: Só que assim, são vários rankings. Eu peguei um aqui que foi o que eu mais me familiarizei.
0: Tá. Quinto lugar, você quantos tem?
1: Acho que é 10, né?
0: 10, então vai.
1: 10, eu acho. Santiago Jiménez.
0: Tá em décimo.
1: Em décimo. Jude Bellingham.
0: O Bellingham, da Inglaterra?
1: Tá.
0: Nono.
1: Tá. Leandro Paredes, da Argentina, concordo.
0: Caramba.
1: Richard Rios, da Colômbia, concordo.
0: Ele Ferran joga no Brasil.
1: Torres,
0: né?
1: Da Espanha, concordo. Mick Van de Ven, que eu não sei falar direito aí.
0: Van de Ven.
1: Dos Países Baixos. Quem mais? O Alisson Becker. O
0: Alisson tá em quinto?
1: Tá em quinto.
0: Tá.
1: Christian Pulisic, dos Estados Unidos.
0: Ah, é Pulisic, né?
1: É, eu não sei falar esses nomes. João Félix, de Portugal. Esse eu não concordo muito.
0: Não.
1: Lucas Bergvam, da Suécia.
0: Certo.
1: E Francisco Trincão, de Portugal.
0: Eita.
1: Aí tem também aqui, eu não sei qual que é o ranking, já me perdi. Declan Rice, da Inglaterra. Ele é bem bonito também. E Rodrigo De Paul, da Argentina.
0: Depou, colocaram Depou aí. Cara,
1: ele é bonito.
0: Ele disse que é parecido com o David Beckham.
1: Parecido mesmo. Armando Gonzalez, do México. E não sei quem faltou nessa lista. Pra mim, Neymar.
0: Neymar, né?
1: Neymar.
0: É que você falou, né? Você tá na tua lista, né?
1: Neymar sempre tá na minha lista.
0: Amanhã tem jogo da seleção brasileira. E Lu, Ancelotti disse a Endrick que ele será titular contra o Haiti.
1: É, eu acho que tem que pôr o menino lá.
0: Com isso, o trio de ataque da seleção brasileira deve ser formado por Vinícius Júnior, Rafinha e Ancelotti, porque ele disse que ele será titular.
1: E se sabe quem que eu acho que vai ser o vilão dessa seleção?
0: Rafinha, também acho. Também. Vamos pegar um pra.
1: Vamos pegar um pra Cristo. Ah, deixa eu falar o seguinte, Luiz. Só falando aí do Cristiano Ronaldo, eu vou postar hoje pra gente relembrar aquele vídeo. Da Juventus lá, do vestiário, que aparece o Cristiano Ronaldo brigando porque tava perdendo e tal, isso que aquilo, pra vocês sentirem e relembrarem realmente como que é a força de Cristiano Ronaldo, hein? Não é porque ontem
0: ele
1: não
0: foi
1: saiu
0: mal,
1: gol, mas o cara é fora da curva.
0: Amanhã tem jogo da seleção e você vem ver tudo sobre a Copa aqui. Ouve
1: amanhã
0: tudo.
1: Eu vou vir mais cedo pra gente falar.
0: Vamos falar, vamos lá, exatamente.
1: Vou vir mais cedo pra nós ter tempo de falar.
0: Pra falar mais ainda sobre e os palpites, né?
1: É.
0: Valeu, Lu. Vem aí o hashtag.
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E aí, tudo certo, tudo jóia? 10 horas e 37 minutos, entrando no ar a nossa manhã, hashtag aqui pela Antena Sua FM, a rádio que vai mais longe pra ficar mais perto de você. Somos classe especial. Qualquer dia eu vou trazer meu chefe querido, amado, salve, salve, César Teles, pra ele explicar pra nós de novo o que é ser classe A. Bora lá então, eu sou Lu Santos e hoje é quinta de TBT, bebê. Então você já sabe, né? Muito flashback pra sua manhã nessa quinta-feira. E bora lá participar comigo no 98409-1431, o WhatsApp da Antena Sua FM. Vem com a gente na manhã, hashtag. E agora a gente faz o seguinte, fala dos nossos patrocinadores aqui da manhã, hashtag Rainha Center, Power Sports Fitness, Lemon Design, são os nossos patrocinadores desta manhã, hashtag de quinta-feira, 18 de junho de 2026. Estamos aí regidos pelo signo de Gêmeos. A estação ainda é o outono, porque já que vamos virar pro inverno, estamos aí na 169º dia do ano. 196 dias para terminar 2026. E o que? A lua é crescente, né? E a lua tava incrível ontem, né, gente? Só que eu fui tirar foto, tava todo mundo postando. Eu não achei a minha lua ontem. Pra que lado que ela tava? Eu fui na minha sacada, não tava. Fui na minha área de serviço, não achei ela. Procura-se uma lua. Ontem foi a minha saga. O que mais aqui? Para os católicos é dia de São Gregório Barbarigo. Datas comemorativas para o dia de hoje. Hoje é dia da gastronomia sustentável, dia do químico, dia nacional da imigração japonesa, dia internacional do combate ao discurso de ódio e dia mundial do orgulho autista. Essas são as datas comemorativas para o dia de hoje. E aqui comigo na manhã, hashtag. E você sabe o que faz? Eu quero que você aumente o som, porque esta música vai te transportar para os anos 80. Jim Somerville, Small Town Boy.

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1: 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Uma ótima manhã pra você, manhã Hashtag. 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Manhã, Hashtag. 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Vamos ver se tem alguém aqui comigo. Cadê, cadê? A Magali de Carambeí, marcando audiência. Bom dia, Baiano, tudo bem? Tudo ótimo. Oi, bom dia. É o Pedro aqui de Prudentópolis. Estou sintonizado na rádio, na programação, que tá pegando bem a rádio aqui. Ô, Pedro! Obrigado aí pelo feedback, hein? Tamo na área com vocês, hein? Se quiser pedir aí um flashback, pede, que agora na parte da manhã hoje é flashback. Olá, bom dia, sou a Neuza, escuto vocês aqui de Piraí do Sul, amo essa rádio. Neuza, beijo pra você, minha querida. Obrigada aí pela sintonia e pela audiência. Deixa eu ver aqui o que que eu vou tocar. Vamos ver isso aqui. Pessoal aí do interior ouvindo a gente em massa. Vou tocar essa aqui. E você que tá ouvindo a programação Hashtag, pede aí o som que você tá afim de curtir, relembrar aqui com a gente. Bora com eles? Beijo.

pontualmente 11 horas da manhã. Vou falar aqui pra vocês. Bom dia, Lu. Tá muito frio, hein? Tô aqui em casa, clima de inverno, eu adoro. Lu, não sei se as músicas do John Secada entram no programa de hoje, mas toque pra gente aí curtir. Sarei, tô bem, tô de molho. Tô amando essas músicas, Lu. É você que tá selecionando? Pronto, já passou. Eu já tive um momento romântico aqui. Aurete, já? Já foi. Obrigada, querida, pela sintonia, pela audiência. Eu sempre gosto quando vocês passam feedback pra gente aqui do que tá achando do programa, hein? Valeu! Como é que é mais aqui? Oi, eu quero ouvir a música do Creedence Clearwater Revival. Have you ever seen the rain? Essa música é aquela que fala, né? Que todo mundo tem que entrar dentro do carro e gritar. I would know. Já tocamos, hein? Bom dia, Luciane. Toca Rogue Set. O Eli, vestida para o sucesso. Abração, Eli. Obrigado pela sintonia, pela audiência. Essa é a sua manhã. Hashtag. Eu quero aproveitar para passar a previsão.

0: previsão do tempo. Ai, ai, vamos ver aqui. Hoje, zero possibilidade de chuva, mínima de 5. E que frio tava hoje. Nossa, tava ardido aquele frio. Deixa eu contar pra vocês que eu dormi na sala, tava assistindo o jogo ontem. Dormi na sala, acordei 2 horas da manhã, batendo queixo de frio. Sexta-feira, amanhã, como que fica o tempo, hein? Amanhã, mínima de 6 e a máxima é 20 graus. 4 milímetros de chuva pra amanhã, hein? Sabadão é chuva que Deus manda. 31,1 milímetros de chuva. É chuva, hein? Mínima de 11 e máxima de 14 graus. Aí domingo, céu claro, instalado, lindo, maravilhoso, com mínima de 10 e máxima de 18. Como que a gente começa a semana? Com chuva, 9 milímetros de chuva para segunda-feira, com mínima de 10 e máxima de 21. Lógico que amanhã tudo pode mudar, né? E a gente tá aí com uma previsão para a próxima quinta-feira. Só não vou dizer que tem geada, porque vai ter chuva na próxima quinta-feira, mas a mínima vai ser 3 graus na próxima quinta-feira e a máxima 8. E na outra sexta, já estamos lá, estamos na semana que vem já. Fora essa sexta, na outra, 1 grau. Querem mais? É inverno, né, gente? É inverno. Ai, Lúcia, vai reclamar do inverno? Você disse que gosta de inverno? Vou, mas eu reclamo.
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aí, gente. Manhã, hashtag 98409-1431, WhatsApp da Antena Sua FM. Peraí, deixa eu só responder minha mãe aqui, gente. Mãe, eu já digo, tá? Já conto. Estamos aqui, gente, atendendo você nessa quinta-feira de TBT, véspera de jogo da seleção brasileira. Os haters tentando me atingir por causa de Neymar, mas nada me abala. Eu vou falar bem a verdade pra vocês, eu não quero que ele jogue nesse jogo de amanhã e nem no jogo contra a Escócia. Só pra próxima rodada, né? Deixa o Hendrick fazer o serviço agora. 11:08, deixa eu ver quem tá aqui comigo. Tá aqui, quem que pediu o Rogue Set? Foi o Eli, vou tocar agora nesse bloco, hein, Eli? Tem mais aqui, deixa eu mandar um abraço pro Roger que tá me ouvindo. Ô Roger, tá ouvindo a Antena Sul, é isso aí, tem que ser o ouvinte fiel aqui da Antena Sul. Abraço, bom trabalho pra você. Que mais? A Andriele Lu, adoro seu programa, adoro sua voz. Oi, Andriele. Como é que você tá, minha querida? Tudo bem? E quem mais aqui? Ah, a Suzy falando assim, Lu, eu te vi na rua esses dias. É que a minha skin academia, minha querida, beijo pra você, obrigado pela sintonia e pela audiência. Agora 11:09 aqui na Antena Sul, atendendo o Eli. Coloquei essa daqui, hein, Eli?

Vocês me desculpem, mas vocês sabem que eu me empolgo. Agora 11:14 aqui na Antena Sul FM, a rádio que vai mais longe. Bora que dá tempo de você participar ainda. 984091431. Essa é a sua manhã, hashtag de TBT. Já que a gente tá de clássicos, nada melhor do que...

tá no hashtag. Hashtag TBT aqui na Antena Sul, agora 11 horas e 18 minutos. Seguimos com muito flashback pra você. Aquelas músicas que a gente ama ouvir. E essa, lógico, é uma das minhas favoritas. U2 with or without you.

Essa daqui, ouvinte pediu também, mas não tem o nome. No nome dele ali no Instagram, no WhatsApp, tem um raiozinho. Tá aí, Creedence Clearwater Revival, Have a Ever Seen the Rain.

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1: 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No ar aqui pela antena, o programa Ponto de Encontro, Castrolanda e Sicredi, também junto com a gente em Ponta Grossa e região, Mitsubishi Monte Coia, nosso amigo produtor, pecuarista, amigo do campo, você que se interessa pelas notícias do agro, é aqui que você tem a melhor informação há 25 anos. Ponto de Encontro está no ar. Bom dia! Temperatura agradável na região, vamos trazer aí a previsão do tempo limpo, né? Agora na tarde.
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1: Segundo o sistema de monitoramento agrometeorológico do grupo ABC, o tempo permanece estável, predomínio do sol entre nuvens no restante do dia. As mínimas registradas seguem abaixo no amanhecer, né? Mínimas inferiores a 10 graus. Bom, hoje a máxima em Castro é aí na casa dos 14 graus. Neste momento a gente vive 13 graus. Amanhã, um dia de baixa pressão atmosférica deve avançar pelo Paraná em direção à região do Grupo ABC, trazendo aumento gradual da nebulosidade e o retorno das chuvas ao longo do dia. Aqui em Castro, amanhã, a mínima 6 graus, a máxima 19. Em Ponta Grossa, hoje, a máxima 15. Temperatura amanhã varia entre 7 e 20 graus. Em Tibagi, hoje, a máxima 17. Já amanhã, os termômetros vão variar entre 8 e 19. Para maiores informações, entre no site da Fundação abc.org.br/SMA. Muito bom dia, Antena Sul FM, a rádio do seu jeito. Estamos aqui ao vivo com o programa Ponto de Encontro. E hoje é dia de
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1: Olha, o percentual de famílias endividadas no Brasil alcançou 81% em abril de 2026, o maior nível da série histórica da Confederação Nacional do Comércio de Bens, Serviços e Turismo. O índice representa um quarto recorde

0: consecutivo e mostra que o avanço das dívidas tem atingido todas as faixas de renda, ampliando a necessidade de iniciativas voltadas à educação financeira. Nesse contexto, a 13ª edição da Semana Nacional de Educação Financeira, realizada entre os dias 18 e 24 de maio, com o tema Educação Financeira, Construindo o Futuro com Longevidade e Prosperidade, mobilizou instituições públicas e privadas em todo o país para incentivar o planejamento financeiro, a poupança e a tomada de decisões conscientes sobre o uso do dinheiro. Nos estados do Paraná, de São Paulo e do Rio de Janeiro, a participação do Sicredi impactou mais de 300 mil pessoas por meio de mais de 2 mil ações promovidas pelas 30 cooperativas de crédito e investimento da região. As atividades incluíam palestras, oficinas e conteúdos educativos voltados a colaboradores, associados e comunidades. Entre as iniciativas desenvolvidas durante a semana estiveram spots de rádio, produzidos em parceria com a especialista em comportamento humano e neurociência Michelle Miller. Os conteúdos abordaram conceitos da economia comportamental e buscaram explicar, de forma acessível, fatores que influenciam as decisões financeiras do dia a dia, além de apresentar caminhos para superar hábitos que dificultam uma gestão mais saudável dos recursos. Embora a mobilização tenha sido intensificada durante a Semana Nacional de Educação Financeira, o trabalho de educação financeira do Sicredi se estende ao longo de todo o ano. A instituição mantém iniciativas permanentes voltadas ao estímulo de uma relação mais consciente com o dinheiro e a promoção do bem-estar financeiro nas comunidades onde atua. Entre elas está o programa Finanças na Mochila, que leva às escolas conteúdos sobre orçamento, consumo consciente e planejamento financeiro. Já o programa Cooperativas Escolares contribui para o desenvolvimento de habilidades como liderança, protagonismo e trabalho em equipe entre crianças e adolescentes. Outra iniciativa é a parceria com Maurício de Souza Produções, que utiliza o universo da Turma da Mônica para abordar temas relacionados à educação financeira de forma lúcida. Por meio de gibis e atividades educativas, o projeto incentiva crianças e famílias a refletirem sobre planejamento, consumo consciente e uso responsável do dinheiro. Para saber mais, acesse Educação Financeira no site do Sicredi. Também tem mais informações. Você acompanhou Boas Práticas na produção hoje da equipe de comunicação e marketing da cooperativa Sicredi. 11:45.
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0: Olha, atenção, o Instituto Água e Terra e o IAT alerta para golpes que estão sendo aplicados em nome do órgão ambiental. Criminosos, se fazendo por servidores do IAT, estão entrando em contato por telefone ou WhatsApp para cobrar supostas dívidas originadas de multas ambientais. Na conversa, eles pedem o pagamento à vista do débito por meio de uma chave Pix, para que o cidadão obtenha desconto em relação ao valor integral do auto de infração ambiental. O procedimento é falso e tem por objetivo zelar, ou, melhor dizendo, objetivo lesar a população. O IAT não faz qualquer tipo de abordagem telefônica para cobranças e não exige o pagamento do Pix. Também não envia boleto por mensagem eletrônica. A recomendação é para que, no uso de alguma abordagem suspeita, entrar em contato com o escritório regional do IAT mais próximo, seguindo os canais de comunicação oficiais disponibilizados pelo Instituto. Além disso, é indicado que a vítima procure a Polícia Civil para o registro de um boletim de ocorrência. Agora são 11:46.
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7: 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Agora faltam 10 para o meio-dia. A safra de soja 2025-2026 na Fazenda Tropical, propriedade de um cooperado da Castrolanda, localizado no Tocantins, encerrou com resultado considerado satisfatório diante dos desafios climáticos enfrentados ao longo do ciclo. A produtividade média alcançada foi de 76 sacas por hectare, equivalente a aproximadamente 4.560 quilos por hectare, totalizando cerca de 2.600 toneladas produzidas em uma área de aproximadamente 570 hectares. Segundo o engenheiro agrônomo da Castrolanda, no Tocantins, João Nestalho Teixeira Schuster, o principal desafio ocorreu no processo inicial da lavoura, por conta das chuvas irregulares. Apesar da produtividade ter ficado ligeiramente abaixo das safras anteriores em função das condições climáticas, o resultado foi considerado positivo quando comparado ao cenário regional. Na avaliação do engenheiro agrônomo, de forma geral, praticamente todos os produtores da região registraram produtividade menor do que em anos anteriores devido ao comportamento das chuvas. Mesmo assim, é considerado uma safra satisfatória e dentro do esperado para as condições enfrentadas. O desempenho da Fazenda Tropical reflete o potencial agrícola do Tocantins, estado que vem consolidando sua posição entre as principais fronteiras agrícolas do país. De acordo com projeções da Conab, a safra 25-26 no estado deve se aproximar de 10 milhões de toneladas de grãos, impulsionada principalmente pela soja, cultura, e continua liderando a expansão agrícola na região. Além da soja, a propriedade mantém um sistema diversificado de produção. Atualmente, cerca de 320 hectares são destinados à safrinha, sendo aproximadamente 60% da área cultivada com milho ou sorgo. O restante é ocupado por braquiária e uma área de 15 hectares destinada ao cultivo de abacaxi, cultura de ciclo mais longo, com duração aproximada de 24 meses.
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7: Agora são 11:52 e a Lei Complementar 213/25 e a Resolução CNSP 492/26 representam uma abertura histórica no setor de seguros do Brasil. Quem afirma isso é Hugo Andrade, coordenador de ramos do sistema OCB, da Organização das Cooperativas Brasileiras, segundo o Paraná Cooperativo. Vamos ouvi-lo.
8: A partir de agora, as cooperativas vão poder operar no mercado legal, no mercado regulado e com respeito às especificidades do modelo cooperativo e, ao mesmo tempo, observando as legislações que inseriram o nosso modelo no ambiente securitário brasileiro. As cooperativas e o sistema CB têm essa convicção, elas vão ampliar o acesso dos brasileiros a seguros, vão chegar nos rincões do Brasil. E essas cooperativas de seguro que vão surgir, muito provavelmente vão surgir a partir de outros modelos cooperativos que já existem, como no crédito, no saúde, no agropecuário, no setor de infraestrutura, enfim, nos 7 outros setores de atuação que as cooperativas têm. E os produtos que essas cooperativas de seguro vão operar são os mais diversos possíveis: seguro de vida coletivo, seguro prestamista, atuação muito forte no setor agropecuário, enfim. Então, as possibilidades são grandes, as oportunidades também, e o Brasil agora se coloca numa lista de países muito grande, no qual as cooperativas de seguro são absolutamente relevantes e corresponde a um grande percentual dos seguros comercializados. Então, uma solução histórica que as cooperativas têm agora, uma oportunidade muito grande e que nós estamos certos que vai ser muito bem aproveitado.
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0: Cotações do mercado agropecuário.
7: Olha só, a saca de 60 quilos do feijão preto extra, R$290. O trigo a tonelada, R$1.150. Temos o milho, 60 quilos, R$60. Soja disponível, 60 quilos, R$120. Soja balcão, 60 quilos, R$117. O dólar, neste momento, tá 5,16, opera em alta.
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0: Eu te agradeço a audiência, ponto de encontro, o Jornal do Agronegócio. A gente volta amanhã a partir das 11h40. Um grande abraço a você. Tchau.
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0: Em peleia, meu velho amigo Álvaro Filho.
1: Como é que você tá, Márcio?
0: Tem um
1: retorninho?
0: Não, um retorno.
1: Ah, ele aí, agora mas, tá bom, né?
0: Mais um pouco.
1: Mais?
0: Mais um pouco, eu tô meio surdo.
1: Meu
0: hoje.
1: Deus!
0: Hoje eu vou fazer de conta que eu não escutei o que o secretário falou agora.
1: Por que não? Pare, não faça assim.
0: O secretário falou que agora sim, Márcio. Agora nós estamos na posição de verdade. Agora nós estamos, daqui mais uns dias vai ter um encontro maravilhoso em Castro.
1: Semana que vem.
0: Para resolver de vez o problema da estrada do Socavão. Seu secretário Leandro falou, eu acredito.
1: Tá
0: seu
1: falando.
0: Prefeito disse, tá dito. Seu Rick falou, assinou embaixo.
1: Isso aí.
0: Não é mesmo, secretário?
2: Tá falado.
0: Como é que você tá?
2: Tudo bem. Tudo bem.
1: Tranquilo, Leandro. Leandro, querido, secretário da infraestrutura tá com a gente.
0: É infraestrutura?
2: Infraestrutura do interior e logística.
0: Isso cuida aí. De tudo as estradas. Isso. Foi bom você vir aqui, porque daqui a pouco nós vamos falar das estradas.
2: Nossa. Mas hoje pelo menos tá chovendo, né?
0: Não tá, né?
2: A última vez que eu vim tava chovendo.
0: Não, mas ontem eu até fui pro Maracanã, a estrada do Maracanã, até que não tava tão ruim.
2: Tá boa, né?
0: Tá melhorzinho. Tem máquina passando chove. Lá hoje ou não? Será que tem máquina lá hoje ou não, secretário?
2: Eu acho que tem, mas não. Pera.
0: Esquece. Daqui a pouco você.
1: Calma, é segredo.
0: Senhoras e senhores, o programa está começando hoje. O secretário de Infraestrutura, nosso querido secretário, sempre competente, simpático e querido, amigo nosso, né?
1: O Leandro
0: e amigo do povo. É um cara que trabalha, meu povo, né?
2: Então, mas o motivo, Márcio, da gente estar aqui é a questão do Socavão, né?
0: Socavão
2: então,
0: também.
2: Então, nós estamos aí na semana que antecede o início das obras, semana que vem começa as obras.
1: Olha só.
2: Né? Já conhecemos.
0: Mas não fale tudo já, espere um pouco. Vamos começar o programa daqui a pouco.
2: É porque
0: falar.
2: Tem outro secretário na fila.
1: Daqui a pouco o Cassiano, tá por aqui também.
0: O Cassiano espera aí.
1: Né? Cassiano vai contar pra gente do balonismo, vai ter bastante evento final de semana.
0: O do Cassiano é mais rápido, porque o do Cassiano é festa.
1: Mas olha que bacana, é só notícia boa.
0: Só notícia boa.
1: O Leandro com a gente pra contar aí do início das obras do asfalto do Socavão.
0: E o Cassiano pra falar da festa.
1: Do balonismo no final de semana aí.
0: Então, obra e festa combinam. E é isso que o povo gosta, nós vamos falar no programa de hoje.
1: Mesmo aí. 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

0: como é que é o nome do trem lá, né? Pois é. Ai, meu Deus. Quero mandar um abraço lá pra minha amiga que está ouvindo o programa Gabriele, que vende produtos naturais. Tá lá ligada, tá, trabalha numa loja aqui no centro da cidade. Um abraço e ela escuta o programa lá, viu?
1: Obrigado, um abração.
0: Vamos com ele, vamos. Maca peruana, mano.
1: Ah, tá.
0: O remédio que é bom.
1: Tá
0: bom?
1: Eita,
0: são 12 horas 13 minutos, 12 e 13 aqui na programação. O Eleandro, nosso querido secretário, tá com a gente hoje para falar um pouquinho no nosso programa, para bater um pouco de papo, conversar com a gente. Daqui a pouco tem o Cassiano também que vai falar do bolonismo. Bom, nós estamos com o Leandro. Leandro, chuva passou. Tem previsão de chuva, Arvinha, esses dias?
1: Pancadas no sábado, né, Leandro? A princípio. Pancadas no sábado, mas é só sábado. Domingo já. Bom, já limpa de
0: hoje
1: novo.
0: É quinta-feira, então dá tempo de dar uma animada nas estradas.
2: Estamos trabalhando.
0: Estamos mexendo hoje.
2: Para todo lado aí, tudo. Fazendo o que é possível, né?
0: É, porque contra o tempo não adianta, não tem solução, né?
2: Não tem. Estamos pegando no socavão, né? Principalmente. Uhum. O socavão estava bem judiado, né? Por causa do tráfego e a chuva acaba ficando bem deteriorada, né? Praticamente a gente tem patrolado o socavão uma vez por semana. Para a chuva a gente patrola e depois vem a chuva.
0: Vem a chuva e bagunça o coreto.
2: Maracanã, a gente patrolou e aí tamo
0: parece telefone da açougueira, o telefone.
2: Não para de tocar?
0: Meu secretário, o senhor falou que é complicado, né? Contra o tempo, como a gente falou, não tem solução. Mas ali, devido até o grande volume de circulação de caminhões pesados que passam por ali, né? Não só caminhões, mas também o pessoal, o povo do socavão, que reside no socavão, nas adjacências ali, no próximo do socavão, que circulam por toda aquela estrada ali, sofrem bastante. Mas o interessante e importante é que esse sofrimento está para acabar agora, né?
2: Tá. Ali no socavão, graças a Deus, né? A gente está aí. Foi concluído o processo licitatório, foi adjudicado, que é o nome correto, né? Foi apresentado à população aí o consórcio ganhador, as empresas que vão executar.
0: Já saiu no diário tudo?
2: Já está publicado desde semana passada, já está assinado o contrato, na verdade. Já está contratado. E a semana que vem inicia a obra, né? Começamos aí a mexer.
0: Vai ter um evento, claro, para assinar essa obra, né?
2: Vai ter um evento.
0: Vai ter presença de autoridades políticas, sim, coisa lá.
2: Sim, vai ter um evento.
0: E tem muita gente, secretário, que ainda duvida que isso aí aconteça, né?
2: Rapaz, eu tô aqui há um ano e alguns meses. E eu já ouvi, assim, umas dezenas de pessoas que falam, não, isso não vai sair nunca. Isso aí já prometeram várias vezes. Isso que vocês estão fazendo?
0: É que isso o povo espera, acho que uns 30 anos que o povo espera isso, né? Na verdade, foi feito. Boa parte ali, né?
2: Sim, sim.
0: Boa parte foi feita.
2: Sim.
0: Agora, o restante que não foi feito, eu não entendo e não sei por que não foi feito até hoje. Mas agora a gente vê que tá a caminho, né? Tá a caminho, já foi assinado, já foi contratada a empresa. Então, agora basta tá aí as autoridades, o poder do o governo do estado, por exemplo, né? De repente vai estar presente aí, vamos fazer todo um evento, vai fazer ali um evento, e tem que fazer mesmo, porque vai ser uma coisa histórica, né?
2: Sim, sim.
0: É uma coisa histórica, vai. E vai ter a presença de várias pessoas, inclusive dos pais da criança, que eu acho que é bastante que vai aparecer aí, né? De tudo lá. Mas o importante é que o povo vai ganhar, que vai sair o assunto.
2: Eu acho que isso é o mais importante, Marcos.
0: O que
2: acontece é até uma pessoa que é nascida, tem origem lá na região e que hoje não mora mais lá, não reside mais lá, mas que me chamou assim com lágrimas nos olhos e falou assim, viu, vocês não sabem o que isso vai representar para a população.
0: Verdade.
2: Pro povo, isso vai mudar a vida daquelas pessoas.
0: Muda.

0: Socavão no sábado, eu levei, para mim voltar de lá do Socavão à tarde, eu levei mais de uma hora.
1: Pois é, estava com muito buraco, eu fui lá na segunda.
0: Estava triste, né?
1: Eu fui na segunda, estava com bastante buraco. É assim, lógico, não tinha atoleiro.
0: Sim, né? Sim,
1: Não, dava para andar.
0: Para andar.
1: E isso é o mais importante, não ter, a pessoa poder passar. Mas a condição é muito ruim, muito precária, né?
0: Leandro, você que está diante ali de toda essa situação, mais ou menos em quanto tempo isso deve ficar pronto, mais ou menos?
1: Então, o cronograma da obra está previsto para 2 anos.
0: 2 anos.
1: Então é 2 anos de duração de obra. Uhum. E aí vem um ponto importante que a gente já tem que começar desde já, trabalhar nas pessoas que utilizam aquela estrada todo dia. Eu sei que as pessoas vão pensar, não, mas a maioria que utiliza ali é caminhoneiro que vem lá do Paraguai, da Argentina, do Mato Grosso,
0: não.
1: Que nem é daqui. Mas as pessoas precisam ter paciência. Quando você vai reformar a casa, faz sujeira. Às vezes você tem que interromper um cômodo, não dá pra você entrar porque você tá pondo um piso. É isso, uma obra é assim. Então vai ter momentos em que a estrada vai sofrer contingência, você não vai poder, vai ter que sair antecipado, vai ter que se preparar. Então isso tudo vai acontecer. São 2 anos que nós vamos ter de transtorno ali na região. Passado esses 2 anos, nunca mais nós vamos falar disso, né? Então é importante as pessoas saberem que quando você toca uma obra dessa, tudo bem, ali nós até foi uma opção de projeto, a estrada ela foge bastante foge em alguns pontos, bastante não, em alguns pontos ela foge do traçado original.
0: Vai ter que fazer
1: uma questão, não, a implantação da estrada.
0: Ah, sim.
1: Ela vai ser feita fora do traçado que tá hoje.
0: Do que hoje existe.
1: Então em alguns pontos não vai perturbar a estrada. Mas em alguns pontos onde ela sobrepõe a estrada original, aí você vai ter durante o momento que estiver sendo executado, você vai ter máquina trabalhando e o trânsito passando, então isso vai ter que ser contingenciado momento a momento. Então as pessoas precisam já se preparando, que nesses 2 anos nós vamos ter 2 anos de transtorno ainda e talvez um pouquinho mais intenso por causa das obras, né? Tem que ter cuidado, tem máquina, vai ter bastante gente trabalhando, então precisamos nos preparar. Nesse momento vai começar o limpeza, terraplanagem, algumas coisas, e depois vai se intensificando esse volume de trabalho e máquinas para a gente fazer. A previsão é 2 anos. É uma previsão, se pensar assim, pô, mas 2 anos é muito longa a previsão. Mas nós temos um período aí previsto de chuva, bastante chuva. Ali, como eu já falei outra vez, tá previsto 1.200.000 metros cúbicos de movimentação de materiais. Seja solos, rocha, brita e tudo mais. Então, são trabalhos que com chuva fica impraticável. Então, como a gente tem aí uma previsão do El Niño e chuva, bastante chuva prevista, então vai ter que ter paciência. Vamos ter que ter paciência que nós vamos ter aí um período de transtorno, mas é o período final. Depois ninguém vai mais lembrar do transtorno. A hora que a obra estiver pronta, aí se esquece do que passou.
0: Ó, tem o Cid aqui, falou assim, tem o transtorno. Se manter a estrada com condições de trafegar, sem atoleiro, não tem problema. Nós passamos pelo transtorno. O meu amigo Cid escreveu aqui. Tá bom, Cid? Um abraço. Claro que vai ter tem os transtornos, né? Mas vai ter, principalmente depois que tiver pronto esse asfalto também, nunca mais.
1: Não, daí não. Daí é manutenção. Nos primeiros 10 anos dificilmente dá alguma coisa.
0: Dá algum problema.
1: Depois de 10 anos aí você começa a fazer a conservação e isso aí é para sempre.
0: Bom, então tá previsto para semana que vem ter uma movimentação já para definir
1: já
0: o dia de iniciar as obras.
1: Já, semana que vem já começa, o combinado é que na segunda já tem algumas máquinas no trecho, não sei se ainda começando, porque ainda nós estamos fazendo os ajustes finais, mas assim, nós já temos a autorização ambiental para iniciar a obra, então isso é o mais importante, né? Então a gente já pode começar a obra. Está contratado, falta só a assinatura da ordem de serviço e a mobilização da empresa.
0: Leandro, só me pergunta, não sei se tem alguma coisa a ver, o que que é essa movimentação que está aqui na rodovia sentido Castrolano, que o pessoal está parando o trânsito ali, você está sabendo?
1: Está tendo, na verdade só conhecimento a título, conhecimento geral.
0: Não é, né? Da prefeitura, nada.
1: Não, ali está tendo uma manutenção no portal da Castrolano, que provavelmente é a cooperativa que está coordenando com autorização.

0: do DR, e tem uma outra frente que está mais para frente, ali perto do Louisiana, perto do aeroporto, que está fazendo uma reperfilagem, está fazendo remendo do asfalto e fazendo uma reperfilagem asfáltica.
1: É, o importante é que tem coordenação ali, né? Pelo menos o pessoal está sinalizando, tem gente dando sinal, parando, pare, siga, vamos, vem, e estão coordenando. Então, pelo menos está organizada a coisa, né? Uhum. Isso é importante. Então, está aí, é um movimento, o pessoal tinha me perguntado o que era aquilo ali. Então, o pessoal está limpando lá, estão ajeitando para agroleite.
0: Só complementando que a frente que está lá no Louisiana, ali perto do aeroporto, é uma frente de serviço do DR, né?
1: Do DR.
0: É porque eu falei, pareceu que é a mesma frente. Não, a Castrolândia tá trabalhando no portal, uhum, com autorização DR, mas pra frente tem outro Parisiga, que é um trabalho de manutenção, conservação do asfalto ali na
1: DR.
0: Do DR.
1: Tá bom. São 12:24, 12:24. Eu acho que era isso, né? A título de informação.
2: Que notícia boa, hein? Então, Eleandro, até pra quem ligou o rádio agora, semana que vem, então, assinatura
1: oficial,
0: assinatura oficial, que inclusive é pelo Dr. Reinaldo, prefeito,
1: o governador
0: estará aqui,
1: isso,
0: juntamente com os outros secretários, outros agentes que viabilizaram,
1: sim,
0: né, deputados e tudo mais, e o início das obras.
2: Que legal, efetivo. Pessoal, olha a notícia boa então aí para o município de Castro, para a população do Socavão, semana que vem então assinatura autorizando o início das obras, então.
0: Isso mesmo.
1: Muito bem, obrigado, Eleandro, pela participação aqui no programa, tá bom?
2: Tamo junto, Eleandro. Qualquer novidade aí,
1: tá?
2: Só chegar pra nós aí.
1: Chega que o rancho não tem tremela.
2: Isso mesmo, pessoal. 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
0: 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E com a gente também o Giro Sistema FIEP AERP.
2: Olá, no Giro Sistema FIEP desta semana, a Federação das Indústrias do Paraná, junto ao G7 Paraná e a OAB, defende a votação urgente de projeto de lei que impede a cobrança de ICMS sobre os novos impostos federais. A proposta garante mais segurança jurídica às empresas paranaenses. SESI apoia indústrias na construção de estratégias ESG e primeiros resultados já ganham destaque com a entrega do primeiro selo de materialidade à empresa paranaense. O SENAI abre inscrições para cursos técnicos com início em julho. A chance de qualificação para as mais de 22 mil vagas geradas pela indústria paranaense este ano. E no mês do profissional de RH, o IEL lança em Apucarana o programa Conectando Talentos, que facilita o encontro entre profissionais e o mercado de trabalho. Os detalhes dessas notícias nos canais do Sistema FIEP.
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1: Muito bem, são 12:32, 12:32, secretário de Indústria Comércio, junto com a gente, é Indústria Comércio e o que mais?
4: Turismo.
1: Turismo, né? O secretário que movimenta os eventos que vem à cidade de Castro, por quê? Porque tudo envolve comércio, né?
4: Isso.
1: E é importante a gente lembrar que é proporcionado às pessoas, inclusive, tanto quando tem a participação, né, de abertura, por exemplo, de oportunidade para venda, que é o caso do rodeio, que é o caso de outros eventos que nós já tivemos e que sempre é priorizado, inclusive, o nosso comerciante de Castro, um importante diferencial da secretaria do Cassiano. Mas esse final de semana, Cassiano, até tinha rumores até de por exemplo, de adiar o balonismo. Surgiu isso, algumas conversas assim, né?
4: Então, vamos
1: nós
4: lá.
1: Estamos sabendo dos bastidores.
4: Isso, os bastidores, acontece muita coisa.
1: Então, mas vai ter.
4: Vai ter sim, tá confirmado. Uhum. Então, né, primeiro

0: Boa tarde, Márcio. Boa tarde, Alvinho.
1: Tudo
0: boa
1: joia.
0: Tarde, ouvintes da Antena Sul. É, então, essa semana aí vamos estar com o balonismo. Aham. E realmente tivemos, né, algumas devido às condições climáticas e também do local, aham, porque foi anunciado, como ano passado aconteceu na Prainha, e esse ano seria também, mas nós tivemos aí a questão, o rio saiu, né, da caixa. E o principal local onde ficariam os balões é o campo
1: ali, né,
0: de futebol, e o campo está extremamente encharcado. E ainda a gente tem um pouquinho de chuva ainda marcando para sábado ou sexta ainda. E a gente, né, decidiu realmente, né, mudar o local, senão teríamos que realmente cancelar o evento. E esse é um evento que foi feito um convênio com o estado.
1: Uhum.
0: E a gente teria, para fazer uma alteração, como já esse é um evento já organizado desde o ano passado, nós acabamos decidindo em transferir para o lago, que uhum, tem também um local muito grande para eventos, e dessa vez vai ser lá. Estamos organizando daí com toda essa correria, segunda edição.
1: Vira
0: uma correria, porque muda e já tinha as estruturas, já estavam alinhadas, né? Tivemos boas práticas do ano passado, o que não deu certo a gente já tinha corrigido, então aí vai ficar um pouquinho diferente o evento esse ano, mas a Feira da Lua vai continuar no mesmo ponto. A Feira da Lua vai ser na Prainha, e a ideia é, como não teria espaço para colocar a Feira da Lua lá, nós vamos estar com o balonismo no lago, Feira da Lua ali na Prainha, é sábado e domingo também.
1: E esse então, final de semana, além do mais, tem rodeio também no Parque de Exposições.
0: Rodeio Crioulo.
1: Né? De Crioulo lá.
0: Tem o apoio também da Prefeitura, né? Através da Secretaria de Comércio e Turismo. Então, são eventos que movimentam muito a cidade, e o Rodeio Crioulo é algo interessante, que é um evento de muitas famílias.
1: Muito. Né?
0: Então, a gente convida o pessoal lá, a gente sempre fala com os organizadores, né? E eles pedem isso, né? Divulgar pro pessoal ir lá conhecer, ir lá no Parque de Exposições.
1: Nós temos dois CTGs, acho que aqui, que é o Querência Campeira e o Sinuelo, né?
0: Esse do
1: Nenê Carneiro ali.
0: Isso.
1: Do Querência Campeira. Nenê Carneiro, um abraço para você, meu irmão.
0: Ele é sucesso no evento.
1: Sucesso, aí, né? Mas vem, o pessoal, eles são muito unidos, né?
0: Sim.
1: E vem de tudo quanto é região. Vem aí o seu Chaguapo lá, vem aí o Divirso, né? Vem todo o povo aqui, o Idevan Carneiro lá do Socavão, esse povo que gosta dele.
0: Sim, com certeza.
1: Que laço, até o Ronei aqui da Rádio Bela Sassi.
0: Isso aí, olha.
1: Viu,
0: Cassiano? E lembrando, tem mais um evento.
1: Que
0: então,
1: tem
0: a gente
1: mais?
0: Falou da Feira da Lua, falando do Rio Crioulo, falando do balonismo.
1: Mesmo?
0: A gente vai ter a segunda etapa da corrida, quatro estações, etapa inverno, que vai ser ali na Prainha também. A gente manteve
1: domingo
0: ali.
1: Ou sábado?
0: Domingo.
1: Domingo.
0: Então, 7 horas ali, o pessoal já começa ali se aquecer, 8 horas a largada, né? Mais de 500 inscritos. E é uma etapa aí que leva a marca do Castro Apaixone-se por esta terra.
1: Hoje nós
0: então,
1: também.
0: Então, final de semana aí com quatro eventos.
1: Quatro eventos, né? Hoje também vai ter um evento, vai ser agora à tarde, Alvinho, ali da entrega das casas?
2: Teremos hoje à tarde lá no Plínio Menarim.
1: Vai ter presença isso também de autoridades, vai estar a Gleisi Hoffmann, que
2: isso, a minha ministra, a senadora Gleisi, né?
1: Pessoal da Itaipu.
2: O presidente da Itaipu, deputado Aliel. Pessoal aí da área federal aí, vão estar com a gente.
0: Está muito grande aí pra gestão.
1: Tá muito movimentado esse Castro, rapaz.
2: Mas que bom. Coisa boa.
1: O que
2: eu falei, né, hoje no início do programa, olha que bacana, o Eleandro veio aqui com a gente contar que a semana que vem vai ter assinatura, né, da ordem de serviço do início das obras aí do tão sonhado asfalto do Socavão, semana que vem, e o Cassiano com a gente aí trazendo as novidades, os eventos, as festividades também para a população castrense.
1: E vai estar o governador
2: nesse final
1: aqui,
2: de semana.
1: Né? Governador.
2: Semana que vem.
1: Semana que vem vai ter.
2: Olha que só coisa boa, notícia boa, obra,
1: maravilha.
2: Festividade aí, movimentação.
1: Quem ganha com tudo isso é o povo.
2: A população.
1: Né? O povo, a população ganha aí estrada nova, asfalto novo, ganha
2: lazer, turismo, tudo aí.
1: Por exemplo, o pessoal pode participar, pode voar nos balões?
0: A novidade desse ano que surge de uma boa prática, porque foi um sucesso o ano passado na Prainha, e nós tínhamos 5 balões. Esse ano dobrou. Então a gente já vai ter 10 balões.
1: Uhum.
0: E a gente vai ter também a presença de um balão especial, que é o balão da gralha, né? Que isso é um balão que teve agora em dois vizinhos, que é o balão da gralha azul, do governo do estado.
1: Uhum.
0: É um balão bem diferente. A gente teve o Festival da Primavera, que teve vários balões, lembra do canguru?
1: Sim.
0: Só que aquele evento do Festival da Primavera foi um evento que de 50 balões. O do município ano passado foram 5, esse ano já dobra. Então vai ter muitas oportunidades do pessoal chegar lá e fazer aquele voo cativo. Aquele voo seguro, que é amarrado, que o pessoal entra lá no cesto, sobe, desce. Isso daí vai ter bastante oportunidade.
1: Ó, que joia.
0: Vai ter pro pessoal também, a pedido da Secretaria da Mulher e da Inclusão, vai ter um balão específico para as crianças que precisam de um atendimento especial também. Então serão bem atendidas lá.
1: Olha que maravilha, né? São 12 horas mais 38 minutos, 12:38. Então, esse final de semana aqui em Castro, bem movimentado, bastante movimentado. Quem quiser tá ouvindo a gente aí pela região, tá convidado também, né, Cassiano?
0: Para vir. Perfeito. E reforçar o convite que inicia na sexta. Amanhã, né, com um voo de reconhecimento, tem o briefing dos pilotos e eles fazem um voo, mas as festividades mesmo, né, no lago, começam na parte da tarde de sábado.
1: Sábado.
0: E dar um destaque especial para o Night Glow, que será às 20 horas, que é aquele momento que entram as músicas, os balões todos inflados numa determinada altura e elas, através do ritmo da música, fica acendendo e apagando. Esse é um espetáculo maravilhoso.
1: Vai ser no sábado.
0: Isso, no sábado às 20 horas. Né, ficar o reforço aí. A gente vai ter banda show, vai ter apresentações culturais, então vai ter a parte da Turma da Alegria, que é a apresentação infantil. Então o pessoal, né, fica convidado, as famílias de Castro região.
1: Tem uma praça de alimentação.
0: Vai
1: também.
0: Ter praça de alimentação também. O modelo da praça de alimentação do balonismo são food trucks.
1: Food trucks.
0: Então eles iriam lá na prainha, né, como mudou agora. Uhum. Vai ter os food trucks que, através de credenciamento, eles estarão presentes. E também a gente vai ter também já os food trucks que estão no na prainha, no lago, parque, perdão, né, eles vão estar lá também atendendo a população.
1: Que joia, que joia. Tem alguma coisa aí, Albinho?
2: O pessoal estava perguntando do domingo até que horas que vai, Cassiano, no evento no Parque Lacustre.
0: O domingo, ele começa ali às 5:30 da manhã, que vocês vão poder olhar no céu já cedinho e ver os balões.
1: Que legal, olha,
0: né, que é o voo competitivo. Aí o voo cativo às 15 horas, que são os voos que as pessoas podem chegar lá, vai ser o dia mais movimentado, como foi movimentado na prainha ano passado. E aí, 16 horas, um show de pagode, e 16:30 um voo com decolagem coletiva.
1: Que legal.
0: Conjunto. Então, às 15 horas, às 16 ali, vai estar bem movimentado. E às 15 horas, né, dar esse destaque, que é a oportunidade do pessoal chegar lá e fazer o voo cativo. Né? Serão mais balões, então terão mais voos cativos do que o ano passado.
2: Que ele sobe ali, fica no local isso, mesmo, tem a corda,
0: isso,
2: tudo.
0: Isso, é bem
2: que legal.
0: Bem,
2: é. Gratuito?
0: Seguro, gratuito.
2: Legal, pessoal. Isso, chega lá, prestigia.
0: Da ênfase aí, né? É gratuito, sim, pessoal.
2: Isso mesmo. É importante. Muito lembrar. Bacana aí.
1: Josiel tá na escuta. Obrigado, Josiel, pela participação. Um abraço.
2: O Ismael também tá por aqui. A Sônia mandou um alô pra nós aí. Vamos prestigiar. O pessoal colocou aqui, que bacana. Vocês são bênçãos de Deus. Parabéns pelo trabalho. Deus abençoe. Estaremos aí sábado visitando o Castro e nossos amigos aqui do interior. A Sônia também, um abraço a todos vocês. E também aqui o Júnior também tá com a gente na sintonia. Estaremos aí prestigiando os eventos Estrada do Cerne, ó, falando das estradas, o Leandro tava agora há pouco com a gente, né? Dá uma atenção lá, dá uma cobrada nas equipes do DR com relação ao Cerne, alguns trechos bem críticos ainda, o pessoal tá pedindo aqui, Márcio.
1: Outra coisa, sabe, tá vendo esse menino ali que fez, que pediu aqui a situação da campina do Poço do Elias, lá do tronco? Ele tá fazendo um pedido aqui, ontem até inclusive o Rick pediu pra gente passar o número dele.
2: Da Campina. Do poço?
1: Isso, manda o número.
2: Deixa eu localizar
1: pra ele conversar com o Rick lá, que
2: tá.
1: O Rick quer falar com ele. São 12 horas mais 42 minutos, 12:42. Cassianão, como é que tá a movimentação de um modo geral para expectativa de eventos e diante da tua secretaria, os trabalhos que você vem realizando para este ano ainda?
0: E mais, só lembrando aqui, acabei não falando, teremos também a exposição de carros antigos.
1: Vai estar aqui no parque.
0: Isso, vão estar no parque.
1: Junto do balonismo.
0: No festival lá, no balonismo. Mas falando das frentes da secretaria, né, é o comércio, indústria e o turismo, eventos, né, todo mundo sabe, é ligado ao turismo. Mas nós estamos trabalhando muito forte na frente de indústrias e com certeza, né, estamos há um ano e meio, já temos colhido resultados positivos, várias delegações de outros países vindo para a cidade para estar avaliando, né, as condições do distrito, toda a parte de infraestrutura, como que Castro pode estar recebendo grandes indústrias. Então, é um trabalho que não aparece porque é muito de bastidores, mas temos trabalhado muito. Então, tivemos recentemente, ano passado, ligações chinesas, esse ano

0: Vamos ter novamente outras delegações e com certeza, né, a gente tem conversado muito com o prefeito, estamos numa expectativa muito grande de anunciar uma grande indústria aí nessa
1: gestão. Pra cá.
0: Com certeza.
1: Olha que novidade boa, inclusive nós temos, para quem não conhece, nós temos uma área industrial aqui, que é na beira da rodovia.
2: Tem duas, lá, né?
0: Sim,
2: duas.
0: Nós temos hoje o Distrito Industrial 1. Né, e o Parque Industrial 1 dentro do distrito, que é aquele espaço onde fica ali a beira da PR-151.
1: A TRR.
0: São, isso, fica ali onde fica a Watanabe.
1: Naquela
0: área ali tem áreas de concessões que é do município. Então ainda tem áreas lá.
1: Tem áreas para liberar.
0: Está cedendo, né, para as indústrias, empresas se instalarem em Castro. E esse distrito contempla também o BL, a Aurora. E nós temos o Distrito 2.
1: Como é que funciona essa liberação para essas empresas, Cassiano?
0: Então, no Parque Industrial 1, Márcio, são áreas que o município detém. Então, assim, é do município já. Então, seria através de uma concessão. Temos investimentos ali saindo, teremos um investimento em breve, mais ou menos de 7 a 10 milhões de uma nova indústria. Mas quando a gente fala de investimentos, quando a gente fala de uma grande indústria, a gente fala Cargill, Evonik, Castrolanda, UBL, Aurora. Então, essas indústrias, geralmente, elas compram as áreas. Mas existe, né, uma área que é determinada para isso. Então, lá no plano diretor, por exemplo, o Distrito Industrial 1, Aurora, ali é o BL, então pode ter mais áreas ali? Sim, se eles tiverem interesse em instalar ali, mas geralmente grandes empresas, indústrias, elas compram a área. Não faz o processo de concessão, porque acaba facilitando muito para ela ser dona da área. E aí no Distrito 2, mesma coisa. Então se fala de Evonik, se fala da Cargill, né, são áreas delas. Então elas compraram, tem o proprietário da área, chega, negocia, mas tem todo um projeto junto com a prefeitura, incentivos. Geralmente esses grandes projetos têm um projeto de lei específico, personalizado, porque cada indústria, cada empresa vem com uma demanda. Então a gente acaba fazendo, né, junto com o executivo, também conversando muito com o legislativo, fazendo um projeto de lei específico para aquelas empresas.
1: E é importante isso, a gente comentar e falar, é como você falou, é um trabalho de bastidores, porque a gente, né, se inteira, a não ser quando a empresa se instala ali, que daí...
0: A hora que assina, né, daí vai.
1: Já dá para falar. Mas então nós temos novidade, temos uma empresa grande vindo para cá.
0: Sim, o que acontece? Né, uma grande empresa quer vir para o Brasil. Então ela procura, né, iniciando o governo federal, de praxe. Mas o governo do estado e o Paraná é muito competitivo. O Paraná tem uma infraestrutura, toda a questão de porto, energia, mão de obra qualificada. Realmente o pessoal investe muito de São Paulo para baixo aqui. Então, você pode ver, a industrialização do Paraná é incrível. São Paulo, né? Nem se fala. Mas, então, inicia as negociações. Hoje tem um departamento do estado que cuida disso. Aí chega no estado, aí eles começam a avaliar as cidades. E cada indústria vem com uma demanda.
1: E tem os seus atrativos, né?
0: Isso. Então, qual o diferencial de Castro hoje? Gás, energia, né, e área disponível.
1: Espaço, né?
0: Área. E nós temos, né, você vai concordar comigo, Márcio, que Castro tem uma qualidade de vida diferenciada.
1: Muito boa.
0: Então, hoje, dependendo da cidade que você tá, vamos para um grande centro. Para você fazer um deslocamento interno de um distrito até a casa é 50 minutos.
1: É verdade.
0: Né? A gente sabe, vai para Curitiba lá, vou fazer um deslocamento, 50 minutos de carro. Aí você pega, né, cidades vizinhas, Ponta Grossa, já é um trânsito diferente,
1: tá
0: do
1: bem
0: nosso.
1: Complicado.
0: Então, mas você pode vir de Ponta Grossa para Castro em 40 minutos.
1: Verdade.
0: É rápido, é pista dupla. Então, é um trabalho de bastidores e é um trabalho que envolve também mão de obra qualificada. Então, é algo que para você criar o cenário perfeito, você tem que pensar em tudo. Então, vem uma indústria, mas como que tá a questão da mão de obra? Como que tá a questão da infraestrutura? A própria estrada do Socavão? Olha como isso pode influenciar numa decisão de uma indústria. E a indústria chega e vê todo esse movimento da cidade. Isso é fantástico. Então, isso faz a diferença. O contorno. Contorno norte. Nove eixo. Pô, aquilo ali, a Cargill e a Evonik que vieram sem ter
1: benefício ali
0: que e agora que muito. Tem então tem muita coisa acontecendo, Então, Castro, e claro, que são determinadas indústrias ligadas ao agro, acaba

0: acaba tendo a Castro como uma excelente opção. Né? Talvez uma indústria que muda um pouco a questão ali da mão de obra vai optar por outra cidade. Né? Mas a gente tem que deixar o melhor cenário possível para esses investidores virem para cá. E claro que a decisão sempre será do investidor. A gente sempre fala isso. Não é uma questão. Imagine, você é o dono de uma grande indústria. Né? E você vai acabar ali junto com o seu corpo técnico, com os diretores fazendo essa decisão. Mas nós temos que, né, deixar isso pronto. A gente não pode perder jamais a oportunidade de estar vendendo cada vez melhor esse cenário para esses investidores virem para Castro.
1: É verdade. E assim, é muito bom a gente ouvir essas palavras, porque são poucas as pessoas que comentam, são poucos os que se interessam e são poucos os que sabem fazer com que o povo veja o que está acontecendo. E você tem essa frente aí, está liderando muito bem diante da sua secretaria, porque está imbuído no que interessa para o povo, que é emprego, que é, né, ter trabalho, que é poder não ter que sair da cidade, né, para ir para outras cidades trabalhar. Então, isso é interessante.
0: É importante esse papo, a gente não conversa muito, a gente acaba falando muito de eventos. Mas é muito interessante isso. Até porque, Márcio, se a gente for, você vai investir numa cidade. Aí você quer ver como que está a mão de obra, como que está as escolas profissionalizantes. Então, isso é um trabalho fantástico que o Dr. Reinaldo está fazendo. Sim. Que é o quê? Castro tinha apenas o Senac. Só, do Sistema S. O que que Castro tinha do Sistema S? Sistema S, nós estamos falando?
1: SESI,
0: né? Que é a FIEP. SESI. Então, FIEP, FEComércio e FAEP. O que que nós tínhamos? Senac. Aí você pegava cidades menores que Castro, com tudo, com FIEP, com FAEP, com FEComércio, tudo, né? Então, a gente precisava arrumar isso. Então, Castro, até 28, vai ter um SESC Senac, né? Já foi pra Câmara, já tá em processo de projeto, é uma unidade que sai da creche a nível superior pra Castro, vai ser uma das maiores unidades do Paraná, integrado. Então, com ensino médio forte, vem com ensino médio também.
1: Que joia, né?
0: Aí você fala da FAEP, um trabalho da prefeitura junto com a Castrolanda. A FAEP está investindo.
1: Hoje, inclusive, acho que já tem alguns cursos, ou vai iniciar como?
0: A FAEP vai montar uma estrutura.
1: Uhum.
0: Né? Então, a gente fala do SESC Senac, 70 milhões de investimento. Isso ajuda. Quem está vindo para Castro hoje e vê que Castro vai ter uma unidade, SESC Senac, que será uma das maiores do Paraná, com faculdade de TI. Ajuda ou não ajuda você que vai querer investir? E a tua indústria, se você começar hoje, ela vai estar pronta daqui a 1,5, 2 anos. Quase entrando junto. Então você pega a FAEP, junto com a Castrolanda, Parque Tecnológico e Prefeitura, está vindo aqui também com investimento, que vai ter o Centro Excelência da Cadeia Leiteira do Brasil, vai ser em Castro. 450 vagas, 40 milhões de investimento. Aí você pega a FIEP, que hoje tem aqueles cursos itinerantes, né, direto vindo para cá, mas já tem um projeto de medicina ocupacional com a FIEP. Então você fala assim, não existia FIEP, FAEP e FEComércio com essa presença, agora tem. Então, Cassiano, isso faz muita diferença.
1: Cassiano, uma coisa que eu vou comentar com você aqui, a gente sabe que isso existe não só aqui em Castro, mas existe em todas as cidades. Mas nós já tivemos aqui alguns cursos vezes passada, que a prefeitura proporcionou, por exemplo, nós tivemos curso de refrigeração, nós tivemos cursos de eletricista, de mecânico, tudo com o próprio Senai, acho que numa parceria com o Senai.
0: Senai FIEP.
1: Só que agora nós tivemos assim alguns anúncios de cursos na internet que seria, constava ali através da prefeitura, gratuito. Só que as pessoas foram lá, tinha uma taxa para pagar. Por que que, o que que acontece nisso? Você tá por dentro disso?
0: A questão do Sistema S, então eu teria que avaliar exatamente esse assunto desse curso. Mas nós tivemos a parte do elétrico automotivo, que a lei de não precisar pagar, eles recebiam uma bolsa. Né? Teve
1: isso. Aqui também.
0: Agora, quando a gente fala do Sistema S, existe um programa social de gratuidade. Que eles têm que entregar, porque o Sistema S, ele administra um imposto que é já das indústrias, do comércio, né, do agro. Então, eles têm que fazer essa entrega de forma gratuita em determinados cursos. Então, por exemplo, o Senac, né, como eu faço parte da FEComércio, eu posso passar esses números. O Senac tem que entregar 66% de gratuidade. O SESC 33%. Então você vai pegar hoje, vai ter cursos.

0: várias bolsas no Senac, várias, e tem muitos cursos de forma gratuita, mas vai ter aquele curso que você vai ter que pagar. É. E isso acaba acontecendo.
1: Eu falo isso porque esses dias nós tivemos aqui alguns anúncios de alguns cursos que tinha aqui no era cursos de IAD, alguma coisa que estava aqui. E o pessoal que foi lá comentou que estava nas redes sociais.
0: Foi
1: que
0: um erro de comunicação, né? Com certeza.
1: Estava nas redes sociais, que era de graça pela prefeitura, e quando chegaram lá na reunião, tinha que pagar uma mensalidade, acho que de R$100.
0: Eu vou avaliar, porque vou avaliar bem essa situação de como que foi.
1: Porque, né, eu acho que é importante, nós já vivemos outros cursos.
0: Não, e é uma comunicação, né?
1: É, sim.
0: Se fala ali que é gratuito, chega lá, não é. Não, se fala ali que é R$100, chega lá, é R$100, tá ok.
1: Beleza.
0: Né? O problema não pode ter surpresa.
1: É verdade.
0: Assim, vindo de uma forma, pensando isso, chega aqui é outra.
1: Mas bacana esses investimentos, essa conversa que você tem tido com os empresários, com os investidores, com o próprio comércio aqui, porque o próprio comércio aqui, ele ganhou principalmente nessa questão de eventos. E eu acho que é importante que você, cuidando do turismo e cuidando do nosso comércio, principalmente esse pessoal da área de alimentação, esse pessoal de pousada, esse pessoal que tem o que oferecer aqui, eu acho interessante essa valorização que você dá aí, tá bom?
0: Sim, perfeito. A gente agradece, Márcio. Obrigado.
1: Obrigado, Cassiano, pela
0: à disposição.
1: E do final de semana, então, já sabe onde vai ter.
0: Vamos lá, pessoal.
1: Vamos curtir.
2: Parque Lacustre. Parque Lacustre e todos os convidados, né, Cassiano?
0: Isso, com certeza.
1: Falamos com o Cassianão aí.
2: Valeu, pessoal.
1: Da Secretaria de Indústria, Comércio e Turismo. Obrigado, Cassiano.
2: Tranquilo, valeu, Cassiano. 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Márcio, rapidamente, instantes finais do programa, né? Hoje bem rápido aí, né? Hoje teve o Leandro com a gente aqui, né? Contando das novidades aí do início das obras do asfalto do Socavão, né? Vai ter a assinatura semana que vem, vai estar o governador, vai estar diversas autoridades. O Cassiano também estava com a gente agora há pouco. Neste final de semana vai ter o balonismo no Parque Lacustre aqui em Castro. Rapidamente passar para os ouvintes aqui as ocorrências das últimas 24 horas. Tivemos um atropelamento ali na região da Souza Naves. Situação foi na noite de ontem ali, uma pessoa ficou ferida ali após um acidente

0: aliás, perdão, não foi, atropelamento, foi um engavetamento registrado ali na região do Parque do Café, na Souza Naves. Um idoso ficou ferido e foi atendido por equipes aí, ali e levado à casa hospitalar. Também um idoso ficou ferido em um acidente com um motorista sem CNH em Piraí do Sul. Um idoso ficou gravemente ferido ali na 090 em Piraí do Sul, na manhã de ontem. Conforme informações da Polícia Rodoviária, um carro Volvo com placas de Itapema seguia pela rodovia e acabou colidindo contra um caminhão ali com placas de Castro. O motorista do Volvo sofreu ferimentos e foi encaminhado ao hospital de Piraí do Sul. Já o condutor do caminhão, foi constatado que ele não possuía CNH e foi ali feito os procedimentos junto à Polícia Rodoviária Estadual. Também um homem foi encontrado sem vida no interior de uma residência em Ipiranga. A situação foi na tarde de ontem. Polícia Militar foi acionada juntamente com o SAMU e infelizmente constatou o óbito de um idoso que estava caído no chão dentro da sua residência. E aqui em Castro tivemos um acidente também aqui, uma situação muito triste. Um idoso acabou sofrendo um mal súbito e faleceu e veio a colidir o seu veículo aqui em Castro. Foi ontem essa situação, né, Márcio? Aqui próximo à delegacia, aliás, à antiga delegacia, a cadeia pública.
1: Isso, um homem, Detran,
0: né? Isso, exatamente, né? Logo depois da rotatória do Amanda, um senhor de aproximadamente 70 anos acabou falecendo. Faleceu após um mal súbito.
1: E o bombeiro fez de tudo ali. Sim, o corpo de bombeiros trabalhou bastante.
0: Equipes do SIAT ali, né, fizeram atendimento, fizeram os primeiros socorros, mas infelizmente esse senhor não resistiu e teve o óbito confirmado. Ele teve esse mal súbito e acabou colidindo o seu veículo ali na rua. As equipes rapidamente do SIAT chegaram no local, mas tentaram a reanimação. Ele foi encaminhado ao UPA, mas infelizmente não resistiu e teve o óbito confirmado. A família, nossos sentimentos, né, Márcio?
1: Outra informação, eu quero também expressar os nossos sentimentos, a família do Moisés ali, da Silvia, do Nereu, do Alexandre. Estamos nos despedindo hoje do senhor José Amorici, da Silvia, que é o irmão deles ali, da Silvia, do Nereu, do Moisés, lá do bairro das Pedras. 75 anos tinha de idade o seu José Amorici da Silva, que tem o seu, infelizmente, veio a falecer ontem, né? O sepultamento acho que é hoje às 16 horas lá pro cemitério do Guabiroba. Então a família, os nossos sentimentos.
0: Positivo, Márcio. Não dá mais tempo, pontualmente Bora. Uma hora, pessoal. Vamos indo já, né? Hoje o programa bem corrido. 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Valeu, Márcio.
1: Um abraço para todo mundo, até amanhã quando estaremos lá em Ponta Grossa fazendo o programa.
0: Positivo, valeu, pessoal.
1: Tchau, gente.
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1: Boa tarde, boa tarde, boa tarde, boa tarde, boa tarde. Excelente tarde. Você está na antena sua FM da Rádio Que Vai Mais Longe. A partir de agora, o programa Dose está entrando no ar. 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Vambora, vambora, vambora. Ô, oh, dona de casa, meu querido, minha querida, amigo trabalhador, vambora juntos até as 3.

0: Excelente tarde. Hoje é quinta-feira, dia do tal do TBT. Você sabia disso? Hoje é o dia do tal do TBT, é o TBT, é o TBT. Alguma coisa interessante, você vai lá e marca nas redes sociais, fica à vontade. E o dia do TBT é diferente aqui na Rádio Terassul, no programa Dose, que você pode participar e também dar o seu testemunho, do seu TBT aqui na tarde 102. Vambora, gente! Até as 3 horas da tarde, o programa é Dose 98409-1431. Estamos começando mais uma super tarde. A máxima temperatura agora. Vamos ver a temperatura. Atenção para você que está ligado, até nosso FM, 13 graus agora. A mínima foi de 5 graus. Amanhã, pensa só. Olha a diferença que nós temos aqui no estado do Paraná, aqui na nossa região dos Campos Gerais, no sul do Paraná. É 14 graus a máxima hoje. Sabe quanto que vai a máxima para amanhã? Sexta-feira vai para 20 graus. Temperaturas aumentando na região dos Campos Gerais, 20 graus, portanto, é a máxima prevista para amanhã, sexta-feira. É a previsão de chuva. Só que o seguinte, a mínima vai para 6 graus, gente. Frio. Sabadão, a temperatura deve chegar a 14 graus, mínima será de 11, previsão também de chuvas, não existe possibilidade de chuva, aliás, de sol para sábado. Chuva amanhã, chuva sábado e chuva. Ah, não chove domingo? Ah, domingo não chove. Tem que ir na missa. Tem que ir no culto. Aproveita aí, domingão, viu? Aproveita. Não vai chover. Cotação do dólar agora, R$5,17. E a Mega Sena acumulada para hoje em 36 milhões de reais. Boa sorte para você que vai fazer a sua fé. E o programa Dose liberando o Arte Mais Dose. Aqui na Antena Sul a gente tem orelhão.
1: Não. Diga seu nome e a cidade de onde está falando.
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0: alto astral. Posso ouvir um aleluia? Oh, aleluia! Vamos atender esses ouvintes mais loucos do rádio. A tarde é nossa. Amanhã tem jogo da seleção brasileira. E é vai, Brasil!
1: Brasil! Enquanto isso, na sala de justiça.
0: Enquanto isso, na sala de justiça do programa Mais Dose do Rádio, você ligado junto com a gente. Boa tarde! O Moacir lá em Jaguariaíba, Paraná. Terra da Jaguatirica. Alô, Jaguariaíba, obrigado pela audiência. Alô, você está na Antena Sul.
2: Maicon.
0: Oi.
2: Michael Lazzarini.
0: Sou eu.
2: Que frio. Agora esquentou um pouquinho, mas tava muito frio, Michael.
0: Meu Deus do céu.
2: E amanhã, Michael, vai assistir o jogo?
0: Vou.
2: Eu não vou assistir pra eles perder. Deus o livre.

0: não gosto de jogo no Brasil. Eu assisto os outros, mas no Brasil não assisto.
1: Credo, que maldade, por que tanta judiação? Que coisa e tal.
2: Ouvinte ligados também, te imagino, dona Irma, ligado na Antena Sul FM. Vamos atender mais ouvintes ligados no programa Dose. Alô!
3: Michael, hoje é meu aniversário. Canta uma música bem bonita pra mim.
1: Eu cantar? O que eu vou cantar? Vou estragar teu aniversário. Vamos lá cantar então. E o Luiz Carlos será abençoado, porque Jesus vai derramar o seu poder. Derrama, Senhor, derrama. Feliz aniversário, aliás, todos os aniversários de hoje. Feliz aniversário, hoje é seu dia. Ai, vamos começar o programa, gente. Oh, meu Deus do céu. É boleto IPVA, IPTU, licenciamento, é não sei o que, é fuep, fuep, fuep no cartão, crédito, débito, Pix. Meu Deus do céu, esse Brasil é uma vergonha não posso falar. É muito imposto, gente, tá louco, é muito caro, eu quero voltar a ser criança.

0: 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Ficadinha, boa tarde, Alto Astral da Tarde, 1:20.
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3: Fica com a gente. Daqui a pouquinho tem essa pra você curtir.
0: E dentro de instantes, na tarde da sua FM, você vai ouvir junto comigo. Eu te seguro. Aqui na tarde, mais dose do rádio.

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3: Agora na sua rádio, Antena Esporte.
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3: Antena Esporte chegando ao vivo pela Antena Sul. Vamos falar sobre Copa do Mundo 2026. 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Notícias e informações aconteceram no rádio. Neymar não viaja com a seleção brasileira. Está fora do jogo com o Haiti. É apenas uma estratégia, talvez, do técnico da seleção brasileira. Ancelotti mantém mistério sobre time para o segundo duelo da Copa. Neymar ontem fez treino sem bola, antes de ontem também. Mas não viaja com a seleção, está fora do jogo com o Haiti. Notícias e informações, Copa do Mundo, Seleção Brasileira. Jogos de hoje, Copa do Mundo 2026, hoje 18 de junho, incluem México e Coreia do Sul, logo mais às 16 horas, horário de Brasília. Suíça e Bósnia, a partir das 20

22 horas. Notícias e informações acontecendo no rádio para você pela Antena Sul FM, a rádio que vai mais longe. Copa do Mundo hoje, jogos, portanto, é de hoje, dia 18. República Tcheca, a partir das 13 horas, é isso? Vamos confirmar aqui, portanto, atualizando corretamente, hoje, dia 18. 13 horas, República Tcheca e África do Sul. Suíça e Bósnia, às 16 horas. 19 horas, Canadá e Catar. 22 horas, México e Coreia do Sul. Notícias do rádio, a Copa do Mundo que está acontecendo e mexendo com os corações de todas as nações, principalmente de nós brasileiros. Tem um recado importante para você que está ouvindo o rádio agora. 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

0: ouvinte ligado na programação. Oi, Michael, tudo bem?
1: Tudo.
0: Duvido você mandar uma sequência tipo DJ do BBB+. Abraço, Mário Oliveira. Mário, sabe o que que é? Hoje é dia de TBT. Ah, TBT. TBT é bom, né? Quinta-feira é aquele dia que não foi, mas você sabe que amanhã é sexta. Ah, sexta-feira. Bata no meu peito, diga que me ama. Obrigado pela audiência. Quero mandar um alô especial aqui também para o José Altair. Ouvintes ligados na Antena Sul, fala comigo que eu sou teu amigo.
2: Pois atende. Ainda bem que o Caicai não vai aparecer nesse jogo. Porque se o Caicai aparecesse, daí sim, o jogo ia virar só em Caicai. Boa tarde, amigo. Tua amiga Irma.
0: Ô, dona Irma, São Bento. Dona Irma, agora preste atenção. Preste atenção no rádio. Olhe pro rádio, dona Irma. E agora, escute essa música. Você é ouvinte da Rádio Transfú, tá nesse, no carro com ar-condicionado quente? Porque hoje tá muito frio. Presta atenção, ó. Fecha o olho agora. Imagine coisas boas. Imagina dinheiro na conta. Imagina você ganhando 36 milhões de reais na Mega Sena. Ah, tá louco. Você tá louco, não compensa.
3: A pedido do ouvinte. Atenção, atenção, senhoras e senhores, para a contagem regressiva. Ao vivo pela Antena Sul, porque quem faz, faz ao vivo, tá? Vambora! O ouvinte pediu 5, 4, 3, 2, 1, com vocês, Antena Sul! Os bons e velhos tempos de Bibi

0: importante pra você ligado na Antena Sul FM. Falaram pra baixar os tempos aqui de Big Night, sei lá, Big Night, qualquer Crystal Soul, meu Deus do céu.
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0: Lembra? Então aumenta o volume, porque o programa base começou. O Michael chegou no rádio, aumenta o som.

0: Alô?
1: Quem é o cantor?
0: Ramada.
1: Quem é o cantor?
0: Ramada. Aqui na antena, no programa Dose.
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0: Fala comigo que eu sou teu amigo. Aqui no programa Dose, o ouvinte fala.
3: Fala comigo, vai.
0: Alô, boa tarde.
4: Aí, Maico. Araputiu que liga aí, ó. Meu amigo Batata acelerando com os dois pés pra lá.
0: Lá ele. Araputiu que liga. Grande abraço, rapaziada aí. Ligado na antena, sistema e Kugler Veículos. Obrigado pela audiência. E agora na antena, você ouve Grupo Chocolate, Turma do Pagode. Um pagodinho pra animar a sua tarde.

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4: Inverno começa domingo, dia 21 de junho. Vamos aos calendários de pagamentos. Aposentados pagamentos, 24 de junho, finais 01. Bolsa Família, 18 de junho. Hoje, finais 02. Mega Sena, sorteio hoje, dia 18 de junho, pelas loterias da Caixa. A Mega Sena está acumulada e a estimativa do prêmio é de R$36 milhões. Ainda sobre loterias, a Caixa Econômica Federal já informou a realização da Quina de São João 2026. Concurso especial de número 7.051. O sorteio é dia 28 de junho. O prêmio estimado é de R$250 milhões para o acertador de 5 números. Notícias e informações acontecendo no rádio. As principais notícias e informações. Segundo o Festival de Balonismo de Castro, será dia 19. Portanto, começa amanhã, dia 19, em nossa cidade, mais um festival de balonismo que deve abrilhantar e também deixar os céus da nossa cidade mais alegre e também mais colorido. Começa amanhã, dia 19, vai até o dia 21. O local será no Parque Lacustre, antes Prainha, alterado devido às chuvas. Entrada é gratuita. Informações, notícias para você aqui pela Antena.
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1: E 11 é quinta-feira. Acelera junto com a gente na programação Antena Sul. A rádio que vai mais longe. Ligados na tarde Antena Sul FM. 98 cidades aqui na tarde 102. Vambora. Vambora porque tá na hora, gente. O programa é nosso e hoje de quinta-feira é dia de convidar os amigos para fazer uma canjica. Canjica? Não, hoje é quinta-feira, né? É dia de fazer. Hoje é dia de fazer, sabe o quê? Pirera. Joãozinho de porco, aquele negocinho, aquela coisinha, feijoada com esse frio.
0: Que delícia.
1: 98409-1431, todo mundo ligado pelo aplicativo Antena Sul FM. Vamos atender o ouvinte? Então vamos. Alô, você está na antena. Boa tarde, você está na Antena Sul FM.
2: Boa tarde, Michael, cavaleiro de Curitiba, aqui em Bicada e direcionado aí para São Mateus do Sul.
1: Obrigado aí, cavaleiro. Cavaleiro sobrevoando a região São João do Triunfo. Pediu a música This Cento Mile. É isso? Não sei, não conheço a música ainda. Perdidaço no couturo hoje aqui. Rapaziada, que tão triste. Obrigado pela audiência, aos nossos amigos e irmãos caminhoneiros. Ô, oh, maravilha! Tudo de mão! Vambora, gente! Vai devagarzinho aí, viu? Vai devagarinho aí, meu querido. Por favor, vá de boa. Convite ligado na Antena Sul. Alô?
3: Boa tarde, Marcão.
1: Oi.
3: Fala aí, caboclo.
1: Falo.
3: Aqui é o Chupim, o passarinho charmoso do Alagado. Escuta aí, cara, mande música pra nós aí, velho. Pra turma que tá ouvindo aqui. É o seguinte, amanhã é dia de Brasil, cara. Só que tinha um colega aqui que foi assistir o jogo do Brasil. Quase morreu, quase deu um infarto nele.
1: Meu Deus.
3: E ele falou pra mim que deu dor nas pernas dele só dele ver o Neymar lá sentado.
1: Meu Deus.
3: Já viu as pernas dele já. Já sentou e amanhã eu falei pra ele, não assista que é capaz que você...
1: Não, mas fique tranquilo. O Neymar não vai jogar essa Copa do Mundo. Ele tá lesionado, machucou a panturrilha. Eu já machuquei minha panturrilha. Quem nunca machucou a panturrilha? Fui subir a La Torre aqui, gente, correndo. Ontem machuquei minha panturrilha. Tô fora do jogo também, igual o Neymar.
3: Bata as botas. Não,
1: vai.
3: É, não assiste, porque assistiu o Brasil não é torcer, é só sofrer. É os Olímpicos. Então, cara, mande música pra nós aí, fique na paz. E cria jeito, cara, juízo.
1: Juízo a gente tem, o que a gente não tem é dinheiro, meu querido. Vambora, gente! O programa é dose! Um abraço lá pro seu Elias, que já chegou na RCMC, lá tem. Pro Julinho também chegaram cedo, lá quem mais? E tem que mandar abraço lá pro Michael Cusiel lá, né? E também pro Ronaldo. Ronaldo, seguinte. O que você vai fazer final de semana? Se você não for usar aquele jet ski, empreste, rapaz. Empreste. Deus se alegra do coração bom. Empreste, homem. Deus se agrada do coração generoso. O ouvinte tá ligado na Antena Sul, rapaziada, recebe um grande abraço.
4: Marco,
1: oi.
4: Os cavalos tomam banho, imagina, hein? Dá uma olhada pra você
1: aí. Até os cavalinhos estão tomando banho lá na chácara. Obrigado pela audiência, Luiz Carlos. Marco, boa tarde. Era você subindo no trote ontem à noite à Igreja Matriz? Não, pode nem sair na cidade, vai, né? Véio? Isso aí, uma calça leg preta. É. Sexy sem ser vulgar. Meu Deus, vocês vão ver, farol. Vocês vão ver onde vocês. Vocês vão ver. Deixa comigo. Deixa. Deixa quieto, Pia. Não, deixa quieto. Eu sou de boa. Vem aqui, não vou fazer nada com você. Não, tô de boa, cara.

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0: 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Atenção, senhores, ouvintes do programa Dose, apertem os cintos, porque vamos decolar, vamos para a Austrália, nós vamos para os Estados Unidos e também voltamos para o Brasil com as clássicas que marcaram toda uma geração. No voo 1027, vamos falar sobre a curiosidade dessa música. A banda Bon I Am. Vamos falar sobre a banda Bon I Am. Se você não ouviu, você está errado. Apertem os cintos e aumentem o volume, porque o programa Dose fala sobre esta banda. Bon I Am foi formada por Marcia, Liz, Maisin, Rory, e é conhecida por seu hit Daddy Cool e Rivers of Babylon, criada pelo produtor alemão Frank Farian. Em 1976, a banda teve um grande sucesso durante os anos de 1970 e 1980, vendendo aproximadamente 80 milhões de cópias mundialmente falando. O nome Bonnie era um personagem de uma série de TV da Austrália. E a música é Daddy Cool. É uma música que você com certeza já ouviu, principalmente na internet. A internet está cheia de músicas boas que o rádio tocou. Então, viva o rádio e viva Bon I Am. Recordar também é viver. E você mata saudades agora.
1: Enquanto isso, na sala de justiça. 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
0: Aonde você estava há 10, 15, 20, 30, 40 anos atrás?

essa pancada de músicas. Lasgow. Você ouviu Andrew Six? Também. Regina, Bruce Springsteen e ainda Bob I Am. Tudo isso na tarde mais dose do rádio.

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3: Fica com a gente. Daqui a pouquinho tem essa pra você curtir. E dentro de instantes da Tarde Dose, você vai ouvir Daniel. Clássicos da música sertaneja anos 90. Você ouve inteirinha depois do intervalo comercial na Tarde Dose.

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6: Previsão do tempo. E temperatura na região dos Campos Gerais nesse exato momento, 13 graus é a temperatura máxima. A mínima foi de 5 graus da madrugada. Previsão de tempo bom para hoje. Amanhã, sexta-feira, dia 19, máxima de 20 graus, mínima será de 6 graus. Previsão de chuvas para amanhã. Sabadão, a máxima deve chegar a 14 graus e a mínima será de 11. Previsão de chuvas também no sábado. Tempo bom no domingo. 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

0: E na Rádio Antena Sul, a gente tem o nosso Orelhão 102. Alô!
1: Após o sinal, diga seu nome e a cidade de onde está falando.
0: Um ouvinte falando junto com a gente na Tarde 102 da Antena Sul. Alô?
2: Maico.
0: Oi.
2: Sabe quando você é proibido de comer uma coisa e daí você fica até delirando com aquilo?
0: Sim.
2: Pois olha, Maico, eu tô assim.
0: Meu Deus.
2: Me cortaram o doce. O doce, o chocolate, o docinho de amendoim, o docinho de coco.
0: O famoso gibi, né? O gibi, gibi com leite. Gibi com leite.
3: Que delícia.
2: Cortaram um doce. Até o açúcar me cortaram.
0: Meu, merere.
2: Sabe? Imagina a pessoa que tá aqui, que tá vendo uma barra de chocolate, tá vendo só doce na imaginação. Sou eu. Boa tarde, amigo.
0: Boa tarde. Olha, o papo que rola na internet é que o ouvinte não pode comer doce. Será? Ouvinte ligado na Tarde 102, vamos atender o ouvinte, esse espaço especial. Alô?
4: Fala, Maico, beleza? Um abraço pra vocês. Até que enfim, tocando uma música com mais velha de escutar, né? Tá doido. Aí tá bom o negócio, bora que bora.
0: E bem velho, né? Bem velhinho, bem velhinho, bem velhinho. O papo que rola na internet é que o ouvinte tá ligado na 102 Antena Sul. Alô?
5: Isso aí, valeu, Maico Lazarinho. Pode dar o play no final de semana. Agora vai começar o agito.
0: Ô, potência!
5: Boa tarde, Antena Sul, aqui é o Paulo de Carambi, gostaria de ouvir Let's Go.
0: Rolou na programação, obrigado, Piraí do Sul, o ouvinte fala com a gente. Alô!
6: Maico, fale pra ela que eu comprei um chocolate e vou deixar na Rádio Antena Sul e você vai levar pra ela comer lá.
0: Ela não pode comer chocolate, homem. O que que você tá loqueando aqui? O papo que rola na internet é que o Luiz Carlos tá de aniversário hoje. Será? Parabéns! Ei, maravilha! Ouvintes ligados no programa Dose Agenura Ruda, Ponta Grossa, Paraná. Alô, Igor!
7: Pô, aí sim, hein, Mike? Tocando Lasgo, hein, cara? Aí sim, hein, cara?
0: Senhoras e senhores, Tarde Antena Sul FM. Obrigado pela audiência, o pessoal ali da Marquinhos

0: 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Time is money. Ah, alô, Marquinhos, um braço pra você, meu querido. Vem aqui, vem aqui, vem aqui. Que bom ter a sua audiência. Senhoras e senhores, chegou aquele momento especial da Rádio Terraço FM que a minha mãe não gosta muito, porque eu tenho que convidar a vocês, vocês que gostam de música sertaneja, preparem os lenços. Meu Deus do céu, não adianta nem gritar, porque agora está no ar Sertanejo Classe A. E a primeira pedrada nesta tarde. Um já é com Deus, aqui já. O outro tá vivo ainda. Pergunte?
1: Quem é o cantor?
0: Chris e Ralph.
1: Quem é

pela sua FM, Chitãozinho e Chororó, Zezé Camargo, Luciano e Leonardo. Clássicos da Antena.

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1: 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Você ouve dentro de instantes da sua Tarde Dose.

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0: nosso Brasilzão vai enfrentar amanhã o Haiti. Boa sorte para os nossos jogadores brasileiros. Lembrando que hoje tem, às 13 horas já começou, República Tcheca e África do Sul. 4 horas tem Suíça e Bósnia. 19 horas Canadá e Catar. E 22 horas México e Coreia do Sul. Notícias e informações aconteceram no seu rádio. É a Rádio Antena Sul FM. É, informando você, notícias para você aqui pela Antena Sul FM. 98409-1431. Com República Tcheca e África do Sul. O jogo, portanto, aconteceu. Vamos passando as informações para você. 1-1. 44 do segundo tempo. 1-1, República Tcheca e África do Sul, portanto. Lembrando que o jogo do Brasil é amanhã. Tem alguém de aniversário hoje? Fala comigo, o aniversariante do dia, nosso ouvinte. Aniversário, parabéns a todos os nossos aniversariantes de hoje. Hoje é dia 18 de junho. Cadê o churrasco? Cadê o bolo? Cadê o salgadinho? Cadê o pão com cachorro quente? O cachorro quente, pão com vina. Parabéns a todos os aniversariantes. Hoje em especial ao Luiz Carlos, o nosso Mike Tyson aqui da Vila Bela Vista, Jardim Bela Vista. Feliz aniversário!
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0: Eu sabia a letra da música antes de cantar, mas... Feliz aniversário, senhoras e senhores, obrigado pela audiência, pela paciência, pela companhia. Obrigado a você e também os nossos patrocinadores, Chácara Marujo e também Farmácias Fleming. Amanhã tem mais. Programa Dose, voltamos amanhã, gente. Tchau.

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1: Isso aí, do cassete 102, entrando no ar aqui pela Antena Sua FM, a rádio que vai mais longe. A gente aqui nessa próxima hora, muito rock e flashback pra você. Uma ótima tarde, eu sou Lu Santos. Já me conhece, né? Você sabe que aqui, se você pedir música, tem que ser música boa. Então, bora lá. Manda aí no 98409-1431, WhatsApp da Antena Sua FM. Manda aí que a gente tá aqui pra atender você, hein? Vem com a gente na tarde do cassete. Agora 3:01. Ótima tarde pra você. E olha só com o que, que a gente começa, hein? NIB, Black Sabbath.

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8: E aí, como é que você tá nessa tarde? Duca 7 102. As melhores músicas aqui a gente relembra. Só

0: aquelas que você quase esqueceu. Vou repetir, hein? Por que que é do cassete o nome do programa, Lu? Que é, a gente toca aqui as músicas que só tocava na época da fita cassete. Respondido, né? Então, bora lá participar aqui no 98409-1431. Pede sua música, diz aí o que você tá querendo relembrar. Porque aqui só as melhores, só as velhinhas no seu rádio. E essa daqui, gente, é uma joia rara, essa próxima música, hein? Eu acho que deve ser lá de 1971. Deve ser de 71 essa daqui, hein? Lembram da música One? Simplesmente a gente vai ouvir um One na voz de Johnny Cash. Aumenta o som, vem com a gente na tarde do Cassete 102.
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Cassete 102 e você com a gente. Com as melhores músicas aqui do Cassete. Só as velhinhas, só aquelas que a gente adora relembrar. Essa daqui, faz um tempão que eu não toco, é uma nacional. Agora, faltando 15 minutos para as 4 horas da tarde, lembra dessa? Tijuana.

A pampa pobre que desde meu pai. Isso aí. Seguinte. Vai ficando por aqui do Cassete 102. Na sequência tem Carlinhos Gomes, um cowboy do rádio. Eu volto amanhã 10h30. Quem me dera ao menos uma vez, que é a minha última. Legião Urbana Índios, beijo, beijo.

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Kissing com essa. A nossa ouvinte fiel, a Amélia, pediu aí ela, Langley, bottom of your boots. Tocou também a outra, né? Can't love you anymore. E a do início aí, qual foi? O ouvinte perguntou ali, é Chitãozinho Chororó, pé na estrada. A gente tocou aí pra iniciar, né? E aí,

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8: Desacelere. E aí, vamos acelerar, deixa eu acelerar aqui. Ei, pessoal pedindo aí música, garimpando sucessos a semana toda. Quem garimpou aí Johnny Cash One, vai tocar no bloco aí, né? 40 linhas, essa aí do Fernando Sorocaba, foi pedida ali. Laça Nós, é também do Fernando Sorocaba, foi pedida ontem, a gente não tocou por falta de tempo, hoje vamos tocar. Quem indicou também ontem, finalzinho do programa, Maurício e Maurício, Chitãozinho, Chororó, Paixão ou Loucura, já aparece aqui. Tá aparecendo a sua música também, com certeza vai tocar, a gente vai encaixando aí na semana, basta você ligar.
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8: Já falou. Aí, vamos tomar um cafezinho, um cappuccino, que tal, hein? Vamos tomar um cafezinho, o vídeo falou ali, vamos tomar um cafezinho, vamos. 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

0: hoje. Vamos brincar de putz grilo, vou falar algo e você vai tentar completar, né? Vai faltar alguma coisa aí, vai deixar aquela curiosidade. Eu adoro essa pergunta que não adianta querer pesquisar, você não vai encontrar. Ei, tá pensando, eu vou pesquisar lá e daí já vou saber a resposta. Aqui não, pica-pau. Onde é que tá essa música aí que o Vinícius falou ali? Olha quanta gente mandando recado, a gente fica feliz, né? Quando a gente entra no ar aqui às 4 horas, começa a palavra digitando, aparecer sem parar, acelerar, né? Bora acelerar! Essa aí já tocou, né? Essa aí é do Fernando e Sorocaba. A gente procura não repetir. Eu vou tocar aqui 40 linhas, essa aqui Laça Nós também, tem mais alguma que não foi em gavetas, é deles? Ah, ali, né? Alessandra, ponta grossa, quero ver aqui, Alessandra. Chama lá o Billy the Kid. Gaveta é do Fernando Sorocaba? Ou é gavetas? Ah, apareceu ali, é Fernando Sorocaba, tá certo, ali. Vamos tocar, encaixa aqui então. E aí, o que que tem do Fernando Sorocaba, que são os artistas desta semana? Semana que vem tem Alan Jackson, né? E também já pra abrir julho aí, é Gustavo Lima, o vídeo perdiu, foi no início, né? Foi no início da semana lá, alguém pediu Gustavo Lima, tem Clipe Romário também já programado ali, tem muitos artistas para a sequência aí de 2026. Ei, putz grilo, sabia essa? Pega o Guinness aí, canário, pega o Guinness. Bom, tem informação chegando aí do Guinness. Bom, recente informação é sobre um casamento mais longo. Eu vou falar a história dos dois e você vai tentar buscar o que faltou ali, né? Completar. Complete. É um complete. Olha só que coisa curiosa, hein? Lyle e Eleanor Gittins. Casal americano que entrou para o Guinness World Records por ter a maior idade combinada do planeta. Eles moram em Miami, nos Estados Unidos, e têm respectivamente 108 e 107 anos, totalizando uma idade combinada de 216 anos. Estão casados há 83, há mais de 83. Nossa, 83 anos casados, é um recorde, né? É bodas do quê, canarinho? Hã? Não sabe? Pesquisa aí, não sei. não sei de nada. Bom, foi questionado uma entrevista que foi feita essa semana. Eles se casaram em 4 de junho de 1942. Questionados essa semana, aliás, eles sempre falam isso, né? Sobre tem a resposta pronta aí pra quem quer saber o segredo. Você que casou e quer saber o segredo pra viver tanto tempo juntos. Questionado sobre o segredo para um casamento tão longo, o casal sempre responde que se baseia em amor, paciência e putz grilo! Sabia essa? Sabia nada! A receita é 3 coisas que você tem que se concentrar, segundo aí o seu Eleanor Gittins e a esposa Lyle. Eles falaram que é amor, paciência vamos aguardar aí. Sabe essa? Manda aí no 98409-1431. Já que estamos em Miami, nos Estados Unidos, vamos pegar um avião. Vamos pegar e vamos fazer uma viagem até o Texas. Ei, já estamos aterrissando no aeroporto de Nashville. Johnny Cash, no nosso rádio, ouvindo One.
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0: uma música como essa inspira, né? A gente tem a certeza de como vale a pena viver, como é bom viver. É uma vida única, só se vive uma vez. Então, Johnny Cash dá um recado com o som aí do YouTube.
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0: Elogios aqui no WhatsApp, a galera curte quando pinta uma surpresa. O programa tem essa busca, né? Juntamente aí com os ouvintes, a gente tá sempre procurando tocar algo diferente pra impressionar você, não é o Canarinho? Ei, Canarinho, tá bem?

0: família, irmãos, Maurício e Mauri, Chitãozinho e Chororó. Paixão, loucura, uma das mais belas músicas do sertanejo pra você. Ei, o inverno tá aí, né? O inverno tá chegando, domingo.
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0: 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Tem muitas sugestões aí pra você, pra família toda, né?

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0: de fim de outono, né?
1: Sim,
0: fim de outono, daqui a pouquinho inverno, a gente falou aí da família Beck, a nossa sugestão para você aquecer a família toda. 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

Canário da Terra, Mitchell Cutiano, o canarinho falou assim, Mitchell Cutiano, estamos aí com o som da programação 102.7, ouvir, tira uma foto do radião aí, aí que você me ouve, eita, abraços aí, né? E manda um recado lá, tá digitando, deixa digitar ela, né? A gente vê a foto, né? A gente vê se é cowboy ou cowgirl, onde é que tá essa música que o bicho falou, hein? Tocou ontem, chama aí o nosso Billy the Kid, cowboy e cowgirl. Será que é isso a letra? Não sei, vou verificar aqui. Tá chegando um monte de recado. A gente abordou um assunto bacana sobre um casal, 83 anos juntos. O Eric em Ponta Grossa, o Eric Lopes, falou assim: 83 é bodas de asteroide. Bodas de asteroide que matou os dinossauros? Bom, amigão, será que é isso mesmo, Cadarinha? Pesquisa aí, ô Billy the Kid, pesquisa aí uma marcha, como é que fala? Marcha nupcial. Aquele tema de casamento, hein? A gente tá falando de casamento. Ei, quem que vai casar? Quem que vai casar? Tá enrolando, hein? Tá enrolando pra ver se alguém acertou, né? Ninguém acertou. Vamos derrubar essa resposta, então. Todo mundo apostou em fidelidade, né? O que mais chegou? Você que ligou o rádio agora não tá entendendo nada, estão fazendo, o que que eles estão falando na rádio, hein? A gente falou de uma história de amor que está há 83 anos e os dois têm aí respectivamente 108 e 107 anos. Tem também essa longevidade, né? Totalizando aí uma idade de 216 anos, estão casados aí há 83, eu não sei, bodas do que é, não sei. Eles se casaram em 4 de junho de 1942. Questionado sobre o segredo para manter o casamento tão longo, o casal sempre responde que se baseia em amor, paciência e... É o que a gente quer saber, né? Complete aí, manda no 984091431. Todo mundo apostou em fidelidade. Fidelidade, não é. É bom, né? É ótimo, mas não é. Esse item, pesquisa aí no seu cérebro e traz pra cá essa historinha de amor, um recorde de casamento mais longo, né? Eu acho que já, será que já não bateram esse recorde aí? Eu acho que já, não tenho certeza. O Guinness não conta isso, né? Só depois que registra nas páginas daí a notícia fala aí do recorde batido. Onde é que tá essa música que o vídeo falou ali? Tá procurando ali, né? Olha quanta resposta chegou, já derrubamos a fidelidade, então não é fidelidade, né? Amor, paciência e o que mais, hein? Três coisas fundamentais para você manter seu casamento e ir longe, né? Chegar longe, é igual o slogan da rádio, casamento que vai mais longe. Eita, manda aí no 984091431. Anderson ligado com a programação em 102.7, tá ali na frequência do rádio do Carrão, aí é centro de Ponta Grossa, amigão, grande abraço, galera aí de Ponta Grossa, aqui, oi Carlinhos, boa tarde, bem bom, quinto, quase lá, nem, como é que é? Vem em mim sexta-feira, é verdade, se possível toque Chitãozinho, Chororó, ela não vai mais chorar, bom trabalho, meu irmão, grande abraço aí do Gaitaço Nusna, falou Gaitaço, grande abraço pra você, é isso aí, né? Sexta-feira tá chegando e com o Jogo do Brasil, ficou bem melhor, né? Fim de semana, tomara que faça uma boa partida, ganhe o jogo, daí vem a Escócia, né? Vamos torcer, tem que acreditar, não dá pra desanimar, né, Canarinho? Não dá pra desanimar, tá só começando, a Copa só tá começando e a gente tá começando aí muito bem esse programa, hein? Começou lá às 4 horas, olha só como é que ficou aqui de tanta resposta, não é fidelidade, o que que pode ser, hein? O que que pode ser? Complete lá então no 984091431. A gente adora deixar a moçada na curiosidade, né? E só mais uma palavrinha, e vira música, hein? E vira música, é verdade, vira música. Este programa te traz surpresas, né? Vamos relaxar um pouquinho agora? Essa letra é bonita, hein? Essa não tocou. Gaveta.

informação de agora há pouco aí, né? Neymar não viaja com a seleção e está fora do jogo contra o Haiti. Camisa 10 não vai a Filadélfia, seguirá em recuperação em Nova Jersey. Tem a dúvida contra a Escócia, diz aí a manchete vinda lá dos Estados Unidos. Então o Neymar não viajou, não viaja, né? Para o jogo que acontece amanhã contra a seleção do Haiti.

0: são quase 5 horas. Deixa eu... A gente tá falando de Copa, vamos entrar em campo. 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

O Billy Kid também conferindo, o Canarinho, a Antena Gata tá por aqui também, tomando um cafezinho, passadinho na hora. Quem que passou esse café, hein? Uma delícia, né? Horário bom pra tomar um cafezinho e deixar a hora passar, porque agora tá missão cumprida praticamente sim, né? Muita gente já sai do trabalho, já tá em retorno pra casa, 5:02. Hora boa, olha quem chegou também, tá todo mundo aqui na torcida. Tuna na Ponga, vai torcer pro Brasil também. Galera tá apostando em 3-1 ali, ó. 2-0, 4-0, opa! 2-1, 1-0, 1-0 é pouco, né? Mas vamos, todo mundo tá apostando em que a seleção vença. Quem que mandou um recadinho ali também? Olha quanta participação, abordamos um assunto bem diferente e interessante também, uma lição de vida, né? Mais de 83 anos já foram pro Guinness, o Guinness já registrou nas páginas lá, aí já é uma pista pra você, a fonte aí da informação. O Márcio Oliveira falou assim, a gente tá comentando aí de um casamento de 83 anos, uma vida longa, dois, e o Márcio falou assim, que bênção, hein? Nessas horas queria ver o dono do bar aqui perto de casa, que tem uma placa escrito na parede e diz assim, fiado só para quem? Só para pessoas acima, com casamento acima de 80 anos. Ei, aí, e aí como é que fica? Falou, Márcio, abraço, ponta grossa. E ali chegou, né? Sinceridade, o que mais chegou ali, respeito é o que mais chegou, derrubou já, hein? Derrubou, não é respeito, parceria chegou bastante também, companheirismo foi que chegou também, né? Fidelidade também, a gente já derrubou, vamos derrubar intimidade. Intimidade? Intimidade. Conexão, conexão é uma palavra bonita, né? Conexão. Perdão, será que é perdão, o canário da terra? Será que é perdão? 83 anos juntos. Na hora da entrevista ao Guinness, eles fizeram questão de dizer que o segredo é amor, paciência e. Tá, vamos aguardar, né? Ninguém acertou ainda. Ei!

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Apareceu, chama o Billy the Kid lá pra me ajudar. O Billy the Kid tá trabalhando, hein, né, Billy the Kid? Eita, olha quanta resposta chegando. A gente abordou aí várias respostas, mas nenhuma acertou aí o que tá

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0: Brasil. O que tá faltando pro Brasil, hein? O que tá faltando? O Canarinho falou que tem que regravar esse hino aí, né? 90 milhões era nos anos

poucas horas aí, né? Amanhã, 21h30, tem aí Brasil e Haiti, direto. Tá ligado na TV, vai começar o segundo tempo aí, né? Já vai começar o segundo tempo, pode atar. Tá nos gramados aí com a Suíça, a gente tá de olho indo pra cá. Volta pra cá então, deixa eu só preparar aqui as emoções e essa hora que tá começando, 5h08, a hora boa pra você pedir música e interagir com a gente, né? Abraço aí a Guta tá ouvindo a gente em Ponta Grossa, mandou a musiquinha ali do Bruno Marrone, essa aí tem a palavra, né? Tem a palavra, ela acertou, já teve gente que acertou, tá na curiosidade aí, tenta acertar também. Tá faltando uma palavra, hein? 83 anos juntos, segredo foi amor, paciência e, opa, quase falei, canário, ia estragar tudo, não, já tá quase na hora lá, 5h09, daqui a pouquinho tem resposta e foto chegando ali, tem áudio, tem interatividade bombando. Suelen, um beijo pra você, Simone aqui no centro, aqui também, o Carlinhos, aqui é a Denise, né, Carlinhos, estamos chegando agora, por acaso você não tocou ainda a música do Teodoro Sampaio, Tapete da Sala, Tapete da Sala, vamos ver se aparece lá, Tapete da Sala, chama a música aí, Tapete da Sala. Eita, você que tá aí na sala, ouvindo, curtindo, assistindo TV e o rádio junto aí, né? Ouvindo, tirou uma foto ali, rádio e TV fazem parte do dia a dia nessa semana aí, pessoal que tá acompanhando a Copa e também acompanhando o programa Carro Boy do rádio. É tanta coisa pra se concentrar aqui, cara. Me ajuda aí, meu. Ei, me ajuda aí. A mulher pode se concentrar todas as coisas, mas isso que o homem não é assim, né? O homem, ele tem que resolver uma coisa por vez. As mulheres que resolvem tudo numa vez só. É assim? Manda um joinha, você, mulher, você. Concorda com isso? Concorda com isso? Eita, olha quanta palavra chegando ali, já vou falar. E quem mandou esse recado aqui? Ah, é o Costa, né? O Costa Júnior. Ô Carlinhos, essa história aí é muito bonita. O senhor aí apenas, como é que é? Ele só ocultou o segredo principal. Ele sempre está errado.

Boa Costa. 83 anos juntos, 83 anos juntos. Ele só ocultou o segredo principal. Ele sempre está errado. A Zeli falou assim: meu Deus, tantas pessoas não vivem 83 anos de vida e eles 83 anos de casado. Eu tenho 49 e já vivi bastante. Daqui pra frente, o que vier é lucro. Ei, Zeli, você vai viver bastante ainda, Zeli. Tá nova ainda, né? Tá muito nova, 49 anos. Quero ver quantos recados ali. Já chegou algum lá com a resposta certa? A terceira palavra deve ser. Opa, teve gente que acertou aqui também. Aqui é boa tarde, aqui é oi. Julícia, valeu a participação. Boa tarde pra você também. Sueli também mandou uma figurinha ali simpática. Denise, não tá aqui a música, não tá aqui a música. Vamos providenciar aí, né? Tem uísque com guaraná amanhã. Amanhã tem a programação feita aí pelos ouvintes. Eu percebi que tem uísque com guaraná. Tem uísque com guaraná amanhã. Olha o que eu falei, canário. Tem uísque com guaraná amanhã. E hoje tem café. Hoje tem cafezinho aqui no estúdio. Amanhã é uísque com guaraná. Amanhã é sexta. Pode? Depois das 5, não sei. Beba com moderação. Olha quanto digitando ali. Essa aqui é uma. É um painel de rádio, né? Várias FMs ali, não vou falar, várias emissoras aí da região escolheu nós aí, né? Antena, abraço, volta lá, a rádio que vai mais longe. Quem mandou um recado lá foi o Gilson. Falou, Gilson. Gilson Herman, grande abraço. Aliás, o Gilson garimpou uma música outro dia aí, a gente tá entregando várias músicas, quero ver se o Paulinho já tem no playlist a música que o nosso ouvinte pediu lá, eu acho que já aparece aí, né? Já aparece aí. É com o Bruno, né? Da dupla Bruno e Marrone, apareceu lá, céu chorou por mim, o céu chorou por mim, apareceu. Quem pediu pra M. Thiago também, foi garimpada na semana, letra A, bonita. A voz da Taeme é uma das mais bonitas, né? Eu acho. Taeme, a Lana, eu já comentei isso, né? O canarinho já falou mil vezes isso. Então tá, mas eu só tô falando. É que eu falei outro dia da Karen Carpenter, que tem a voz mais linda do pop internacional, na minha opinião. E no cenário do sertanejo aqui no Brasil, quem é a cantora que você acha que tem uma voz, um vozeirão, assim, que você adora ouvir a moça cantando, hein? Dá uma sugestão aí de alguma música dessa pessoa que você admira, né? As vozes femininas no sertanejo encaixam muito bem, a gente vê que elas dominam as paradas de todo o Brasil. Eita, olha quanto recado, e o que que a gente vai fazer agora? Vamos fazer o seguinte, vamos abrir essa hora com a música que o ouvinte pediu lá, aliás, não foi só um ouvinte, foi muitas participações, a gente tocou essa semana, foi garimpado e o pessoal começa a pedir bastante Breno e Matheus.

0: A Nani falou que já daqui a pouquinho vai ter, já daqui a pouquinho, ficou legal, hein? Já daqui a pouquinho vai ter resposta pra matar a curiosidade de todo mundo, tá faltando aí, né? Mais de 83 anos juntos, ele tem 107, ela tem 108, quem manda é ela. Eita, que união, hein? 83 anos, tá no Guinness Book. Casamento mais longo da história da humanidade. Olha quanta participação, amor, paciência, e tá faltando uma palavrinha só aí, né? O que que tá faltando? Amor, paciência, que será que pode ser, hein? Tem uma sugestão, você que tem um casamento, já passa de quantos anos juntos, hein? Tem algum conselho pra dar? Quem sabe seja agora então, né? Manda aí no 984091431. Olha, quanto respeito chegou, olha. Quanto respeito chegou, não é respeito, derrubei tudo. Ei, derrubei tudo, canarinho, não é respeito. Respeito também é bom, né? Mas não é o que a gente tá buscando aí. Amor, paciência e o que mais? Esse casamento duradouro, né? Tem vídeo, tem aqui, tem foto, aqui tem áudio. Manda um áudio no ar, né, pra ouvir o que o ouvinte quer falar.
1: Fala, Carlinhos. E aí, tudo bem?
0: Beleza?
1: Meu amigo, clima de Copa aí, toca pra nós do Brasil à Argentina, pra gente curtir essa musicona. Valeu!
0: Falou, amigão, tá aí o Galo. Essa é do Hugo Pena e Gabriel, apareceu ali já, né? Brasil, Argentina, quem assistiu o jogo da Argentina, hein? Ei, timão, hein? Tá bom o time, o Messi aí tá inspirado, né? Acompanhando aí a Copa, tá jogando lá a Bósnia. Pega aí as imagens pra gente, a gente tá interagindo bastante aqui nas tardes da Antena Sul, tá um movimento, olha quanta gente mandou recado ali, já vou atender, já vou pedir pro Billy the Kid chamar a resposta lá, mais uma música, o nosso sistema já não aceita mais nenhuma música, então vamos pro intervalo, né? Chama o intervalo que daqui a pouquinho tem resposta, aí a gente vai de Brasil à Argentina, tem o Céu Chorou. É essa a música, o Céu Chorou, apareceu ali, né? O Céu Chorou por mim. Fala em céu, quem tirou foto da lua ontem, hein? Ponto luminoso do ladinho da lua aqui. Que era aquilo, hein? Aquela luz do lado da lua, juntinho, né? Juntinhos, a luz e a lua. Que é aquilo, hein? Que planeta é? Vamos saber daqui a pouquinho, depois do intervalo. 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
1: Ei, tá numas de romance, numas de amor há um bom tempo, qual é o segredo, hein? Qual é o segredo? Conta pra nós. Ô, Billy de Quinte, tive uma ideia. Pesquisa aí alguns conselhos para quem tá casado e quer permanecer por muito tempo, quem sabe 83 anos, para entrar no Guinness. Passados 83 para poder entrar no Guinness e ganhar no casal. Olha quanta resposta chegou ali. Já pesquisou aí, o Benedito, já chegou aqui. Para sustentar um casamento é necessário um diálogo aberto, respeito mútuo, empatia e vontade diária de ambos em fazer a relação dar certo. Não existe uma fórmula mágica, mas sim um conjunto de atitudes, práticas que constroem uma base sólida para a vida a dois. Os pilares essenciais para manter um relacionamento saudável incluem comunicação sincera, respeito às diferenças, parceria e companheirismo, intimidade e conexão, perdão e resolução de conflitos, saber dialogar para resolver desentendimentos e praticar o perdão, evitando guardar mágoas. Não guarde mágoas nunca. Bom conselho, hein? Bom conselho, canarinho da terra. Como é que é a vida a dois lá, canarinho? Canarinha, canarinha no ninho todo dia, ele quer ir embora que agora o dia é curto, né? Já chega a noite rapidinho, tá frio, vou ficar com a canarinha no quentinho. Ei, canarinho da terra, mandou bem, canarinho, mandou bem. É isso aí, né? Pega aí uma música que tem a palavra compromisso, tem alguma? Alguém lembrou? Era assim a resposta. Casal lá dos Estados Unidos, entraram para o Guinness, sempre quando tem uma entrevista, eles são muito sinceros, né? Tanto ele quanto ela fazem questão de dizer que o segredo tá no amor, amor, paciência e compromisso. Amor, paciência e compromisso. São as três coisas que podem levar um casamento aí a passar de 83. Alguém descobriu o que que é bodas do que é 83 anos? Ninguém descobriu, né? Nem o canarinho da terra e nem o Billy the Kid conseguiu. Alguém conseguiu? Bodas do que é 83 anos? Acho que nem existe, né? Será que é bodas de asteroide? Como o ouvinte falou lá, eu acho que não. Tá um monte de gente digitando. Digita aí, manda no 984091431. Enquanto isso, a gente vai do Brasil à Argentina. Tem a música do Léo e Rafael que foi garimpada aí, né? A vida presta, essa é a nova. Bruno e Marrone já chegou ali, ó, sem compromisso. Tu aquece, Carlinhos.

0: É verdade, o professor Canário da Terra falou que tem gente que só quer tchatchara e não quer compromisso. É, a resposta chegou, já matamos a curiosidade de muita gente que participou. Hoje abordamos um assunto que vem lá dos Estados Unidos, lá da bela cidade de Miami, provavelmente aí, né? É, casal chegou mais longe, hein? O casal americano que entrou para o Guinness World Records por ter a maior idade combinada do planeta e o casamento mais longo. Olha que interessante. Eles moram em Miami e têm respectivamente 108 e 107 anos, totalizando aí uma idade combinada de 216 anos e estão casados há 83. Se casaram em 4 de junho. Olha que interessante o mês, este mês, hein? 4 de junho, fizeram aniversário de casamento 1942. Questionado sobre o segredo para um casamento tão longo, o casal sempre responde que se baseia em amor, paciência e compromisso. E a decisão diária de escolher continuar um ao lado do outro, casal que se tornou aí um símbolo de longevidade, assumiu o título oficial que anteriormente pertencia a brasileiros, hein? Pega a matéria, eu não sabia disso. Atenção, Billy de Queijo, qual é o casal que tinha o recorde anterior deste assunto? Apareceu ali seu Manuel Angelim Dino e Maria de Souza Dino. Eles foram casados por mais de 84 anos. Eu acho que o lado da América bateu, né? Bateu o recorde aí do casal brasileiro. O senhor Manuel Angelim Dino e a dona Maria de Souza Dino, casados aí, mais de 84 anos, eles bateram o recorde e também colocaram as idades, respectivamente, como falou o texto ali do Guinness, 108 e 107 anos juntos e tão vivos, né? Tão vivos e 83 só de casados. Eita, que história bacana, hein? É isso aí, o Canarinho já voou embora, hein? Ele nem deixa a gente terminar o assunto aqui, né? O pessoal mandou muitos vídeos aqui, muita gente deu opinião, muita gente mandou áudio, é impossível a gente colocar todo mundo no ar, mas a gente vai fazendo. Pega aí a nossa ouvinte, irmã. É irmã, né?
1: Oi, Carlinhos.
0: Oi.
1: Boa tarde.
0: Boa tarde.
1: O casamento dura bastante por causa de tudo isso que falaram e mais da confiança. Da confiança, você confiar no teu parceiro. Eu vivo há 27 anos com meu esposo. Não vou dizer que nós nunca brigou, mas briga, porque eu sou encrenqueira. Mas nós tem confiança um no outro. Boa tarde, aqui é a Irma do São Bento.
0: Alô, querida, obrigado pela sua participação, a sua opinião no ar aí, parabéns pela união. Bacana.

Mal por Mim. Bruno, dupla Bruno e Marrone, cantando aí. Ricardo Pereira, pedindo indicada, programada, garimpada é a palavra, né? Tô ouvindo a música e ao mesmo tempo assistindo o jogo lá. Ei, tá aí, 1-0, né? A Suíça marcou gol aí. Segundo tempo, quantos minutos? 33 do segundo tempo contra a Bósnia. Torcedores aí. Suíça segue com a posse de bola. Depois de abrir o placar, a equipe vai aí trocando passes nesse momento e é só pressão, né? Tem que correr atrás do prejuízo aí a Bósnia. 1-0 para a Suíça, a gente vê. Acabou de sair a quantidade de pessoas no estádio, 70.026 torcedores para a Suíça e Bósnia. Tem dado um bom público aí, um ótimo público, né? Em cada jogo a gente tem PC vendo isso que

0: certeza disso. Brasil enfrentando aí, né? Mais um time aí na Copa. Vamos acompanhar.
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0: 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Ei, o ouvinte pesquisou lá e mandou para nós, né? Silvana Telemaco Borba, achei uma pesquisa aqui sobre bodas de 83 anos. Pega aí, aumenta aí, eu estou sem óculos hoje. Cadê o canarinho pra me ajudar? Já foi embora, né? Já foi embora. A gente já mudou um assunto hoje sobre casamento, longevidade, o recorde do Guinness, tá lá 83, mais de 83 anos juntos. As palavras aí que a gente encontrou sobre o segredo, né? Amor, paciência, compromisso é o que faltava. Teve gente que acertou lá, o sistema já buscou lá. Já vou ver, só quero ver o que que a Silvana encontrou lá. 83 anos é casamento, de casamento são conhecidas como bodas de begônia. Ah, de begônia! O que que é begônia, hein? O que que é begônia? Outra pergunta aí, né? Pergunta aí pro Billy de Kidia. A Silvana mandou assim, ó, a cada ano a comemoração ganha um nome que simboliza a resistência e a beleza do relacionamento. As begônias representam a delicadeza e a resistência, uma homenagem perfeita para uma união tão rara e duradoura. Bacana, então é begônia, bodas de begônia. 83 anos, bodas de
5: Paracuís.
0: Tem alguém completando 83 anos de casados na região aí, se quiser mandar um recado aí pra nós, ei, vamos colocar no Guinness Book.

é a receita pra durar um casamento aí. Tá dando recado, a gente tá entrando no nos momentos finais de mais uma edição do Cowboy. Quinta-feira, 18 de junho, véspera do jogo da seleção. Vamos torcer, né? Amanhã, 9:30 da noite. Torcer pra seleção, quero ver aqui, foi, olha só quanta gente participou na primeira hora, mas foi na segunda hora, né? Qual o sistema aqui? Que busca aqui, aqui, encontrou, encontrou, Billy the Kid encontrou ali, né, Billy the Kid, manda pra cá então, quem foi a primeira pessoa a acertar, foi a Amélia, era uns 5:20 da tarde quando ela escreveu assim, a terceira palavra deve ser compromisso, se der tempo toque aí a música do Gino Ingênuo, pro meu piá, Pedro, qual que é do Gino Ingênuo? Amélia, manda rapidinho pra ver se dá tempo lá, que horas são, 10:06, rapidinho que vai dar tempo, senão o sistema é bruto, né? Alessandra, ouvindo a gente, Ponta Grossa no centro, com o carro ali, ela tirou a foto do painel, aí é centro da cidade, né? Gisele também mandou um recadinho, voltando da Castrolanda, aqui o boa tarde do pessoal da Track Peças, grande abraço, Alessandro, Gisele também, um beijo pra você, obrigado pela audiência aí, a figurinha também, cheia de carinho ali, né? Outra figurinha aqui de agradecimento, aê, aê, tocou aí, né? A música do Gilson Herman, tocou aí do Bruno, agora há pouco aqui quem é a Joyce em Carambi, também respondeu, e respeito, respeito, é, respeito, também uma palavra, é uma, é algo pra se pensar, né? Na união tem que ter respeito, é verdade, mas era compromisso, né? Abraço Carlinhos, aí o Alessandro Possato na escuta, Câmbio, falou amigão, grande abraço, deixa eu mandar aqui também, Sônia em Jaguariaíba também falou ali, né? Confiança, igual a Irma, né? Confiança. A Vânia também falou respeito ali. Olha quanta participação, impossível falar todo mundo aqui. Quero agradecer, né? A audiência do Cowboy do Rádio nessa semana, amanhã, conforme a

0: saudamos a todos aqueles que rezam conosco neste momento tão sagrado da Ave Maria. Desejamos um bom final de tarde, uma boa noite a todos e vamos iniciar em nome do Pai, do Filho e do Espírito Santo. Amém. Amém. Nesse momento sagrado em que até os ponteiros do relógio ligam a terra ao céu, rezemos a oração do Ângelus. O anjo do Senhor anunciou a Maria.
1: E ela concebeu do Espírito Santo.
0: Ave Maria, cheia de graça, o Senhor é convosco. Bendita sois vós entre as mulheres e bendito é o fruto do vosso ventre, Jesus.
1: Santa Maria, Mãe de Deus, rogai por nós, pecadores, agora e na hora de nossa morte. Amém.
0: Eis aqui a serva do Senhor.
1: Faça-se em mim segundo a vossa palavra.
0: Ave Maria, cheia de graça, o Senhor é convosco. Bendita sois vós entre as mulheres e bendito é o fruto do vosso ventre, Jesus.
1: Santa Maria, Mãe de Deus, rogai por nós, pecadores, agora e na hora de nossa morte. Amém.
0: O Verbo de Deus se fez carne
1: e habitou entre nós.
0: Ave Maria, cheia de graça, o Senhor é convosco. Bendita sois vós entre as mulheres e bendito é o fruto do vosso ventre, Jesus.
1: Santa Maria, Mãe de Deus, rogai por nós, pecadores, agora e na hora de nossa morte. Amém.
0: Rogai por nós, Santa Mãe de Deus,
1: para que sejamos dignos das promessas de Cristo.
0: Oremos. Infundi, Senhor, nós vos pedimos em nossos corações a vossa graça, para que, conhecendo pela anunciação do anjo a encarnação do Verbo, cheguemos por sua paixão e morte à glória da ressurreição. Por Cristo nosso Senhor.
1: Amém. Amém.
0: E chegamos à quinta-feira, 18 de junho. Hoje parabenizamos a Juliana Estela e todos aqueles que celebram aniversário nesse mês tão bonito, tão abençoado, tão alegre e festivo. E na liturgia de hoje, Jesus Cristo nos ensina a rezar. E na sua oração nos ensina que Deus é o nosso Pai. Todavia, para chamar Deus de Pai, é preciso reconhecer que somos irmãos. Escutemos.
2: Proclamação do Evangelho de Jesus Cristo segundo Mateus.
3: Glória a vós, Senhor.
2: Naquele tempo, disse Jesus aos seus discípulos: quando orares, não useis muitas palavras, como fazem os pagãos. Eles pensam que serão ouvidos por força das muitas palavras. Não sejais como eles, pois vosso Pai sabe o que precisais, muito antes que vós peçais. Vós deveis rezar assim: Pai nosso que estais nos céus, santificado seja o teu nome. Venha o teu reino, seja feita a tua vontade, assim na terra como nos céus. O pão nosso de cada dia, dai-nos hoje. Perdoa as nossas ofensas, assim como nós perdoamos a quem nos tem ofendido. E não nos deixeis cair em tentação, mas livra-nos do mal. De fato, se vós perdoardes aos homens as faltas que eles cometeram, vosso Pai está nos céus também vos perdoará. Mas se vós não perdoardes aos homens, vosso Pai também não perdoará as faltas que vós cometestes. Palavras da salvação.
0: Glória a vós, Senhor.
1: A palavra dos ouvidos ao coração. Jesus aos apóstolos e a todos nós ensina uma bonita oração. Nessa oração, nos ensina a chamar Deus de Pai. Na oração do Pai Nosso, Jesus nos ensina a pedir o pão de cada dia. Não somente o pão que mata a fome, mas também o pão da solidariedade e o pão da partilha. Quando a solidariedade partilha, o pão não fica ausente na mesa de ninguém. Na sua oração, Jesus Cristo insiste sobre a necessidade de perdoar para ser perdoado. A oração de Cristo inclui o perdão. Jesus Cristo termina a sua oração nos ensinando a pedir que Deus Pai nos ajude a não cair nas tentações. E são muitas tentações que compõem o cenário de nosso existir, dentre as quais a tentação em não rezar e a tentação em sermos idolatrados, como se fôssemos deuses.
0: Vejam, quando os apóstolos pediram: Senhor, ensina-nos a rezar, Jesus ensinou o Pai Nosso, essa oração belíssima, que foi o próprio Jesus que nos ensinou a rezar. Na verdade, o Catecismo da Igreja Católica dedica muitas e muitas páginas ao aprofundamento desta oração. Mas, sobretudo, é importante que peçamos a Deus a graça de vivermos a oração do Pai Nosso que nos foi ensinada por Jesus. Que assim seja. Amém.
4: Louvado seja nosso Senhor Jesus Cristo, para sempre seja louvado. Eu sou o padre Leonel Stansky, da paróquia Santa Ana de Castro, e quero nesse momento desejar as bênçãos de Deus para você, para a sua família, que a proteção de Nossa Senhora acompanhe sempre a sua vida. Quero deixar aqui o meu agradecimento por você que nos acompanha todos os dias nesse momento da oração da Ave Maria. E que Deus te abençoe. Em nome do Pai, do Filho e do Espírito Santo. Amém. E permaneça na paz.
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Bueno, mostrando agora são 6:06. Estamos chegando com o Alma Serrano, seu programa diário de segunda a sexta aqui pela antena. É, vamos bolhando a perna, abrindo a porteira do rancho, porque a partir de agora ronco as cordionas. No programa mais gaúcho do seu rádio, Alma Serrano, aqui pela sua rádio Antena Sul FM. É, gurizada, estamos chegando nesse dia. Hoje é uma quinta-feira bagualada, 18 de junho. Você é o nosso convidado especial para fazer parte da nossa programação até às 7 da noite. Muita marca boa.

0: 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Tudo certo, tudo prontinho. A partir de agora você vem comigo, vai marcando o telefone do Gauchão. 984091431. Esse é o nosso WhatsApp, é o nosso telefone de garupa. E você pode mandar sua mensagem, mandar seu áudio. Eu atendo vocês aí até às 7 da noite, né? Ah, moçada, e conforme eu prometido, eu comentei com vocês que hoje nós ia ter uma apresentação aqui. Hoje eu tenho o prazer em receber esse grupo que vem ganhando espaço, mostrando serviço e deixando saudades por onde passa. Meus amigos aqui de Castro, Galdérios por excelência e também Ivan Godoy. Galdérios hoje representando aqui, representado aqui na rádio pelo nosso amigo Pagani e também o nosso amigo
1: Vaguinho Monteiro.
0: Barbaridade, rapaz, agora vai, né? Agora vai. Pagani, como é que tá, meu amigo? Tudo especial?
1: Tudo bom, graças a Deus.
0: Tá aí o Pagani, veio aqui hoje na rádio aí, contar um pouquinho da história dos Galdérios por excelência, do Pagani Bonfim e hoje aí com o Ivan Godoy. É, Pagani.
1: É isso aí.
0: E fazer um gaitaço pra turma aí do Alma Serrana?
1: Vamos fazer um gaitaço com certeza. Você acompanhou o Galdérios por excelência desde o começo, né? Desde quando a gente iniciou, lá em 2012, 2013. E eu gosto sempre de lembrar que o Ronei Gomes foi o que abriu portas pra nós começar a tocar os baile grande na época, né? Que pra nós era sempre um privilégio poder tocar um baile na Terra Nova, um baile no Clube dos Alemães, né? Então, isso abriu portas pra nós. E a gente fazia aquilo por amor na música gaúcha, a tradição, nossa cultura, né? Sempre envolvido com o campo e trazia um pouco dessa coisa pra cima dos palcos. E a gente ficou um tempo aí de fora da música, um pouco mais acomodado, né? Veio a pandemia também, né? Não tinha muito que a gente se espernear, né, Ronen?
0: É, atrapalhou um pouquinho, né? Aquela
1: época,
0: bastante,
1: né? Bastante, atrapalhou os grupos mesmo que viviam disso na época, né? Então, foi complicado. Aí a gente parou, o pessoal se dividiu, uns foram embora, o Camarguinho, que era nosso gaiteiro, né? Foi embora pra Campo Largo. Aí agora, o ano passado, surgiu essa gurizada e o Vaguinho chegou em mim e falou, viu, vamos fazer uma turminha pra nós ter a nossa bandinha, pra nós tocar um baile de vez em quando alguém quiser que a gente anime uma festinha de igreja por aí, uma coisa. Mas uma piazada boa, sabe? Uma piazada que são músicos competentes, tem, como diz o caso, não viviam disso, mas tem capacidade musical, né? E a gente fez ali nesse meio de tempo, o Ivan Godoy acabou saindo do Cordiona, né? Simplesmente não foi nada combinado, né? Que isso fosse acontecer com nós, né? Ele saiu do Cordiona, também tava um pouco cansado da estrada, queria ficar perto dos filhos. Aí eu convidei ele pra vir fazer um baile. Nós tinha dois bailes marcados com a bandinha nossa, cara, com os Galdérios por excelência, né? Que nessa nova formação. A Jô Castro marcou um baile e o Claudecir no quiosque, outro baile em Piranha do Sul. E eu comentei, se o Ivan não quer ir fazer uma participação com nós lá, né? Tá em casa agora, né? O povo gosta dele.
0: Lembrar,
1: a
0: né?
1: Gente sabia que o povo gostava dele aqui na região e tudo, né? Não tinha ideia o quanto ele era querido fora, igual nós estamos vendo agora,
0: né? É, então, que maravilha,
1: a gente,
0: né?
1: Tá acompanhando junto e a coisa tá muito bonita. Aí ele diz, não, eu sou parceiro, vamos sim. Comentei com a Jô e com o Claudecir na hora, eles toparam, né? Ah, pagar um pouquinho mais por causa do Ivan e coisa e tal. Não, beleza. Combinamos, veio. Ali abriu portas, né? O Bruno de Guarapuava já foi o primeiro dos de longe que contratou, dia 28 de dezembro, último baile do ano. Ele nem ia fazer baile mais, naquele finalzinho de ano. Eles, não, vamos fazer uma domingueira dia 28 de dezembro aqui pra fechar com chave de ouro, Ivan Godoy em cima do palco e os Galdérios por excelência. E daí ali a coisa pegou outro rumo, né? Aí a gente firmou o nome de Galdérios por excelência, tirei o meu nome de frente, que nós estava anunciando lá Ivan Godoy, Pagani Bonfim e Galdérios por excelência. Ficava aquela loucura, né? Era um livro pra turma ler, né?
0: Verdade.
1: Daí eu disse, viu, vamos tirar meu nome, vamos deixar aí o teu nome, Ivan, que você tem mais história de música do que a gente, né, em cima do palco. Fez 12 anos de cordiona, né? Acho que deu tempo dele fazer o nome dele mesmo, realmente, né?
0: 12 anos é tempo, né?
1: É, e o cordiona hoje, se não for um dos melhores grupos pra baile gaúcho.
0: Com certeza. Certo?
1: Então, pra mim é o melhor, né? Sempre a gente vai continuar sendo fã deles, amigo dos guris, sempre. E vamos levar essas coisas desse jeito. Ivan Godoy e Galdérez por excelência, eu acho que vai ficar melhor. O povo vai conseguir falar melhor, né? E tá dando certo.
0: Tá dando certo. E o grupo hoje tá formado com quem tanto hoje?
1: Hoje o grupo, os Galdérez por excelência, é eu, o Vaguinho, né? Que tá aqui comigo hoje. O João Pedro JP, lá de Ponta Grossa. E tem o João Pedro também, que é o Pedrinho, que nós apelidamos, que agora é 2JP, né? Pedrinho é o mais novo integrante, 16 anos. Também é bem novinho, piazinho. E faz pouco tempo que ele entrou junto com a gente, esse mês aí. E daí o Murilo na guitarra, né? O Valmir, o Cachorrão.
0: Cachorrão. Ele Castro também.
1: Cachorrão. É, o Cachorrão é da minha primeira formação.
0: É, da primeira formação.
1: Da primeira formação. E daí o Ivan, né?
0: Ivan.
1: E o nosso baterista Thiago Maurer, que era baterista do Paulinho Mussolini, né?
0: Sim.
1: Nos últimos sete anos.
0: Paulinho, né? 7 anos, hein?
1: E hoje tá com a gente, né? Músicos bons, profissionais, né? A gurizada aqui da nossa terra é um orgulho pra
0: Opa,
1: nós.
0: Opa, né? Pra nós todos aí, né?
1: Da com gente certeza. Poder subir no palco e ver só elogios, né?
0: Só elogios, é bom.
1: Saber que é cria nossa, né?
0: Tá certo.
1: É bom demais.
0: E tá aí então, Vaguinho. Boa noite, Vaguinho. Tudo bem?
2: Boa noite, todo mundo aí.
0: Tá aí com a gaita vermelha?
2: Tamo aí. Fazer um som pra turma.
0: Fazer um som pra turma aí.
1: Colorada.
0: E nós vamos já trazer aí o Pagani com o Vaguinho pra fazer uma marca, mas ó quem tá chegando aí, ó. Tá aí o homem, rapaz do céu. O Ivan tá chegando por aí. É, e o prazer imenso receber aí o tio Ivan aqui no Alma Serrana, né? Ivan Godoy, amplamente conhecido aí. Gaiteiro das madrugadas, né, tio? É talentoso acordeonista e grande cantor do cenário e da música gaúcha, né, Pagani?
1: O homem se atrasou um pouco, mas dá pra nós dar um crédito pra ele, que
0: dá
1: Curitiba,
0: pra dar um crédito
1: aqui, não é fácil, né?
0: Mais conhecido aí pro Integral, então, o grupo Cordiona, né?
1: Isso.
0: É o grupo do Porca Véia, onde Isso. ele tocou 12 anos aí, né?
1: 12 anos lá no Cordiona, né?
0: Aí, Ivan, seja bem-vindo aí, prazer imenso receber o amigo e vocês dos Galdérez, aqui no Alma Serrana, e a palavra é tua aí, meu amigo, velho, prega limuque aí.
3: Meu, buenas tardes, Ronei, buenas tardes a todos os ouvintes que estão ligados aqui conosco na Antena Sul 102.7 FM, essa grande rádio que divulga a música gaúcha para toda a região aqui de Castro. Uma alegria poder estar no teu programa, né? E trazendo novidades, trazendo nosso novo projeto junto com o Pagani Bonfim, que é cria dessa terra, e com o conjunto, o grupo Galdérez por excelência. E também já comunicando que estaremos neste sábado ali no Peçutão, tocando o grande baile do rodeio aqui da cidade de Castro. Uma grande alegria a gente ser cotado para animar esse fandango. E já vamos de antemão convidando, né, todos os amigos para se fazerem presentes nesse baile mais que especial, tá certo? Mas por enquanto vamos tocar a gaita aqui, que é isso que o pessoal gosta. Vamos tocar e cantar um pouco. Depois a gente vai proseando um pouquinho mais com os amigos, tá certo? Eu costumo dizer no baile que quem gosta de papo é pescoço, né? Vamos de música então, gurizada.

0: Tá aí, Ivan Godoy, aqui na antena. Voltamos já já aí.
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Beleza, então, moçada. Agora são 6h20. 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
4: Bueno, moçada, agora são 6h24.
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4: É, seu Trancão do Alma Serrana, estamos aí então com o Ivan Godoy, também o nosso amigo aí, o Pagani Bufim, o Vaguinho, que hoje fazendo uma parceria com a gente. E eles vão estar no grande fandango agora do sexto rodeio crioulo do CTG Criança Campeira, que acontece nesse final de semana aqui na é no Peçutão, Pagani.
6: Isso aí, Ronei. Mais uma vez, estamos tocando um baile de rodeio em Castro, né? Com a graça de Deus. Dessa vez, nessa nova formação, na esperança que nós possa honrar o compromisso que a gente assumiu com vocês e tocar um baile e agradar o povo, né? Esperamos que o povo goste também. E tá bem comentado, né? O fandango tá bem comentado, o pessoal tá perguntando bastante, estão comprando ingresso já com a Márcia ali na Fragmão, lembrando,
4: né? Fragmão, material de construção.
6: O pessoal tá, às vezes manda mensagem pra mim no Instagram lá, gurizada. Então aqui do ladinho da rodoviária antiga, aqui na parte de cima, né? Tem o material de construção do Fragmão. Se encontra ali os ingressos, tem mais algum lugar? Né?
4: Não, é só lá. Ingresso e mesa na Fragmão, mas no sábado até meio-dia.
6: Isso.
4: No ingresso antecipado.
6: Isso aí.
4: Daí depois é lá no fandango.
6: Daí depois
4: daí,
6: né? Lá no fandango, né?
4: Mas nós vamos mostrar um pouco como que vai ser esse fandango, Pagano. O que você acha? Vamos puxar essa gaita pra
6: vamos
4: ver?
6: Vamos atracar. Vamos contar uma história aí de uma linda flor que eu conheci. Então vamos embora, vai.

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1: Tá aí, moçada, tá aí, a gurizada, Caldeiros por excelência, Ivan Godoy tudo por aqui, né, gurizada, fazendo um gaitaço pra vocês aí, quero mandar abraço, olha aí, manda um alô, estamos aqui, eu e minha mãe, a Marlene, estamos ligadinhos, ouvindo o programa, forte abraço, Alisson de Lima, Ponta Grossa, valeu, Alisson, toca pra nós aí, uma marca bem boa, estamos ligadinhos aqui em Campo Largo, alô, viu, Tom José em Campo Largo. Tamo aí, Ronei, curtindo o programa, Alessandro Possato, valeu, índio velho. Tamo na escuta, grande abraço pra você, pro Ivan Godoy, Pagani e pros grandes artistas, somos fã deles, sabe, que encontramos no baile aí, ah, mas que tal, o Tchê, da automecânica do Tchê, vai estar lá no Fandango, Tchê, velho.
2: Amigo Lori.
1: Nosso abraço. Amigo Lori, o Tchê vai estar lá no Fandango, valeu, Lori, um abraço pra você aí, parceiro velho. Raul Carneiro do Arapongas, olha aí, Pagani Bonfim, um abraço, estamos ouvindo o programa aqui, Raul.
2: Um abraço, Raul, um abraço, amigos estão ouvindo.
1: Então, o pessoal todo aí curtindo o Alma Serrana.
2: Meu celular não tá pegando aqui dentro?
1: Pois é, rapaz.
2: O pessoal vai mandar mensagem, não vai aparecer pra mim.
1: Depois vai ter que mandar uma mensagem pra cada um aí, não vai ter jeito, parceiro velho. Pois é. Quero mandar um abraço, ver quem tá por aqui também. Olha, ligadinho na 102.7. Como é que tá, Coivara? Saindo de Campo Verde, curtindo o Alma Serrana, valeu? Grande abraço pro amigo aí, tá bueno? Olha aí também, boa noite, tamo ouvindo o programa, estamos aqui em Castro e minha esposa Thaís, minha filha Helena, manda um abraço pra nós aí e também pro povo da Serra que estão na escuta, seu Bastião, dona Zima, um abraço. Leandro, como é que tá, Leandro? Um abraço pra você, pra toda a família, tá bueno, meu galo, velho? Alô, meu amigo Marcos Ortiz, na sintonia também, manda um abraço pra moçada no Boteco do Fumaça, o Gaúcho, o Luiz, o Jackson, o Diego, o Eduardo, o Daniel e seu Carlinho, valeu, então o Boteco do Fumaça, mas que tá, né, tio? Tá bom, vamos atracando, o que você acha, Pagani? Vamos atracar mais uma bem no estilo, hein? Vamos atracar. O Ivan tá querendo falar agora, será que o Ivan tá querendo falar agora? Vamos deixar que o Ivan fale, então, isso, o Ivan tá bem louco pra falar.
2: Vamos dar palavra pro Ivan,
1: então. deixa eu ver aqui, vamos ver aqui com o nosso amigo Ivan aí, vamos ver, só um pouquinho se ajeita aí, meu galo.

0: Ivan. Ivan, você ficou um bom tempo aí como integrante do tradicional grupo do Grupo Cordiona aí, tá certo? E também sempre apresentando um toque de gaita diferenciado, sempre com um tranco velho bem fandangueiro, aquele tranco de baile que todo mundo gosta, né? Veio trazendo aí. Conta um pouco pra gente da sua trajetória junto com o Porc e o Grupo Cordiona, e hoje você tá aí com o pessoal e os Galdérios por excelência, o Pagano e Bonfim. Como que foi essa mudança aí, homem de Deus, na tua carreira aí? Me conte um pouco aí pra nós.
1: Então, Ronei, foram praticamente 12 anos de Grupo Cordiona que nós tivemos junto ali com toda a gurizada, com o Fernandinho, com o Porquinha, com o Mestre Valdemar, com o Ricardinho na bateria, o Moisés, que ingressou o grupo nos últimos anos ali como guitarrista no lugar do grande Amaro Pérez, também o Luciano Melo no contrabaixo, né? Então a gente, durante esses anos, caminhamos juntos, enfrentamos muitas coisas, né? Mas graças a Deus, hoje o grupo é sucesso e por onde anda, tem feito sempre, enfim, novos contratos, e é um dos melhores grupos gaúchos que a gente tem na atualidade, sem dúvida, o Grupo Cordiona. Mas estava um pouquinho forte para mim essa caminhada, essa distância toda, porque tu sabe, eu moro ali em Curitiba, fazem 8 anos que eu sou cidadão aqui paranaense. Então, tava um pouco longe, assim, para mim fazer os carretos, viajar. Passava muitos dias fora de casa. E o lado familiar tava ficando um pouco a desejar nesse sentido. Então, eu parei e parei com o intuito de não começar alguma coisa tão cedo assim. Tava tocando algumas festas particulares, mais assim, na região. Mas coisas mais pontuais, assim, onde é que vou de gaita ali, toco e canto e volto para casa, né? Sem aquele compromisso com mais músicos, tudo junto. Às vezes junto algum músico que outro para bater um violão, mas é aquilo, é na informalidade. E aí surgiu a ideia de, junto com o Pagani, com os guris ali, com o Galdérios por excelência, que já era um conjunto, que, digamos assim, é do Pagani, e a gente fez uma ideia, uma proposta, o Alexandre que encabeçou tudo, né? Ele tentou unir o útil ao agradável, e tem dado certo. Começamos tocando nosso primeiro baile em agosto do ano passado, ali no Clube dos Alemães. Graças a Deus deu tudo certo, fomos bem aceitos. E de lá pra cá, só alegria, divulgação, as pessoas conhecendo o nosso trabalho. E, graças a Deus, uma turma muito boa aqui, né? O Pagani, o Vaguinho, o JP, agora o Pedrinho também que está conosco. Thiago Maurer na bateria, que vários anos acompanhou Paulinho Mocelinho, Coração de Gaiteiro, um grande baterista. Nosso amigo Cachorrão no contrabaixo, e também o Murilo fazendo o melhor nas cordas, na guitarra, tá? E na coordenação, né? Nas vendas dos eventos, o nosso amigo Alexandre aí tá sempre puxando a frente e incentivando a gente a continuar, né? Então, tá sendo muito bom, graças a Deus, temos uma agenda muito boa, e todos os lugares que a gente tá tocando, a gente, graças a Deus, tá retornando. Isso é muito bom. É isso que eu sempre digo pra gurizada, vamos agradar, porque no final do baile o contratante já vai tentar negociar uma nova data. E tem sido assim, e graças a Deus é só tocar em frente, certo? Vamos tocar mais uma música aí? Vamos tocar o Baile na Serra? Sucesso dos irmãos Bertuzzi, que não pode faltar nos nossos fandangos. Oi, amor!

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9: Tá bom, não mostrando, estamos aí com Alma Serrano, já são 6:45. Infelizmente, pagando o tempo, rapaz. Corre contra a gente, né?
10: Quando tá bom.
9: É, acaba. Quando tá bom, acaba rápido. Barbaridade. Mas estamos aí, vamos convidar o povão, então, acontece agora nesse final de semana, de 19 a 21, grande rodeio, crioulo do CTG Querência Campeira, aqui no Parque de Exposições Dario Macedo, aqui em Castro, e dia 20, no Peçutão, moçada, é o grande baile, a partir das 23 horas, com Ivan Godoy e Galderes por Excelência. São 4 horas de baile show, e você pode adquirir o seu ingresso e a sua mesa, que dá tempo, lá na Fragbom Materiais de Construção. Informações pelo 42 999 20 45 31. Tá todo mundo convidado, hein? 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Um abraço, meu amigo Nenê Carneiro, patrão do CTG, e pra toda a gurizada aí, todos os integrantes que estão na sintonia. E o baile vai ser bueno, e o Pagani vai chegar com mais uma marca aqui, é, com o Vaguinho, que eu acho que tem, espera aí, deixa eu ver, tem gente aqui que tá mandando mensagem, que vamos ver quem tá chegando por cá, né,
10: tio? Ronei, quero aproveitar,
9: mandar
10: um abraço pra minha comadre Daiane, que cuida da página lá, Ivan Godoy e Galderes por Excelência,
9: ela. Olha aí.
10: Que cuida pra gente disso aí, né? Que sempre tem que ter uma pessoa responsável, porque nós temos nossos perfil pessoal, né?
9: Sim.
10: Então a página ficou por conta dela lá, ela gosta, sempre tá envolvida junto com a gente no meio, né? Mandar um abraço pra ela, pro Jonathan aí, que até tá na Demicon agora, trabalhando lá com
9: isso. Na Demicon.
10: Né? Que sempre tá apoiando a gente nos fandangos, né? Fernando Prioto, mandar um abraço, era um dos que queria muito que nós tocasse o baile do rodeio.
9: Olha aí.
10: É, mandar um abraço, Fernandão aí. E pra todo o pessoal do CTG Querência Campeira, né? Especialmente, né? Com certeza vários estão ouvindo o teu programa. E a gente quer mandar um abraço pros amigos desde já, e de amanhã em diante nós estamos abraçados aí, gurizada.
9: Com certeza. Quero mandar um abraço também, pessoal de Jaguaraíva, na sintonia, na audiência, lá na zona urbana rural, aí no sertão de cima. Alô, Cacirdo, um abraço pra você. O Miroslau, toda a moçada lá. Deixa eu ver também aí, o Valdinei Mendes. Vamos pro bailão, com certeza. Tem mais um aqui também, deixa eu ver.
11: São nota mil, não dá pra dar mais de mil, né? Mas são bons, já são bons. Parabéns pra eles. Sucesso, né? Já vem de sucesso, mas continua fazendo sucesso com um conjunto novo. Aí sim, se encontramos aí, se Deus quiser, né? Um abraço pra eles, pra você. para todos os teus ouvintes, Neri Ferreira, Ponta Grossa. Um abraço.
9: É, Neri, velho, valeu, um abraço. Se encontramos no Fandango, então, parceiro velho, tá certo? Boa noite, Piazá, no bom programa aí também, o Marcelo Yank, olha aí na sintonia. O João do Carmo, boa noite, Ponta Grossa, curtindo aí, Ivan Godoy e os Galderes por excelência. Nosso amigo, o Lineu mandando um abraço aí pro Ivan e pro Pagani, pra toda a Piazada aí, tá certo? Deixa eu ver, deixa eu ver a Isa. Mandar um abraço para a família do Gaiteiro Wagner, aí estamos todos ligadinhos aqui, escutando, orgulhosos aí, parabéns a todos os participantes, irmã. Asquetara, é bueno, barbaridade.
10: Um abraço para todos eles lá também, pro meu pai, meu grande pai, Lourival.
9: Olha aí.
10: Lá no escritório do Thiago, lá.
9: Mas agora que o bicho pegou, vai me dizer que você é filho do Lourival, rapaz.
10: Exatamente,
9: do céu.
10: Provavelmente deve estar ouvindo a gente aí.
9: Viu? Estudei junto com o Lourival, barbaridade. Como é que tá, índio, velho? Um abraço, Lourival, que prazer imenso receber a tua cria aqui, meu galo. Ah, aí é bueno, né?
10: Mandar um abraço também pra minha mãe, pra Glaci, minha irmã, Isadora.
9: Olha aí, que maravilha. Show de bola. Um abraço também lá pra Val Freitas, na sintonia aí, ela manda um alô pra vocês, o Ivan Godoy, pra toda a gurizada aí, tá bom? Mas então, homem de Deus, então abra essa gaita e mostra como é que vai ser o bailão do rodeio aí, Pagani.
10: Vamos tocar uma música que eu
9: gravei. Vamos tocar uma?
10: No meu primeiro CD.
9: Então, joia, vamos tocar uma.
10: Essa música. E eu lembro que o Ronei Gomes falou assim, Chiru, essa música que
9: essa
10: eu
9: vai pegar.
10: Esta música eu gostei. E realmente tá tocando bastante na rádio, né? Tá tocando bastante fora aqui do Paraná, em Santa Catarina e nas regiões serrana, né? Caxias do Sul toca também. Então vamos tocar aí, lá onde eu moro, foi minha primeira composição que eu escrevi, né? E o Camarguinho fez a gaita dela, na época. É uma homenagem que a gente fez da nossa terra, do nosso povo, né? Falando um pouquinho das nossas coisas.

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0: Que marca, velho, fundamento em Pagani. Barbaridade. Olha, o Ivan até chegou a ser arrepiado ao teu lado, hein, rapaz?
1: É, essa música é muito bonita, né? Tudo bonita. Gosta dela e a gente, eu acho que tudo que você faz com o coração, escreve com o coração, dá certo.
0: Com certeza. Mas te prepara mais uma aí que eu vou dar um espacinho pro Ivan.
1: Isso, isso.
0: Aí, Ivan, vamos atracada. E daí o Pagani já volta aí com o Vaguinho pra nós fechar essa programação louca de buena, né, Ivan? Vamos lá, parceiro, velho.
2: E é isso aí, gurizada. Então vamos reforçar o convite para sábado agora, ali no Peçutão, dentro do Parque de Rodeios ali de Castro. Vamos estar animando esse baita fandango. Eu acredito que o início vai ser ali pelas 11 horas, 11 e meia. É, dificilmente vai ser antes disso. E Castro e toda a região está convidada para participar dessa noite maravilhosa, agradável, que a gente vai tocar umas músicas para os amigos aí, tá certo? Então, obrigado, amigo Ronei, obrigado pela abertura no espaço aí do teu programa, programa Alma Serrana, aqui pela Antena Sul, 102.7 FM. A gente espera em breve retornar aqui para divulgar novas músicas, novos trabalhos que a gente está pensando em fazer ainda esse ano. E uma alegria imensa poder estar aqui na companhia do amigo. E te vejo lá no baile, Ronei. Espero te ver dançando umas marcas lá, se Deus quiser. Tá certo? Vou fechar aqui com o Gaiteiro das Madrugadas, deixando meu abraço a todos os ouvintes.

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1: É, moçada, vamos rapidinho aí pagando e vamos trazendo uma palinha aí de como vai ser o baile. Já vamos deixando aquele abraço pro povão, né? Que é agora vamos se encontrar no baile, né?
2: Isso aí, gurizada. Sábado, né?
1: Sábado as gaitas vão roncar lá no Peçutão.
2: É isso aí, vamos
1: tá lá. E agora eu quero a saideira e vamos deixar tocando pra moçada. Vamos ver.
2: Vamos matar a saudade, Ronei, então, de uma música que tá no LP do Porca. Eu acho que lá por 96, mais ou menos, né? E você com certeza deve ter tocado bastante na rádio. É uma música muito bonita, uma composição do tio Doné Teixeira. Vamos matar a saudade então com o Bailão Popular.

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1: Em Brasília, 19 horas. Está no ar a Voz do Brasil. As notícias do governo federal que movimentaram o país no dia de hoje.
2: Olá, boa noite.
1: Boa noite para você que nos acompanha em todo o país.
2: Quinta-feira, 18 de junho de 2026.
1: Vamos ao destaque do dia: saúde em casa.
2: Governo do Brasil lança programa de atenção domiciliar à pessoa idosa, o PAD Brasil.
1: Equipes vão atuar junto com os profissionais de saúde da família para atender em casa os idosos e diminuir a necessidade de hospitalizações.
2: E mais 21 cidades pequenas vão receber o programa Melhor em Casa, que leva atendimento contínuo do SUS no domicílio. Pablo Mundim.
3: O atendimento é destinado principalmente a pacientes que receberam alta hospitalar, mas ainda precisam de acompanhamento intensivo para recuperar movimentos, autonomia e independência.
1: E ainda, direitos de crianças e adolescentes.
2: Combate ao trabalho infantil teve mais de 10 ações de fiscalização em 2025 e retirou mais de 4.300 crianças de condições laborais inapropriadas.
1: Por outro lado, o trabalho legal para jovens aprendizes cresceu e chegou a 726 mil contratos ativos.
2: E nós vamos falar também de combate às casas ilegais de apostas.
1: Operação Conto da Sorte mira em esquema de bets irregulares e pode ter movimentado 50 bilhões de reais em 3 estados. Nazi Brum.
4: Segundo as investigações, além de movimentação financeira incompatível com rendimentos declarados, existem indícios de lavagem de dinheiro e sonegação fiscal.
2: Hoje, na apresentação da Voz do Brasil, Mariana Jungmann e Luciano Seixas.
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2: A Receita Federal coordena uma operação para investigar empresas que atuavam de forma ilegal no mercado de apostas, as chamadas bets.
1: A suspeita é que o grupo movimentou cerca de 50 bilhões de reais em esquemas de fraudes em 3 estados.
2: Entre os crimes apurados estão sonegação e lavagem de dinheiro.
4: A Operação Conto da Sorte foi realizada nos estados de Pernambuco, Ceará e São Paulo. E nesse primeiro momento, foca na obtenção de documentos e provas. Para isso, foram cumpridos 14 mandados de busca e apreensão. A investigação começou após a Secretaria de Prêmios e Apostas do Ministério da Fazenda fazer uma análise técnica numa autarquia criada pela Prefeitura de Bodó, no Rio Grande do Norte, que autorizava o funcionamento de empresas de apostas. A autarquia foi fechada por determinação do Supremo Tribunal Federal, mas as bets ilegais continuaram atuando. De acordo com o ministro da Fazenda, Dario Durigan, a movimentação ilegal pode chegar a 50 bilhões de reais.
5: A gente identificou um grupo de 37 empresas que atuavam no ramo das bets ilegais. Houve uma movimentação, a princípio, de 50 bilhões de reais. Essa é uma das várias operações que serão feitas para combater bet ilegal, rigor total, tolerância zero, melhor dizendo, com as bets ilegais.
4: Segundo as investigações, além de movimentação financeira incompatível com rendimentos declarados, existem indícios de lavagem de dinheiro e sonegação fiscal. Na ação, os agentes estão apreendendo documentos, celulares, computadores, dinheiro em espécie e passaportes dos envolvidos. A operação envolve 9 auditores fiscais, 6 promotores de justiça, 10 servidores da Receita Federal, além de 28 policiais civis e militares. Reportagem Nazi Brum.
1: Para garantir a vida de meninas e mulheres, o governo do Brasil tem implementado diversas ações integradas de prevenção, fortalecimento das redes de proteção e punição dos agressores.
2: E os resultados começam a aparecer. Os meses de abril e maio apresentaram redução de feminicídios no Brasil.
6: O número de feminicídios no país caiu nos meses de abril e maio deste ano, quando comparado ao mesmo período de 2025. Nesses 2 meses do ano passado, 262 mulheres foram mortas por machismo, possessividade dos companheiros ou outras razões relacionadas ao simples fato de serem mulheres. Nesse ano, foram 232 mulheres assassinadas nessas condições, uma redução de 11,45%. Em fevereiro, uma iniciativa do governo federal mobilizou os três poderes, executivo, legislativo e judiciário, para lançar o Pacto Nacional Brasil contra o Feminicídio. Na avaliação do secretário nacional de Segurança Pública, Chico Lucas, ações como essa contribuíram para que o Brasil apresentasse uma tendência de queda após 2 anos seguidos de aumento desse crime.
7: Quando há consolidação dos dados de janeiro a maio, a queda é da ordem de 0,47, o que mostra uma reversão da tendência de aumento, e agora nós estamos, de fato, tendo uma diminuição do número de feminicídios.
6: Também está em andamento a Operação Mulher Segura, coordenada pelo Ministério da Justiça e Segurança Pública, em parceria com o Ministério das Mulheres, secretarias estaduais e municipais e as forças de segurança. A ação tem como objetivo cumprir até o fim do ano todos os mandados de prisão em aberto por crimes contra as mulheres. O secretário nacional de Segurança Pública, Chico Lucas, ressaltou os principais números da operação, que já está na segunda fase.
7: Só no mês de março e abril foram 6 mil prisões realizadas daqueles que descumpriam medidas protetivas ou tinham mandado de prisão em aberto. E as operações continuam. Na fase 2, agora no mês de junho, os 15 primeiros dias, já cumprimos centenas de mandados de prisão e fiscalizamos por milhares de agentes policiais as medidas protetivas de urgência.
6: Nos primeiros 3 meses desse ano, o Ligue 180, Central de Atendimento à Mulher, registrou um aumento de 24% nas denúncias de violência contra mulheres e 14% nos atendimentos, quando comparado ao mesmo período do ano passado. Reportagem Natália Koslick.
1: O Ministério da Saúde está ampliando os cuidados domiciliares no Brasil.
2: Foram habilitadas novas equipes do programa Melhor em Casa, que vão apoiar a reabilitação de pacientes.
1: Hoje, mais de 1000 municípios já são beneficiados pelo programa em todo o país.
3: Depois de uma internação, o desafio nem sempre termina quando o paciente recebe alta. Para quem precisa de reabilitação e acompanhamento especializado, sair de casa pode ser difícil e muitas vezes inviável. É o caso do Carlos Henrique, que sofreu uma parada cardiorrespiratória e desde então precisa de cuidados contínuos. A esposa, Luciene Sibela, conta como o atendimento domiciliar fez diferença na rotina da sua família.
8: Eu acho que a primeira palavra que me vem é segurança. Segurança de saber que você não está só e que você está com profissionais que vai te apoiar. Você veja hoje, eles chegaram aqui e já resolveram muitas coisas, né? E isso para nós é uma segurança muito grande, saber que você pode contar.
3: Para ampliar esse cuidado e reduzir as dificuldades enfrentadas pelas famílias, o Sistema Único de Saúde está fortalecendo o atendimento domiciliar realizado pelo programa Melhor em Casa. Foram habilitadas novas equipes multiprofissionais especializadas para apoio à reabilitação, que vão atender 21 municípios com menos de 20 mil habitantes. São profissionais de diferentes áreas da saúde. O coordenador-geral de atenção domiciliar do Ministério da Saúde, Tarcísio Nema de Aquino, explica que tipo de cuidados serão oferecidos.
9: Então é fisioterapeuta, terapeuta ocupacional, fonoaudiólogo, cirurgião dentista, farmacêutico, psicólogo, assistente social, nutricionista. Então são profissionais que integram a equipe para levar a reabilitação, né, a recuperação do paciente, o cuidado de nível especializado dentro do domicílio.
3: O atendimento é destinado principalmente a pacientes que receberam alta hospitalar, mas ainda precisam de acompanhamento intensivo para recuperar movimentos, autonomia e independência. O cuidado também ajuda a evitar novas internações e garante a continuidade do tratamento perto da família, explica Eliana Peixoto, fonoaudióloga da equipe de atendimento em Brasília.
10: A gente faz esse atendimento dando qualidade de vida para o paciente, melhorando a condição de atendimento dentro da família, ajustando a vida daquela família com aquela nova realidade de paciente, né? Instruindo a nossa atividade dentro do lar do paciente é uma atividade de educação continuada.
3: A expansão das equipes do Melhor em Casa contou com investimento anual de 3.400.000 reais. Hoje, mais de 1000 municípios já são beneficiados pelo programa em todo o país. Reportagem Pablo Mundim.
2: E como ouvimos aí na reportagem, o programa Melhor em Casa é fundamental para diminuir a hospitalização de pacientes em todo o país.
1: Mas o governo do Brasil identificou uma lacuna no cuidado continuado de uma parcela específica da população, os idosos.
2: Atualmente são 36 milhões de pessoas idosas, sendo 3 milhões com dificuldades de locomoção ou que têm restrição para sair de casa. Isso representa 10% da população idosa.
1: E para garantir um envelhecimento saudável, o Ministério da Saúde lançou hoje o Programa de Atenção Domiciliar à Pessoa Idosa, o PAD Brasil.
2: O investimento será de 163 milhões e 200 mil reais em 2026, com projeção de mais de 329 milhões de reais no próximo ano.
1: Na prática, o programa vai funcionar com equipes multiprofissionais, trabalhando em conjunto com as equipes de saúde da família.
2: O ministro da Saúde, Alexandre Padilha, detalhou como essas equipes vão atuar para dar suporte a pacientes e aos seus familiares.
11: Essas equipes vão lá, vão cuidar desse idoso que está acamado. Elas têm uma relação direta com os médicos, a família e comunidade, com os profissionais da atenção primária em saúde, mas passam a ter o papel específico de, todo dia, pegar o automóvel do programa, visitar o idoso acamado. Ou seja, com isso você consegue colocar mais um time para dar conta dessas visitas ao idoso acamado, que muitas vezes não sai de casa, não tem condições de sair de casa, muitas vezes o cuidador tem que ficar o tempo todo com ele lá. Então essas equipes vão fazer essas visitas, orientar melhor o cuidador, também cuidar do cuidador de uma certa forma.
1: Além do PAD Brasil, também foi lançada a Caderneta Brasileira da Pessoa Idosa.
2: O documento já está disponível em formato digital dentro da plataforma Meu SUS Digital, integrada à conta gov.br, e permite o acompanhamento dos dados de saúde do idoso.
1: Pesquisadores e startups da área de saúde agora contam com um novo guia para ajudar a transformar tecnologias em soluções disponíveis no SUS.
2: Os dispositivos médicos fazem parte da rotina dos serviços de saúde e incluem desde curativos e ataduras até próteses e tecnologias com inteligência artificial.
1: Atualmente, existem mais de 2 milhões de tipos diferentes desses dispositivos no mundo.
2: Segundo o Ministério da Saúde, o avanço tecnológico amplia as possibilidades de atendimento e contribui para melhorar a qualidade de vida dos pacientes.
1: A publicação reúne orientações sobre financiamento, pesquisa, desenvolvimento, regulação e incorporação dos dispositivos na rede pública de saúde.
2: O material está disponível gratuitamente para consulta em gov.br/saúde.
1: As ações de combate ao trabalho infantil alcançaram o melhor resultado da última década.
2: Mais de 4 mil crianças e adolescentes foram afastados dessa condição, especialmente as que estavam mais vulneráveis.
12: No Brasil, o trabalho infantil é proibido de forma geral para quem tem menos de 16 anos. Quem tem mais de 14 anos pode atuar, mas na condição de aprendiz. Para fazer cumprir a lei, os órgãos de fiscalização brasileiros têm trabalhado cada vez mais. Em 2025, 4.318 crianças e adolescentes foram afastados do trabalho infantil no Brasil. É o melhor desempenho dos últimos 10 anos, resultado das mais de 10 mil ações de fiscalização realizadas pelos auditores fiscais do trabalho. Os primeiros 4 meses de 2026 demonstram a continuidade desse trabalho, como explicou o coordenador de erradicação e fiscalização do trabalho infantil, Roberto Padilha.
13: Os dados parciais de 2026 apontam mais de 1.100 crianças e adolescentes afastadas do trabalho infantil, dados parciais até abril. Nesse mês de junho, estamos realizando um grande operativo nacional de combate ao trabalho infantil. Já estamos recebendo dados da fiscalização em diversos estados e com certeza teremos realmente um aumento nesses números de crianças e adolescentes retirados do trabalho infantil.
12: O foco é o combate aos casos mais graves. Esse trabalho é um esforço integrado do governo federal com redes de proteção social, conselhos tutelares e instituições parceiras. E as ações vão além de tirar as crianças e adolescentes de situações de trabalho. Elas garantem o direito básico dos menores de 18 anos de crescerem e se desenvolverem, livres de exploração ou violência. Michele Antunes, líder de projetos de uma fundação que luta pela defesa dos direitos da criança e do adolescente, explica a importância dessa medida.
14: A criança, ela precisa estar na escola, ela precisa estar brincando, ela precisa estar se desenvolvendo de uma forma muito saudável. Então, quando ela está dentro desse ambiente do trabalho infantil e sofrendo essa violação, consequentemente ela vai ter sim um desenvolvimento extremamente prejudicado e ela vai estar muito mais vulnerável a sofrer outros tipos de violação, outros tipos de violência, né?
12: Para denúncias de casos de trabalho infantil, o Ministério do Trabalho e Emprego disponibiliza um canal exclusivo, o sistema IP Trabalho Infantil, que pode ser acessado pelo endereço iptrabalhoinfantil.trabalho.gov.br. Reportagem Márcia Fernandes.
1: E é sempre bom lembrar, denúncias de casos de trabalho infantil também podem ser feitas pelo Disque 100, que é o canal de denúncias de violações de direitos humanos oficial do governo federal.
2: O presidente da República em exercício, Geraldo Alckmin, vetou integralmente o projeto que instituía o contrato do primeiro emprego.
1: Na prática, a proposta reduzia encargos trabalhistas e previdenciários para empregadores que contratassem jovens entre 18 e 29 anos sem experiência formal no mercado de trabalho.
2: De acordo com o veto publicado hoje no Diário Oficial da União, o projeto de lei era inconstitucional e contrariava o interesse público na formação educacional de jovens.
15: O presidente em exercício, Geraldo Alckmin, vetou integralmente o projeto de lei que criava o chamado contrato do primeiro emprego para jovens de 18 a 29 anos. A mensagem de veto foi publicada no Diário Oficial da União desta quinta-feira, 18 de junho. Segundo o governo federal, a proposta previa jornada de até 44 horas semanais, o que contraria a defesa da redução da carga horária de trabalho e dificultaria a conciliação entre emprego e estudo. O texto também concedia benefícios tributários e previdenciários aos empregadores, sem oferecer garantias adicionais aos jovens trabalhadores. Outro argumento apresentado é que a medida poderia desestimular a contratação por meio da lei da aprendizagem, considerada uma das principais portas de entrada para o mercado formal de trabalho. De acordo com o Ministério do Trabalho e Emprego, mais de 6 milhões de jovens já

0: foram beneficiados pela modalidade nos últimos 26 anos. Em março deste ano, o país registrou mais de 700 mil contratos ativos de aprendizagem, o maior número da série histórica. Lucília Araújo para a Voz do Brasil.
1: Pois é, como nós acabamos de ouvir na reportagem de Lucília Araújo, a lei de aprendizagem profissional é a principal porta de entrada para jovens sem experiência no mercado de trabalho e ela vem registrando crescimento.
2: Segundo dados do novo CAGED, só entre janeiro e abril deste ano foram quase 55 mil novas contratações.
1: O resultado foi impulsionado pela indústria e pelo fortalecimento de políticas de aprendizagem profissional, que respeita os horários escolares e os direitos dos adolescentes e jovens adultos.
3: O Brasil alcançou um recorde histórico. 726 mil jovens aprendizes com contratos ativos. Só nos quatro primeiros meses do ano foi registrado um saldo positivo de quase 55 mil novas contratações. A indústria liderou a geração de vagas, seguido pelos setores de serviços, comércio, construção civil e agropecuária. Os dados reforçam o crescimento da aprendizagem profissional como principal porta de entrada dos jovens no mercado de trabalho. A contratação é obrigatória para estabelecimentos de qualquer setor que tenham pelo menos 7 empregados em funções que demandem a formação profissional. Essas empresas devem preencher entre 5 a 15% do seu quadro de funcionários com jovens aprendizes. Podem participar quem tem entre 14 e 24 anos incompletos. De acordo com a lei da aprendizagem, o contrato tem caráter especial e duração máxima de 2 anos. O jovem aprendiz tem carteira de trabalho assinada e a garantia de direitos trabalhistas e previdenciários, além de proteções específicas. Cleide Lopes, para a Voz do Brasil.
2: Mais de 55 milhões de brasileiros já emitiram a carteira de identidade nacional.
1: O documento, que está substituindo gradualmente o RG, é mais moderno, seguro e completo.
2: E vale em todo o território nacional, com o CPF como número único de identificação.
4: No Brasil, mais de 1 milhão de carteiras de identidade nacional são emitidas por mês, segundo dados divulgados pelo Ministério da Justiça e Segurança Pública. O novo modelo está disponível desde 2022 e a emissão do documento pode ser agendada nos institutos de identificação dos estados e do Distrito Federal. O maranhense Alcemir Chaves de Araújo conseguiu marcar o atendimento com a ajuda da filha. Aos 74 anos, ele diz que quer trocar o documento para ter mais tranquilidade.
5: Aí a minha filha achou melhor tirar logo essa identidade nova, né? Porque a velha tava boa, né? Mas eu me apressei logo, digo, bora logo tirar logo isso. Aí eu acabei, eu fiquei logo livre de cabeça fria. Né?
4: Assim como o Alcemir, mais de 55 milhões de brasileiros já emitiram a carteira de identidade nacional em todo o Brasil. A troca é obrigatória, mas o modelo antigo vale até 2032. Para a coordenadora geral de modernização tecnológica do Ministério da Justiça e Segurança Pública, Beatriz Figueiredo, a grande vantagem da carteira de identidade nacional é a utilização do CPF como número único de identificação.
6: Ela traz de novo uma identidade mais integrada, mais segura e mais moderna, porque ela substitui, vai substituir gradualmente o antigo RG, ela sim, que usa um número único, que é o número do CPF, que vai ser válido em todo o Brasil. Então a gente acaba com aquela possibilidade de ter um número de RG diferente em cada estado, e isso vai unificar a identificação pelo CPF, né? Que a gente tem um CPF único. Então isso reduz a duplicidade e aumenta muito a segurança dos nossos dados.
4: A versão digital da carteira, integrada ao gov.br, permite incluir outros documentos e registros do cidadão, como CNH, título de eleitor, dispensa militar, carteira de trabalho e cartão SUS. Para tirar o documento, é só acessar gov.br/identidade e agendar a expedição. É preciso apresentar a certidão de nascimento ou de casamento. A primeira via do documento é gratuita. Reportagem Gabriela Noronha.
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0: É o que afirmou o ministro Valdez Góes da Integração e do Desenvolvimento Regional durante o programa Bom Dia Ministro, produzido pela Empresa Brasil de Comunicação, nesta quinta-feira.
1: Nós estamos com uma sala de situação já montada pelo governo federal, já existem 20 ministérios mobilizados, a Defesa Civil Nacional, o SEMADEM, o IMET e o INPE fazem reuniões frequentes, inclusive com as defesas civis estaduais e municipais de norte a sul deste país, ou seja, toda uma experiência já acumulada e uma preparação e uma determinação do governo do presidente Lula de que a vigilância, o monitoramento e a mobilização e os planos de contingência e a relação e proximidade com os estados e municípios está em curso.
2: Valdez Góes afirmou que o El Niño deve chegar ao Brasil a partir de julho e a Defesa Civil Nacional e seus sistemas de alerta estão de prontidão.
0: Órgãos ambientais como o IBAMA e o ICMBio também vêm trabalhando na prevenção aos incêndios florestais com a contratação de profissionais e a orientação a fazendeiros sobre o não uso de fogo.
2: Mais de 3 milhões de reais investidos na aquisição de alimentos para impulsionar a agricultura familiar e o abastecimento no estado do Pará.
0: A iniciativa da Conab, em parceria com os Ministérios do Desenvolvimento Social e do Desenvolvimento Agrário, busca combater a insegurança alimentar e nutricional no âmbito do Programa de Aquisição de Alimentos, o PA.
2: O presidente da Conab, Silvio Porto, destaca o impacto dessas medidas na segurança alimentar da região.
3: São 96 milhões de reais que nós investimos na aquisição de alimentos dos mais diversos aqui do estado do Pará, valorizando a cultura, a produção e a alimentação regional. Nós estamos, dessa forma, conseguindo valorizar essa produção que vem de assentamentos, da agricultura familiar, de extrativistas e indígenas.
0: Com os investimentos, mais de 140 toneladas de alimentos produzidos no estado serão destinadas a cozinhas solidárias e redes socioassistenciais, combatendo diretamente a fome na região.
2: Outro destaque é a modernização da unidade armazenadora de Ananindeua, que recebeu melhorias na estrutura e teve a capacidade ampliada para mais de 17 mil toneladas, como detalha Silvio Porto.
3: Nós saímos de 3.500 toneladas para 21 mil toneladas. Essa unidade armazenadora, ela se torna um polo relevante do ponto de vista do abastecimento aqui para o Pará, mas também para a região da Amazônia.
0: E essas foram as notícias do governo do Brasil.
2: Uma realização da Secretaria de Comunicação Social da Presidência da República.
0: Com produção da Empresa Brasil de Comunicação.
2: Fique agora com as notícias do Poder Judiciário e do Congresso Nacional. Boa noite.
0: Boa noite para você e até amanhã.
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6: STF decide que é inadmissível a validade de provas em processo envolvendo crime sexual quando ocorrer constrangimento da vítima durante a audiência de instrução.
7: Crime da 113 Sul. STJ inicia sessão virtual para julgamento de recurso do Ministério Público.
6: O presidente do TSE afirma que discurso de ódio ameaça a democracia.
7: Boa noite, eu sou Marcela Luiza.
6: Eu sou Walter Lima.
7: Por unanimidade, o plenário do Supremo Tribunal Federal reconheceu a nulidade de provas produzidas em audiências sobre crimes sexuais quando a vítima é submetida a humilhações, constrangimentos e violações da dignidade.
6: O caso chegou ao Supremo em março do ano passado. O recurso foi apresentado pela defesa da vítima, que questionava a decisão do Superior Tribunal de Justiça, que rejeitou o pedido de nulidade da audiência de instrução.
7: O ponto central no STF foi sobre definir se uma prova produzida em ambiente de violação à dignidade da vítima pode ser considerada válida.
6: Com o reconhecimento da nulidade da audiência, o processo foi anulado e o caso deve retomar a fase de instrução na primeira instância.
7: STJ começa a sessão virtual de julgamento de recurso sobre o caso conhecido como crime da 113 Sul.
6: Esse crime se refere ao assassinato em 2009 do ex-ministro do TSE, José Guilherme Vilela, da esposa dele, Maria Carvalho Mendes Vilela, e da empregada da família, Francisca Nascimento da Silva.

0: Repórter Fátima Uchoa.
1: O crime ocorreu no apartamento da família na quadra 113 Sul, em Brasília. Adriana Vilela, filha do casal, foi condenada por júri popular a 61 anos de prisão, acusada de ser a mandante dos assassinatos. Em 2025, a sexta turma do STJ anulou a condenação, acolhendo a alegação de cerceamento de defesa. O Ministério Público do DF recorreu desse entendimento e pediu agora que a condenação fosse restaurada e que a ré cumprisse imediatamente a pena. Mas vale ressaltar, na sessão virtual, os ministros da sexta turma não discutem a culpa ou a inocência de Adriana Vilela. O ministro relator Sebastião Reis Júnior votou para manter anulada a condenação. Se não houver pedidos de adiamento, a sessão virtual de julgamento deve permanecer aberta por 7 dias.
2: Presidente do Tribunal Superior Eleitoral afirma que discurso de ódio ameaça a democracia.
0: Ministro Cássio Nunes Marques reforça compromisso com eleições livres, inclusivas e seguras. Fábio Ruas.
3: A afirmação do ministro Cássio Nunes Marques foi durante a sessão plenária do TSE desta quinta-feira. Antes de iniciar os julgamentos, o presidente do TSE mencionou o Dia Internacional de Combate ao Discurso de Ódio, data instituída pela Assembleia Geral da ONU em 2021. Disse que a divergência de ideias é legítima e necessária, mas não pode ser confundida com ataques à honra, práticas discriminatórias ou tentativas de desumanizar adversários políticos.
2: Último dia da itinerância da Justiça do Trabalho na aldeia Manga, em Oiapoque.
0: Teve audiências judiciais e outros serviços de cidadania, tudo de graça. Rafael Silva.
4: A Justiça do Trabalho realizou 28 audiências judiciais presenciais, híbridas e virtuais na aldeia Manga nesse último dia de itinerância cidadania aqui com você. Indígenas de outras comunidades enfrentaram até 6 horas de barco para colocar um ponto final nesses processos trabalhistas, que envolvem questões como férias não pagas, saque de FGTS e recebimento de verbas rescisórias. Além disso, o polo de saúde da aldeia Manga ficou lotado ao oferecer atendimento médico, fisioterapêutico, psicológico e odontológico especializado. Neste sábado e domingo vai ser a vez de levar esses serviços à população da aldeia Espírito Santo, na mesma região. Para chegar lá, dessa vez, só de barco. O mutirão pretende fazer até 2.000 atendimentos.
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2: Uma boa noite.
0: E até amanhã.

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1: Eu sou Paula Groba.
2: E eu sou Humberto Pinheiro.
1: E estes são os destaques de hoje do Jornal do Senado, que começa agora.
2: PEC do Banco Central terá calendário de votação definido nos próximos dias.
1: Avança a fiscalização mais rígida de pagamento mínimo por fretes rodoviários.
2: Senador defende escala 4x3 para profissionais da segurança e da saúde.
1: Boa noite.
2: Boa noite.
1: Avançou no Congresso a proposta que cria novas regras para garantir o pagamento do piso mínimo do frete rodoviário. O texto, que tem origem em uma medida provisória, foi aprovado pela comissão mista que analisa a MP.
2: A proposta seguiu para análise da Câmara dos Deputados. Repórter Marcela Cunha.
3: A proposta torna obrigatório o registro prévio das operações no Código Identificador da Operação de Transporte, o CIOT, com informações sobre carga, trajeto, valor e prazo de pagamento. O sistema deverá bloquear fretes abaixo do piso da Agência Nacional de Transportes Terrestres, que existe desde 2018, mas é frequentemente descumprido segundo os caminhoneiros. O senador Carlos Fávaro, do PSD de Mato Grosso, que presidiu os trabalhos da comissão mista que analisou a MP, afirmou que o texto busca equilibrar a valorização dos caminhoneiros e os custos do setor.
4: Tenho certeza que teremos, a partir então da conversão em lei dessa medida provisória, nós teremos um outro momento do transporte do Brasil, com segurança jurídica, com estabilidade financeira, com a satisfação dos transportadores e também das empresas.

0: de transporte.
1: O piso será reajustado quando os combustíveis variarem pelo menos 5%. Para o consumidor, o aumento dos preços não é automático, mas as empresas podem ter custos maiores e repassá-los aos produtos. O texto também cria piso salarial de R$5.000 para motoristas empregados em viagens longas e mantém a anulação de multas civis e administrativas por manifestações e bloqueios de 2022.
2: O senador Oriovisto Guimarães, do PSDB do Paraná, manifestou preocupação com a proposta de redução da jornada de trabalho da escala 6x1 para 5x2. O parlamentar afirmou que a mudança pode gerar impactos econômicos em setores que operam de forma contínua, como a agropecuária.
3: Oriovisto também argumentou que a medida poderia elevar custos de produção e influenciar os preços de produtos e serviços. O senador defendeu que o tema seja analisado com mais profundidade pelo Senado antes de uma deliberação.
4: Os países do Mercosul que passaram para essa escala fizeram transição em todos eles 8 anos. Nós queremos fazer em 1 mês ou 2. O que é de mais grave nisso tudo é que essa medida vai fazer com que a população mais humilde do nosso país trabalhe mais.
2: Já o senador Carlos Viana, do PSD de Minas Gerais, anunciou que vai apresentar uma emenda para garantir a escala 4x3 a profissionais da segurança pública e da saúde, como policiais, bombeiros, médicos e enfermeiros.
3: Segundo ele, a medida busca valorizar categorias que exercem atividades essenciais e de alta responsabilidade. Repórter Lana Dias.
5: O senador Carlos Viana, do PSD de Minas Gerais, anunciou que vai propor a escala 4x3 para profissionais da segurança pública e da saúde, em forma de emenda a uma das propostas de emenda à Constituição que trata da jornada de trabalho no país. Ele explicou que o objetivo é valorizar a atuação de trabalhadores como policiais, bombeiros, médicos e enfermeiros.
6: Eles há muito tempo pedem uma escala que seja mais humana, uma escala que seja mais suportável. Então é o momento, eu entendo, para que a gente possa valorizar as forças de segurança, principalmente valorizar o pessoal da saúde e dar a eles a possibilidade de discussão e chamar a atenção sobre essa escala que é muito pesada hoje em dia para a maior parte dessas categorias.
5: A princípio, a emenda seria apresentada à PEC, já aprovada na Câmara dos Deputados, que diminui a jornada para 40 horas semanais, com 2 dias de descanso. Mas Carlos Viana não descartou a possibilidade de incluir a sugestão na proposta da oposição, que permite acordos para jornada de trabalho flexível, baseada em horas, limitada a 44 horas semanais.
2: Por falta de entendimento sobre os vetos presidenciais, foi cancelada a sessão do Congresso que estava marcada para hoje. O anúncio foi feito pelo presidente do Senado, Davi Alcolumbre.
3: 90 vetos estavam na pauta. Mais detalhes com o repórter Márcio Maturana.
7: Foi cancelada a sessão do Congresso que estava marcada para esta quinta-feira, dia 18, com cerca de 90 vetos presidenciais, com 924 dispositivos e 11 projetos de lei do Congresso Nacional. O cancelamento foi explicado pelo presidente do Congresso, Davi Alcolumbre, numa entrevista coletiva.
8: Os líderes partidários da Câmara e do Senado não conseguiram se reunir para tratar especificamente dessa sessão do Congresso que estava marcada com 30 dias de antecedência. E temos um outro problema. Líderes da Câmara e líderes do Senado, do mesmo partido às vezes, estão pedindo para o governo pela manutenção do veto numa liderança e na liderança na outra casa pela derrubada do veto.
7: A pauta deve ser dividida em 3 sessões do Congresso, sendo a primeira em 15 dias, segundo Davi, e vai acontecer após reuniões com os líderes partidários.
2: E a proposta que amplia a autonomia operacional e financeira do Banco Central deve voltar aos debates no Senado. Após a aprovação do texto na Comissão de Constituição e Justiça, senadores passaram a cobrar a análise da matéria em plenário.
3: O presidente do Senado, Davi Alcolumbre, afirmou que vai definir nos próximos dias o calendário de votação da proposta. Repórter Bruno Lourenço.
9: O autor da PEC, senador Vanderlan Cardoso, do PSD de Goiás, lembrou que a Comissão de Constituição e Justiça votou a proposta em 10 de junho e o governo, que pediu de 1 a 2 semanas para analisar o texto, após 2 anos de reuniões com os senadores, já teve o tempo necessário para os eventuais ajustes.
10: Para que o Banco Central não pare, não entre em total colapso operacional, com prejuízos diretos à fiscalização do sistema financeiro nacional e do PIX, que atende de forma importante a todos os cidadãos brasileiros.
9: O presidente do Senado, Davi Alcolumbre, se comprometeu a definir um calendário de votação para a PEC até esta sexta-feira, dia 19.
0: Eu vou conversar com esses atores e vou tomar uma decisão na condição de presidente do Senado para ver qual é a data que eu vou colocar essa PEC para deliberação aqui no plenário.
9: A proposta de emenda à Constituição precisa passar por dois turnos de votação no plenário, onde terá que receber a aprovação de 49 dos 81 senadores.
2: A senadora Damaris Alves, do Republicanos do Distrito Federal, alertou para o aumento dos casos de violência contra pessoas idosas no Brasil, em referência ao Dia Mundial de Combate à Violência contra a Pessoa Idosa e à campanha Junho Violeta. Ela citou dados de órgãos oficiais que apontam crescimento das denúncias de agressões, negligência, abandono e violência patrimonial.
3: A senadora também chamou atenção para casos de violência sexual contra idosos e defendeu o fortalecimento das políticas públicas de proteção, além do endurecimento das penas para agressores e fraudadores, que tem como alvo aposentados e pensionistas.
11: E sabe aonde essas coisas acontecem? Especialmente a violência sexual? Nos abrigos, nos lares de acolhimento e dentro de casa. Na hora do banho, na hora de trocar a fralda, o idoso muitas vezes não consegue falar, não consegue pedir socorro e sofre essa monstruosidade calado.
2: E especialistas e parlamentares discutiram no Senado um projeto que cria uma política nacional de enfrentamento a violência contra a mulher e transforma em lei medidas de proteção já adotadas no país.
3: O objetivo é garantir a permanência dessas políticas de proteção, mesmo com as mudanças de governo. A reportagem é de Patrícia Oliveira.
12: O Brasil registra uma média de 4 mulheres assassinadas por dia e esse número está aumentando. Só no primeiro trimestre deste ano, os casos de feminicídio cresceram 7,5% em relação ao mesmo período do ano passado. Um projeto transforma em lei e amplia as ações que já são executadas hoje, para garantir a permanência dessas políticas de proteção, mesmo com as mudanças de governo. Para a gestora pública Mia Costa, apesar dos avanços na legislação, as medidas protetivas têm sido mais uma reação do que um impedimento à violência contra as mulheres.
13: Nós não estamos conseguindo chegar a tempo de impedir que essa violência aconteça.
12: A proposta do senador Paulo Paim, do PT do Rio Grande do Sul, prevê a integração dos serviços de atendimento, mais acesso ao acompanhamento psicossocial, a capacitação de profissionais e ações de prevenção.
14: É necessário construir uma política de Estado permanente, integrada e estruturada.
12: Entre as medidas previstas estão a expansão das unidades da Casa da Mulher Brasileira, a criação de unidades móveis para atender regiões sem serviço especializado e campanhas permanentes de conscientização.
3: Foi edição de Paula Groba e trabalhos técnicos de João Lira, o Jornal do Senado fica por aqui. Acompanhe agora as notícias da Câmara dos Deputados. Boa noite.
2: Boa noite e até amanhã.
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16: Câmara aprova a criação de política industrial e tecnológica para o país.
17: Comissões proíbem graduação à distância para cursos na área da saúde.
16: Proposta de criminalização da misoginia pode ser votada ainda este mês.
18: Boa noite. A relatora do projeto que criminaliza a misoginia anunciou a votação da proposta para a última semana de junho. A repórter Maria Neves explica a versão atual da proposta.
19: De acordo com a coordenadora do grupo de trabalho que analisou o projeto sobre criminalização da misoginia, deputada Tabata Amaral, do PSB de São Paulo, há acordo com os líderes partidários para votar a proposta no plenário da Câmara na semana do dia 29 deste mês. A parlamentar apresentou as alterações propostas ao texto que já foi aprovado no Senado. A principal mudança foi instituir penas para disseminação de ódio contra as mulheres pela internet. Para defender a importância da medida, Tabata Amaral lembrou o caso da jovem que morreu após ser jogada de uma ponte sem corda durante uma prática esportiva conhecida como rope jump em São Paulo e que, mesmo depois de morta, foi atacada nas redes.
20: Uma jovem de 21 anos foi morta de uma maneira absolutamente horrorosa, pavorosa. E nas horas seguintes, o que a gente viu na internet não é o que a gente aprendeu e a gente cresceu vendo, que é a solidariedade, que são as orações, que é a tristeza.

0: tristeza. A gente viu uma família, amigos enlutados, terem que lidar com pessoas criminosas. As redes sociais sugerir atos de violência, de estupro, de necrofilia. Fica mais um reforço da urgência desse projeto.
1: A proposta equipara a misoginia ao racismo, que dessa forma passa a ser um crime inafiançável e que não prescreve. A punição também é a mesma: reclusão de 2 a 5 anos e multa. Caso o crime seja cometido por meio da internet com o objetivo de obter vantagem econômica, a pena aumenta. A prática será punida com reclusão, que pode ir de 3 a 10 anos, mais multa. Essa pena maior será aplicada também quando o agente do delito for pessoa com audiência expressiva, influência pública ou capacidade ampliada de difusão do conteúdo em meio de comunicação ou plataforma digital. A punição também será maior se o crime de misoginia for cometido contra criança, adolescente, pessoa idosa ou com deficiência. Nesse caso, passa a ser de 3 a 7 anos e meio, mais a multa, também acrescida da metade. Deputadas de partidos de oposição foram contrárias ao projeto e argumentam que a medida pode ferir direitos fundamentais. A deputada Júlia Zanatta, do PL de Santa Catarina, sustenta que o projeto é um perigo para a liberdade de expressão e para a liberdade religiosa.
2: O texto admite punir manifestação contra mulheres enquanto grupo social, sem uma vítima determinada. Ninguém precisa ter sido ofendido, basta alguém entender que uma frase, um vídeo, uma pregação menosprezou as mulheres como coletivo. Isso que vão fazer aqui, se esse texto passar da forma que está, vai ser institucionalizar o crime de opinião sob o manto da defesa das mulheres.
1: Na versão aprovada, a misoginia é definida como prática, indução ou incitação de violência, de restrição ao pleno exercício de direitos ou de ofensa à dignidade da mulher em razão da condição de mulher. A expressão menosprezo às mulheres, que constava na versão anterior, foi retirada. Da Rádio Câmara de Brasília, Maria Neves.
3: Alexandre Lindemaia, do PT do Rio Grande do Sul, defende o fortalecimento de ações de combate ao feminicídio e à violência contra as mulheres, citando os 1.470 feminicídios registrados em 2025, perfazendo uma média de 4 por dia, com possível subnotificação de casos.
4: Alexandre Lindemaia cobra uma mudança cultural entre os homens, sublinha políticas públicas como o programa Mulher Viver Sem Violência e conclama a sociedade a se manter em permanente mobilização, além de exigir uma ação conjunta dos governos contra a violência.
5: Justiça.
3: A Procuradoria-Geral da República pediu e o STF confirmou a condenação do ex-deputado Eduardo Bolsonaro por coação no curso do processo sobre tentativa de golpe de Estado em 2022. Paulão, do PT de Alagoas, entende que a decisão assegura o respeito à soberania nacional e ao Estado de Direito.
4: Paulão avaliou que o STF analisou o processo com base na legislação e nas provas apresentadas. Para ele, nenhum agente político tem o direito de pressionar integrantes do Supremo ou de questionar ações das instituições brasileiras.
3: Marcel Van Hatten, do Novo, do Rio Grande do Sul, volta a defender a revisão dos processos relacionados aos condenados pelos atos de 8 de janeiro de 2023. Ele considera que há pessoas submetidas a punições desproporcionais e cobra a apuração de supostos abusos de autoridade.
4: Marcel Van Hatten também questiona a demora na análise de medidas aprovadas pelo Congresso para alterar a dosimetria das penas aplicadas aos condenados. De acordo com ele, a situação gera insegurança jurídica e sofrimento para as pessoas afetadas pelos processos.
3: Glauber Braga, do PSOL do Rio de Janeiro, retoma seu mandato após 6 meses de afastamento. Sua primeira providência foi solicitar ao STF a apuração de denúncias envolvendo o orçamento secreto e a responsabilização dos envolvidos, caso as irregularidades sejam confirmadas.
4: Glauber Braga solicita também à Corregedoria da Câmara que investigue a origem de mais de R$460 mil encontrados com um parlamentar. Ele reafirma seu compromisso de continuar fiscalizando e cobrando mais transparência na Câmara.
5: Votação.
3: Câmara aprovou um projeto que cria política industrial para o país. O repórter Antônio Vital tem os detalhes de como será a medida.
5: A Câmara dos Deputados aprovou o projeto que cria uma política industrial para o país, com previsão de subsídios para empresas, preferência para aquisições de produtos nacionais pelo governo, metas de produção e eficiência e linhas de financiamento. O projeto, apresentado pelo deputado Heitor Xu, do PSD do Rio Grande do Sul, estabelece que cada presidente da República terá que elaborar uma política industrial, tecnológica e de comércio exterior, com objetivos e metas. Essas prioridades deverão ser aprovadas pelo Congresso Nacional. O texto estabelece que a política será elaborada levando em conta a redução das emissões de gases do efeito estufa e a transição para fontes renováveis de energia. Prevê ainda que serão definidos indicadores para mensurar se os objetivos estão sendo atingidos. De acordo com o relator da proposta, deputado Rodrigo Hollenberg, do PSB do Distrito Federal, as principais economias do mundo têm políticas de incentivo para a indústria, enquanto no Brasil a participação do setor no produto interno bruto caiu nos últimos 40 anos. Em 1985, a indústria representava 36% do PIB, percentual que caiu para 12% em 2020. No plenário, o projeto foi criticado por deputados do Novo e do Missão. Para o deputado Kim Kataguiri, do Missão de São Paulo, a proposta dá poder ao governo de beneficiar as empresas e setores que quiser, com incentivos fiscais ineficientes.
6: Eu chamaria esse projeto ou de bolsa atraso ou de bolsa milionário. Primeiro, do porquê bolsa milionário. A gente já tem 200 bilhões de reais em privilégios tributários concedidos para grandes empresários que têm poder de lobby dentro desse Congresso Nacional e no Palácio do Planalto. E uma das principais políticas colocadas aqui são justamente as subvenções e as desonerações fiscais que fracassaram como política pública no nosso país.
5: Além de prever subsídios e linhas de financiamento para empresas que produzem conteúdos nacionais, a proposta dá preferência de até 30% nas licitações públicas para produtos feitos no Brasil. Também reforça o direito do país retaliar na mesma moeda países que impuserem taxas injustificadas para a produção nacional. O relator do projeto, o deputado Rodrigo Hollenberg, defendeu a necessidade de uma política de Estado para a indústria.
7: Os Estados Unidos têm política industrial, a União Europeia tem política industrial, a China tem política industrial, a Índia tem política industrial e nós não podemos ter política industrial. Nós queremos aqui ter uma política industrial de Estado e não de governo. Foi ouvindo o setor industrial que considera esse projeto um marco para o desenvolvimento da indústria nacional.
5: O projeto que cria uma política industrial para o país seguiu para análise do Senado. Da Rádio Câmara de Brasília, Antônio Vital.
8: Economia.
9: Zé Vitor, do PL de Minas Gerais, afirma que indicadores de endividamento das famílias, inadimplência de consumidores e empresas e o aumento da dívida pública e da carga tributária desmontam o discurso do governo sobre o possível ciclo virtuoso da economia brasileira.
10: No entendimento do parlamentar, a atual gestão manipula dados para maquiar os problemas econômicos cuja origem está na má administração do Estado. Zé Vitor defende o protagonismo do parlamento para redirecionar o país com base na responsabilidade fiscal e na eficiência.
9: Em seu discurso de posse, Santim Roveda, do União do Paraná, defende uma gestão pública com menos impostos, corte de gastos e privilégios, estímulo ao desenvolvimento econômico e apoio ao empreendedorismo. Ele alertou ainda para o endividamento das empresas e dos brasileiros.
10: Santim Roveda afirmou que a população espera resultados concretos dos governos com a geração de oportunidades, renda e melhoria na qualidade de vida. Como exemplo de ação administrativa positiva, ele cita a redução do IPVA em seu estado, com retorno de dinheiro para o bolso do cidadão.
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8: Transportes.
9: Os deputados aprovaram a obrigação de pagamento do piso mínimo de frete para caminhoneiros. O repórter Marcelo Larcher nos conta quais as medidas previstas na proposta do governo e as modificações.
12: A Câmara dos Deputados aprovou medida provisória que obriga o cumprimento do peso mínimo do frete por quem contratar caminhoneiros autônomos. Além de reforçar os mecanismos de fiscalização do pagamento do frete, o texto aprovado institui um piso salarial nacional de R$5.000 por mês para motoristas de longa distância. O texto final, apresentado pelo relator, deputado Zé Trovão, do PL de Santa Catarina, também prevê anistia das multas aplicadas a transportadores de cargas, empresas e motoristas que participaram das manifestações e bloqueios ocorridos depois das eleições de 2022. A medida provisória está em vigor desde março, mas precisa ser votada pela Câmara e pelo Senado para virar lei. A proposta do governo reforça a fiscalização da política nacional de pisos mínimos do transporte rodoviário de cargas. Obriga o registro de todas as operações de frete por meio de um código identificador, com informações sobre o contratante, o transportador, a origem e o destino da carga, bem como o valor do frete. Se esse valor do frete for abaixo do permitido, o sistema impede o registro. O texto também assegura aos transportadores autônomos de cargas o adiantamento de pelo menos 70% do valor do frete no momento da contratação, com pagamento do restante em até 3 dias úteis após a entrega da carga. O relator, deputado Zé Trovão, diz que a medida provisória vai impedir a atuação de intermediários que ficam com parte do valor do frete.
13: E hoje nós estamos nessa casa votando algo que definitivamente tira o caminhoneiro autônomo da escravidão, do jugo daqueles que sempre roubaram o caminhoneiro na cara dura. E de quem eu estou falando? Do famoso, o homem que não tem um caminhão, que nunca dirigiu um caminhão, mas que leva 30, 40, 50% do frete do caminhoneiro.
12: O texto final da medida provisória também dá prioridade para transportadores autônomos de cargas e cooperativas de transporte de cargas no acesso a financiamentos e incentivos do Procargas, o programa criado para estimular o setor de transportes. Depois de aprovada pela Câmara, a medida provisória seguiu para análise do Senado. Da Rádio Câmara de Brasília, com informações de Antônio Vital, Marcelo Larcher.
14: Desenvolvimento Regional.
10: Marcon do PT comemora ações do governo federal para a reconstrução do Rio Grande do Sul, ressaltando a entrega de moradias em Viamão e a assinatura de ordens para a construção de mais de 2.000 casas em municípios gaúchos.
9: Marcon ressalta que as cidades contempladas foram atendidas independentemente das posições ideológicas de suas lideranças, demonstrando o compromisso da atual gestão com o estado, fortemente atingido por eventos climáticos e com a população que necessita de habitação.
10: Valdenor Pereira, do PT da Bahia, comemorou os 37 anos de emancipação de Bom Jesus da Serra, Lagoa Real e Mirante, os 146 anos de Jacaraci e os 149 anos de Brumado, municípios vinculados à área de atuação de seu mandato.
9: Valdenor Pereira saudou moradores, lideranças e representantes dos poderes municipais pelas comemorações entre os dias 7 e 13 de junho. Ele cumprimentou ainda os participantes da plenária virtual sobre violência de gênero e políticas públicas voltadas para as mulheres.
10: Ao assumir o mandato, Paulo Soares, do Podemos de São Paulo, declarou representar os municípios do interior paulista. O parlamentar garante que vai atuar em defesa da saúde pública, das instituições filantrópicas, das APAES e de uma maior descentralização dos recursos públicos.
9: Paulo Soares também defende medidas para reduzir filas de espera por consultas, exames e cirurgias no Sistema Único de Saúde. Segundo o deputado, é necessário fortalecer hospitais filantrópicos e atualizar a tabela do SUS para ampliar a capacidade cidade de atendimento à população.
14: Educação.
10: Soraya Santos, do PL do Rio de Janeiro, cobra a aplicação de leis de combate à violência escolar. Ela cita casos recentes de agressão e defende que as escolas registrem as ocorrências junto aos órgãos competentes para garantir proteção aos estudantes.
9: A congressista se preocupa com os estímulos à violência e com a formação de gangues entre jovens. Soraya Santos recorda que a segurança escolar passou a ser uma meta específica da educação e defende a conscientização da população como instrumento para enfrentar o problema.
14: Saúde.
10: A Comissão de Constituição e Justiça aprovou proposta que proíbe graduação à distância para cursos da área da saúde. A repórter Paula Bittar acompanhou a discussão sobre a matéria.
1: A Comissão de Constituição e Justiça da Câmara aprovou uma proposta que proíbe a realização de cursos de graduação da área da saúde e de educação física na modalidade de ensino à distância. O relator na comissão, deputado Orlando Silva, do PCdoB de São Paulo, ressaltou o direito à saúde previsto na Constituição e afirmou que os cursos da área exigem o desenvolvimento de habilidades que são ligadas ao contato direto com o paciente, materiais biológicos ou ambiente clínico, e que o modelo à distância, mesmo que preveja momentos práticos, pode se mostrar deficiente em proporção.

0: proporcionar uma experiência supervisionada indispensável para a segurança do paciente e a qualidade dos serviços. A deputada Cris Tonietto, do PL do Rio de Janeiro, por outro lado, disse que a proibição pode prejudicar muitas pessoas.
1: Impedir uma modalidade de ensino à distância, isso pode ser um cerceamento, inclusive, da própria liberdade de muitos de quererem fazer e adotar esse tipo de modalidade, até por situações específicas. Tem, por exemplo, que pessoas que trabalham fora, que talvez não tenham condições de estarem ali em loco na faculdade e podem muito bem querer adotar essa modalidade EAD.
0: Já a deputada Talíria Petrone, do PSOL do Rio de Janeiro, se posicionou de forma contrária ao ensino à distância para esses casos.
2: Acho que isso pode, muitas vezes, popularizar o acesso ao ensino superior, garantir uma ampliação do acesso à educação, mas nos casos de saúde, é algo que eu não consigo compreender como há um grupo que acha natural que você tenha médicos se formando por EAD, enfermeiras se formando por EAD.
0: A proposta que proíbe a realização de cursos de graduação da área da saúde e de educação física na modalidade de ensino à distância já pode seguir para análise do Senado, a não ser que haja recurso para votação pelo plenário. Da Rádio Câmara, de Brasília, Paula Bittar.
3: Homenagem.
4: Doutor Fernando Máximo, do PL de Rondônia, presta homenagem aos 115 anos da Assembleia de Deus no Brasil, comemorados hoje. Ele realça a atuação da igreja na transformação espiritual e social e fala do apoio a famílias e pessoas em situação de vulnerabilidade.
5: Doutor Fernando Máximo elogiou a atuação de lideranças religiosas de seu estado e do país, destacando o trabalho desenvolvido em benefício das comunidades e manifestou seu desejo de que a instituição continue expandindo suas atividades e alcançando mais pessoas.
3: Relações Exteriores.
4: Chico Alencar, do PSOL do Rio de Janeiro, defende uma solução diplomática para o conflito no Oriente Médio. O parlamentar analisa que ações militares durante acordos de paz agravam a instabilidade na região.
5: Chico Alencar também critica posições adotadas pelo governo norte-americano em política externa e imigração. Ele pede respeito à soberania dos países, à democracia e aos direitos humanos como princípios fundamentais para as relações internacionais.
4: Termina agora o Jornal Câmara dos Deputados, produzido pela Rádio Câmara, com trabalhos técnicos de Wellington Teles e apresentação de Val Monteiro e Márcio Aquilissardi. Uma boa noite para você.
5: A Voz do Brasil volta amanhã. Boa noite.
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E aquele que examina os corações sabe qual a intenção do Espírito. E ele que, segundo Deus, intercede pelos santos. E sabemos que todas as coisas contribuem juntamente para o bem daqueles que amam a Deus, daqueles que são chamados segundo o seu propósito. Porque os que dantes conheceu, também o predestinou para ser conforme a imagem de seu filho, a fim de que ele seja o primogênito entre muitos irmãos.

Amados e preciosos ouvintes, forte a mão de misericórdia de nosso Deus seja estendida para todos os nossos milhares de ouvintes. A leitura da Bíblia Sagrada em Romanos, no capítulo 8, versículo 27 ao verso 29, nos dá muito ânimo na alma, no coração. Sabemos que todas as coisas contribuem juntamente para o bem daqueles que amam a Deus, que são chamados segundo o seu propósito. Deus te chamou segundo o propósito dele. Você foi eleito desde antes da fundação do mundo. Agora, quando Deus escolhe, não escolhe os melhores da terra. Ele não escolhe os capacitados da terra. Mas ele toma os que não são para confundir os que são. Nós encontramos ainda em Romanos, no capítulo 9, a partir do versículo 10, a escolha que Deus fez por Jacó. Antes de Jacó nascer, onde está escrito assim, não somente esta, mas também Rebeca, quando concebeu de Isaac, nosso pai, e não tendo eles ainda nascido, nem tendo feito bem ou mal, para que o propósito de Deus, segundo a eleição, ficasse firme, não por causa das obras, mas para aquele que chama, por aquele que chama. Dito a ela, o maior servirá ao menor. Como está escrito, amei a Jacó e odiei a Esaú. Isso aqui é Deus, meu ouvinte. Deus rico em misericórdia. Pastor, pega o amor, estou pregando o amor, esse é o amor de Deus. Escolheu você, antes de você nascer, para você ouvir esta mensagem tão profunda. Que diremos, pois, que a injustiça da parte de Deus, de maneira nenhuma, como diz a Moisés, compadecer-me-ei de quem me compadecer, e terei misericórdia de quem eu tiver misericórdia. Aleluia! Por isso que Davi expressou, bem-aventurado homem a quem o Senhor não imputa pecado, cujas maldades são perdoadas, que Deus tem misericórdia de quem ele tem misericórdia. Como você agora, acamado, triste, depressiva, e pense agora, Deus de misericórdia tem tido misericórdia de mim. Eu acredito que ele me viu antes de nascer. E ele fez um caminho para a minha saúde. Fez um caminho para mim ser feliz. E este caminho é Jesus Cristo. Este caminho é a palavra de Deus. Ainda no versículo 16. Sim, pois isto não depende do que quer, que corre,
mas Deus que se compadece. Aleluia! Deus tem se compadecido de mim e de você. Somos escolhidos por Deus para sermos abençoados. Agora, nós vamos ouvir mais um hino e logo voltamos sobre este assunto. Vamos caminhar um pouquinho com esse homem chamado Jacó, que foi escolhido por Deus. Talvez você pense que ser escolhido por Deus, ser elegido por Deus, significa não ter nenhum problema. Significa não ter nenhuma lágrima. Significa nunca ter nenhum algo contrário a você. Não se decepciona. Você terá muito mais problemas para resolver. Com uma única diferença, que aquele que te elegeu, aquele que te escolheu, estará contigo para resolver os teus problemas. Contigo para mudar a tua vida. Nas horas difíceis, ele te

carregará nos braços. Entregue o teu caminho ao Senhor. Dita nele e ele tudo fará. Acredita nele, o câncer não te matará. Acredita nele, essa tristeza desaparecerá. Acredita nele e as contas você vai pagar. Acredita nele e tua vida terá uma reviravolta completa. Porque você crê, a partir de então, que ele está lutando por você. Vamos ouvir mais um hino.

Ouvintes preciosos, vamos voltar ao assunto. O menino que Deus escolheu antes dele nascer. Aparentemente, ele era pior do que Esaú, seu irmão. Havia uma diferença, é que ele era elegido. E Deus trabalha com aqueles que ele chama. Filipenses capítulo 1, versículo 6. Aquele que em vós começou a boa obra, há de aperfeiçoar até o dia de Jesus Cristo. Deus começa essa boa obra. Ele não desiste de você. Por isso eu amo aquele hino que disse: não desista de mim. Ele continuará a trabalhar conosco. Quando Esaú voltava do campo com muita fome, Esaú era o primogênito. Jacó estava com um guisado muito bom preparado. Pede para Jacó um prato de guisado. Jacó diz: sim, eu te darei um prato de guisado. Dera a sua primogenitura. Esaú não valorizou a primogenitura. Ele trocou por um prato de guisado. Logo lá na frente, as coisas começam a acontecer. Deus faz caminho aonde não há caminho, e essa escritura está escrita para te ajudar. Jacó, moço, Esaú, moço, Isaac, seu pai velho e cego. Isaac chamou Esaú, seu filho mais velho, primogênito, se vá caçar uma caça, faça um guisado gostoso e venha para que eu te abençoe antes que eu morra. Rebeca, esposa de Isaac, ouviu isso. Rebeca também tinha ouvido. Deus falou que abençoaria Jacó, que amaria Jacó e que odiava Esaú. É triste para uma mãe, não é? Não é verdade, mamãe? Se você tem os seus 5 filhos, você deseja que todos os 5 sejam amados por Deus. 10, você deseja os 10. E logo aquela mãe saber que Deus amou a Jacó e aborreceu a Esaú. Então, Esaú sai para o campo caçar. Rebeca chama Jacó e diz: olha, seu pai falou assim e assim para o seu irmão. Vá, você mate um cabrito, eu faço um guisado gostoso, você leva o seu pai e ele te dá a bênção a você. Minha mãe, se meu pai me estranhar, vai me amaldiçoar antes de abençoar. Bom, disse ele, me expressou: eu sou sem pelo, meu irmão é peludo, Esaú. Se não, eu tomo o couro, a pele do cabrito, enrolo nos seus braços. E ela foi arrumando tudo, e Jacó o fez. Quando o guisado estava pronto, Jacó se aproxima de seu pai Isaac. Diz: pai, o guisado que o senhor pediu, me abençoou. Isaac respondeu: quem é você, meu filho? Ele responde: eu sou Esaú, filho mais primogênito. Isaac responde: mas a voz é de Jacó. Se aproxima de mim, deixa eu te apalpar. E quando ele foi apalpar, apalpou o pelo do cabrito. Isso, na verdade, é
Você nota o que Rebeca fez? Ainda deu a roupa de Esaú para Jacó vestir. Cheirou a Jacó, disse, não, o cheiro é do meu filho, é cheiro de campo. Abençoou. Comeu guisado e o abençoou. Quando Esaú chegou, que foi para receber a bênção com o guisado da caça, tinha perdido a bênção para Jacó. A ira de Esaú se levantou e prometeu que quando Isaac descesse à sepultura seu pai, então ele vingaria de seu irmão Jacó. Rebeca, vendo essas coisas, falou com Isaac, se vamos enviar nosso filho para a casa de meu irmão, que ele vá lá e case naquela casa. Case com mulher da minha

do eleito, cuidando do predestinado, ele sozinho naquela jornada, a noite desceu. Ele arrumou um lugar para passar a noite e dormir. Você sabe, arrumou uma pedra e o fez por travesseiro. E ele dormiu, e ele teve um sonho com uma escada que descia do céu até a terra, e os anjos desciam e subiam por aquela escada, escada da graça de Deus, e Deus estava no topo daquela escada. Quando Jacó acordou do seu sonho, ele temeu. Ele disse: Deus está neste lugar e eu não sabia. Não sabia. Agora no versículo 18 a seguir, você encontra Jacó agindo assim. Então levantou-se Jacó pela manhã de madrugada. Pedra que tinha posto por seu travesseiro. Pôs por coluna e derramou azeite em cima dela. Ungiu aquela pedra e fez uma coluna. Chamou o nome daquele lugar Betel. O nome, porém, daquela cidade antes era Luz. Jacó fez um voto dizendo: se Deus for comigo e me guardar nesta viagem que eu faço e me der pão para comer, olha o voto de Jacó, ungiu pedra, disse: Deus está neste lugar, se Deus for comigo, der pão para comer, veste para vestir, eu em paz tornar a casa de meu pai. O Senhor me será por Deus. E esta pedra que tenho posto por coluna será casa de Deus. E de tudo quanto me deres, certamente te darei os dízimos. Versículo 22. Gênesis capítulo 28. E tudo que o Senhor me der, então você vai guardando, que filho de Abraão é dizimista. Filhos de Abraão creem em dízimo. Ele estava na presença de Deus, fazendo aquele voto, diz: tudo que o Senhor me der, entregar o meu dízimo. Se o Senhor me der pão para comer, veste para vestir, abençoar o meu caminho, eu vou entregar meus dízimos. E ele partiu dali. E chegando lá na frente em um poço, aonde os pastores vinham para tomar, dar água para o seu rebanho, ele pergunta aos pastores: vocês conhecem um homem aqui chamado Labão? Sim, nós conhecemos. Inclusive tem uma filha dele chamada Raquel, que pastoreia um rebanho, aí ela vai vir daqui um pouco, dar água para o rebanho. Leia esta Bíblia Sagrada. É tão gostoso ver Deus guiando o seu eleito, Deus guiando os seus elegidos, Deus guiando os seus predestinados. Problemas aparecem, há solução para os problemas. Então, quando Raquel chegou, ele se deu a conhecer a Raquel, moveu pedra da boca do poço, tirou água para o rebanho, beijou a Raquel, falou com ela que ele era filho de Isaac, o tio de Raquel.

0: E Raquel, então, o pai mandou chamar a Jacó. Ele esteve ali trabalhando na casa de Labão. Nós encontramos o eleito tendo os seus problemas. Quando Labão fez uma proposta 30 dias depois, você é meu sobrinho, você é carne da minha carne, é osso dos meus ossos. Mas tem uma coisa, trabalhar de graça para mim. Peça o salário que você quer. E ele prometeu para Labão que ele trabalharia 7 anos para Raquel. E você vai continuar lendo a Bíblia, você vai ver Labão que ele tentou enganar a Jacó. Não tente atravessar na frente de um eleito, de um predestinado de Deus. E você vai ver o que o Todo-Poderoso, a forma em que Deus trabalha com você que é chamado, você que é escolhido, com você que sabe, Deus tem misericórdia de mim. Então, Jacó prosperou. Quando chegou o tempo que ele pagou os anos prometidos, 14 anos ele trabalhou para Labão, aí chegou a hora do salário dele. Você diz assim, ah, mas Jacó foi lá nas fontes, listrou as varas, porque ele havia falado para Labão que as ovelhas listradas, malhadas, salpicadas, que saísse era o salário dele. Mas ele não falou por conta própria. Deus havia mostrado para Jacó em sonho. E dali para frente, todas as ovelhas fortes, todo o rebanho, só produzia salpicado, listrado e malhado. Isso, Jacó, Deus passou o rebanho de Labão para Jacó. Labão ficou triste. Deus forma caminho para abençoar o predestinado, o eleito. Ele tem luta, mas Deus luta por ele. Você tem enfermidade, Deus te cura. Você diz, meu Deus, eu tenho um problema de família, Deus resolve.
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0: Bom, muito bom. Chegou o tempo de Jacó voltar o escolhido de Deus para a terra de seu pai. Disse para Léa e Raquel. Tu diz, vosso pai não é comigo como antes. Mas quando ele foi para voltar, ele foi consultar a Deus para saber de Deus o que ele teria que fazer. Eu gosto disso, meu irmão, minha irmã. 20 anos depois, ele teve o sonho da escada. Deus aparece a ele de novo. Em Gênesis, capítulo 31, versículo 13. Eu sou Deus de Betel, onde tem ungido uma coluna, de onde me fizeste um voto. Eu não estou bem. Deus voltou o que você faz para Deus e não esquece. Eu sou Deus de Betel. Aonde tem ungido uma coluna. Levanta-te agora. Sai dessa terra. E torna-te a terra da tua parentela. Deus mandou. E quando Jacó reúne tudo que ele tem, estou falando do eleito, do predestinado, olha outro problema que acontece. Esaú ouve falar que Jacó está vindo de volta para a sua terra. Esaú tomou 400 homens armados. Disse, agora eu vou vingar daquele meu irmão. Eu vou matá-lo. Vou cumprir minha palavra. Bom, então Jacó ouviu. E quando Jacó chegou no val de Jaboque, ele fez passar tudo o que ele tinha. Porque ele enviou cordeiros, ovelhas, ele enviou presente para o irmão dele, nada acalmava o irmão dele. Mas existe um lugar que Deus trata com você, que Deus muda a sua vida. Não desista da fé, não. Deus lembra aquele pacto que você fez com ele lá no dia do batismo, dizendo, Senhor, é assim que eu batizo as pessoas. Eles fazem um pacto com Deus. Eu digo, irmão ou irmã, fale com Deus, feche os seus olhos, leva teu coração a Jesus Cristo e fale com ele, Senhor Jesus, te agradeço pela a eleição e a predestinação. Estou em sua presença. E venho na presença do Senhor e perdão de meus pecados, me arrependo de meus pecados. Faço um pacto com o Senhor de viver para o Senhor. Se necessário for, entregar a minha vida por amor ao teu nome. E naquela hora, ele ouve o dizer nos ouvidos dele, irmão ou irmã, conforme a tua confissão de fé, na presença desses irmãos como testemunha, do Senhor Jesus Cristo que está aqui, e dos anjos, eu te batizo em nome de nosso Senhor Jesus Cristo para perdão dos pecados, e receberei o dom do Espírito Santo. Você está em angústia, em dificuldade, caminho sem saída. Deus lembra daquele voto que você fez, dizendo, eu serei do Senhor, eu entregarei os meus dízimos, eu serei fiel à sua palavra. E foi assim. Jacó fez passar suas mulheres e filhos, tudo para o outro lado do val de Jaboque. Deus havia feito aquele lugar para mudar a Jacó. Sós com Deus. Deus quer você a sós com Deus. Você está esperando sua família, você está esperando seus filhos, se a mulher está oprimindo para você não tomar uma decisão, o marido oprime para você não tomar uma decisão, e Deus quer você a sós com ele. E aí Deus veio e disse para Jacó, veja, quando você veio lá em Betel, você não tinha nada, estava só. Veja agora o que você tem. Mas passa tudo o que você tem. Deus, a noite inteira, quando a alva se levantou, o anjo disse, deixa ir. Jacó segurou o anjo. Segure o anjo. Não desista, não. Disse, eu não te deixarei ir enquanto não me abençoar. Essa escritura está escrito assim, que tem significado nisso.

nome do homem chamado Jacó. Quando ele perguntou, qual é o seu nome? Respondeu Jacó. Você notou que ele vinha trapaceando para o seu pai? Ele disse que era Esaú. Mas agora é com Deus. Agora é com aquele que conhece as intenções do coração. Agora é aquele que conhece os teus pensamentos. Às vezes com a mulher, você é o santão. Com o marido, você é a santona. Na igreja, canta como anjo. Lá fora, mente como o diabo. Mas agora é com Deus. Agora é diferente. Ele responde, eu sou Jacó. Ele estava dizendo que eu sou trapaceiro, sou mentiroso. Deus olhou para ele e disse, daqui para frente, não te chamará mais Jacó, mas o seu nome será Israel, um príncipe que lutou com Deus e venceu. E ele tocou a coxa de Jacó. Saiu do val de Jaboque mancando, mas teve a vitória. Quando encontrou com seu irmão, Deus já havia tratado o coração do seu irmão. Você quer ter vitória? Entrega o teu caminho ao Senhor e acredita nele. Você está ouvindo esse programa de rádio? Deus está interessado em você. Deus está interessado em te fazer feliz. Deus está interessado em te abençoar. Deus está interessado em mudar sua vida. Então, entregue o teu caminho ao Senhor e confia nele. Ele tudo fará. Acredite. Peça agora o seu batismo em nome do Senhor Jesus Cristo para perdão dos pecados. Não importa onde você mora, qual a cidade, eu vou te batizar. Você vai tomar uma santa ceia, como ensina a Bíblia Sagrada, com pão asmo, com vinho puro, com ato de lavar pés, São João capítulo 13, a partir do verso 4. E você saberá que ele te escolheu. Você saberá que você é elegido. Você saberá que Deus cuida de você. Você saberá que você não estará sozinho. Você saberá que ele te dará as bênçãos materiais. Você saberá que ele te abençoará a tua vida espiritual. Você creu nisso agora? Então tome sua decisão. E Deus nunca mais se esquecerá desse propósito que você faz. Faz o seu Betel aí onde você está, na casa, no trabalho, no volante do caminhão, parado dentro de uma cabine de um caminhão ouvindo o programa. Faz um propósito aí agora, Senhor, essa mensagem é verdadeira, isso é real de Deus, o Senhor me escolheu para ouvir essas grandes verdades da hora. E Deus jamais se esquecerá dessa sua decisão. E me liga agora, no final do programa de rádio, através do WhatsApp, e fale comigo. Levante a tua mão aonde você estiver e creia, eu estou num val de Jaboque, num caminho sem saída, mas o Senhor me escolheu. Ele me dará a cura. Eu levantarei dessa cama, desse leito de enfermidade, eu levantarei desse problema que me aflige minha vida. Eu creio nele. Levante tua mão. Enquanto nós vamos ouvir, somente crer, tudo é possível. E logo estarei orando por todos.

Senhor Jesus, o meu irmão e a minha irmã em angústia, ao de Jaboque, lugar de lágrimas, lugar de solidão sozinhos, mas com o Senhor, que o filho não pode ajudar, a mulher querida não pode te tirar, o dinheiro não resolve, nada mais, mas agora está no lugar certo, está num val de oração, com a mão levantada e dizer: o Senhor, eu creio em ti, Senhor. A minha única esperança, a minha única solução dos meus problemas. Os de Jacó, de Abraão e de Isaac, o Todo-Poderoso, estenda suas mãos divinas e os abençoe. Marca cada um deles, enchendo-os da tua graça, de fé. Aqueles que estão tomando a decisão, Senhor, abrace essa decisão e dê-lhe força. No nome de Jesus Cristo, você está curado se você crê. No nome de Jesus Cristo, você está liberto se você crê. No nome de Jesus Cristo, o demônio devorador afasta dos seus negócios, do seu trabalho, sim, do seu rebanho, sim. Você está crendo agora, receba a bênção do céu na sua vida, em o nome de nosso Senhor e Salvador Jesus Cristo. Diga agora com você mesmo: graças a Deus, Deus me escolheu para vencer, Deus me predestinou, eu tenho vitória. Deus te abençoe, nesta fé, em nome do Senhor Jesus Cristo.

Amados e preciosos ouvintes, nós já estamos chegando ao final de mais um programa de rádio. 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Meus preciosos ouvintes, nossos cultos em Irati, na rua Barão do Rio Branco, número 250. O nosso culto é às 20 horas na quinta-feira. Vamos todos para lá juntos sermos abençoados. Sábado é tabernáculo em Ponta Grossa, na rua Sertaneja, número 36, na frente da Praça do Parque Autoestrada, em Ponta Grossa. O culto é às 19 horas e 30 minutos. Telêmaco Borba, o nosso tabernáculo está localizado na rua Travessa Angico, número 136, no Parque Limeira, área 1, em Telêmaco Borba. O culto é às 19 horas, 7 horas da noite. Há pessoas lutando para encontrar. É uma igreja onde tem um muro novo, nós estamos fazendo um gradil, um muro novo em volta da igreja, tá bom? Bem na esquina, na rua Travessa Angico, número 136, domingo, às 19 horas. Vamos para lá, eu estarei em Telêmaco Borba com muita fé. Deus abençoe a todos, em o nome do Senhor Jesus Cristo.

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Ele só quer ouvir a sua voz, ouvir a minha. Soltar a voz e adorar todos nós juntos.

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0: Com os acordes do hino Galileu, vai iniciando para você mais uma edição do meu, do seu, do nosso programa de rádio, A Voz da Libertação da Igreja Pentecostal Deus e Amor.
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0: O programa de rádio A Voz da Libertação é um órgão informativo, também de evangelização das nossas igrejas pentecostais Deus e Amor. 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